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3: Muito bem, minha gente, 9 horas e 4 minutos, hora certa. Lá na Argentina, realmente a decisão aí de quem vai à próxima fase da Libertadores da América 2026 vai para os pênaltis entre Rivadavia e Fluminense. O jogador do Rivadavia converteu, né? E o Hércules, me parece, do Fluminense teve uma chance incrível, né? E ele acabou perdendo um gol que geralmente não perde, né? Enfim. 0-0, ou melhor, 1-1, e agora a decisão nos pênaltis. Né? Será que dá Flusão? Será que dá Rivadavia? É Brasil e Argentina, eu sou mais Brasil, claro, não é? Vamos de música. Gustavo Lima, Murilo Rufi.

0: Essa música é muito bonita, hein? Ed Brito e Samuel, Três Vidas. Pessoal, 9 horas e 17 minutos. Lá na Argentina, na decisão, nos pênaltis, né? Deu Fluminense, deu Flusão pra cima do Rivadavia. Decisão nos pênaltis. O Fábio acabou defendendo 2 pênaltis e se classificando aí às quartas da competição. Parabéns ao Flusão, né? Primeiro brasileiro que se classifica aí para as quartas. Deu Brasil em cima da Argentina. E amanhã tem mais, né? Amanhã tem Brasil e Argentina novamente. Tem Corinthians, enfrentando o time da Argentina. Vamos torcer pro Timão amanhã também, né? Tem o Mengão e Cruzeiro amanhã. Eita, tá bom demais, né? 9h17. Deixa eu abraçar aqui o nosso amigo Diego, tá no bairro Nossa Senhora Aparecida, nos ouvindo, curtindo a Mãe Iguaçu. Um abraço pra você, tá, Diego? E a sua mamãe, dona Carlita, né? Mandou aqui pra gente que ela tá se recuperando, né? Passou um pouco de mal esses dias, mas tá se recuperando, né? Graças a Deus, né? Que ela se recupere o mais rápido possível, tá bom, Diegão? Dona Carlita, força aí, abração pra senhora, Deus está com a gente, tá bom? Deus lhe dê a recuperação o mais rápido possível, tá bom, minha querida? Deus abençoe, obrigado pela audiência, Diego, Dona Carlita, aí na Rua da Paz, bairro Nossa Senhora Aparecida. Quem tá com a gente também participando é a Ronina, São João do Manhuaçu. Oi, Ronina, boa noite.
1: Boa noite, meu amigo. Ronina aqui de São João do Manhuaçu, Santo Jorge. Deixa eu te falar, tô te ouvindo aqui em paz, não pra não travar a música com Filho do Tigo, Sérgio Reis, fazendo um favor, se você puder passar pra mim. É só pra curtir mesmo, meu amigo. Obrigado, tá? Fique com Deus. Boa noite.
0: Tá joia, Ronina. Com Deus, minha amiga. Ótima noite. Obrigado pela sintonia. Sérgio, canta pra gente, Filho Adotivo.

0: Que modão, hein? Sérgio Reis no programa, filho adotivo. Pessoal, 922. Deixa eu abraçar o José Lúcio de Souza, de Santa Marta. Tá ligado com a gente, interagindo, né? Abraço, José Lúcio. Boa noite, bom descanso. Obrigado pela sintonia. José Estevão, de Manhumirim, também tá com a gente. Oi, José, boa noite.
1: Oi, Giovanni, boa noite. Quem fala, José Estevão, aqui de Manhumirim. Quero que você roda pra mim a música do Rick Renner, Nossa Senhora Aparecida. Eu ofereço pra vocês aí da rádio. E pra todo mundo que estiver ouvindo, muito obrigado.
0: Tá, joia, José Estevão, um abraço, meu amigo. Boa noite. Obrigado pela sintonia.

0: Rick Renner no programa Nossa Senhora Aparecida, 9h27, para fecharmos a sequência. Deixa eu falar com o nosso amigo ouvinte, lá de Cândido Salles, a Bahia, o Luciano, vulgo Alicate. Fala aí, Luciano.
1: Boa noite, aqui é o Alicate de Cândido Salles, na Bahia, pedindo uma música aí, qualquer música boa aí, romana, é sertanejo bom aí, manda pros camelô. Eu sei que é de noite, tá tudo fechado, os taxistas estão aí, o povo da rodoviária, e pra mim, minha esposa tá escutando aqui. Fico com Deus, até amanhã. Qualquer música sertaneja boa, hein? Tô ligadão, todo dia aqui. Foi pra rua, é ligado também.
0: Eita, tá bom, Luciano. Um abraço pra você aí na Bahia, né? Ligado com a gente. Abraço, Giovanni Amorim, pra você e pra sua esposa também. A Mitiê de Muriaé tá ligada com a gente, ouvindo o programa também. Bacana, hein? Um abraço, Mitiê, aí de Muriaé. Um abraço pra você, minha querida. Boa noite, obrigado pela sintonia. Eduardo Costa canta no programa. Amores Imortais.

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4: Minha gente, são 9h33 aqui na noite da Manhuaçu FM, programa vai seguindo, claro, juntinho com você, até às 11 no seu rádio, no seu aplicativo. Deixa eu abraçar a Isabel Luiza, no Santa Terezinha, tá ligadinha com a gente. Abraço, Isabel, boa noite, obrigado pela participação. Pediu para ouvir o Padre Ezequiel aqui no programa, tá, joia? Abraço pro nosso amigo Antônio também, né? São João da Figueira, Durandé, sempre ligado, ele que é fã do Padre Ezequiel também. Um abraço, Antônio, em São João da Figueira, Durandé. Abração de Giovanni Amorim. Bom, essa música vai também pro Lionel Knupp e a esposa Celita, em São João do Manhuaçu. Estão ligados com a gente também, tá bom, Leonel? Um abraço para você, para a Celita, Deus abençoe, uma boa noite. Obrigado pela audiência aqui no programa. Padre Ezequiel, és água viva.

0: Muito bem, ouvimos o Padre Ezequiel no programa És Água Viva. Música mensagem no programa, minha gente. São 9h37, vamos em frente, né, de música, com mais participações. Nosso amigo ouvinte Leleco de Luisburgo. Fala aí, Leleco, boa noite.
1: Alô, Giovanni Amorim. Tudo na paz do Senhor, né, Giovanni?
0: Tudo.
1: Tudo na santa paz de Deus.
0: Giovanni,
1: nós que ouvi hoje aí, eu, Leleco, caminhoneiro aqui, a Sula Miranda, meu caminhoneiro. A Sula Miranda é a rainha dos caminhoneiros. Ok? Tudo de bom, felicidade, tudo na paz do Senhor. Amém? Boa noite para nós todos, essa galera maravilhosa. Ok?
0: Tá joia, Leleco. Com Deus também, meu amigo. Ótima noite. Obrigado pela sintonia. Tá aí a Sula Miranda.

0: Tá aí a Sul Miranda, que saudade, hein, lá do fundo do baú. Foi atendendo o nosso amigo ouvinte Leleco, lá de Luisburgo. Caminhoneiro do Amor, 9h42, pessoal, hora certa. Quem fala comigo agora é a Conceição, do bairro Santa Luzia. Oi, Conceição.
1: Oi, Giovanni Murim. Boa noite para você e para todos os ouvintes. Aqui é a Conceição do Santa Luzia. Gostaria de ouvir uma música, se for possível, com Bruno e Marrone, Boate Azul, e oferecer para todas minhas amigas, para todos os ouvintes, para toda a minha família e para vocês aí da rádio. Obrigado, fica com Deus, uma boa noite. Tchau.
0: Tá joia, Conceição. Um abraço, minha querida. Boa noite. Aliás, abraço para essa galera simpática aí do bairro Santa Luzia, né? Onde nosso programa é audiência total, né? Além da Conceição, a de Lourdes, que não perde o nosso programa também, a Maria Eunice, nossa amiga Leina também, né? Minha mãe do Wesley, que trabalha com a gente aqui na rádio, né? Tá sempre ligada com a gente. Pessoal no barzinho do Itamar, da Célia, um abraço super especial, uma ótima noite. Nosso amigo Heraldo, né? Abraço do Giovanni também, minha tia Nilza, um abraço do Giovanni Murim, tá bom? Um abraço a todos aí no Santa Luzia. Leonardo com Bruno Marrone.

Aê, Leonardo com Bruno Marrone no programa Boate Azul, 9h46. Hora certa, deixa eu abraçar aqui o nosso amigo ouvinte, o Ismael Nova Serrana. Tá ligado com a gente, curtindo o programa. Pediu pra ouvir Marília Mendonça com De Paulo e Paulinho Estrelinha. A música, Giovanni, vai para todos os ouvintes que estiverem ouvindo aí a melhor rádio. Eita! Tá bom, meu querido? Valeu! Um abraço, Ismael, aí de Nova Serrana. Uma ótima noite. Obrigado pela sintonia.

Muito bem, de Paulo e Paulino com Marília Mendonça no programa Estrelinha 950. O Vanderlei, o Lele cantor de São José do Mantimento, tá ligado com a gente também sempre, né? Perde programa não, coisa boa. Valeu, Lele, um abraço pra você, queridão, boa noite. Pediu pra ouvir a Fafá de Belém, a Mocigano, tá aí chegando. Aqui na mais querida, na mais ouvida, no leste de Minas. 106,9 é a sua frequência.

0: Aí a saudade do programa Fafá de Belém, Amor Cigano, 9h55. O José Martins, São João do Meriti, Rio de Janeiro. Tá ligado com a gente também aqui na Mais Querida. Um abraço, José Martins. Obrigado pela sintonia, pela participação aí no Rio de Janeiro, curtindo o nosso programa. A Lourdes de Moinho Mirim tá com a gente também. Oi, Lourdes. Boa noite. Fala com a gente.
1: Boa noite, Giovanni. Tudo bem com você?
0: Tudo ótimo.
1: Quem tá falando é a Lourdes de Moinho Mirim. Hoje eu gostaria de ouvir uma música, um trio Parada Dura, O Relógio da Matriz, e ofereço pro meu esposo Nelson, meu irmão Noginei, pro seu Ismael Robadela e Martins Soares, para você, para sua equipe, para Maria Priscila Paixão e para todos que estiveram ouvindo o programa. Todo tenham uma santa abençoada noite de descanso e um bom trabalho para você. Tchau, tchau.
0: Tá ótimo, Lourdes. Um abraço para você, minha querida, toda a família aí em Moinho Mirim. Uma ótima noite. Triparada Dura, eles vão cantar hoje no programa, tá bom, minha querida? E uma outra oportunidade a gente rola para você.

0: Aí no programa Chico Rei para na madrugada na cidade, 9h59. Minha gente, na hora de mandar suas participações, mandar seu áudio, manda um pouquinho mais cedo, tá bom? Antes das 10, porque nesse horário agora a gente tá terminando a primeira parte do programa, não dá para atender todo mundo, né? Tantas participações, não é? Então, antes de você mandar seu áudio, não deixa para mandar antes das 10, muito próximo das 10, não. Mande mais ou menos ali 9h30, por aí, mais fácil pra gente, tá bom? A Laura do Santa Luzia tá ligada com a gente. Oi, Laura, boa noite.
1: Giovanni Amorim, meu amigo, boa noite. Aqui é a Laura do Santa Luzia. Quero... Um abraço, dona Célia. Ah, tia, toca pra mim Te Vivo, Luan Santana, por gentileza. Tô te escutando. Um abraço, amigo.
0: Tá joia, Laura. Um abraço aí pro Santa Luzia. Ótima noite. Obrigado pela sintonia. Luan Santana fechando a primeira parte do programa Te Vivo.

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4: Muito bem, minha gente, 10h05, aqui pela 106,9, programa Ritmos da Noite vai seguindo. A partir de agora, a segunda parte do nosso programa, nossa viagem no tempo, o melhor da música romântica nacional e internacional. Até às 11, a partir de agora, a gente não toca mais música sertaneja, somente nacionais e internacionais, música romântica e saudade, tá bom, minha gente? E a gente começa recordando Amelinha. Foi Deus quem fez você. Boa noite.

Que saudade, hein? The Fevers no programa Hey Jude. Agora são 10h13. O programa vai seguindo. Deixa eu abraçar o Osaí de Vila Nova. Tá ligado com a gente, né? Mandou um áudio no finalzinho da primeira parte do nosso programa. Não deu tempo de tocar a música que ele pediu, um sertanejo, né? Tá bom, Osaí? Eu falei mais cedo, né? Tem que mandar a mensagem mais cedo pra gente, porque não estiver terminando a primeira parte do programa, não dá tempo mais, né? Um abraço pra você, meu amigo, aí em Vila Nova. Uma boa noite, toda a família, amigos. Obrigado pela audiência, tá bom?

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1: Muito bem, são 10h18 aqui pela Manhuaçu FM, programa Ritmos da Noite vai seguindo. Um abraço para Ana Maria, São Pedro do Avaí. Tá ligadinha com a gente, curtindo o programa, né, Ana? Um abraço para você, pro Adão de Freitas. Uma ótima noite, um bom descanso. Um abraço a toda a família, tá bom, Ana? 10h18. Um abraço pro Antônio, São João da Figueira, ligado com a gente também, recordando na segunda parte do nosso programa. Jessé, Porto Solidão.

Aí o Jessé recordando pra gente no programa Porto Solidão. Minha gente, 10h22, é a hora certa por aqui. Deixa eu seguir abraçando a você que tá ligado, ligada, curtindo, interagindo, participando com a gente aqui no programa Ritmos da Noite. De Mato Grosso, Cuiabá, quem tá ligada com a gente é a Roseane. Que legal, Roseane. Um abraço pra você, querida. Boa noite, bom descanso. Obrigado pela sintonia. Pediu para ouvir uma saudade com o Fábio Júnior, alma gêmea. Ela está abraçando a irmã Eusoni. Está ligada com a gente também, né? Em Simonésia. Tá joia, valeu. Uma ótima noite, Rosiane. Obrigado pela participação aí de Cuiabá, Mato Grosso. Ótima noite. Fábio Júnior.

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1: Agora são 10h31, o programa vai seguindo, recordando junto com você até às 11. Oswaldo Montenegro, Lua e Flor, boa noite.

Agora são 10h40, minutos finais do nosso programa. Recordamos Alejandro Sanz. Agora tem Jason Mraz. Até às 11, recordando, voltando no tempo, aqui na 106,9.

Aí o Richard Marques na reta final do nosso programa, 10h46. Abraço pro nosso amigo ouvinte, o Rivelino, no bairro Santa Luzia. Depois de um dia de trabalho, chegou em casa, tá descansando, tá ouvindo o nosso programa. Tá bom, Rivelino? Um abraço para você, meu querido. Uma boa noite, um bom descanso. Obrigado aí pela audiência, curtindo amanhã o Açor Ritmos da Noite. Saudade com Adele. Hello.

Celine Dion, The Power of Love, fechando o nosso programa dessa terça-feira, 18 de agosto de 2026, minha gente. Vamos ficando por aqui, agradecendo a você pelo carinho, pela audiência e, claro, agradecendo a Deus por mais esse dia, por mais esse programa, tá bom? Amanhã, Deus permitindo, estaremos de volta por aqui a partir das 8 da noite para começarmos tudo novamente, mais um programa, não é? Aquele encontro marcado para amanhã a partir das 8 da noite, sequência da programação Rede Aparecida de Rádio, programa Com a Mãe Aparecida, a evangelização através do rádio. Forte abraço, ótima noite, fiquem com Deus, até amanhã. Acabou o programa, tchau pessoal. Música.

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1: O nosso arcebispo Dom Mário Antônio e todo o clero e todas as nossas famílias, e dai-nos a paz, Rainha da Paz. Nossa Senhora da Conceição Aparecida,
2: rogai por nós.
1: Jesus, manso e humilde de coração,
2: fazei o nosso coração semelhante ao vosso.
3: Infinita graça vos damos, soberana Rainha, pelos benefícios que todos os dias recebemos de vós, mãos liberais. Ignai-vos agora. Infinitas graças vos damos, soberano.

0: Ó clemente, ó piedosa, ó doce sempre Virgem Maria, rogai por nós, Santa Mãe de Deus, para que sejamos dignas das promessas de Cristo. Amém.
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3: Ó Maria Santíssima, pelos méritos de nosso Senhor Jesus Cristo, em vossa querida imagem aparecida,

sacrifícios de vossa misericórdia, prostrado aos vossos pés, consagro-vos o meu entendimento, para que sempre pense no amor que mereceis. Consagro-vos a minha língua, para que sempre vos louve e propague a vossa devoção. Consagro-vos o meu coração, para que depois de Deus vos ame sobre todas as coisas.

0: vossa proteção. Socorrei-me em todas as minhas necessidades espirituais e temporais, e sobretudo na hora da minha morte. Abençoai-me, ó celestial cooperadora, e com vossa poderosa intercessão, fortalecei-me a minha fraqueza, a fim de que, servindo-vos fielmente nesta vida, possa louvar-vos, amar-vos e dar-vos graças no céu por toda a eternidade. Assim seja. Amém.
1: E assim nós estivemos reunidos em nome do Pai, do Filho e do Espírito Santo. Amém.
2: Meninas, obrigado, viu?
1: Nós que agradecemos pela oportunidade.
2: Deus abençoe vocês, que a graça de Jesus alcance o coração e a família de cada uma, viu?
3: Amém, todas as nossas famílias.
2: Amém, né? que assim seja. Muito bem. Para você que rezou conosco, terça-feira que vem tem mais Terço das Mulheres, viu? Mas, por hora, missão cumprida. Louvado seja Deus pela sua presença, você que rezou conosco. Bom, louvado seja nosso Senhor Jesus Cristo.
4: Para sempre seja louvado.
2: Hoje, com as imagens de Micael Gomes, fiquem com Deus e com as bênçãos da Mãe Aparecida.

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1: 11:06.
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1: Estamos de volta aqui na programação com a Mãe Aparecida, na Rede Aparecida de Rádio. Bem-vindo, bem-vinda. Muito obrigado pela presença e também pelo carinho do seu acolhimento. É sempre muito bom ter você conosco, viu? Olha, continue com a gente. O texto terminou, mas a missão continua. Continuamos juntos, rezando uns pelos outros. Eu rezo por você e você reza por mim. Tá combinado? Então tá bom. Que Nossa Senhora continue cuidando do nosso coração. Até meia-noite eu tô rezando por você. Coloque aqui suas intenções, pedidos e agradecimentos. E claro, manda mensagem pra mim aqui. Eu diz, ó, Evandro, continuo contigo. Muito bem, e eu continuo com você também, rezando por você e por suas intenções. Louvado seja Deus. Iracema Pisani, de Guaratinguetá, continua com a gente. Obrigado, Iracema. Seja bem-vinda. O Valtarez, de Coronel Fabriciano, nas Minas Gerais, também continua com a gente. Paz e bem pra você, meu irmão. Louvado seja Deus pela sua presença, tá bom? Conta comigo e com as minhas orações. Bendito seja Deus pela sua participação aqui. O Renato Medeiros tá conosco também. Boa noite, Renato. O Renato Madeira, né? Renato Madeira continua com a gente. Obrigado, irmão. Ele, Medeiros é de Divinópolis, Minas Gerais, continua com a gente rezando e celebrando este momento de fé e devoção. Paulo Roberto Oliveira, da cidade de Santa Rita de Jacutinga, Minas Gerais, também continua com a gente na sintonia. Muito obrigado, viu? Louvado seja Deus pela presença e pelo carinho. E você que tá aí, quer participar? Fique à vontade. 12DDD, número 3104. 10:43, ao vivo rezando por você e com você, até meia-noite nós continuamos. 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
2: Com seus desafios e alegrias, a vida comunitária no contexto de espiritualidade pode gerar amor concreto e puro e curar as marcas do desamor. Além disso, pode acrescentar muito aos relacionamentos e alimentar a autoestima, pois permite que coloquemos nossos dons a serviço e aprendamos com os dons dos irmãos. Vale a pena ser cristão comprometido em uma comunidade. Vale a pena adicionar aos relacionamentos amorosos uma boa pitada de convivência com os outros. Aí sim, teremos um relacionamento maduro e destinado à felicidade, fundamentando nosso amor modesto ao amor fonte insuperável de Deus, presente na oração e nos irmãos.

0: Deus abençoe você.
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2: Hoje, dia 18 de agosto, nós vamos conhecer a história de Jonadab, filho de Recabe. Fiel às origens do povo, vivia como nômade. Nós obedecemos a tudo que nos ordenou nosso pai, Jonadab, filho de Recabe. História que você vai encontrar no livro de Jeremias. Recabe, pai de Jonadab, está na origem dos recabitas. Eis como os próprios recabitas se apresentaram ao profeta Jeremias. Nós não bebemos vinho, pois nosso pai Jonadab, filho de Recabe, nos deu essa ordem. Não bebereis jamais vinho, nem vós, nem vossos filhos. Da mesma forma, não construirei casas, nem semearei, nem plantarei vinhas, nem possuireis nenhuma dessas coisas. Mas durante toda a nossa vida habitareis em tenda, para que vivais longos dias na terra em que resides. Nós obedecemos a tudo o que nos ordenou nosso pai. E acrescentou: quando Nabucodonosor, rei da Babilônia, invadiu essa região, dissemos: vinde, entremos em Jerusalém para escapar do exército dos caldeus e de Arã. E permanecemos em Jerusalém. O profeta Jeremias elogiou a fidelidade dos recabitas como exemplo para o povo que vivia na infidelidade. Os filhos de Jonadab, filho de Recabe, observavam a ordem que lhes deu seu pai. Mas o meu povo não me escutou e anunciou a recompensa: não fará Jonadab, filho de Recabe, um descendente que estará diante de mim todos os dias. Os recabitas achavam que a vida na cidade fosse um abandono da sua origem nômade como povo de Deus. Eles queriam viver em estado permanente de êxodo, mantendo os costumes nômades do tempo dos 40 anos no deserto. Diante da ameaça de invasão da parte do rei da Babilônia, eles buscaram refúgio dentro das muralhas da cidade de Jerusalém. Passado o perigo, eles voltariam ao deserto. Faltou a eles uma visão mais esclarecida a respeito da importância do passado para o presente e o futuro. Não souberam reler o passado à luz dos sinais dos tempos. Eles queriam reeditar o passado ao pé da letra. A leitura fundamentalista da Bíblia impede as pessoas de perceberem os apelos de Deus na vida de hoje.

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1: Olá, uma boa noite a você que acompanha o programa Com a Mãe Aparecida. É um privilégio estar na companhia de vocês no quadro Igreja em Comunhão. O Papa Leão XIV lançou o tema Desarmar a Tecnologia, Servir a Paz, a Política como Responsabilidade.

0: Sociedade Preventiva. O assunto serve como orientação para o Dia Mundial da Paz de 2027, comemorado sempre no dia 1º de janeiro. O objetivo de Sua Santidade é evidenciar a responsabilidade moral de quem é chamado a agir no campo político e incentiva toda a humanidade a promover a dignidade da pessoa humana e a contribuir para a construção da paz, começando por desarmar a tecnologia. Criada em 1966 pelo Papa Paulo VI, a data está em sua edição de número 60, e anualmente todos os pontífices fazem um apelo de paz aos fiéis. Quem explica é a Janaína Gonçalves, coordenadora-geral da PASCOM Brasil, a Pastoral de Comunicação. Janaína, qual a relevância do tema escolhido pelo Papa Leão XIV para o primeiro dia de 2027?
1: Olá, pessoal, é uma alegria estar com vocês aqui mais uma vez, né? É Aparecida, que está sempre acompanhando o trabalho da PASCOM Brasil, e é sempre importante trazer esse tema tão necessário. E por falar em tema, quando o Papa Leão XIV trouxe para nós a reflexão da expressão desarmar a tecnologia, servir a paz, ele está falando de, ou seja, de tirar, retirar dessa proposta de comunicação, essa proposta de tecnologia, a possibilidade de ser colocada a serviço da destruição. Ou seja, se nós temos então a tecnologia a nosso favor, ele traz para a gente uma reflexão de que isso não seja utilizado, seja para violência, sobretudo com relação à desumanização, né? Porque quando a gente pensa em tecnologia, muitas vezes a gente pensa apenas no que é benéfico, naquilo que vai nos proporcionar um retorno positivo. Mas o Papa Leão XIV, ele nos convida a olhar também para o poder que estamos colocando nas mãos das pessoas, ou seja, qual é o poder que chega às mãos das pessoas por meio dessas tecnologias tão avançadas, não é? Então, isso a gente fala em grande escala, a gente fala não é só no âmbito de tecnologia que se usa no dia a dia, a gente está falando em escala muito maior, por países, por grandes potências. Então, eu penso que o tema que o Papa Leão XIV escolheu é muito importante por conta disso.
0: Como o assunto pode ajudar a sociedade a refletir sobre o papel da responsabilidade com a tecnologia atualmente?
1: Olha, quando eu leio este tema, eu penso que nos convida, mas mais do que isso, nos chama a uma responsabilidade que eu percebo que às vezes a gente deixa passar, né? Porque assim, o que que acontece? Quando o Papa traz o tema sobre desarmar a tecnologia e servir a paz, né? A violência, no caso, na sociedade, ela também começa pela linguagem, né? Ela também começa pela forma como nós estamos usando as grandes tecnologias, inclusive como a própria linguagem nos fala sobre isso, né? Trazer isso para a nossa sociedade, a importância disso, né, e com relação a essa tecnologia, nos lembra que essa tecnologia que nós temos, ela nos convida a uma responsabilidade que seja até preventiva. O Papa Leão XIV, ele fala sobre isso, né, essa responsabilidade que prevê aquilo que a gente tem que agir antes mesmo de acontecer algo muito pior, né? Então, na sociedade e de uma maneira muito ampla, nós precisamos estar atentos porque nem sempre nos damos conta do nível que está toda a violência que nós estamos vendo nos países, ou um país ou outro, dentro do próprio país. Então, é um convite a repensar como essa tecnologia, ela não pode ser colocada a serviço de uma destruição, a serviço da violência.
0: Como tem sido a função da Igreja de alertar para essa questão recentemente?
1: Bom, primeiro, né, que se você já tem uma carta do Papa, né, um tema que o próprio Papa achou importante que viesse à tona, e traz isso, ou seja, um organismo uma representatividade maior assim da Igreja Católica.

Se esse tema, a gente entende que nos coloca numa tarefa, enquanto pessoas da Igreja Católica, nos coloca em uma tarefa muito importante. Por quê? Porque a Igreja, ela é também uma formadora de opinião, ela está na sociedade, portanto, ela está ali participando, né, do cotidiano das pessoas. Então, a Igreja, ela

0: pessoas para o uso responsável das tecnologias, né? A igreja, ela é corresponsável nesse trabalho de formação, né? Então, eu penso que não basta só ensinar alguém a usar uma ferramenta, uma tecnologia, né? Uma, sei lá, uma inteligência artificial. Não, não é sobre isso apenas, né? Ou uma rede social, uma plataforma digital. Não é sobre isso apenas. Mas nós precisamos sempre nos perguntar, enquanto membros da igreja, sempre nos perguntar. Se estamos usando, estamos fazendo uso dessas tecnologias todas que nós temos a nosso favor, mas nós estamos usando para quê, né? Nós estamos usando para quem? E também pensar qual a consequência do uso, né? Será que a forma como essas tecnologias chegam para nós, chegam para um país, chegam para uma sociedade, como que ela está sendo utilizada? De que maneira que ela pode ser utilizada, né? Quais as consequências do uso dela? É isso que eu penso.
1: Qual tem sido a importância do Dia Mundial da Paz ao longo de quase 60 anos?
0: Olha, celebrar o Dia Mundial da Paz é muito mais do que apenas, digamos assim, do que apenas uma data, né? Isso fala sobre o nosso compromisso, né? O nosso compromisso porque a paz, ou seja, parece muito simbólico, né, falar sobre essa construção da paz, mas é algo que a igreja já fala, veja bem, há tantos anos, há tantas décadas, né? E quando ela traz essa discussão, ela traz porque ela se importa. Ela traz porque ela quer fazer com que as pessoas, não só católicos, mas no geral, eu digo porque a igreja católica tem também essa representatividade para além da questão religiosa, ela quer trazer também a reflexão sobre, a paz. Independente daquilo que se vive no país, ou seja, a paz ali em vários aspectos sociais, né? A paz na família, a paz no trabalho, a paz nas próprias relações interpessoais, enfim, a paz na sociedade, a paz nas questões geopolíticas. Então, ela tem essa preocupação e é por isso que ela, há tantas décadas, se coloca a serviço. Para que essas discussões elas alcancem outros espaços, não só os espaços religiosos, mas é porque a igreja tem essa peculiaridade de colocar nas bases discussões sobre a paz que ultrapassam os muros ali, né, de questão da religião, ela leva isso para a questão social, ela leva isso para a questão pedagógica, para ser trabalhada, enfim, ela está sempre presente trazendo essas reflexões tão contemporâneas.
1: E nesse sentido, né, mesmo em meio a tantos conflitos do mundo, como o dia pode continuar ajudando os fiéis, né, mas como você falou também, não só os fiéis, atingir outros segmentos também, em uma data comemorativa também por causa do novo, a pararem e se conscientizarem dos temas que o Santo Padre promove?
0: Olha, eu penso que a gente precisa ter um discernimento esperançoso, né? Não utópico, porque tem essa, a gente tem que diferenciar isso, né? Mas esperançoso e humano, porque eu penso que essa mensagem do Papa, ela traz para a gente um tema que diz respeito. Que o tema ele não diz respeito apenas a governos, né, a militares, empresas de tecnologia, né, grandes empresas de tecnologia ou instituições. Ela diz respeito a cada um de nós. Não é uma mensagem para um governo, não é uma mensagem para uma partidarismo específico. Não é isso. É uma mensagem que diz respeito a cada um. Porque nós também precisamos desarmar as nossas próprias práticas, não é? E começa aqui, começa do pequeno mesmo, começa do mais simples, começa em casa, começa no trabalho, começa na igreja, começa na sociedade, né? Começa também na comunicação. Eu que represento também a Pascom no Brasil, a gente fala muito sobre isso, né? Começa ali em não compartilhar aquilo que a gente não verifica. Começa em não transformar o outro em a outra pessoa em inimiga, né? Começa também em não usar essa tecnologia para ferir as pessoas, para manipular as pessoas, para humilhar as pessoas. Ou seja, essa mensagem que o Papa Leão XIV ele coloca para gente me faz pensar o seguinte, que talvez seja um dos grandes desafios do nosso tempo, que é fazer com que essa tecnologia que nós temos, ela possa avançar sem permitir que a nossa humanidade retroceda. Essa eu acho também que tem que ser a nossa preocupação.
1: Ouvimos Janaína Gonçalves, coordenadora-geral da PASCOM Brasil.

0: Brasil. Victor Franqueira para a Rede Aparecida de Rádio e Signes Brasil.
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0: 11:30, horário de Brasília. 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
0: De volta aqui na Rádio Aparecida e Rede Aparecida de Rádio, de volta aqui no programa Com a Mãe Aparecida, que Nossa Senhora Aparecida ilumine você, sua vida e o seu coração, viu? Tô rezando por você e com você. Coloque aqui suas intenções, seus pedidos e os seus agradecimentos. Deixa eu mandar um abraço para quem continua conosco, Paulo Roberto de Gomes, né, de Valença, no Rio de Janeiro. Boa noite, Paulo Roberto Gomes. Bem-vindo, amigo. Obrigado, viu? Um grande abraço para você. Segue conosco rezando. Conosco também a Micaele das Graças de São Lourenço. Bem-vinda, Micaele. Obrigado. Um abraço muito carinhoso para o Alessandro de Piraí do Sul, lá no Paraná. Continua com a gente. Obrigado, Alessandro. Seja bem-vindo. Que Deus te abençoe e que Deus abençoe também a vida da Maria Aparecida Francisco, de Campinas. Boa noite, Maria Aparecida. Tudo bem, querida? Bem-vinda, viu? Obrigado por participar e por celebrar com a gente. Que Nossa Senhora continue cuidando de você. E reza com a gente também o Elton Brás, da cidade de Patrocínio, em Minas Gerais. Continua com a gente. Obrigado, Elton. Um grande abraço. Nossa Senhora Aparecida ilumine a sua vida. Rezando por você e com você.
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10: A paz esteja com você. Como cristãos, nós somos filhos de Deus Pai, irmãos e discípulos de Jesus, templos do Espírito Santo, a Santíssima Trindade.

0: O único e verdadeiro Deus em três pessoas é o fundamento da nossa vida e da nossa missão. E é fundamental saber que tudo que nós vivemos é por Deus para Deus e deve ser com Deus, expresso por Jesus em tantas palavras, atitudes, para nos convertermos sempre mais, para vivermos a nossa verdadeira fé e não uma simples doutrina humana. Maria para nós é o modelo. Ela é o modelo da filha de Deus, Pai, a mãe de Jesus, da qual ela se torna também discípula, missionária. É o sacrário do Santíssimo Espírito Santo. Peçamos então a Maria a graça de podermos, acima de tudo, aprender com ela a ir até Jesus, que é o fundamento da nossa vida, da nossa fé, que nos revela o Pai e nos dá o Espírito Santo. Lembremos que se Jesus veio ao mundo através de Maria, escolheu, portanto, junto com o Pai, o Espírito Santo, Maria para ser a sua mãe aqui na terra, é também através de Maria que nós chegamos a Jesus. É fundamental saber que Deus veio ao mundo através de Maria e é através de Maria que nós vamos até Deus. Façamos realmente uma proposta de viver cada vez mais, agir segundo a vontade de Deus, para que a gente possa cada vez mais reconhecer que todos nós, a exemplo de Maria, devemos ter a nossa vida seguindo a vontade de Deus.
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1: Quando o externo não responde a um verdadeiro espírito interno, o externo não tem sentido. Mas quando o externo é uma manifestação exigida pela vitalidade do interno, então o externo, com suas manifestações visíveis, é algo belo e digno, porque é algo vital. É o coração o que tem de estar sempre em comunhão com Jesus. O coração com sua adesão e seu afeto. O coração com sua entrega e sua generosidade. O coração com a sinceridade e a profundidade de seu amor.
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2: E missão cumprida. Ponto final na primeira parte do programa com a Mãe Aparecida. Mas ele já chegou. Eduardo José, muito boa noite, bem-vindo.
3: Boa noite, Bruno. Boa noite a você, aos nossos ouvintes. Pois é, já cheguei. Cheguei, Brasil.
2: Maravilha, seja bem-vindo, então.
3: A uma caminhada de fé, de amor, paz e esperança. Mais uma madrugada com a Mãe Aparecida, juntos até às 5 da manhã. Lembrando que às 4 nós rezamos o Santo Terço.
2: Amém, que assim seja. Então, uma ótima madrugada para você, viu?
3: Obrigado, meu querido. Uma ótima madrugada sempre. De descanso para você também. E amanhã a gente se encontra, se Deus quiser.
2: Se Deus quiser, estaremos juntos mais uma vez aqui com a Mãe Aparecida. Valeu, Du!
3: Valeu!
2: Um abraço, até amanhã, se Deus quiser.
3: Amém.
2: Ó, pra você que fica aí, ó, na companhia de Eduardo José, fiquem com Deus e com as bênçãos da Mãe Aparecida. Música.

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5: Meia-noite, horário de Brasília.
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5: Olá, bom dia! Estamos chegando com a Mãe Aparecida, segunda parte do programa Com a Mãe Aparecida. Uma ótima e abençoada madrugada de um novo dia. A você, meu irmão, a você, minha irmã, irmãos em Cristo, que a partir de agora nos fazem companhia nesta caminhada de fé, de amor, paz e esperança, força e coragem para mais um dia com a graça de Deus, agradecendo sempre ao nosso bom Pai por tudo que temos, por tudo que somos, por mais este dia que Ele nos concede. Obrigado a você, meu irmão, minha irmã, a você que está já no seu trabalho, cumprindo a sua missão,

0: trabalhando na madrugada. Que bom tê-los aqui junto conosco, viu? A você, meu irmão querido, que está na sua casa depois de um dia de trabalho, essa noite de descanso, rezando conosco desde as 8 da noite com Evandro Brum, e agora segue conosco. Vamos juntos, viu? Obrigado pela sua companhia, por nos permitir entrar neste local tão sagrado que é a sua família, a sua casa, a sua igreja doméstica, e aos irmãos que estão pelas estradas Brasil afora, da mesma forma, louvando e agradecendo ao nosso bom Deus por tudo que temos, por tudo que somos, pedindo a proteção e as bênçãos de nossa mãezinha querida, a Senhora Aparecida. Obrigado a você que reza conosco, pedindo sempre as bênçãos e a proteção de nossa Mãe Santíssima. Como é bom poder estar junto de você aqui na casa da Mãe, louvando e agradecendo. Obrigado a você, meu irmão querido, que nos ouve por uma das nossas emissoras que integram a Rede Aparecida de Rádio, pedindo sempre também a proteção e as bênçãos de nossa mãe querida, a Senhora Aparecida. A você que está rezando conosco pelo nosso portal A12, o A12.com/Rádio Aparecida, louvando e agradecendo também por tudo na sua vida, na vida da sua família. Obrigado pelo seu carinho, viu? Pela sua participação com a gente. E a você que reza conosco por uma das nossas emissoras que integram a Rede Aparecida de Rádio. Hoje, a produção, hoje não, todos os dias, né? A produção é de Marcos Tiago, a coordenação de Paula Castro, a direção do padre Vanderlei Souza, missionário redentorista. Eu, Eduardo José, fico com você neste dia 19 de agosto, quarta-feira da graça de Deus. Quarta-feira, toda quarta-feira dedicada à nossa mãezinha querida, a mãe do perpétuo socorro, Nossa Senhora do Perpétuo Socorro, rogai por todos nós. E hoje a Santa Mãe Igreja celebra, faz memória a São João Eudes, a quem nós também pedimos a intercessão. 5:00, quem está chegando é o padre Vanderlei Souza com esse nosso momento de evangelização, de reflexão, com os ponteiros apontam para o infinito.
1: Anunciou a Maria, e ela concebeu do Espírito Santo. Ave Maria, cheia de graça, o Senhor é convosco. Bendita sois vós entre as mulheres, e bendito é o fruto do vosso ventre, Jesus. Santa Maria, Mãe de Deus, rogai por nós, pecadores, agora e na hora da nossa morte. Amém. Rogai por nós, Santa Mãe de Deus, para que sejamos dignos das promessas de Cristo. Oremos e infundi, Senhor, vos rogamos a vossa graça em nossos corações, para que nós que conhecemos pela anunciação do anjo a encarnação de Jesus Cristo, vosso Filho, cheguemos por sua paixão e morte de cruz à glória da ressurreição. Pelo mesmo Cristo nosso Senhor. Amém.
2: Meu querido irmão, minha querida irmã, que alegria podermos contemplar o mistério da graça de Deus, rezando a cada dia com a liturgia da igreja. O ofício das leituras nos oferece meditações, textos, para podermos mergulhar em profundidade no amor do Senhor. Hoje nós temos um trecho belíssimo de Santo Agostinho para meditação, bispo do século IV, onde ele descreve a perseverança que nos garantirá a graça e a ação de Deus. Diz o santo: quem perseverar até o fim, esse será salvo. Qualquer angústia ou tribulação que sofremos é para nós aviso e também correção. As Sagradas Escrituras não nos prometem paz, segurança e repouso. O Evangelho não esconde as adversidades, os apertos, os escândalos.

Deus. Mas quem perseverar até o fim, esse será salvo. Evangelho segundo São Mateus, capítulo 10, versículo 22. Não há, irmãos, então, por que murmurar, como alguns murmuram, como disse o apóstolo, e pereceram pelas serpentes, conforme 1 Coríntios 10, versículos 10. Que tormento novo sofre hoje o gênero humano, que os antepassados já não tenham sofrido? Ou, quando saberemos nós que sofremos o mesmo que eles já sofreram? No entanto, encontras homens e mulheres a murmurar contra seu tempo, como se o tempo de nossos pais tivesse sido melhor. Se pudessem retroceder até os tempos de seus avós, será que não murmurariam? Julgas bons os tempos passados, porque já não são os teus, por isto são bons. Se já foste liberto da maldição, se já crês no Filho de Deus, se já estás impregnado ou instruído das Sagradas Escrituras, admiro-me de que consideres bons os tempos de Adão. Esqueces que teus pais traziam consigo o mesmo Adão? Aquele Adão a quem foi dito, no suor de teu rosto comerás teu pão e lavrarás a terra de onde fosse tirado, germinarão para ti espinhos e abrolhos. Gênesis 3,19. Mereceu isto e aceitou-o como um vindo do justo juízo de Deus. Por que então pensas que os tempos antigos foram melhores que os teus? Desde aquele Adão até o Adão de hoje, trabalho e suor, espinhos e cardos, caiu sobre nós o dilúvio? Vieram os difíceis tempos de fome e de guerra que foram escritos para não murmurarmos agora contra Deus? Que tempos aqueles? Só de ouvir, só de ler, não nos horrorizamos todos? Mais razões temos para nos felicitar do que para murmurar contra o nosso tempo. Oremos. Senhor Jesus, pastor do rebanho, que chamastes tantos homens e mulheres a deixarem tudo para vos seguir de perto na vida religiosa consagrada, olhai com amor para a vossa igreja. Fortalecei os nossos irmãos e irmãs que assumiram os votos de pobreza, castidade e obediência. Que o testemunho deles seja luz no mundo, sinal profético do reino que há de vir, e resposta viva ao vosso amor imenso. Despertai, Senhor, novos corações jovens. Dai-lhes a coragem de escutar a vossa voz no silêncio e a generosidade de dizerem: eis-me aqui, envia-me. Amém. Música: meu doce amado Zé Vicente.

Meia-noite, 16 minutos, 16 minutos de um novo dia. Serei teu, missionário Shalom. Rádio Aparecida, Rede Aparecida de Rádio, Música, Fé e Missão. Obrigado a você que nos acolhe, você que está rezando conosco, cantando, agradecendo por mais este dia na sua vida, na vida da sua família. E o nosso momento, meus irmãos e irmãs, é de oração, momento de agradecermos.

Senhor Deus e Pai, neste tempo que celebramos as vocações, renovai em nós a alegria de trabalhar pelo vosso reino. Ajudai os sacerdotes, religiosos, missionários e todos aqueles que anunciam o Evangelho para que sejam fiéis à missão que receberam. Que nossas comunidades sejam lugares de acolhida, formação e cuidado, onde cada pessoa possa experimentar a ternura do vosso amor. Hoje, nós vos agradecemos pelo testemunho de São João Eudes, sacerdote e missionário, que dedicou sua vida à evangelização e ao anúncio do amor de Cristo. Pela sua intercessão, concedei-nos um coração cada vez mais unido aos sagrados corações de Jesus e de Maria. Que o amor de Cristo transforme nossas atitudes e nos faça instrumentos de misericórdia, esperança e paz. Amém.

Valmir Alencar, meia-noite, 22 minutos, Cenáculo de Amor. 3104-1043 é o nosso WhatsApp para você enviar a sua mensagem de fé, de amor, paz e esperança e também as intenções para o

Com a Mãe Aparecida, Rede Aparecida de Rádio, e você, meu irmão, minha irmã, rezando conosco pelo 3104-1043, os irmãos já participando por aqui, o Renato Rodrigues, lá em Patos de Minas, rezando por ele, pela dona Ana Paula, que é esposa, a Maria Clara, a Maria Eduarda, xará da minha filha, e a Luna, são as filhotas do nosso querido Paulo, do Renato Rodrigues e da dona Ana Paula, em Patos de Minas. Quem também está na sintonia, a Edilene, lá de Aracaju, no Sergipe, rezando conosco. Os irmãos Félix, também em São José do Rio Preto. Quem reza conosco, pedindo as bênçãos da Mãe Aparecida, louvando e agradecendo sempre ao nosso bom Deus, é o nosso irmão, o Evair, isso mesmo, Evair de Santos Dumont, Minas Gerais, ele lá no bairro Quarto Depósito, ele ouve o programa Boa Noite com a Mãe Aparecida pela Rádio Catedral de Juiz de Fora, pedindo orações por ele, pelo dom da vida e saúde dele e da família, por todos, todos, todos. E ele agradece. Muito obrigado. Fiquem todos com as bênçãos de nosso Senhor Jesus Cristo.

0: Cristo e Nossa Mãe Maria. Amém, meu irmão. Eu que agradeço você, viu? Pela sua audiência, pela sua companhia aí em Santos Dumont, rezando conosco, louvando e agradecendo ao bom Deus por tudo. Santos Dumont, Minas Gerais.
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0: 12:30, bom dia.
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0: Com a Mãe Aparecida, Rede Aparecida de Rádio, juntinho de você, meu irmão, minha irmã. Você que está aí na sua casa, no seu trabalho, na estrada, onde quer que você esteja, nesta madrugada de quarta-feira, meiuca de semana, e você agradecendo, louvando e agradecendo a Deus pela sua vida, pela sua saúde, por tudo aquilo que o Senhor tem realizado para você e para sua família. Obrigado a você que reza conosco pelo aplicativo Aparecida, pelo a12.com/rádio Aparecida. Às 4 da manhã, o Santo Terço, reze conosco, reze por você, pela sua família, pelos irmãos e irmãs que precisam de nossas orações.
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0: essa luz. Padre Juarez de Castro, luz divina, essa luz, claro que é Jesus.
1: É claro que é Jesus.
0: Meia-noite e 35, bom dia.

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2: Salmo 22. O Senhor é o pastor que me conduz, não me falta coisa alguma.
3: O Senhor é o pastor que me conduz, não me falta coisa alguma.
2: O Senhor é o pastor que me conduz, não me falta coisa alguma. Pelos prados e campinas verdejantes, Ele me leva a descansar. Para as águas repousantes, me encaminha e restaura as minhas forças.
3: O Senhor é o pastor que me conduz, não me falta coisa alguma.
2: Ele me guia no caminho mais seguro, pela honra do seu nome. Mesmo que eu passe pelo vale tenebroso, nenhum mal eu temerei. Estais comigo com o bastão e com o cajado. Eles me dão a segurança.
3: O Senhor é o pastor que me conduz, não me falta coisa alguma.
2: Preparais à minha frente uma mesa bem à vista do inimigo. Com óleo vós ungis minha cabeça e o meu cálice transborda.
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2: O Senhor que encaminha os nossos corações para o amor de Deus e a constância de Cristo esteja convosco. De maneira especial, lembro nesta oração os aniversariantes de hoje: a Yara de Cruzeiro, o Gustavo de Campinas, a Fátima de Campinas, o Caiá de São Paulo, a Rosileide, que trabalha no Liceu de Campinas, e a Daniela, que também é professora aqui no Liceu de Campinas. Iniciemos esta oração invocando a Santíssima Trindade. Em nome do Pai, do Filho e do Espírito Santo. Amém. Senhor nosso Deus, nosso Pai, nós cremos em vós, nós esperamos em vós, nós vos amamos, nós vos agradecemos este dia e vos damos graças porque estamos com vida. Oferecemos este dia ao Senhor com todas as nossas alegrias e sofrimentos, com todos os nossos trabalhos e divertimentos. Guardai-nos do pecado e fazei de nós instrumentos de vossa paz e do vosso amor. Ajudai-nos a observar vossos santos mandamentos. Amém. Quarta-feira, dia 19 de agosto, o trecho do Evangelho de hoje é escrito por Mateus, capítulo 20, versículos de 1 a 16. Anúncio do Evangelho de Jesus Cristo segundo Mateus. Naquele tempo disse Jesus aos seus discípulos esta parábola: o reino dos céus é como a história do patrão que saiu de madrugada para contratar trabalhadores para sua vinha. Combinou com os trabalhadores uma moeda de prata por dia e os mandou para a vinha. Às 9 horas da manhã, o patrão saiu de novo, viu outros que estavam na praça desocupados e lhes disse: ide também vós para a minha vinha, e eu vos pagarei o que for justo. E eles foram. O patrão saiu de novo ao meio-dia e às 3 horas da tarde e fez a mesma coisa. Saindo outra vez pelas 5 horas da tarde, encontrou outros que estavam na praça e lhes disse: por que estáis aí o dia inteiro

desocupados? Eles responderam: porque ninguém nos contratou. O patrão lhes disse: ide vós também para a minha vinha. Quando chegou a tarde, o patrão disse ao administrador: chama os trabalhadores e paga-lhes uma diária a todos, começando pelos últimos até os primeiros. Vieram os que tinham sido contratados às 5 da tarde, e cada um recebeu 1 moeda de prata. Em seguida vieram os que foram contratados primeiro, e pensavam que iam receber mais. Porém, cada um deles também recebeu 1 moeda de prata. Ao receberem o pagamento, começaram a resmungar contra o patrão: estes últimos trabalharam 1 hora só, e tu os igualaste a nós, que suportamos o cansaço e o calor o dia inteiro. Então o patrão disse a um deles: amigo, eu não fui injusto contigo. Não combinamos 1 moeda de prata? Toma o que é teu e volta para casa. Eu quero dar a este que foi contratado por último o mesmo que dei a ti. Por acaso não tenho o direito de fazer o que quero com aquilo que me pertence? Ou estás com inveja porque estou sendo bom? Assim os últimos serão os primeiros, e os primeiros serão os últimos. Palavra da Salvação. É muito curioso que, após transmitir alguns ensinamentos sobre a riqueza, Jesus conte a parábola dos trabalhadores da vinha. Serve-nos como exemplo de aplicação prática de tal ensinamento, sobretudo para os empresários cristãos. O patrão cristão deve desejar o bem de todos e que todos tenham o mínimo necessário para ter uma vida digna. Se os últimos não tiverem a oportunidade de desempenhar o mesmo trabalho que os primeiros, isso não significa que tenham que passar fome ou outra necessidade. Ao chegar em casa, todo trabalhador deveria se alegrar por poder sustentar sua família, proporcionando-lhe uma vida feliz, digna. E isso pode ser assegurado pelos empresários e empreendedores cristãos, se seguirem a doutrina social da Igreja e as indicações de Jesus Cristo, presentes no Evangelho, por exemplo, de hoje. São Miguel é considerado o guardião celeste, o príncipe e guerreiro que defende o trono celestial. O nome Miguel significa semelhança de Deus. Ele é também o defensor e protetor do povo de Deus e padroeiro da Igreja Católica. São Miguel Arcanjo é o chefe supremo do exército celestial, dos anjos que são fiéis a Deus. Ele é conhecido também como o Arcanjo da Justiça e Arcanjo do Arrependimento. São Miguel, o Arcanjo, é o grande combatente e vencedor das forças do mal. Rezemos a São Miguel Arcanjo, pedindo a proteção para você e para toda a sua família. Ó glorioso São Miguel Arcanjo, o primeiro entre os anjos de Deus, guarda e protetor da Igreja Católica, lembrando de que Nosso Senhor vos confiou a missão de velar pelo seu povo em marcha para a vida eterna, mas rodeado de tantos perigos e ciladas do dragão infernal, eis-me prostrado a vossos pés para implorar confiantemente o vosso auxílio, pois não há necessidade alguma em que não possais valer. Sabeis a angústia por que passa a minha alma no dia de hoje. Ide junto a Maria, nossa mãe, muito amada. Ide a Jesus e dizei-lhe 1 palavra em meu favor, pois sei que eles nada vos podem recusar. Intercedei pela salvação da minha alma e também agora por aquilo que tanto me preocupa. E se o que peço não é para a glória de Deus e bem da minha alma, obtende-me paciência e que eu me conforme com a vontade divina, pois sabeis o que é mais do agrado de Nosso Senhor e Pai. Em nome de Jesus, Maria e José, atendei-me. Amém. Deus, na sua bondade infinita, criou o ser humano e deu aos que creem em seu Filho ressuscitado a esperança da ressurreição.

0: dê também a você hoje toda a consolação e bênção. O Senhor esteja convosco, Ele está no meio de nós. Pela intercessão de São Miguel, São Rafael e São Gabriel, desça sobre você, sobre a sua família, sobre as suas intenções, a bênção do Deus Todo-Poderoso, Pai, Filho e Espírito Santo. Amém. O abraço de hoje continua com o pessoal do Instagram. A Benedita, um abraço para a Fabiana, para a Tânia, para a Conceição e um abraço para o Sérgio Faustino e também para a Ilza. Sou o padre Edmilson Moraes, salesiano de Dom Bosco, e moro em Campinas, no estado de São Paulo, no Colégio Liceu Salesiano Nossa Senhora Auxiliadora. Que Deus e Nossa Senhora, sua mãe e nossa, continue caminhando com você hoje. Abraço e até mais.
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3: Paz e bênçãos, nós estamos reunindo, refletindo na nossa catequese do sacramento de iniciação cristã sobre a Santa Missa. E estamos vendo ultimamente os títulos que nós damos à Santa Missa. A Santa Missa tem diversos títulos e vão nos ajudando a compreender melhor o seu significado. O Catecismo da Igreja Católica, no número 1332, nos ajuda a compreender que a missa, que também é conhecida como Santa Missa, tem esse título porque a liturgia na qual se realizou o mistério da salvação termina com o envio dos fiéis para a missão. Missio, missão, envio, para que todos então se sintam compromissados com seu significado de missa, missão, compromisso. Então é um chamado para a gente participando da Santa Missa, acolhendo a proposta da salvação. A gente, depois de terminar a Santa Missa, a gente sai em missão para anunciar a vida, a salvação, o Evangelho de Jesus. Então, a missa não termina quando o padre diz: vamos em paz e que o Senhor nos acompanhe. Liturgicamente, sim, a missa termina ali. Mas agora, espiritualmente, a gente sai para a missão. Pedimos perdão para Deus, nos reunimos como irmãos, ouvimos a palavra de Deus, ouvimos a homilia, nós consagramos o corpo e o sangue do Senhor Jesus, comungamos o corpo e o sangue de Jesus. Jesus nos disse para a gente fazer memória dele, não só atualizando a paixão, morte e ressurreição dele, que é a Santa Missa, mas também nós assumimos o compromisso de levar, fazer memória de Jesus no nosso dia a dia, nos nossos compromissos profissionais e também de entretenimento, e ali a gente ser também uma presença missionária. Vem a missão, a Santa Missa é a missão de Jesus que nos salva e nos envia para a missão, isso é para o anúncio do Evangelho. Então missão, missa vem de missão, que significa envio, para na sociedade a gente evangelizar, a gente cumprir a missão que Jesus passa para nós, de fazermos memória dele, viver o jeito dele, para as pessoas sentirem em nós a presença dele, o exemplo de cristão, e a gente leva os outros também a viver esse compromisso de vivência da palavra e de ajudar o próximo. Cumprir a missão de Jesus, que se doa, doando-se também como cristãos, nós então nos comprometemos e somos comprometidos com a missão de Jesus, fortalecidos e evangelizados pelo encontro comunitário na Santa Missa e animados

entre irmãos na mesma fé. Perdão recebido na celebração, nós então levamos o perdão de Jesus para as pessoas, perdoando as pessoas. Pela liturgia da nossa oração comunitária da Santa Missa, pela liturgia, nós então proclamamos, realizamos a proclamação e o aprendizado da palavra de Deus, que passamos para os outros também, pelo nosso testemunho. Terminada a Santa Missa, a gente sai alimentado pelo corpo e pelo sangue do Senhor, para alimentarmos as pessoas do amor de Jesus. Alimento recebido do corpo e do sangue do Senhor, que nos fortalece para a gente ser também uma presença do corpo doado de Jesus através de nós, fazendo o bem. Diante de tudo isso que é e foi celebrado na Eucaristia, na Santa Missa, ao final da celebração da Santa Missa, existe a despedida. A despedida é um apelo. Ide em paz e o Senhor vos acompanhe. Para quê? Para que, indo em paz, alimentados de tudo aquilo que a Santa Missa propôs para nós, sobretudo pela palavra de Deus, pelo corpo e sangue do Senhor, a missa então continua na vida do fiel batizado para a missão, ser missionário, fortalecido para a missão de ser presença de Jesus na sociedade, para que cumpram a vontade de Deus em sua vida cotidiana. Isso se depreende melhor quando, antes do concílio, a missa em latim, na despedida, ao final da missa, o sacerdote então dizia, né? Ite, missa est. É o latim, né? Terminada a bênção no final da Santa Missa, antes do Vaticano II, o padre então dizia, ite, missa est. Isto é, ide, a missa é. Ela não terminou, ela continua na nossa vida, porque nós vamos ser o sinal dessa missa de Jesus, dessa entrega dessa Eucaristia de Jesus, vamos ser o sinal desse Jesus com as nossas atitudes. Por quê? Porque pelo batismo nós nos comprometemos em continuar a missão de Jesus. Ite, missa est. Ide para a sociedade, para a família, para o lazer. A missão de ser de Jesus e de anunciar Jesus continua. Olha como é muito importante, né? É uma despedida que envia para a gente continuar a missão de Jesus. Você está sabendo disso? Sabia que você, quando participa da Santa Missa, você se envolve com aquilo que Jesus diz lá depois da consagração? Fazer isso em minha memória. Como a gente é cristão, acolhe Jesus como Salvador e Ele mandou a gente celebrar a Eucaristia, a Santa Ceia, nós então abraçamos essa missão de Jesus e vamos ajudar o mundo a ser melhor. Isso é muito importante, a gente está unido e significando isso, né? Ter essa capacidade de entender que somos missionários. A missa continua depois da missa, né? A missa não termina com a bênção, ela continua pela missão de cada cristão e continua na missão da ação testemunhal do cristão fortalecidos na Santa Missa. Resumindo, então, o Catecismo da Igreja Católica, no número 1406, diz: Jesus disse, eu sou o pão vivo descido do céu. Quem comer desse pão viverá eternamente. Quem come a minha carne e bebe o meu sangue tem vida eterna. Permanece em mim e eu permaneço nele. João capítulo 6, versículo 51 diz:

0: a 56. E o número 1407 do Catecismo da Igreja Católica diz: a Eucaristia é o coração e o ápice, o ponto mais alto da vida da Igreja, pois na Santa Missa, na Eucaristia, na Santa Comunhão, na Santa Ceia, Cristo associa, une sua Igreja, que são todos os batizados, e todos os seus membros da Igreja, une ao seu sacrifício de louvor e de ação de graças, oferecido uma vez por todas na cruz ao Pai. Por seu sacrifício, Jesus então derrama as graças da salvação sobre o seu corpo, que é a Igreja. E assim então, a gente, recebendo Jesus como Salvador, comungando o seu corpo e o seu sangue, nós nos envolvemos com a missão de anunciar Jesus e de sermos no mundo continuadores da obra salvadora de Jesus, pela nossa vida, pela nossa entrega e pela missão de evangelização. A missa é tudo isso. A missa nos convida para essa realidade de sermos missionários. Paz do Senhor e até mais, se Deus quiser.
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1: 1:02.
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1: Com a Mãe Aparecida, 1:03, agora, horário de Brasília. Obrigado a você que nos acolhe, você que está rezando, cantando conosco nesta madrugada de quarta-feira. Logo mais às 4 da manhã, o Santo Terço Mariano e você, meu irmão, minha irmã, rezando conosco, viu? 3104-1043 é o nosso WhatsApp para você enviar as suas intenções. Por quem você está rezando no dia de hoje, por quem você vai rezar, às 4 da manhã, o Santo Terço Mariano, juntos em oração, começando bem o nosso dia, não é verdade? 4 da manhã, o dia quase amanhecendo e a gente agradecendo sempre, a todo momento.
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1: Salete Ferreira, com a participação muito especial de Eugênio Jorge. Deixa te moldar. Bom dia!

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0: Irmãs da copiosa redenção, primeiras flores, 1:13 com a Mãe Aparecida, Rede Aparecida de Rádio, Música, Fé e Missão. Obrigado a você que nos acolhe em mais uma madrugada por uma das nossas emissoras que integram a Rede Aparecida de Rádio.
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0: Gabi Pedroso chegando com a sua crônica para o dia de hoje.
2: Ajudar o outro no caminho em busca de Deus. Não podemos demonstrar para os outros, a partir de uma posição segura, que Deus existe e está sempre presente junto de nós. Mas podemos ajudar o outro no seu caminho em busca de Deus. Nós que acreditamos, não estamos acima dos que não têm fé. Somos solidários com eles na busca. Damos as mãos a eles para seguirmos juntos um caminho que leve à experiência e à intuição de Deus. Trocamos experiências sobre o silêncio, a música, a natureza e o encontro para intuir nessas experiências o que não pode ser experimentado. A cada vez, interpretaremos nossas experiências de outra maneira. Como pessoa de fé, interpreto minhas experiências com a natureza, a música ou a arte como experiência de Deus. Outro as interpretará como o fato de alguém ter sido tocado por algo maravilhoso. Mas, neste momento, nos aproximamos bastante. Ansel Graham, Reconciliar-se com Deus, editora Vozes.
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0: Mensagem Brasil, és precioso. 1:19. 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
0: Padre Reginaldo chegando nesta quarta-feira.
2: Existem momentos na vida em que as lágrimas são nossas únicas companheiras. São aquelas ocasiões em que temos a sensação de que não conseguiremos nos levantar e que tudo se acabou. Nestes momentos, vale trazer ao coração e à mente a palavra de Deus que nos fala pelo profeta Isaías. Aqueles que contam com o Senhor renovam suas forças. Ele lhes dá asas de águia, correm sem se cansar, vão para a frente sem se fatigar. É o Senhor quem nos dá forças para lutar, esperar, vencer, seguir em frente. Mesmo com quedas e sofrimentos, mesmo que tudo pareça estar no fim, se somos um povo de fé, precisamos lembrar que é Deus quem tem a última palavra, e no amor dele somos fortes para lutar. Não desista, ele está com você.

0: Deus abençoe você.
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2: 1:30, bom dia. 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

0: com a Mãe Aparecida, Rede Aparecida de Rádio, onde quer que você esteja rezando conosco, os nossos amigos, a Elaine em São Paulo, pedindo por ela, pela família, o Júlio rezando conosco, pedindo as bênçãos da Mãe Aparecida, por ele e pela família, louvando e agradecendo. No dia 17, pedi oração pelo meu aniversário. Hoje peço oração pelo aniversário da minha mulher, Dona Valentina. Parabéns, viu? Que Deus abençoe sempre. Que a Mãe Aparecida a cubra com seu manto sagrado. Hoje, festa lá em Santa Gertrudes, né, meu querido Júlio? Tá lá trabalhando e rezando conosco. E a Dona Valentina em casa, rezando com a gente também, pedindo por ela, pela vida e saúde dela, do filho João Paulo, de toda a família. Parabéns, viu, Dona Valentina, que a Mãe Aparecida a cubra com o seu manto sagrado. O Marcílio Ferreira, lá em Araxá, Minas Gerais, rezando por ele e pela família. O Paulo Sérgio, porteiro de condomínio, de plantão, rezando com a gente, por ele, pela família, por todos os nossos irmãos e irmãs. A Mariana, lá em Valinhos, São Paulo, rezando conosco, pelos filhos, noras, netos, pedindo proteção e saúde também pelo sobrinho dela, que teve um AVC, mas graças a Nossa Senhora e a Deus nosso Pai, ele está bem. Mariana Jardim, do Lago Valinhos, pela Rádio Brasil de Campinas, rezando conosco, louvando e agradecendo sempre com a Mãe Aparecida. Agora 1:32.
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0: Flavinho, 1:36, incendeia minha alma. 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
0: Elô Silvério chegando com o nosso momento com a mãe.
2: Estamos começando o Momento com Maria de hoje e vamos juntos refletir o tema A Missão de Maria, a História da Salvação. Maria ocupa um lugar único na história da salvação, pois foi escolhida por Deus para ser a mãe de Jesus Cristo, o Salvador da humanidade. Com seu sim cheio de fé e obediência, colaborou livremente com o plano divino, se tornando exemplo de humildade, confiança e amor. Ao permanecer fiel ao lado de seu filho, desde a encarnação até a cruz, Maria participou de modo especial da missão redentora de Cristo. Como mãe da Igreja, continua intercedendo por todos os fiéis, os conduzindo ao encontro de Jesus. Sua vida inspira os cristãos a viverem a vontade de Deus com esperança, coragem e fidelidade.
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0: Silvio Brito. Agora 1h42 com a Mãe Aparecida.
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4: Irmão, irmã, passamos catequese? A palavra é aconchego. Aconchegar. Pôr no peito, abraçar, ninar uma criança. Ser irmão, ser amigo, dar espaço para o outro. Colocar o coração no outro, aceitar o coração do outro ou dela, da outra. Nem tudo é amor de namoro. Existe amor de amizade e amigos verdadeiros que não tiram nenhum proveito um do outro. Eles servem os outros, querem bem, e entre eles uma coisa linda de fé e de espiritualidade nasceu. São, de fato, irmãos por adoção. Adotaram-se. Tinham ideias parecidas, sentimentos iguais e colocam a serviço de Deus. É isso que a gente

0: titulares do Ritmo e Edipal, Deus é Amor, 1:49, madrugada de quarta-feira.
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5: 2 horas, horário de Brasília.
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5: Com a Mãe Aparecida, Rede Aparecida de Rádio, juntinho de você, com os nossos amigos também em Porto Nacional, no Tocantins, rezando conosco pela Rádio Tocantins AM, em Jaboticabal, a Rádio Vida Nova AM. Obrigado a você que reza conosco em São Lourenço, Minas Gerais, aqui pertinho de nós, São Lourenço, pela Rádio São Lourenço FM, a 91.1. Obrigado a você, meu irmão, que está rezando conosco também na sua casa, aí no seu trabalho, pedindo as bênçãos da Mãe Aparecida. O Dito Delário, em Poços de Caldas, rezando conosco, por ele e pela família. O Cleverson, de Maraial, lá no Pernambuco, rezando conosco também, por ele e pelos amigos. O Luiz Fernando, em Taubaté, pedindo por ele e pela família. O nosso querido Djalma, rezando com a gente em Aracaju. Estou na escuta. Obrigado, Djalma, pelo carinho, viu, meu irmão? O Paulo Roberto de Oliveira, em Santa Rita de Jacutinga. O nosso irmão querido Batista Galeno, lá em Parnaíba, no Piauí, rezando por toda a família Galeno, pedindo hoje também orações por todas as famílias e agradecendo ao nosso bom Deus por tantas bênçãos e graças recebidas. Obrigado, viu, meu irmão? Batista Galeno, sempre rezando conosco, louvando e agradecendo ao bom Deus. O Arley Soares, também na sintonia, rezando por ele e por toda a família.
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0: 2:07 com a Mãe Aparecida, Rede Aparecida de Rádio Música, Fé, Emissão, Fogo Abrasador, na voz de Adriana Arides. Quem está chegando novamente é o Padre Vanderlei Souza, trazendo para nós esse momento de oração.
1: Olá, querido irmão, querida irmã. Neste mês de agosto estamos rezando pelas vocações. Nesta semana, te convido a rezar juntos pelas vocações religiosas. Senhor da Messe, pastor do rebanho, fazei ressoar em nossos corações vosso forte e suave convite: vem e segue-me. Derramai sobre nós vosso Espírito, que nos dê sabedoria para ver o caminho e generosidade para seguir vossa voz. Senhor, que a messe não se perca por falta de operários. Despertai nossas comunidades para a missão, ensinai nossa vida a ser serviço, fortalecei os que querem dedicar-se ao reino na vida religiosa e consagrada. Senhor, que o rebanho não se perca por falta de pastores. Sustenta a fidelidade de nossos bispos,

0: pastores, diáconos e ministros. Dai perseverança a nossos seminaristas. Despertai o coração de nossos jovens para o ministério pastoral em vossa igreja e a consagração religiosa. Senhor da messe, pastor do rebanho, chama-nos para o serviço de vosso povo. Maria, mãe da igreja, modelo dos servidores do evangelho, ajuda-nos a responder sim. Amém.
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2: Padre José Allen chegando nesta quarta-feira, 19 de agosto, com a sua mensagem.
3: A paz esteja com você. Lembremos sempre, no encontro com Maria, estamos aqui para poder conhecer Maria, que nos conduz a Jesus, e, portanto, seguir Jesus, que é o nosso pastor, o nosso Deus Salvador, Redentor, e nos conduz ao Pai e nos dá o Espírito Santo. O Espírito Santo, que habita em nós desde o batismo, é que deve nos conduzir. Se nós não obedecemos, não acolhemos, não praticamos o que o Espírito Santo nos conduz, vamos tornar pessoas cada vez mais pecadoras, egoístas e, portanto, perder o sentido da vida. Nossa Senhora é a obra-prima do amor de Deus, de todo o amor que Deus derramou nas criaturas humanas. E todos nós devemos ver em Maria nosso modelo, porque ela é um ser humano e mostra como é possível viver a nossa identidade verdadeira, fazendo sempre a vontade de Deus. Como ela disse, eu sou sua serva, faça-se em mim a sua palavra. São Maximiliano Kolbe chegou a dizer que a Imaculada é quase a encarnação do Espírito Santo, amor. Ela é a Conceição Imaculada criada. O Espírito Santo é a Conceição Imaculada incriada. Vamos, portanto, retribuir a essa presença maravilhosa de Maria, que está sempre presente para nos iluminar e nos conduzir no caminho da vida, seguindo Jesus. Desejemos sempre amar Nossa Senhora, o quanto ela merece. Sempre nosso amor vai ser pequeno diante da grandeza do amor que ela tem por nós. Mas vamos avante. Nunca vamos desistir de amar Nossa Senhora. Lembremos sempre que as palavras de Jesus nos inspiram para viver como verdadeiros filhos de Deus. E Maria assume isso como um modelo perfeito. Que a presença de Maria seja luz em nossa vida.
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2: O reino de Deus cresce dia e noite. O reino de Deus cresce dia e noite em cada alma pela força da graça. O batismo, a Eucaristia e principalmente a missa dominical são os grandes propulsores do progresso espiritual. O Espírito Santo nos fortalece, levando-nos à oração, isto é, a uma vida de adoração, de agradecimento, de súplica e de reparação para uma vivência prática da caridade. O verdadeiro cristão nunca vive esquecido de Deus, mas todos os dias tem o Espírito Santo na mente para rezar. Muitos oram de manhã, ao meio-dia e à noite. O ideal é rezar sempre, como diz Jesus. Viver na presença de Deus em atitude de adoração, de gratidão, de súplica e de penitência. É preciso orar sempre, diz Jesus, e nunca deixar de o fazer. Assim, a semente cresce dia e noite, até a plenitude, em nós, em nossa família, em nossa pátria e no mundo. O dínamo desse progresso é a missa dominical.
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0: Roberto Carlos e Roupa Nova, a paz. 2:26 com a Mãe Aparecida, Rede Aparecida de Rádio. É o que nós desejamos a todo o povo brasileiro, a todo mundo, a paz. 2:27, bom dia.
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5: 2:30, bom dia.
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5: Onde quer que você esteja rezando conosco nesta madrugada de quarta-feira, mandando um abraço para os nossos irmãos em Cristo que rezam conosco, pedindo sempre as bênçãos da Mãe Aparecida. O nosso irmão José Luiz Araújo, ele reza conosco por Agostinha de Araújo, também pelo estado de saúde dela, que está complicado. Dia 12 de setembro estarei aí na casa da mãe, com 3 ônibus. Oh, coisa boa, hein? Pedido de oração por todos, todos, todos. Amém, Luiz. Seja muito bem-vindo, viu, irmão? Ele lá em Matão, São Paulo, rezando conosco. Quem reza com a gente também é de Lagarto, lá no Sergipe, é o Nildo Damasceno, do povoado Colônia 13, rezando conosco. Dona Creuza, em Americana, rezando por ela, pela família. Bom dia, Dona Creuza. Rezando conosco o nosso querido irmão, o Júlio César de Aracaju, ele que é lá do DR, está trabalhando, rezando por ele, pelos colegas de trabalho, louvando e agradecendo a Deus por tudo. Quem reza com a gente também de Itapeva, São Paulo, o nosso irmão caminhoneiro, rezando conosco, louvando e agradecendo. Ele está nos acompanhando, rezando pela Rádio Santana, de Ponta Grossa, no Paraná. Está na estrada, está viajando, pedindo oração pela conversão de um filho e por toda a família. Amém, meu irmão. Agora, 2:32.
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0: Padre João Carlos, purifica-me. 2:36. 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

0: 2:42, com a mãe Aparecida, bendito serás, Padre Valdo Trevisan.
1: Que o Senhor abençoe todas as famílias do Brasil, Padre Valdo.
2: Que Deus abençoe a tua família, Alexandre.
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4: Deixai vir a mim as crianças e não as impeçais, porque o reino dos céus é daqueles que são como elas. Mateus 19,14. A simplicidade e a percepção daquilo que é essencial para a vida formam a identidade de uma criança. E essas características deveriam ocupar o centro de nossas ações de evangelização. A prática de Jesus Mestre é destruidora de costumes arcaicos e ampliadora do alcance da acolhida de Deus para além das fronteiras estabelecidas. Jesus não está preocupado em viver dentro dos costumes e leis de seu tempo, principalmente se essas leis excluem as pessoas. Para Jesus, Deus não pode excluir uma criança, uma mulher, um doente, um miserável. As leis de Deus são realidade de aproximação das pessoas e não de afastamento das mesmas. O reino dos céus é uma realidade transformadora. É o espaço onde nos sentimos amados, acolhidos, valorizados,

0: incentivados a viver a vida de Deus. Para vivermos essa experiência, temos que nos esvaziar, jogar fora aquilo que nos impede de sermos parecidos com Deus, nosso Pai. Jesus desperta nas pessoas a alegria e a raiva. A alegria despertada por Jesus é por causa da boa nova da salvação. Deus ama a todas as pessoas sem distinção. E a raiva é despertada no coração dos ouvintes de Jesus pelo mesmo motivo. Como pode Deus amar todas as pessoas incondicionalmente? Essa boa nova só poderá ser entendida e acolhida por quem foi resgatado do abismo e transformado numa nova criatura pelo amor de Deus. Senhor Deus da vida, obrigado pelo dom da boa notícia do teu reino. Faz com que tenhamos um coração despojado para acolher a alegria do Evangelho. Amém.
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0: 10 minutinhos faltando para as 3 horas da manhã, madrugada de quarta-feira, 19 de agosto. Obrigado a você que nos acolhe, que reza conosco em mais uma madrugada com a Mãe Aparecida. Padre Fábio de Melo, a mão de Deus.
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2: A paz de nosso Senhor Jesus Cristo esteja com você, amigo e amigo ouvinte. Hoje, dia 19 de agosto, eu, Padre André, estou com você para conhecermos a história de São João Eudes. O santo deste dia foi definido por São Pio X como pai, doutor e apóstolo da doce devoção aos Sacratíssimos Corações de Jesus e de Maria. São João Eudes nasceu na Normandia no ano 1601. Ao viver numa família religiosa, João estranhou quando, externando seu desejo de consagrar-se a Deus, encontrou barreiras com o seu pai, mas barreiras que não foram maiores do que o chamado do Senhor, pois com 24 anos estava sendo ordenado sacerdote. Homem de Deus, soube colher e promover os frutos do Espírito para a sua época, tanto assim que foi importantíssimo para a renovação e formação do clero, evangelização das massas rurais e difusão da espiritualidade centrada no coração de Jesus e Maria, a qual venceu com o amor afetivo de Deus as friezas e tentações da época. São João Eudes, com suas inúmeras missões e escritos, influenciou fortemente todo o seu país e o mundo cristão. Depois de fundar a Congregação de Jesus e Maria, ao lado do ramo feminino chamado de Refúgio de Nossa Senhora da Caridade, São João Eudes entrou no céu no ano 1680. Ó Deus, que escolhestes o presbítero São João Eudes para anunciar as incomparáveis riquezas de Cristo, dai-nos seguir seus conselhos e exemplos, a fim de conhecer-vos melhor e viver fielmente à luz do Evangelho. E dai-nos, pela intercessão de São João Eudes, a graça da devoção aos santos corações de Jesus e de Maria. Amém. São João Eudes, rogai por nós.
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5: 2h59.

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1: Com a Mãe Aparecida, onde quer que você esteja nesta madrugada de quarta-feira, rezando conosco pelas estradas Brasil afora, nossos irmãos motoristas, você, meu irmão, que está rezando na sua casa, aí no seu cantinho de oração, e os irmãos que estão no trabalho, louvando e agradecendo a Deus por tudo na vida da família, rezando por mais um dia de trabalho. Obrigado, meu irmão, minha irmã, você que nos acolhe e reza com a gente. 3h01.
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1: Olá, meu irmão, minha irmã. Graça e paz para você e sua família. Na narrativa do Evangelho hoje, encontramos a parábola dos operários chamados a trabalhar ao dia, que Jesus conta para explicar dois aspectos do reino de Deus. O primeiro, que Deus quer chamar todos a trabalhar para o seu reino. O segundo, que no final deseja oferecer a todos a mesma recompensa, ou seja, a salvação. Invoquemos a luz do Espírito Santo para que abra as nossas mentes e corações ao acolhimento da palavra do Senhor.

Ó Espírito Santo, tu que habitas, tu que falas, rezas e ages em mim, abra-me à palavra, que a minha mente e o meu coração sejam o terreno bom onde a semente da palavra possa germinar, crescer e frutificar, para que a minha vida seja transformada. Amém. Hoje, 19 de agosto, a liturgia nos oferece o Evangelho de Mateus, capítulo 20, versículos 1 a 16. O reino dos céus é semelhante a um proprietário que saiu de manhã cedo para contratar trabalhadores para sua vinha. Depois de combinar com os trabalhadores um denário pelo dia, enviou-os para sua vinha. Tendo saído pela hora terceira, viu na praça outros que estavam sem trabalho e lhes disse: Ide também vós para a vinha e vos pagarei o que for justo. E eles foram. Voltou a sair pela hora sexta e pela hora nona e fez o mesmo. Tendo saído pela hora undécima, encontrou outros parados e lhes disse: Por que estiveram parados aqui o dia inteiro sem trabalhar? Responderam-lhe: Porque ninguém nos contratou. Ele lhes disse: Ide também vós para a vinha. Ao entardecer, o senhor da vinha disse a seu capataz: Chama os trabalhadores e paga-lhes o salário, começando pelos últimos até os primeiros. Assim, os últimos serão os primeiros. Jesus conta uma parábola ligada à inversão de valores entre primeiros e últimos e à herança do reino dos céus. Um proprietário que representa

convoca ao longo do dia trabalhadores para trabalhar na vinha, símbolo do povo de Deus. O combinado é receberem um denário, valor de um dia de trabalho. O proprietário não se cansa de chamar operários, inclusive quase uma hora antes do pôr do sol, quando os trabalhadores cessavam, chama aqueles que estavam parados porque ninguém os tinha contratado. Tratava-se dos rejeitados da sociedade, que aceitaram o convite para colaborar na vinha do Senhor. Ao final do pagamento, no juízo final, eles foram colocados em pé de igualdade com os primeiros, os líderes de Israel. Esses reivindicam supremacia em relação aos últimos por terem trabalhado mais. Não compreendem a bondade de Deus, que gratuitamente recompensa a todos com o reino. Na lógica de Jesus, os últimos, pecadores e excluídos, são os primeiros, pois estão abertos à sua boa nova. Já os primeiros, doutores da lei, pela dureza de coração, se tornam os últimos. O reino dos céus é semelhante a um proprietário que saiu de manhã cedo para contratar trabalhadores para a sua vinha. O Senhor nos convida a sermos praticantes da palavra. Neste momento, vamos dispor o nosso coração para a vivência de sua palavra.

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1: Hoje, dia 19 de agosto, nós vamos conhecer a história de Epêneto, animador da comunidade de Roma. Epêneto, o primeiro fruto da Ásia para Cristo. Essa história você vai encontrar na Epístola aos Romanos. Epêneto é o quarto na longa lista de mais de 30 pessoas que recebem ou mandam abraços no capítulo 16 da Carta aos Romanos. Paulo diz a respeito deles: saudações ao meu caro Epêneto, o primeiro fruto da Ásia para Cristo. Mais do que isso, a Bíblia não informa a respeito do Epêneto. Mesmo assim, essas poucas palavras trazem as seguintes informações. Epêneto era um pagão que se converteu quando ainda morava na Ásia. Como tantas outras pessoas, ele se mudou para Roma, a capital do Império, que naquela época tinha em torno de 1 milhão de habitantes, vindo de todas as partes do mundo. Epêneto fazia parte da comunidade cristã daquela cidade. Paulo o chamava de meu caro Epêneto. Isso significa que os dois se conheciam e eram muito amigos. Eles já deviam ter se encontrado antes.

Epêneto é o quarto da lista, logo depois de Febe e do casal Áquila e Priscila. Áquila e Priscila tinham estado na Ásia, na cidade de Éfeso. Provavelmente foram eles que contribuíram para a conversão de Epêneto para Cristo, como já tinham feito também com Apolo. Tudo isso deixa transparecer várias coisas bonitas a respeito da vida das primeiras comunidades cristãs. Havia muita ajuda mútua entre elas, muito intercâmbio, tanto por carta como por meio de visitas e também de viagens.

3h23, Padre Zezinho, creio, com a Mãe Aparecida, Rede Aparecida de Rádio, Música, Fé e Missão.

0: verdadeira escola espiritual. Uma oração que nos educa a olhar para a vida com atenção e a perceber a presença de Deus nas situações mais simples da nossa vida, no nosso dia a dia. Ao rezar o terço, não repetimos palavras vazias, mas meditamos a vida de Cristo com o coração de Maria. Cada mistério, seja o da alegria, da dor, da glória ou da luz, ilumina nossas experiências concretas da nossa existência. O nascimento de Cristo nos lembra da beleza das pequenas coisas. O sofrimento e a paixão nos ajudam a compreender e atravessar nossas dores. A ressurreição nos fortalece com esperança e a glória nos inspira a viver com fidelidade e alegria. Ao meditarmos esses mistérios, aprendemos a enxergar a presença de Deus em cada momento da vida. O terço também é um convite à transformação da rotina, seja como no trânsito, no trabalho, em casa ou durante momentos de silêncio. Ele nos recorda, nos reconecta, nos aproxima com o essencial. Maria nos ensina a rezar e com constância, também com perseverança, mesmo quando a fé parece frágil ou nos problemas do cotidiano pesam sobre nós. Rezar o terço não é apenas cumprir uma prática religiosa, é permitir que cada conta e cada mistério nos conduza a uma maior atenção à presença divina em nossas vidas. O ritmo repetitivo do terço, com suas ave-marias e reflexões sobre os mistérios, acalma a mente e abre o espaço para Deus agir no interior. Ele se torna um instrumento de cura, pacificação e amadurecimento espiritual. Cada oração nos ensina a ter paciência, a lidar melhor com as dificuldades e a colocar confiança na providência de Deus. Lembrando que não caminhamos sozinhos. Além disso, o final do terço, o coração aprende lições importantes: a confiar mais, a julgar menos, a amar melhor. Ele nos ensina a viver com mais atenção, empatia e gratidão. A oração constante nos aproxima de Maria, que nos acompanha passo a passo e nos inspira a viver a fé de maneira concreta, com atitudes que refletem o Evangelho no dia a dia. Portanto, o terço é muito mais do que uma oração. É um caminho de contemplação e transformação. Ele nos ensina a observar a vida com olhos de fé, a acolher as dificuldades com esperança e a celebrar as alegrias com gratidão. Rezar o terço no cotidiano é aprender a estar presente em cada momento, a caminhar com paciência e perseverança e a deixar que Deus transforme o coração. 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Aprenda um pouco mais sobre a oração e nos ensina também, porque aqui também aprendemos com você. 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Deus abençoe, fique em paz.
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0: 6:33, Padre Omar, Nossa Senhora Aparecida.
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0: 3:36. 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
0: Com a Mãe Aparecida, Rede Aparecida de Rádio, juntinho de você, meu irmão, minha irmã. Você que está rezando conosco, louvando e agradecendo a Deus por tudo. Leleu lá em Pedregulho, rezando por ele e pela família. Dona Cleusa em Curvelo, rezando por ela também pela Rádio Centro Minas FM, pelo Valdir, pelos filhos, netos, por todos os irmãos do Santo Terço. Seu Geraldo Madeira em Coronel Fabriciano, ele e Dona Raimunda, rezando conosco também o Jorge Pimenta em Águia Branca. O Vander e Gino em Suzano, Edson e a Teolínia em Ceilândia, lá em Brasília, rezando conosco. Dona Maria de Lourdes em Itapurã, rezando por ela e pela família.
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0: Elô Silvério chegando com o nosso momento de reflexão.
6: No auge da admiração diziam: tudo ele fez bem, faz ouvir os surdos e falar os mudos. Assim se disse do mestre e assim deve poder se dizer do discípulo que és tu. Tudo fez bem. Fazer bem tudo, não somente as coisas mais importantes da vida, mas também as coisas mais simples. A perfeição é o resultado de todas essas coisas simples e humildes que realizamos a cada dia. Essas coisas são as que devemos fazer bem, à imitação de Jesus Cristo.
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0: Padre Aguinaldo José, manda teus anjos.
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1: Bom dia, meu amigo, minha amiga. Uma velha mulher chinesa tinha duas latas com as quais apanhava água de um rio. A cada dia, ela apanhava as latas, prendia-as cada uma em uma ponta de um pedaço de bambu, apoiava o peso em suas costas e descia para buscar água no rio. Assim que as latas estavam cheias, ela recolocava o jugo sob as costas e voltava para sua modesta cabana. A lata da direita era robusta e firme, e quando chegava em casa, estava sempre cheia. Mas a lata da esquerda possuía uma rachadura. Quando a mulher chegava em casa, metade da água já tinha ido embora. A lata da esquerda sempre se sentiu inferior à sua parceira. Ela tinha vergonha da sua rachadura e de não conseguir conter a água. Um dia, ela se virou para a mulher e pediu desculpas por ser defeituosa. A mulher sorriu e disse com delicadeza: "Você acha que eu não sei que você tem uma rachadura e que a água vaza de você? Mas olhe para o caminho do rio até a cabana. Está vendo aquelas lindas flores crescendo ao lado da estrada? Aquelas são flores que eu plantei e que você rega todos os dias quando vamos buscar água no rio. Todos nós temos qualidades, dons e talentos. E claro, nós também temos as nossas dificuldades, ou características que não são necessariamente boas em si mesmas. No entanto, ao longo de nossas vidas, encontramos pessoas especiais, pessoas que sabem lidar conosco. Já se disse que amigo é aquele que, mesmo conhecendo os nossos defeitos, continua gostando da gente. Essas pessoas são especiais, principalmente porque nos aceitam como nós somos. Elas não fazem vista grossa para as nossas limitações e para os nossos erros, mas nos ensinam a corrigi-los e a aprender uma melhor forma de conviver com eles. Mais do que isso, pessoas especiais sabem como tirar de nós o melhor que nós possuímos. Essas pessoas são capazes de ver em nós qualidades que nem nós tínhamos consciência de possuir e de transformar aquilo que parecia um defeito em uma ferramenta ou uma qualidade a ser utilizada em favor dos outros e de nós mesmos. Pessoas assim apostam na gente. Parece que elas acreditam em nós mais do que nós mesmos. Só existe uma coisa melhor do que ser aceito e acolhido por uma pessoa especial assim.

0: nos tornarmos pessoas especiais para os outros. Ao perguntar para algumas dessas pessoas qual era o segredo para ser especial, as respostas geralmente se repetiam. Elas diziam: seja paciente, mudanças levam tempo. Seja caridoso, o que é simples para um pode ser difícil para o outro. Seja sensível, cada um pode contribuir com algo único e maravilhoso para todos. Seja verdadeiro com as pessoas, mas com carinho. Quando buscamos fazer os outros especiais, nós também vamos nos tornando especiais, aceitando os nossos limites, mas partilhando aquilo que temos de melhor com todos. Enalteça uma pessoa próxima a você. Ajude-a a se descobrir. Faça-a perceber que ela pode voar mais alto. E assim, seja especial. Um grande abraço e até o nosso próximo encontro.
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1: 4 horas, horário de Brasília.
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1: Com a Mãe Aparecida, Rede Aparecida de Rádio, rezando meu irmão, minha irmã, com você, por você, pela sua família, louvando e agradecendo ao bom Deus por mais este dia que Ele nos concede. Pedindo a proteção e a intercessão de Nossa Mãe Santíssima, a Senhora Aparecida. Rezando com você, meu irmão, na sua casa, no seu trabalho, na estrada, onde quer que você esteja nesse momento, nesta quarta-feira. Quarta-feira, contemplando os mistérios gloriosos. E você, meu irmão, rezando conosco, pedindo por você, pela sua família, por aquelas pessoas que pediram suas orações. E hoje, quarta-feira, dia dedicado no Santo Terço a São José, pai adotivo de Jesus, esposo da Virgem Maria, Nossa Mãe Santíssima. Pedimos a São José que ele nos conceda, pela sua intercessão, a graça da paciência, a graça da perseverança, a graça do cuidado. Peçamos a São José que ele nos ajude a cuidar a cada dia, a cada momento dos nossos, da nossa família. Iniciemos o nosso Santo Terço invocando a Santíssima Trindade, cantando.

0: Divino Jesus, nós vos oferecemos este santo terço que vamos rezar, meditando nos mistérios da vossa redenção. Concedei-nos, por intercessão da Virgem Maria, Mãe de Deus e Nossa Mãe, as virtudes que nos são necessárias para bem rezá-lo e a graça de ganharmos as indulgências desta santa devoção. Oferecemos particularmente em desagravo dos pecados cometidos contra o Santíssimo Coração de Jesus e o Imaculado Coração de Maria, pela paz do mundo, pela conversão dos pecadores e pelas almas do purgatório, pelas intenções do Santo Padre o Papa Leão, pelo aumento e santificação do clero, pela santificação das famílias, pelas missões, pelas vocações, pelos doentes, por todo o povo brasileiro. Professemos a nossa fé. Creio em Deus Pai Todo-Poderoso, Criador do céu e da terra, e em Jesus Cristo, seu único Filho, nosso Senhor, que foi concebido pelo poder do Espírito Santo, nasceu da Virgem Maria, padeceu sob Pôncio Pilatos, foi crucificado, morto e sepultado, desceu à mansão dos mortos, ressuscitou ao terceiro dia, subiu aos céus, está sentado à direita de Deus Pai Todo-Poderoso, donde há de vir a julgar os vivos e mortos. Creio no Espírito Santo, na Santa Igreja Católica, na comunhão dos santos, na remissão dos pecados, na ressurreição da carne, na vida eterna. Amém. Rezemos, irmãos e irmãs, com muito amor e confiança, a oração que o próprio Jesus nos ensinou. Pai nosso que estais nos céus, santificado seja o vosso nome. Venha a nós o vosso reino. Seja feita a vossa vontade, assim na terra como no céu.
1: O pão nosso de cada dia nos dai hoje.

0: tentação, mas livrai-nos do mal. Amém.
1: Ave Maria, cheia de graça, o Senhor é convosco. Bendita sois vós entre as mulheres, e bendito é o fruto do vosso ventre, Jesus.
2: Santa Maria, Mãe de Deus, rogai por nós, pecadores, agora e na hora de nossa morte. Amém.
1: Ave Maria, cheia de graça, o Senhor é convosco. Bendita sois vós entre as mulheres, e bendito é o fruto do vosso ventre, Jesus.
2: Santa Maria, Mãe de Deus, rogai por nós, pecadores, agora e na hora de nossa morte. Amém.
1: Ave Maria, cheia de graça, o Senhor é convosco. Bendita sois vós entre as mulheres, e bendito é o fruto do vosso ventre, Jesus.
2: Santa Maria, Mãe de Deus, rogai por nós, pecadores, agora e na hora de nossa morte. Amém.
1: Glória ao Pai, ao Filho e ao Espírito Santo, como era no princípio, agora e sempre. Amém. Ó meu bom e amado Jesus, perdoai-nos, livrai-nos do fogo do inferno, levai as almas todas para o céu e socorrei principalmente aquelas que mais precisarem da vossa infinita misericórdia. E nós acolhemos a você, nossos irmãos e irmãs em Cristo, que rezam conosco nesta madrugada, louvando e agradecendo a Deus, ao nosso bom Pai. A Nilva Militão em Juiz de Fora rezando conosco, o Narciso de Novaes, ele mora em Alfenas, louvando e agradecendo, está nos ouvindo pela Rádio Difusora de Machado, louvando e agradecendo nossa parceira, louvando por Deus, agradecendo por tudo que o Senhor tem realizado na vida dele. Lá em Matozinhos, Minas Gerais, o Ronaldo de Castro, o Mauri Camargo de Cruzília, o Anderson em Franca rezando conosco, a Sueli Maria em Paraisópolis rezando por ela e pela família, o Cláudio em Tremembé, a Rosa em Imutaba, Minas Gerais, o Carlos em Jales, interior de São Paulo, o Carlos Alfi, rezando por ele, pela esposa, filhos e netos e também por todos os enfermos. Os nossos amigos e irmãos queridos, a Márcia, seu Paulo, Dona Lúcia, Márcia, o Sérgio, Lucas, lá em Daial, Santa Catarina. E hoje também oração pela saúde de Inês Aparecida, se encontra internada na UTI. Rezemos por todos os nossos irmãos internados nas unidades de terapia intensiva, UTI. Gratidão por tudo, Mãe Aparecida, pede a Márcia. Obrigado, Márcia, pelo carinho. Sebastião da Silva em Dom Viçoso rezando conosco, o Jonas em Salesópolis, a Lazarina em Pindamonhangaba rezando por ela, pela família, pelos irmãos do Santo Terço, o Rui Tomé em Quirinópolis, Goiás, em Luisburgo, Minas Gerais, lá na Gameleira, comunidade Nossa Senhora da Penha, os nossos irmãos de paróquia São Luís Gonzaga também, rezando conosco, Ronaldinho, toda a família, rezando com a gente. Em Caçapava, o Israel, rezando por ele e pela família. E quem reza conosco, nosso primeiro mistério no dia de hoje, é nosso irmão querido, seu José Garcia, aqui em Aparecida. Seu José, bom dia!
3: Bom dia, irmão!
1: Tudo bem, graças a Deus?
3: Graças a Deus, tudo bem.
1: Que maravilha! E hoje nós rezamos por quem, seu José Garcia?
3: Hoje eu rezo pela minha intenção, pela minha saúde, porque apareceu um probleminha no rim, mas para Nossa Senhora nada é difícil, é meu Pai. Eu peço proteção a ela, ela possa, né?
1: Interceder.
3: Curar o meu rim, mas tá tudo normal, certinho os exames, tudo certinho, tudo normal, mas probleminha deu.
1: Sim.
3: Aí eu ofereço pelas minhas filhas, meus netos e netas, o Paulo Brito e família, ofereço também para a Dona Olinda e São João. Luiz Valdir, Guilherme e Adailto, Dona Raimunda e Paulo, Geraldo.

0: Seu Geraldo Madeira.
1: É, Geraldo Madeira, é, a dona Raimunda, é, pela alma do São Domingo, que ele descansa em paz, sinto muita falta dele, não conheço, mas aprendi a gostar dele. E a dona Creuza, né, pela saúde dela, e a Célia de Roseira, com a mãezinha e família, a Lazarina, que é uma amiga, bem não conheço, amiga de velho tempo, e feliz para você, é, para sua família, é, para a alma do padre César Moreira, né?
0: Sim.
1: Ele disse assim, pai, já rezou o terço com ele também, e para todos que estão em terço, né?
0: Amém. Vamos então rezar, contemplar o nosso primeiro mistério glorioso, agradecendo a Deus por tudo em nossa vida, pela nossa saúde, por tudo que temos, por tudo que somos.

0: Pai nosso que estais nos céus, santificado seja o vosso nome. Venha a nós o vosso reino, seja feita a vossa vontade, assim na terra como no céu.
1: O pão nosso de cada dia nos dai hoje, perdoai as nossas ofensas, assim como nós perdoamos a quem tem ofendido. Não deixeis cair em tentação, mas livrai do mal. Amém.
0: Ave Maria, cheia de graça, o Senhor é convosco. Bendita sois vós entre as mulheres, e bendito é o fruto do vosso ventre, Jesus.
1: Santa Maria, Mãe de Deus, rogai por nós, pecadores, agora e na hora de nossa morte. Amém.
0: Ave Maria, cheia de graça, o Senhor é convosco. Bendita sois vós entre as mulheres, e bendito é o fruto do vosso ventre, Jesus.
1: Rezo também por a Marilde e a Dona Marisa, né? Santa Maria, Mãe de Deus, rogai por nós, pecadores, agora e na hora de nossa morte. Amém.
0: Ave Maria, cheia de graça, o Senhor é convosco. Bendita sois vós entre as mulheres, e bendito é o fruto do vosso ventre, Jesus.
1: Santa Maria, Mãe de Deus, rogai por nós, pecadores, agora e na hora de nossa morte. Amém.
0: Ave Maria, cheia de graça, o Senhor é convosco. Bendita sois vós entre as mulheres, e bendito é o fruto do vosso ventre, Jesus.
1: Santa Maria, Mãe de Deus, rogai por nós, pecadores, agora e na hora de nossa morte.
0: Ave Maria, cheia de graça, o Senhor é convosco. Bendita sois vós entre as mulheres, e bendito é o fruto do vosso ventre, Jesus.
1: Rezo também para a Rosa e a família dela. Santa Maria, Mãe de Deus, rogai por nós, pecadores, agora e na hora de nossa morte. Amém.
0: Ave Maria, cheia de graça, o Senhor é convosco. Bendita sois vós entre as mulheres, e bendito é o fruto do vosso ventre, Jesus.
1: A Dona Nenê, Santa Maria, Mãe de Deus, rogai por nós, pecadores, agora e na hora de nossa morte. Amém.
0: Ave Maria, cheia de graça, o Senhor é convosco. Bendita sois vós entre as mulheres, e bendito é o fruto do vosso ventre, Jesus.
1: Toda Marcia e o Sérgio, Santa Maria, Mãe de Deus, rogai por nós, pecadores, agora e na hora de nossa morte. Amém.
0: Ave Maria, cheia de graça, o Senhor é convosco. Bendita sois vós entre as mulheres, e bendito é o fruto do vosso ventre, Jesus.
1: Rezo também para a turma daqui de casa. Santa Maria, Mãe de Deus, rogai por nós, pecadores, agora e na hora de nossa morte. Amém.
0: Ave Maria, cheia de graça, o Senhor é convosco. Bendita sois vós entre as mulheres, e bendito é o fruto do vosso ventre, Jesus.
1: Santa Maria, Mãe de Deus, rogai por nós, pecadores, agora e na hora de nossa morte. Amém.
0: Ave Maria, cheia de graça, o Senhor é convosco. Bendita sois vós entre as mulheres, e bendito é o fruto do vosso ventre, Jesus.
1: Santa Maria, Mãe de Deus, rogai por nós, pecadores, agora e na hora de nossa morte. Amém.
0: Glória ao Pai, ao Filho e ao Espírito Santo.
1: Como era no princípio, agora e sempre. Amém.
0: Ó meu bom e amado Jesus,
1: perdoai e livrai do fogo do inferno, levar as almas todas para o céu, socorrer principalmente que mais precisarem da nossa infinita misericórdia.
0: Santa Luzia,
1: rogai por nós.
0: São Roque,
1: rogai.

0: Rogai por nós.
1: São José.
0: Rogai por nós, valei-me, São José.
1: Senhora Aparecida, Mãe, Rainha e Padroeira do Brasil.
0: Rogai por nós que recorremos a vós.
1: Seu José Garcia, bom, muito obrigado, um bom dia para o senhor, um dia abençoado. Obrigado por ter rezado conosco. Fique com Deus.
0: Obrigado eu, fica você também com Deus. E chuva de bênção e todos os irmãos do terço.
1: Amém. Salve
0: reze
1: Maria.
0: Por ele todos os dias.
1: Que bom, reze por mim também.
0: Reza, o senhor é o primeiro.
1: Salve Maria.
0: Salve Maria.

0: rezando com os nossos irmãos espalhados pelo Brasil afora, rezando com a gente, o Rubens Aparecido, lá no Mato Grosso do Sul, em Itapurã, pedindo por ele e pela família, louvando e agradecendo ao bom Deus por tudo que temos, por tudo que somos. Em Jaboticatubas, Minas Gerais, rezando com a gente, o nosso irmão Orivaldo Gonçalves, pedindo pelas almas do purgatório, rezando pela vida e saúde dele e da família. O nosso irmão Oswaldo Azevedo, rezando conosco pela família também. O Zequinha José Pereira reza com a gente, ele que está louvando e agradecendo ao bom Deus, ele que está lá em Bom Jesus da Lapa, na Bahia, rezando por também, pedindo a intercessão de São João Eudes por todos os nossos irmãos. Obrigado, meu irmão querido. O Zequinha rezando com a gente. Paulo Sapateiro em Nova Russas. O Jauri em Matinhos rezando conosco. Ele que reza um mistério logo mais com a gente. A Idelma pedindo por ele e pela família, louvando e agradecendo a Deus por tudo. Reza conosco também a Vera Lúcia por ela e pela família. O nosso irmão Carlos rezando por ele e pela família. O Tiãozinho do ônibus lá em Dom Viçoso, louvando e agradecendo ao bom Deus por tudo. Paulo Corretor em Lagoa Santa, o Marcial em Pindamonhangaba, rezando pela aposentadoria dele, pela mãezinha Dona Isaura e por toda a família. O Francisco, nosso irmão Chico, Francisco de Assis, rezando com a gente, pedindo as bênçãos da Mãe Aparecida, por ele, pela família, por todos que estejam em oração, pelo filho dele, o João Francisco, e para um amigo também que está doente, internado em Cruzeiro, é o amigo dele, o Marreco, rezando pelo Marreco, pela vida e saúde dele, e por todos os irmãos enfermos. O Valdemir, rezando conosco, em Betim, Minas Gerais, agradecendo a Mãe Aparecida por esse momento de oração. Amém, meu irmão. O Luiz Cortes em Franca, São Paulo, o Amauri de Bela Cruz, rezando conosco também lá no Ceará, pedindo por ele, pela família, louvando e agradecendo ao nosso bom Deus. O Luiz Cortes reza pela Dona Gilda, esposa, família Cortes e família Malta. O Rafael Cunha em Itabaiana, no Sergipe, rezando por ele e pela família. E lá da Bahia, lá de Senhor do Bonfim, vem o nosso irmão Giovânio para rezar conosco. Bom dia, Giovânio.
1: Bom dia, Eduardo.
0: Tudo bem? Amém, meu irmão. Tudo certinho, graças a Deus?
1: Graças a Deus. Com a paz de Maria e a bênção de Jesus.
0: Que maravilha. E hoje nós rezamos por quem, meu irmão?
1: Pelo dono da vida, pelos meus familiares. Rezo por você e sua família, por todos os irmãos, tanto que eu sou o Amarildo, Dona Nenê, Dona Creuza, rezo por Dona Raimunda, pela Alma Seu Domingo, rezo pela Almira, a Almira está sumida.
0: Sim.
1: Rezo por Dona Marita, pela neta dela, pelo nosso irmão Paulo Brito, rezo por todos aqueles que nesse momento estão passando por algum tipo de dificuldade, de saúde ou de trabalho, que Deus nosso Senhor ilumine a todos nós, nos dê a paz no mundo, rezo pelo todo o clero, a igreja, e pela paz no mundo, pelas nossas autoridades, pedindo a Jesus que dê a sabedoria de poder governar com justiça e dignidade para todos nós.
0: Amém. Vamos rezar, meu irmão, rezar, bem lembrado, Almira, a gente está ligando, mas não está atendendo ao telefone, não sei se trocou.

0: Mas se ela estiver rezando conosco, ela vai entrar em contato, com certeza, para rezar conosco novamente. E com todos os irmãos, pela Rádio Caraíba FM 96.7, em Senhor do Bonfim, rezando conosco também. Pai nosso que estais nos céus, santificado seja o vosso nome. Venha a nós o vosso reino, seja feita a vossa vontade, assim na terra como no céu.
1: O pão nosso de cada dia nos dai hoje, perdoai as nossas ofensas, assim como nós perdoamos a quem nos tem ofendido. E não nos deixeis cair em tentação, mas livrai-nos do mal. Amém.
0: Ave Maria, cheia de graça, o Senhor é convosco. Bendita sois vós entre as mulheres, e bendito é o fruto do vosso ventre, Jesus.
1: Eu estava me esquecendo, rezar também pela Lu e o Valdir. Santa Maria, Mãe de Deus, rogai por nós, pecadores, agora e na hora de nossa morte. Amém.
0: Ave Maria, cheia de graça, o Senhor é convosco. Bendita sois vós entre as mulheres, e bendito é o fruto do vosso ventre, Jesus.
1: Santa Maria, Mãe de Deus, rogai por nós, pecadores, agora e na hora de nossa morte. Amém.
0: Ave Maria, cheia de graça, o Senhor é convosco. Bendita sois vós entre as mulheres, e bendito é o fruto do vosso ventre, Jesus.
1: Santa Maria, Mãe de Deus, rogai por nós, pecadores, agora e na hora de nossa morte. Amém.
0: Ave Maria, cheia de graça, o Senhor é convosco. Bendita sois vós entre as mulheres, e bendito é o fruto do vosso ventre, Jesus.
1: Santa Maria, Mãe de Deus, rogai por nós, pecadores, agora e na hora de nossa morte. Amém.
0: Ave Maria, cheia de graça, o Senhor é convosco. Bendita sois vós entre as mulheres, e bendito é o fruto do vosso ventre, Jesus.
1: Santa Maria, Mãe de Deus, rogai por nós, pecadores, agora e na hora de nossa morte. Amém.
0: Ave Maria, cheia de graça, o Senhor é convosco. Bendita sois vós entre as mulheres, e bendito é o fruto do vosso ventre, Jesus.
1: Santa Maria, Mãe de Deus, rogai por nós, pecadores, agora e na hora de nossa morte. Amém.
0: Ave Maria, cheia de graça, o Senhor é convosco. Bendita sois vós entre as mulheres, e bendito é o fruto do vosso ventre, Jesus.
1: Santa Maria, Mãe de Deus, rogai por nós, pecadores, agora e na hora de nossa morte. Amém.
0: Ave Maria, cheia de graça, o Senhor é convosco. Bendita sois vós entre as mulheres, e bendito é o fruto do vosso ventre, Jesus.
1: Santa Maria, Mãe de Deus, rogai por nós, pecadores, agora e na hora de nossa morte. Amém.
0: Ave Maria, cheia de graça, o Senhor é convosco. Bendita sois vós entre as mulheres, e bendito é o fruto do vosso ventre, Jesus.
1: Santa Maria, Mãe de Deus, rogai por nós, pecadores, agora e na hora de nossa morte. Amém.
0: Ave Maria, cheia de graça, o Senhor é convosco. Bendita sois vós entre as mulheres, e bendito é o fruto do vosso ventre, Jesus.
1: Santa Maria, Mãe de Deus, rogai por nós, pecadores, agora e na hora de nossa morte. Amém.
0: Glória ao Pai, ao Filho e ao Espírito Santo.
1: Assim como era no princípio, agora e sempre. Amém.
0: Ó meu bom e amado Jesus,
1: perdoai-me, livrai-me do fogo do inferno, levai as almas todas para o céu, socorrei principalmente os que mais precisarem da vossa infinita misericórdia.
0: Nossa Senhora do Perpétuo Socorro,
1: rogai por nós.
0: São Sebastião,
1: rogai por nós.
0: São José,
1: rogai por nós. Valei-me, São José. Senhor do bom, rogai por nós.
0: Rogai por nós. Senhora Aparecida, Mãe, Rainha e Padroeira do Brasil,
1: rogai por nós que recorremos a vós e que não recorreis.
0: Amém. Giovanni, meu irmão querido, aí em Senhor do Bonfim, na Bahia, muito obrigado por ter rezado conosco, meu irmão. Um dia abençoado a você, a toda a família. Fique com Deus.
1: Amém. Eu que agradeço a você também, que a paz de Cristo esteja sempre com você e sua família.
0: Com todos nós.
1: Os irmãos do filho.
0: Amém. Salve Maria.
1: Salve Maria.

Rádio Aparecida, Rede Aparecida de rádio, juntinho de você, na sua casa, no seu trabalho, onde quer, meu irmão, que você esteja nesse momento. Quantos e quantos irmãos nossos se preparando para sair para o trabalho, outros deixando o trabalho e retornando para suas casas, os nossos irmãos que estão aí pelas fazendas, pelos sítios do Brasil afora, já cuidando da criação,

0: Itapemirim, por ele e pela família, o Manuel Batista em Blumenau, Santa Catarina. Ah, rezando conosco também a nossa irmã querida Maria Márcia, hoje é aniversário do Arthur, ele é filho da Edilane e do Heron. Deus abençoe a vida do Arthur hoje e sempre, que a mãe Aparecida o cubra, Arthur, com o seu manto sagrado, viu, meu querido? Que Deus lhe abençoe grandemente, que você continue sendo sempre esse ser humano especial para toda a sua família, para todas aquelas pessoas que conhecem você, viu, meu querido? Parabéns, que Deus abençoe. O Pedro Paulo de Niterói rezando conosco por ele e pela família, a Cristiane e o Antônio em Fátima do Sul, o nosso irmão querido Jonathan de Cima rezando com a gente em Blumenau, Santa Catarina, pelas estradas da vida, juntos sempre, né, Jonathan? Obrigado, meu irmão, rezando pela família também. A Mari, rezando conosco em Araucária, no Paraná. O Adriano Gebara, em Bauru, por ele e pela família, louvando e agradecendo a Deus por tudo. A Fátima, em Cruzeiro, rezando pela alma do esposo Edson, pelas almas do purgatório, pela vida e saúde dela, das filhas, netos e neta, e do genro também, e por todos os irmãos que precisam de orações. O Marcinho em Dourados rezando conosco por ele e pela família, louvando e agradecendo a Deus por tudo. A Lúcia Porto em Arco Verde, no Pernambuco, o Osmair em Santa Bárbara do Oeste, o Luiz Carrilho lá de Capivari, São Paulo, pela esposa Dona Sueli, que está rezando conosco também, rezando, louvando e agradecendo sempre, o Almir Castro em Jundiaí, São Paulo. E quem reza conosco é o nosso irmão querido Jonas Eliseu, lá em Ipatinga, Vale do Aço. Bom dia, Jonas.
1: Bom dia, Eduardo.
0: Tudo bem, graças a Deus?
1: Tudo bem, graças a Deus.
0: Que
1: melhor
0: maravilha.
1: Agora que iremos rezar o terceiro mistério desse maravilhoso, desse santo texto.
0: Amém, meu irmão. E hoje nós rezamos por quem?
1: Vamos colocar em intenção o de todas as famílias, principalmente as que rezam o texto nesse momento, pelo senhor Geraldo Madeira e dona Raimunda, pela dona Maria Márcia de Maiuaçu e pelo seu neto, né, que está aniversariando hoje, o Arthur, pela dona Almira, que o Giovanni lembrou muito bem aí, está muito sumida, pelo senhor Sebastião aqui de Patinga e sua família, pelo aniversário também do meu irmão, que foi ontem, o Vânio. Deus o cubra com seu manto sagrado e Nossa Senhora o abençoe abundantemente. Pelos 15 anos de sacerdotal do nosso pároco Josimar, completou esses dias.
0: Amém.
1: Deus continue abençoando a sua missão. Por todos os enfermos, por todos os motoristas que já estão na estrada nesse momento, por todos esses trabalhadores, principalmente na área de enfermagem, que cuidam,
0: sim,
1: dos nossos enfermos, dos nossos doentes, por todas essas pessoas que necessitam de oração nesse momento.
0: Amém. Vamos rezar e agradecer a Deus por tudo na sua vida, na vida da sua família, dona Eliane, que a mãe Aparecida a proteja, aguarde, sempre intercedendo por ela, por
1: dona
0: todos.
1: Dona Eliana daqui a pouco está partindo para o plantão.
0: Então, daí só do outro dia, né? Só à noite, né?
1: Só à noite.
0: Ei, coisa linda, maravilhoso. Vamos lá rezar por todos, como você bem disse, para todo o nosso povo da área da saúde, que cuida de tantos e tantos irmãos nossos. Pai nosso que estais nos céus, santificado seja o vosso nome, venha a nós o vosso reino, seja feita a vossa vontade, assim na terra como no céu.
1: O pão nosso de cada dia nos dai hoje, perdoai as nossas ofensas, assim como nós perdoamos a quem nos tem ofendido. Não vos deixeis cair em tentação, mas livrai-nos do mal. Amém.
0: Ave Maria, cheia de graça, o Senhor é convosco. Bendita sois vós entre as mulheres, e bendito é o fruto do vosso ventre, Jesus.
1: Santa Maria, Mãe de Deus, rogai por nós, pecadores, agora e na hora de nossa morte. Amém.
0: Ave Maria, cheia de graça, o Senhor é convosco. Bendita sois vós entre as mulheres, e bendito é o fruto do vosso ventre, Jesus.
1: Santa Maria, Mãe de Deus, rogai por nós, pecadores, agora e na hora de nossa morte. Amém.
0: Ave Maria, cheia de graça, o Senhor é convosco. Bendita sois vós entre as mulheres.

0: e bendito é o fruto do vosso ventre, Jesus.
1: Santa Maria, Mãe de Deus, rogai por nós, pecadores, agora e na hora de nossa morte. Amém.
0: Ave Maria, cheia de graça, o Senhor é convosco. Bendita sois vós entre as mulheres, e bendito é o fruto do vosso ventre, Jesus.
1: Santa Maria, Mãe de Deus, rogai por nós, pecadores, agora e na hora de nossa morte. Amém.
0: Ave Maria, cheia de graça, o Senhor é convosco. Bendita sois vós entre as mulheres, e bendito é o fruto do vosso ventre, Jesus.
1: Santa Maria, Mãe de Deus, rogai por nós, pecadores, agora e na hora de nossa morte. Amém.
0: Ave Maria, cheia de graça, o Senhor é convosco. Bendita sois vós entre as mulheres, e bendito é o fruto do vosso ventre, Jesus.
1: Santa Maria, Mãe de Deus, rogai por nós, pecadores, agora e na hora de nossa morte. Amém.
0: Ave Maria, cheia de graça, o Senhor é convosco. Bendita sois vós entre as mulheres, e bendito é o fruto do vosso ventre, Jesus.
1: Santa Maria, Mãe de Deus, rogai por nós, pecadores, agora e na hora de nossa morte. Amém.
0: Ave Maria, cheia de graça, o Senhor é convosco. Bendita sois vós entre as mulheres, e bendito é o fruto do vosso ventre, Jesus.
1: Santa Maria, Mãe de Deus, rogai por nós, pecadores, agora e na hora de nossa morte. Amém.
0: Ave Maria, cheia de graça, o Senhor é convosco. Bendita sois vós entre as mulheres, e bendito é o fruto do vosso ventre, Jesus.
1: Santa Maria, Mãe de Deus, rogai por nós, pecadores, agora e na hora de nossa morte. Amém.
0: Ave Maria, cheia de graça, o Senhor é convosco. Bendita sois vós entre as mulheres, e bendito é o fruto do vosso ventre, Jesus.
1: Santa Maria, Mãe de Deus, rogai por nós, pecadores, agora e na hora de nossa morte. Amém.
0: Glória ao Pai, ao Filho e ao Espírito Santo.
1: Como era no princípio, agora e sempre. Amém.
0: Ó meu bom e amado Jesus,
1: perdoai-nos, livrai-nos do fogo do inferno, levai as almas todas para o céu e socorrei principalmente os que mais precisar da vossa infinita misericórdia.
0: Nossa Senhora das Graças,
1: rogai por nós.
0: Nossa Senhora de Fátima,
1: rogai por nós. São José,
0: rogai por nós. Valei-me, São José.
1: Valei-me, São José. São Pedro e São Paulo,
0: rogai por todos nós. Senhora... Pode falar, Jonas.
1: Nossa Senhora das Graças,
0: rogai por todos nós. Senhora Aparecida, Mãe Rainha e Padroeira do Brasil,
1: rogai por nós que recorremos a vós.
0: Meu irmão querido, Jonas Eliseu, obrigado por ter rezado conosco. Um abraço na Joyce, no Eduardo, Dona Eliana. Que Deus abençoe o dia de vocês, o seu trabalho daqui a pouco também. Fique com Deus, meu irmão.
1: Amém, Eduardo. Eu que agradeço e peço a bênção da Hora Aparecida para todas as famílias. Amém. Que rezam o texto neste momento. Nossa Senhora continue abençoando, protegendo e dando toda a paz para que nós possamos cuidar de nossas famílias, que é a base de toda a sociedade.
0: Amém, meu irmão. Salve Maria.
1: Salve Maria.

E nesse encontro de alegria, quem está junto conosco, rezando, louvando e agradecendo, Anício Ornelas, lá em Brasília, rezando por ela, pela família, o Márcio Macedo, rezando conosco também, ele que é caminhoneiro de Rio Grande da Serra, São Paulo, rezando pela dona Ana Paula, que é a esposa, pela família, pelo neto, pelos filhos e pelos entes queridos também, Eric Ribeiro, rezando, louvando e agradecendo. A Gorete em Baipendi, rezando pelo Tiago, que é o filho, Cláudio, Pedro, a Elza e o Pedrinho. Louvando e agradecendo conosco o nosso Arlindo Canal e Dona Lucineide em Cachoeiro de Itapemirim, rezando pelos filhos, pelos netos, por todos os familiares, amigos do Santo Terço, pedindo as bênçãos da Mãe Aparecida por todos os clientes também. O Sandrinho de Tucano, na Bahia, rezando conosco por ele e pela família. O Carlos Ferreira e Dona Zélia, lá em Terra Nova, na Bahia, rezando conosco pelos filhos, pelos netos, pela vida e saúde de todos. Quem reza com a gente também, o seu Zico.

0: lá em Jales, interior de São Paulo, rezando por ele e pela família, louvando e agradecendo também. E lá pelos lados também de Jales, o nosso Anderson Pietrobon rezando com a gente, família Pietrobon, dona Érica rezando pela família, pelos amigos. O Anderson dos Santos em Taubaté rezando com a gente também e rezando pela vida e saúde do seu Benedito, do seu José Benedito, que está internado na UTI, que a mãe Aparecida passe à frente. O Carlos Rancheiro reza conosco em Pouso Alegre, Minas Gerais, louvando e agradecendo a Deus. O José dos Santos em Caxambu, pedindo por ele e pela família. Reza com a gente também o nosso irmão Hamilton Martins, lá em Guarapuava, no Paraná, rezando por ele e pela família. O Orley Braganholo, também em Guarapuava, no Paraná, rezando conosco, pedindo as bênçãos da Mãe Aparecida. O Luiz Antônio, ele que está pedindo por ele e pela família, lá em Jales, interior de São Paulo, pela Rádio Assunção FM, nossa parceira. O Evandro Cruz, rezando conosco em Juiz de Fora. Ele, dona Marilze, pedindo pela neta Gabriela, pelos filhos, pelos amigos e por todos em oração. E quem reza conosco é o Jauri, lá em Matinhos, não, tá lá em Dourados, curtindo a neta ainda. Bom dia, Jauri.
1: Bom dia, Eduardo. Tudo bem-vindo na casa.
0: Amém, meu irmão. Você ainda está em Dourados, né?
1: Sim, eu volto dia 29, no próximo sábado, se interesse, tá lá, Dourados. Tá lá que eu tenho que fazer cirurgia no meu de catarata, no dia 5 de setembro.
0: E hoje nós rezamos por quem, meu irmão?
1: Então, eu tenho muito o que agradecer a Deus por bênçãos e por tudo que sou e que tenho. Quero agradecer por essa oportunidade de rezar o Santo Terço, um dos mistérios, ao vivo, com todos os irmãos da madrugada, da família do Terço das 4 horas. Rezo por você, Eduardo. Você faz essa abertura tão linda que eu tento meditar e depois ficar lembrando tudo que você fala, de nos evangeliza do seu jeito, que é muito bom. Parabéns. Rezo por seu Mazarim, daqui de Dourados, o Baiano, que me convidou para ir no Terço dos Homens na próxima sala, que eu fui lá, até mandei uma foto para você, em nome dele, todos os que rezam pelas ondas da Rádio Coração, daqui de Dourados, pelo Marcinho, que é daqui, que eu ainda não conheço, reza com a gente todos os dias, que eu escuto o que você está falando nas mensagens dele.
0: Sim.
1: Rezo para o seu Amarildo, lá de Ponta Grossa, na Amélia, todo o povo que ouve para a Rádio Santana. Rezo para o seu João Eliseu, José Garcia, que sempre fala o meu nome também quando rezam. Rezo para a dona Tânia Silva, dona Marita, que é a nossa rainha do Terço, e por todos que estão com o Terço na mão, por minha esposa, tem que lembrar também pela minha cunhada Cláudia, que é dia 24 de aniversário, por dono da vida dela, pro meu sogro, que moram aqui no fundo, na outra casinha do terreno, e por todos que precisam de oração. Vamos rezar.
0: Vamos rezar e agradecer a Deus por tudo em nossa vida. Pai nosso que estás nos céus, santificado seja o vosso nome. Venha a nós o vosso reino, seja feita a vossa vontade, assim na terra como no céu.
1: O pão nosso de cada dia nos dai hoje, perdoai as nossas ofensas, assim como nós perdoamos a quem nos tem ofendido, e não nos deixeis cair em tentação, mas livrai-nos do mal. Amém.
0: Ave Maria, cheia de graça, o Senhor é convosco, bendita sois vós entre as mulheres, e bendito é o fruto do vosso ventre, Jesus.
1: Santa Maria, Mãe de Deus, rogai por nós, pecadores, agora e na hora de nossa morte. Amém.
0: Ave Maria, cheia de graça, o Senhor é convosco. Bendita sois vós entre as mulheres, e bendito é o fruto do vosso ventre, Jesus.
1: Santa Maria, Mãe de Deus, rogai por nós, pecadores, agora e na hora de nossa morte. Amém.
0: Ave Maria, cheia de graça, o Senhor é convosco. Bendita sois vós entre as mulheres, e bendito é o fruto do vosso ventre, Jesus.
1: Santa Maria, Mãe de Deus, rogai por nós, pecadores, agora e na hora de nossa morte. Amém.
0: Ave Maria, cheia de graça, o Senhor é convosco. Bendita sois vós entre as mulheres, e bendito é o fruto do vosso ventre, Jesus.
1: Santa Maria, Mãe de Deus, rogai por nós, pecadores,

0: agora e na hora de nossa morte. Amém.
1: Ave Maria, cheia de graça, o Senhor é convosco. Bendita sois vós entre as mulheres, e bendito é o fruto do vosso ventre, Jesus.
0: Santa Maria, Mãe de Deus, rogai por nós, pecadores, agora e na hora de nossa morte. Amém.
1: Ave Maria, cheia de graça, o Senhor é convosco. Bendita sois vós entre as mulheres, e bendito é o fruto do vosso ventre, Jesus.
0: Santa Maria, Mãe de Deus, rogai por nós, pecadores, agora e na hora de nossa morte. Amém.
1: Ave Maria, cheia de graça, o Senhor é convosco. Bendita sois vós entre as mulheres, e bendito é o fruto do vosso ventre, Jesus.
0: Santa Maria, Mãe de Deus, rogai por nós, pecadores, agora e na hora de nossa morte. Amém.
1: Ave Maria, cheia de graça, o Senhor é convosco. Bendita sois vós entre as mulheres, e bendito é o fruto do vosso ventre, Jesus.
0: Santa Maria, Mãe de Deus, rogai por nós, pecadores, agora e na hora de nossa morte. Amém.
1: Ave Maria, cheia de graça, o Senhor é convosco. Bendita sois vós entre as mulheres, e bendito é o fruto do vosso ventre, Jesus.
0: Santa Maria, Mãe de Deus, rogai por nós, pecadores, agora e na hora de nossa morte. Amém.
1: Ave Maria, cheia de graça, o Senhor é convosco. Bendita sois vós entre as mulheres, e bendito é o fruto do vosso ventre, Jesus.
0: Santa Maria, Mãe de Deus, rogai por nós, pecadores, agora e na hora de nossa morte. Amém.
1: Glória ao Pai, ao Filho e ao Espírito Santo.
0: Assim como era no princípio, agora e sempre. Amém.
1: Ó meu bom e amado Jesus.
0: Perdoai-nos e livrai-nos do fogo do inferno, levai as almas todas para o céu e socorrei principalmente as que mais precisarem da vossa infinita misericórdia, Senhor Jesus.
1: Nossa Senhora do Rocio, padroeira do Paraná.
0: Rogai por nós.
1: Nossa Senhora de Fátima.
0: Rogai por nós. Eu vou incluir São Joaquim e Santa Ana, que é a padroeira da nossa capelinha aqui no bairro, no bairro do Jequitibá, onde eu estou morando.
1: Rogai por
0: Rogai por
1: nós,
0: nós.
1: São José.
0: Rogai por nós. Valei-me, São José.
1: Senhora Aparecida, Mãe, Rainha e Padroeira do Brasil.
0: Rogai por nós e recorremos a vós, ó Mãe querida.
1: Jauri, meu irmão querido, obrigado por ter rezado. Um dia abençoado a você, a toda a família. Fique com Deus, meu irmão.
0: Amém, Eduardo. E obrigado por essa oportunidade. Deus abençoe. Bom retorno para sua casa. Um bom dia para todos os irmãos.
1: Todos nós.
0: Salve Maria.
1: Salve Maria.

E nesse quinto mistério, quem reza conosco, Pedro Silva, rezando com a gente. Ele é de Araci, lá na Bahia, está no Rio Grande do Sul, pedindo orações por toda a família, em especial ao irmão dele, o Sérgio, que mora em Santa Catarina, o filho Pedro, que está em Araci, e também os irmãos do grupo do Terço dos Homens na paróquia Senhora da Conceição do Raso. Amém. Rezando conosco, o nosso querido irmão, o Carlos Alberto, pedindo por ele e pela família, ele que mora aqui pertinho de nós, no Vale do Paraíba, em Taubaté. A Rosa em Tremembé, rezando conosco também, por ela e pela família. A Dona Maria José, nossa querida Dona Maria José, mãe do Padre Célio, missionário redentorista, sempre rezando conosco, né, Dona Maria José? Agradecendo a Deus pela vida e saúde dela e de toda a família. Reza conosco também o Antônio que mora na Vila Brasilândia, em São Paulo, pedindo por ele, pela família, pelos amigos de trabalho, pelos colegas, por todos que estejam nesse momento se preparando para sair para o trabalho. Ah, rezando com a gente o Rodrigo, rezando por ele, por Maria Angelina de Varginha, louvando e agradecendo a Deus por tudo. Os nossos irmãos, o Jefferson Silva, todos os dias rezando com a gente, por ele e pela família. A Laura em Aracaju reza conosco também. A Maria Márcia,

0: Gonçalves de Manhuaçu, Minas Gerais, rezando por ela e pela família. O Ribeiro em São Paulo, capital. Seu Joel e Dona Neudes em Salvador, rezando por ele, pela Dona Marita, Adalgis, Amarildo, por todos os irmãos e irmãs. O Adailton e Adileuza em Dourados, Mato Grosso do Sul, rezando conosco, pelos filhos, netos e toda a família. O nosso José Carlos, o baiano, Dona Neuza também rezando pelos filhos, netos, por toda a família, pelos irmãos do Santo Terço. O Vanderlei de Belo Horizonte reza conosco também, pedindo a proteção da Mãe Aparecida. O Adalton, que está em Vespasiano, Minas Gerais, Dona Benedita Lopes em Oeiras, todos os irmãos e irmãs em Cristo que rezam conosco, louvando e agradecendo a Deus, pedindo a proteção. Estejam todos nos braços da Mãe Aparecida, com suas intenções, pedidos e graças que desejam receber. Seu Geraldo Madeira, bom dia!
1: Bom dia, Eduardo!
0: Dona Raimunda, bom dia também! Hoje...
2: Bom dia!
0: Rezamos por quem hoje, família?
1: A gente está rezando pela nossa saúde, agradecendo a Nossa Senhora, rezando pela alma do Vaguinho, rezando para o Sr. Jonas, que rezou para nós e agora mesmo, o Sr. José Garcia, a Dona Creuza, a Dona Neném, Paulo Brito, por todos aqueles que rezam o texto nesse momento, para o Toninho lá do Manuel Maia, para você, Eduardo, que Nossa Senhora abençoa muito a sua vida, a sua família, e por todos aqueles que pedem as nossas orações, e rezando pelo Brasil, rezando pela paz no mundo, por todas as pessoas que rezam disso neste momento.
0: Vamos rezar e agradecer a Deus por tudo, pela vida e saúde de vocês dois, de todos, todos, todos os nossos irmãos. Pai nosso que estais nos céus, santificado seja o vosso nome, venha a nós o vosso reino, seja feita a vossa vontade, assim na terra como no céu.
1: O pão nosso de cada dia nos dai hoje. Perdoai as nossas ofensas, assim como nós perdoamos a quem nos tem ofendido. E não nos deixei cair em tentação, mas livrai-nos do mal. Amém.
0: Rezando também com o seu Joaquim, lá em Franca, interior de São Paulo, Paulo Sérgio e a Márcia, o Anderson. Ave Maria, cheia de graça, o Senhor é convosco. Bendita sois vós entre as mulheres, e bendito é o fruto do vosso ventre, Jesus.
1: Santa Maria, Mãe de Deus, rogai por nós, pecadores, agora e na hora da nossa morte. Amém.
0: Ave Maria, cheia de graça, o Senhor é convosco. Bendita sois vós entre as mulheres, e bendito é o fruto do vosso ventre, Jesus.
1: Rezando para Dona Maria Marta e Patinga. Santa Maria, Mãe de Deus, rogai por nós, pecadores, agora e na hora da nossa morte. Amém.
0: Ave Maria, cheia de graça, o Senhor é convosco. Bendita sois vós entre as mulheres, e bendito é o fruto do vosso ventre, Jesus.
1: Santa Maria, Mãe de Deus, rogai por nós, pecadores, agora e na hora da nossa morte. Amém.
0: Ave Maria, cheia de graça, o Senhor é convosco. Bendita sois vós entre as mulheres, e bendito é o fruto do vosso ventre, Jesus.
1: Da Risa de Barra dos Coqueiros, lá em Sergipe, Santa Maria, Mãe de Deus, rogai por nós, pecadores, agora e na hora da nossa morte. Amém.
0: Ave Maria, cheia de graça, o Senhor é convosco. Bendita sois vós entre as mulheres, e bendito é o fruto do vosso ventre, Jesus.
1: Cássio Ferreira, na Bahia. Santa Maria, Mãe de Deus, rogai por nós, pecadores, agora e na hora da nossa morte. Amém.
0: Ave Maria, cheia de graça, o Senhor é convosco. Bendita sois vós entre as mulheres, e bendito é o fruto do vosso ventre, Jesus.
1: Santa Maria, Mãe de Deus, rogai por nós, pecadores, agora e na hora da nossa morte. Amém.
0: Ave Maria, cheia de graça, o Senhor é convosco. Bendita sois vós entre as mulheres, e bendito é o fruto do vosso ventre, Jesus.
1: Santa Maria, Mãe de Deus, rogai por nós, pecadores, agora e na hora da nossa morte. Amém.
0: Ave Maria, cheia de graça, o Senhor é convosco. Bendita sois vós entre as mulheres, e bendito é o fruto do vosso ventre, Jesus.
1: Santa Maria, Mãe de Deus, rogai por nós, pecadores, agora e na hora da nossa morte. Amém.
0: Ave Maria, cheia de graça, o Senhor é convosco. Bendita sois vós entre as mulheres, e bendito é o fruto do vosso ventre, Jesus.
1: Santa Maria, Mãe de Deus, rogai por nós, pecadores, agora e na hora da nossa morte. Amém.
0: Ave Maria, cheia de graça, o Senhor é convosco. Bendita sois vós entre as mulheres, e bendito é o fruto do vosso ventre, Jesus.
1: Santa Maria, Mãe de Deus, rogai por nós, pecadores, agora e na hora da nossa morte. Amém.
0: Glória ao Pai, ao Filho e ao Espírito Santo.
1: Como era no princípio, agora e sempre. Amém.
0: Ó meu bom e amado Jesus,
1: perdoai-nos, livrai-nos do fogo do inferno, levai as almas todas para o céu e socorrei principalmente as que mais precisarem da vossa infinita misericórdia.
0: São Geraldo Magela,
1: rogai por nós.
0: Santa Rita de Cássia,
1: rogai por nós.
0: Santo Expedito,
1: rogai por nós.
0: Senhora Aparecida, Mãe, Rainha e Padroeira do Brasil,
1: rogai por nós que recorremos a vós.
0: Seu Geraldo, Dona Raimunda, obrigado por terem rezado conosco. Um dia abençoado a vocês, a toda a família aí que rezam conosco também, todos os irmãos de Coronel Fabriciano, que é muita gente rezando conosco. Fiquem com Deus.
1: Amém, Eduardo. Um abençoado e santo final de semana para você também, para toda a sua família.
2: Deus que te abençoe,
0: Eduardo. Amém, Dona Raimunda. A senhora também. Amém. Salve Maria.
1: Salve Maria.
0: E nós, na alegria, no amor, na paz, na esperança, queremos, mãezinha querida, agradecer. Agradecer pelo cuidado, por tudo que a senhora tem realizado em nossa vida, na vida de todos os nossos irmãos. Infinitas graças vos damos, soberana rainha, pelos benefícios que todos os dias recebemos de vossas mãos maternais. Dignai-vos agora e para sempre tomar-nos debaixo de vosso poderoso amparo, e para mais vos saudamos com a salve rainha. Salve rainha, mãe de misericórdia, vida, doçura e esperança, nossa salve. A vós bradamos os degredados filhos de Eva, a vós suspiramos gemendo e chorando neste vale de lágrimas. Eia, pois, advogada nossa, esses vossos olhos misericordiosos a nós volvei, e depois deste desterro mostrai-nos Jesus, bendito fruto do vosso ventre. Ó clemente, ó piedosa, ó doce e sempre Virgem Maria, rogai por nós, Santa Mãe de Deus, para que sejamos dignos das promessas de Cristo. Assim seja. Amém. E chegou o momento de nós nos consagrarmos, entregar a nossa Mãe Bendita, a nossa Mãe Santíssima, a nossa vida, o nosso suor, o suor do nosso trabalho, a nossa família, os nossos amigos, as nossas necessidades, dificuldades e preocupações. Entregamos, Mãe querida, tudo na sua mão. Colocamos no seu colo, Mãe, tudo aquilo que nos espera no dia de hoje, e que a senhora interceda por nós. Obrigado, Mãe, pela sua intercessão. Ó Maria Santíssima, pelos méritos de nosso Senhor Jesus Cristo, em vossa querida imagem de Aparecida, espalhais inúmeros benefícios sobre todo o Brasil. Eu, embora indigno de pertencer ao número de vossos filhos e filhas, mas cheio do desejo de participar dos benefícios de vossa misericórdia, prostrado a vossos pés, consagro-vos o meu entendimento, para que sempre pense no amor que mereceis. Consagro-vos a minha língua, para que sempre vos louve e propague a vossa devoção. Consagro-vos o meu coração, para que depois de Deus vos ame sobre todas as coisas. Recebei-me, ó Rainha incomparável, vós que o Cristo crucificado deu-nos por mãe, no ditoso número de vossos filhos e filhas. socorrei-me em todas as minhas necessidades espirituais e temporais, sobretudo na hora de minha morte. Abençoai-me, ó celestial cooperadora, e com vossa poderosa intercessão, fortalecei-me em minha fraqueza, a fim de que, servindo-vos fielmente nesta vida, possa louvar-vos, amar-vos e dar-vos graças no céu por toda a eternidade. Assim seja. Obrigado a você, meu irmão, a você, minha irmã, a vocês que rezaram conosco. Nós estivemos e continuaremos sempre unidos. Em nome do Pai, do Filho e do Espírito Santo. Amém. Fiquem todos com as bênçãos do Senhor Jesus, a proteção e a intercessão de nossa mãe, a mãe da Divina Graça, a Senhora Aparecida. Nos encontramos na próxima madrugada, se Deus quiser.

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4: 5 horas, horário de Brasília.
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8: Oi gente, bom dia, e aí, tudo legal, de bem com a vida nesta manhã de quarta-feira? Nosso abraço para você que está ligado com a gente aqui em Manhuaçu, na nossa região, aí no nosso estadão de Minas, por esse imenso Brasil aí, onde o som da Manhuaçu chega neste momento, através aí do radinho tradicional, através da internet, bom dia, bom dia! Hoje, 19 de agosto de 2026, legal estarmos mais uma vez aqui juntos. Olha, para você ligado aqui no nosso Amanhecer na Minha Terra. Pequenos passos também levam a grandes conquistas. Bom dia, bom dia.
9: Vem ser feliz.
8: Vem comigo.

Agora são 5 horas mais 3 minutos. Laço da Saudade, Lídio Irineu cantando aqui na Mãe Maçã.

0: Aí o Laço da Saudade. São 5h06 agora. Nosso abraço para você, nosso carinho, bom dia para você, ouvinte aqui da 106.9 do Nosso Amanhecer na Minha Terra, da nossa programação. Vamos que vamos. O Antônio Alves de Oliveira, de São João do Manhuaçu, já solta a voz com a gente, que bem cedinho mandou uma mensagem. Cedinho, não é isso, Antônio? Bom dia, bom dia.
1: Bom dia, Marcelo Costa, da Antônio Alves de Oliveira, de São João do Manhuaçu.
0: Que bom, fala com a gente.
1: Se você puder mandar para nós aí, oferecendo para todos os ouvintes da Rádio Manhuaçu, sou Laír no Canafista, André Marcelo de Otobá, oferecendo também para Dom Gomes. Lá no 307, o Franguinho na Panela. Tchau.
0: Valeu, um abraço para você, para todos aí na sintonia com a gente. A nossa ouvinte, a Maria Rita, lá do Rio da Serra. Fala, Maria Rita.
2: Meu nome é Maria Rita, moradora do Rio da Serra. Eu gostaria de passar um gosto para o André Andrade. Só pelo telefone, feliz com vocês da rádio.
0: Tá joia.
2: Toda minha família, meus amigos.
0: Então tá bom, Maria Rita. Ótimo dia pra você e pra família aí na sintonia com a gente. Abraços aqui para o Geraldo Lima na Ponte do Silva. O Geraldo, bom dia. Mandou aqui, ó. Marcelo, vamos que vamos nesse lindo amanhecer, hein? Que Deus abençoe a todos nós nessa nova jornada de trabalho. Isso aí, amém. Bom dia, Dilma. Pra você e pra família aí em Santa Gertrudes. Também mandou um bom dia pra nós aqui. Abraço também para o Machado em Ponte do Silva, na sintonia do amanhecer. Abraço da família, os amigos e nós aqui da rádio também. A André e o Paulo estão em Campos do Jordão. Que legal, hein? Ótimo dia para vocês aí, tá? É, bom passeio, tudo de bom aí em Campos do Jordão. Legal demais essa região aí, hein? São Paulo. 5h08. A Sandra Martins está no Serra do Ouro, região ali da Vila de Fátima. Ótimo dia, Sandra, para você e para todos os ouvintes aí da Serra do Ouro. Leonel Faria, lá em Santa Margarida, ouvintes aí do Bom Jardim, grande abraço. A Sandra Moraes, no Engenho da Serra, também desejando um ótimo dia para a gente. O Jandir Augusto está no Coqueiro Rural. Bom dia, Jandir, para você e para toda a família, todos os nossos ouvintes aí do Coqueiro Rural. O José Antônio mandou um bom dia para nós aqui lá de Cariacica, no Espírito Santo. Legal demais, hein? O Geraldino está lá no bairro Lajinha, não é isso, Geraldino? Para você e para a família aí, para todos os nossos ouvintes, uma ótima quarta-feira. O senhor Alípio está em Martins Soares, vai ouvir aqui a música que ele gosta muito, que é o Franguinho na Panela, não é isso, senhor Alípio? Ah, bom dia, tá chegando aqui, ó. Para o senhor, para a dona Ana, todos os ouvintes aí de Martins Soares, bom dia.

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0: Agora são 5h18 aqui na Manhuaçu, legal demais. E aí, tudo bem? De bem com a vida aí nesta manhã de quarta-feira? Está descansando ou já está aí no batente, hein? É, tem muita gente aí no trabalho, outros descansando, outros organizando para começar mais um dia. Legal, grande abraço. Olha, eu atendo aqui a participação dos nossos ouvintes aqui na sintonia com a gente. Deixa eu ver quem está por aqui ouvindo o nosso amanhecer. A nossa ouvinte solta a voz com a gente aqui, ó. Bom dia, bom dia.
1: Bom dia, tudo bem com você?
0: Tudo.
2: Gostaria de ouvir uma música com Tiolério Sampaio, A Sua Escolha, tá oferecendo para vocês aí da rádio, para todos os ouvintes aqui da Igrejinha dos Vieira e do Corpo da Água Limpa, município de Martins Soares, e para o Valtim e o Renatinho em Reduto.
0: Tá joia.
2: E que você esteja um ótimo dia.
0: Valeu, Eudes.
2: Fica com Deus.
0: Fica com Deus também. Eudeslane, ligada com a gente lá na Igrejinha dos Vieiras, município de Duranderi. Grande abraço para você aí. É mais um ouvinte aqui pedindo Teodoro Sampaio. Bom dia.
3: Bom dia. Aqui quem fala é o Vicente Paulo Alves, de Santa Quitéria.
0: Oi, Vicente.
3: Santana do Manhuaçu.
0: Bacana, ué.
3: Quero ouvir uma música da Teodoro Sampaio, Os Quatro Cantos da Casa.
0: Tá joia.
3: E ofereço para todos os ouvintes da rádio.
0: Valeu, Vicente. Ótimo dia para você, para a família, todos aí na sintonia com a gente no município de Santana do Manhuaçu. Legal, sempre acompanhando aqui a nossa programação, né, em Santa Quitéria. A você e a família aí, todos os nossos ouvintes, bom dia, bom dia. Ainda também a participação aqui do nosso ouvinte, o Heron Lima. Oi, Heron, bom dia, tudo bem com você?

0: Mandou aqui o Marcelo. Hoje é aniversário do nosso Arthur, hein? Ah, que bacana, né? Isso aí, aniversário do Arthur, lá de Santa Clara, mãe Uzuzinho, filho da Edilane e do Heron. Manda aí pra gente, parabéns, toca uma música aí. Vou mandar uma música pra vocês aí, daqui a pouquinho tem a música que vai ser oferecida aqui pra ele também, que a Maria Márcia vai pedir, né? Já tá no ponto aqui. E vai também nosso abraço para todos os aniversariantes deste dia, tá joia? Grande abraço pra vocês aí, Heron, Edilene, Arthur. Felicidade, tá, garotão? Gente boa, Arthur, né? Isso aí. Maria Márcia vai falar com a gente aqui, ó, no nosso Amanhecer na Minha Terra. Não é isso, Maria? Bom dia, bom dia.
1: Ei, Marcelo Costa. Bom dia, Marcelo. Bom dia, galera. Bom dia, bom dia. Marcelo, hoje é aniversário do Arthur. Ai, Arthur, que Deus te abençoe, meu filho. Que Deus te proteja. Que Deus te guarde sempre, viu? O Arthur, filho de Edilane. Arthur, você é um presente de Deus. É uma obra de poeta, viu? Roda pra ele, Marcelo. Obra de poeta, viu?
0: Tá.
1: Parabéns,
0: joia.
1: Arthur. Que Deus te abençoe, meu filho.
0: É isso aí. O Arthurzão, aniversariando. Todo feliz hoje, né? Bacana demais. O Fabrício, lá de Laranja da Terra, também está pedindo aqui uma do Chitão e do Chororó. Vai obras de poeta para você, tá, Fabrício? Bom trabalho, grande abraço, bom dia, bom dia. Ainda também aqui, nosso bom dia para o nosso ouvinte aqui, o Adão, está ligado com a gente, ouvindo o Amanhecer na Minha Terra. O Adão está sintonizado com a gente. Adão, Geraldo Saturnino, grande abraço. Tá ouvindo a gente lá em Ponte Nova, que legal, hein? Ótimo dia para você aí, tá, Adão, para a família. Ele tá abraçando lá a esposa, a Simone e a gente aqui da rádio também, legal. Ouvintes aí de Ponte Nova, bom dia. Acompanhando a gente lá através do nosso aplicativo. Ainda também a participação aqui do Jorge Leite, lá da Vila Formosa. A Luciana Batista, lá nos Cristinos. Ótimo dia, tá, Luciana? Para você e para a família aí. Participando com a gente também. Deixa eu ver quem está por aqui. É o Kaique de Santo Amaro, pedindo música, oferecendo para os ouvintes da Manhã Sul, para todos aqui da rádio também. Valeu, Kaique. Bom dia, bom dia. José Hélio, tá ligado com a gente aí, José Hélio?
2: Ô, Marcelo Costa, nós estamos ligados no programa aí, viu?
0: Que bom
2: dia para todos aí na rádio, viu?
0: Bom dia.
2: Tchau, tchau.
0: Valeu, pra você, pra Margarida, todos aí do Boa Esperança em Luisburgo, bom dia. Ainda também a participação aqui dos nossos ouvintes ligados com a gente, deixa eu ver aqui. Bom dia, Marcelo. Manda um abraço aí para toda a turma que sempre se liga aqui com a gente no nosso Amanhecer na Minha Terra. Valeu. É o Zé Geraldo. Ô, Zé Geraldo, bom dia. Tá lá na Barra da Gameleira, na sintonia do nosso Amanhecer na Minha Terra. Que legal, hein? Para você e para a família aí na Barra da Gameleira, bom dia, bom dia. São 5 horas mais 24 minutos. Bom dia para a Madalena Fraga, lá na cabeceira do Japu, ligada sempre com a gente também, abraçando a todas as amigas, a família e a gente aqui da rádio. Valeu, Madalena! Para você e para a família aí, um ótimo dia!

0: Agora são 5h32 aqui no nosso amanhecer na minha terra. Música linda essa com Chitãozinho e Chororó, em obras de poeta.
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0: 5 horas 33 minutos. Confira aqui. 5h33, daqui a pouquinho tem os carreteiros, animando as manhãs aqui com a música Caminhonete Branca.
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Agora são 5h40 aqui na Manhumaçu. Fique ligado com a gente no nosso Amanhecer na Minha Terra, na nossa programação aqui, feita com todo carinho para você, ouvinte aqui da 106.9. Olha, eu atendo aqui a participação do nosso ouvinte. É, deixa eu ver aqui, ó. Nosso ouvinte é o Divino do Táxi. Oi, Divino, bom dia, tudo bem com você? Tá pedindo aqui a música para recordar com o João Boiadeiro, mandando para todos os ouvintes da 106.9, ainda para os pais lá no Barroso, o Sr. João e a Dona Maria, e para toda a família. Muito obrigado, ô Divino, bom dia, bom dia. Sr. João, Dona Maria, todos os ouvintes lá do Barroso na sintonia com a gente, Sr. João Leandro, Dona Maria, a família toda aí, né? Bom dia lá para a Ana também, para o Ailton, todos que sintonizam com a gente. Também o Geraldo lá do Bom Pastor, tá ligado com a gente aí, né, Geraldo? Bacana, sempre ouvindo o Amanhecer, tomando aquele cafezinho esperto e acompanhando a gente, aí sim. Também bom dia para o nosso ouvinte, o Vitor, lá de Reduto. Oi, Vitor, tudo bem com você, com a família aí, com os nossos ouvintes em Reduto? Ligado com a gente por lá também, o Sr. Lair do Táxi. Ô, Sr. Lair, bom dia, bom dia. É ouvinte nosso de todas as manhãs também. Ainda nosso ouvinte, o Genésio. O Genésio está ligado com a gente lá em Santaninha de Chalé. Bom dia, Genésio. Tudo bem com você? Pedindo aqui uma música e oferece para a família e para nós também aqui da rádio. Legal. Ainda também a participação aqui, nosso abraço para a Conceição lá do Santa Luzia. Tudo bem, Conceição? Ligada sempre aqui no nosso Amanhecer. A Maria Aparecida Cardoso, do Engenho da Serra. O Ronaldinho e a Aparecida e a família lá na Gameleira, sempre ouvindo nosso Amanhecer também. Legal demais.

0: Agora são 5h45.
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0: É a Lorena Correia quem chega com a informação para a gente nesta manhã de quarta-feira. Bom dia, Lorena.
2: Bom dia, Marcelo Costa. Bom dia a todos os ouvintes do Amanhecer na Minha Terra. Vamos às informações de hoje. Brasil terá

0: menor área de trigo desde 2017 e importação deve avançar. A redução da área de trigo no Brasil deve limitar a oferta doméstica e aumentar a necessidade de compras no mercado internacional na temporada 2026/27. Segundo dados divulgados pelo CPEA, a área destinada ao cultivo do cereal no país é a menor desde 2017. Com menor espaço ocupado pelas lavouras, a perspectiva é de maior dependência das importações para atender a demanda brasileira ao longo da próxima temporada. De acordo com a estimativa da USDA, o Brasil deverá importar 7,5 milhões de toneladas de trigo entre outubro de 2026 e setembro de 2027. Caso a projeção se confirme, o país deverá ocupar a quarta posição entre os maiores importadores mundiais de cereal no período. O volume projetado colocaria o Brasil atrás apenas do Egito, Indonésia e Argélia no ranking global de importadores de trigo. O cenário reforça o impacto da redução de área cultivada sobre a disponibilidade interna. Segundo o CPEA, o recuo da área destinada ao trigo tende a diminuir a oferta doméstica e, consequentemente, ampliar a participação do produto importado no abastecimento brasileiro durante a próxima temporada. Para o Amanhecer na Minha Terra, repórter Lorena Correia.
1: Valeu, Lorena. Obrigado por trazer a informação para nós aqui, tá joia? 5h47. Só confira aqui, 5h47. Daqui a pouquinho tem a prece do amanhecer com o Padre Carlos Altoé. Fique ligado com a gente aqui na Manhã Sul, hein? Nossa programação feita com muito carinho para você.
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1: Agora faltando 10 minutinhos para 6. Atendendo aqui a participação do nosso ouvinte lá dos Cristinos, o Adão. Fala, Adão.
2: Bom dia, que sou possível. Faça uma música para nós ainda. Desde que estamos iniciando, dia que sai de casa.
1: Tá joia.
2: Beijo para todos meus parentes de Jequitibá. João Batista lá na Jacutinga. E para nós aqui no Corpus Cristino, todos que gostam da música. Parabéns pelo seu trabalho. Parabéns.
1: Obrigado.
2: Que será de nós que fosse você na semana do Grado Fui? Você tá frio aqui também, frio com essa Cristina.
1: Ah, imagina.
2: Obrigado, com
1: Valeu,
2: Deus.
1: Valeu, Adão. Fica com Deus também, meu amigo. Tudo de bom pra vocês aí, tá? Muito obrigado. Também a participação aqui, ó, deixa eu ver, da nossa ouvinte lá do Jacutinga, Regilaine. Ô, Regilaine, ótimo dia pra você, tá? Pra toda a família aí acompanhando a gente, mandando música pra uma pessoa muito especial, pra gente aqui da rádio também, pra todos lá de Jacutinga. Bacana, bom dia. Ainda também a participação aqui dos nossos ouvintes, ligados com a gente no nosso Amanhecer na Minha Terra, participando aqui do nosso programa em todas as manhãs. Bom dia, é o Ismael, lá de Nova Serrana. Ô Ismael, ótimo dia para você e para a família aí acompanhando a gente, tá? Tudo de bom. Ismael, lá em Nova Serrana, na sintonia com a gente. A Sueli Lopes também. Fala, Sueli.
3: Bom dia, Marcelo Costa. Abençoa o seu dia, seu
1: Bom
3: trabalho.
1: Dia.
3: A paz de Jesus esteja com você.
1: Amém.
3: Hoje e sempre. Jesus ilumina seus passos aonde você estiver passando. Sou a Sueli das Graças Lopes, de Palmeiras. Estarei se passando com amor com meus primos lá em Martins Soares.
1: Tá joia.
3: Pupilura, mas a minha pupilura está tirando leite. Então,
1: isso.
3: Fazendo almoço, fazendo a merenda para a colheita do café.
1: Tá joia.
3: Tenha um bom dia e um bom trabalho. Que Jesus te abençoe.
1: Amém, amém. Bom dia. Sandro Pio, ligado com a gente na Barra da Gameleira. Grande abraço, Sandro. Para você e para a família aí, uma quarta-feira abençoada, hein? 5h52 agora. Aê, o Zazé e o Luciano. No dia em que saí de casa.

0: se vai cuidar melhor da sua criação.
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2: São 5h56. Um abraço, bom dia aqui para os nossos ouvintes ligados com a gente, Osmar Sattler. Osmar, bom dia, obrigado pela audiência. Ligado com a gente no bairro São Vicente, aqui em Manhuaçu. É isso aí, né, Osmar? Ele está na recuperação, agradecendo a todos aí pelas colaborações aí na sua recuperação. E a todos que se ligam com a gente, agradecendo aí aos vizinhos, filhos, pessoal que sempre estão aí, né, cuidando bem do Osmar. Legal! Ótimo dia para vocês aí na sintonia com a gente. Ainda também ele pediu aqui uma do milionário José Rico. Eu atendo também a participação aqui dos nossos ouvintes ligados com a gente. O João Silveira pedindo aqui, milionário José Rico também, do Mundo Nada Se Leva. E manda para a família e para os ouvintes lá de Santa Bárbara do Leste. Ótimo dia para vocês aí. Maria também, Maria Silveira, sempre ligada com a gente por lá. O Afrânio e a família, né? Ligado com a gente em Martins Soares. Rosiane Antunes e as colegas de trabalho no Bom Pastor. Bom dia, bom dia. A você que se liga com a gente e acompanhou o nosso Amanhecer na Minha Terra nesta manhã, é legal, obrigado pela audiência, tá? E o convite fica para você estar aí acompanhando toda a nossa programação durante todo o dia aqui, tá joia? Abraço, beijo no coração de todos, fiquem com Deus e amanhã, bem cedinho, a partir das 5, se Deus quiser e Ele quer, vou estar aqui mais uma vez com você. Combinado? Certinho? Ótima quarta, gente! Até amanhã!

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1: Bom dia, meu amigo. Bom dia, meu irmão. Bom dia, Marcelo Costa. Bom dia, pais e filhos, filhos de pais. Bom dia, comunidade, igreja viva. Bom dia aos membros dos nossos grupos de reprodução. Bom dia, trabalhadores e trabalhadoras. Bom dia, especialmente aos ministros extraordinários da palavra da Eucaristia. Bom dia aos doentes, aos que cuidam dos doentes, enfermos, idosos, orações, preces, bênçãos de Deus na sua vida. O Senhor ilumine e abençoe, para que o Senhor fortaleça o nosso caminho cristão, familiar, comunitário, eclesial, nossas comunidades, grupos e pastorais. Coloca a vida a serviço do reino. Reze comigo a oração pela beatificação do venerável Júlio Maria de Lombardi. Ó Trindade Santa, vós que sois a fonte de toda santidade, nós vos louvamos o vosso servo Júlio Maria de Lombardi, assemelhando seu Cristo Eucarístico, cuidou do vosso rebanho com amor e generosidade. E deixando-se guiar pelo Espírito Santo, assim como a Virgem Maria, testemunhou a criatura do trabalho da Igreja, nossa Dame, ó Trindade Santa, pela intercessão do venerável Júlio Maria, a graça que vos suplico, e que for de vossa santa vontade, dai que o venerável Júlio Maria alcance a honra dos altares, para a vossa glória, para o bem. Tantas almas, por Cristo nosso Senhor. Amém. Nossa Senhora do Santíssimo Sacramento, rogai por nós, venerável Júlio Maria de Lombardi, intercedei por nós, rogai por nós. Levado ao vivo, querida família, Deus sempre nos concede uma oportunidade, a chance, mesmo que seja a última hora, a último momento da nossa vida. Mas nem sempre sabemos ou queremos aproveitar as oportunidades dadas pela misericórdia de Deus e levamos uma vida desregrada de acordo com os nossos interesses, desviando-nos dos seus caminhos e das responsabilidades que Ele nos confiou. Temos a primeira leitura de hoje, o profeta Ezequiel, que compara os líderes do povo a maus pastores, ou seja, aqueles que estão apenas interessados naquilo que as ovelhas podem oferecer, o leite, a lã, a carne, mas não estão preocupados com elas, agem apenas por interesse. Algo similar aos políticos que conhecemos muito bem, aqueles que na época da eleição aproximam-se do povo, andam pelas ruas, como ele, vão até as favelas, aos lugares mais carentes, aos lugares mais distantes, em busca do seu voto, fazendo promessas de melhoria para a vida do povo, e depois nada acontece de novo, nenhum sinal de esperança. Reze comigo a oração definitiva. Ó Deus, preparaste-nos para que nos chama, bem que nossos olhos não podem ver, acendeu em nossos corações a chama da caridade, para que amando-vos em tudo e acima de tudo, corramos ao encontro das vossas promessas, que superam todo desejo. Ó nosso Senhor Jesus Cristo, vosso Filho de Deus, convosco vive e reina a unidade do Espírito Santo, por todos os séculos dos séculos. Amém. Primeira música, quando a gente encontra Deus.

os discípulos dessa parábola. O reino dos céus é como a história do patrão. Saiu de madrugada para contratar trabalhadores para sua vinha. Combinou com os trabalhadores uma moeda de prata por dia e os mandou para a vinha. Às 9 horas da manhã, o patrão saiu de novo. E o outro que estava na praça, desocupado, ele disse: "Ide também vós para minha vinha, e eu vos pagarei o que fizeste." E eles foram. O patrão saiu de novo, ao meio-dia, e às 3 horas da tarde, e fez a mesma coisa, saindo outra vez, pelas 5 horas da tarde, e encontrou outros que estavam na praça. Ele disse: "Por que estáis o dia inteiro desocupados?" Eles responderam: "Porque ninguém nos contratou." O patrão lhes disse: "Ide vós também para minha vinha." Quando chegou a tarde, o patrão disse ao administrador: "Chama os trabalhadores e paga-lhes uma diária a todos, começando pelos últimos até os primeiros." Vieram os que tinham sido contratados às 5 da tarde. Cada um recebeu uma moeda de prata. Em seguida, vieram os que foram contratados primeiro, pensavam que iam receber mais. Porém, cada um deles também recebeu uma moeda de prata. Ao receberem o pagamento, começaram a resmungar contra o patrão. Esses últimos trabalharam uma hora só, e tu o igualaste a nós que suportamos o cansaço e o calor do dia inteiro. Então o patrão disse ao deles: "Amigo, eu não fui justo contigo. Não combinamos uma moeda de prata? Toma o que é teu e volta para casa. Eu quero dar a este que foi contratado por último o mesmo que dei a ti. Por acaso, não tenho direito de fazer o que quero com aquilo que me pertence? Porque estás ou estás com inveja, porque estou sendo bom. Assim, os últimos serão os primeiros, e os primeiros serão os últimos." Palavra da salvação. Glória a vós, Senhor. Verdade, ouvinte, querida família, a grande preocupação de Jesus é mostrar que Deus é bondoso, e em vários momentos do dia ou da vida, Ele convoca trabalhadores para trabalharem na sua vida. No final do dia ou da vida, tem um pagamento. Todos recebem o mesmo salário. Todos são valorizados da mesma forma. Aqueles que chegaram primeiro deviam receber mais, mas no reino de Deus, todos recebem o mesmo salário, a graça divina, já que para Deus somos todos iguais. Na sua infinita misericórdia, Deus quer nos reunir na sua vinha, porque Ele é o pastor que cuida das suas ovelhas. Pai nosso que estás nos céus, santificado seja o vosso nome. Venha a nós o vosso reino, seja feita a vossa vontade, assim na terra como no céu. O pão nosso de cada dia nos dai hoje. Perdoai as nossas ofensas, assim como nós perdoamos a quem nos tem ofendido. E não nos deixeis cair em tentação, mas livrai-nos do mal. Amém. Rezado ouvinte, querida família, lembrando sempre que, de segunda a sexta-feira, às 18h10, nossa missa na Igreja Matriz de São Lourenço. Hoje, às 19h30, missas nas comunidades São Vicente e São Judas Tadeu. E amanhã, quinta-feira, às 19h30, missa na comunidade Santo Antônio. Que Deus ilumine, abençoe e nos fortaleça. Pela intercessão de São Lourenço, de Nossa Senhora, Mãe de
Deus, meu Deus e nossa mãe, desça sobre você, sua família e nossa cidade. A bênção de Deus Todo-Poderoso, Pai, Filho e Espírito Santo. Amém. Última música. Venha trabalhar na vida. Oral para esquina. Na sequência, jornal regional. Até amanhã, nesse mesmo horário. Em nova prece do amanhecer.

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2: 6:24. Muito bom dia. Quarta-feira, dia 19 de agosto. Tá entrando no ar a edição 9062 do Jornal Regional. Na edição de hoje você confere: jovem de Manhuaçu é aprovado para concurso, um curso de fotografia nos Estados Unidos. A PAC, Clínica Veterinária Municipal, realizam feira de adoção de animais neste sábado. Acidentes no Trevo da Zebu reacendem alerta sobre a segurança no perímetro urbano da 262. Idoso morre atropelado na LMG 838 em Luisburgo. Uma mulher de 67 anos morre afogada em açude, na zona rural de Divino. Em Mutum, um jovem é preso com arma e munições. E a família teme executores 70 dias após morte da influenciadora na zona rural.
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2: Manhuaçu tem céu encoberto no momento, temperatura na casa de 13 graus. Detalhes com o professor Rui Brandos Reis.
4: Olá, bom dia. Sol entre nuvens durante o dia em todos os municípios da Zona da Mata. Temperatura máxima em Manhuaçu, Mirim, Alto Jequitibá, Espera Feliz, em torno de 26 graus. 28 graus em Lajinha, 27 graus em Caputira e Sericita. Sol entre nuvens também nesta quarta-feira nas regiões leste e nordeste do estado. Nas demais regiões de Minas, a massa de ar seco está atuando e vai deixar o tempo ensolarado. Capital mineira com sol durante o dia, temperatura máxima em torno de 29 graus. Direto da Clima Tempo, Rui Brandos Reis.
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0: formar essa oportunidade em realidade. Quem conta pra gente é o repórter Danilo Alves.
1: Para Cainan Ferreira de Souza, de 21 anos, morador de Manhuaçu, a fotografia começou de um jeito simples, ainda na escola, com uma das câmeras antigas que a família guardava em casa. Atualmente, a atividade que despertou sua curiosidade na adolescência pode se transformar em profissão. Nesta quarta-feira, dia 19, Dia Mundial da Fotografia, Cainan vive justamente o momento de tentar dar o próximo passo, estudar fotografia digital nos Estados Unidos. Cainan Ferreira destaca como foi o processo seletivo e o que essa aprovação representou para ele depois de toda a trajetória que começou com um basquete.
2: Foi uma trajetória muito grande, muito importante essa questão dessa aprovação, porque eu fui o primeiro da minha família ali a estar sendo aprovado em uma universidade, né? Não só universidade, mas uma universidade fora do país, né? Meu pai não fez faculdade, minha mãe não terminou o ensino médio, então eu venho de uma família que, nesse quesito, não é uma família formada, concursada. Então, para mim, é uma conquista muito grande só de ser aprovado, né, numa universidade fora do país. E, dentro disso, para mim, o que me fez ser aprovado, o que me fez chegar até lá, foi um amigo meu que faleceu, infelizmente, há alguns anos atrás, mas esse amigo a gente compartilhava junto. O basquete, eu falo assim, que foi o que me fez ter essa paixão por universidades fora do país, e esse amigo meu, a gente compartilhava junto isso, levava o basquete junto, jogava junto ali, o Dominique, e dentro disso, né, ele também tinha esse sonho de ir para fora, e aí ele ficava mandando mensagem todo dia, falando, ah, Cainan, olha essa faculdade aqui, olha aquele ali, e eu olhava e falava, meu Deus, é impossível, não sei nem como é que aplica. E dentro disso foi, ele faleceu, passei por esse luto, mas eu não desisti, eu falei, cara, eu não vou desistir.
1: Apesar das bolsas, ainda existe um valor que precisa ser arrecadado para que Cainan consiga viajar e iniciar o curso.
2: Bem, o valor, né, previsto que eu preciso para pagar meu primeiro ano de faculdade é de US$ 47 mil, né, convertendo, se transforma em R$ 260 mil. E a forma que eu creio que as pessoas podem ajudar é realmente doando ali para mim, né? Eu tenho uma vaquinha aberta, mas também podem mandar doar para mim. E também há uma forma de talvez que eu consiga isso mais rápido, é através de empresas, né? Patrocinadores ali que queiram me ajudar com isso para eu poder conseguir tirar o meu visto, conseguir tirar o meu visto de estudante e chegar na faculdade, né? Ainda esse mês, se assim for a vontade de Deus.
0: No arroba Tribuna do Leste, no canal do YouTube e também no Instagram, você tem mais detalhes a respeito dessa trajetória e desse trabalho que o Cainan está realizando. Agora é 6h29, lembrando que a gente está ao vivo pela Rádio Manhuaçu, Rádio Nova FM, e quem está acompanhando também pela internet no arroba Tribuna do Leste, canal do YouTube. Se quiser acompanhar, você também assiste em vídeo no Instagram e no YouTube do Tribuna do Leste. Daqui a pouquinho tem mais informação. A gente destaca a PAC, Clínica Veterinária, realizam feira de adoção de animais neste sábado. E acidentes, o Trevo da Zebu reacendem alerta sobre a segurança na BR-262.
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6: Dólar abrindo o dia cotado em 5,22, alta de 0,4%. Euro negociado em 6,04, alta de 0,36%. Manhuaçu e região, café arábica, bebida dura tipo 6, safra nova, saca de 60 quilos, cotado em R$ 1.783. Café arábica Rio, negociado em R$ 1.221. 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
6: 6h35. Tribunal Superior Eleitoral, TSE, registrou 20.530 pedidos de candidatura para as eleições deste ano. O número é 8.732 menor do que o registrado nas eleições de 2022.
7: Do total, 65% dos candidatos são homens e 35% são mulheres. A maior parte dos registros é para deputado estadual, com 11.103 pedidos, seguida por deputado federal, com 7.636. Também foram registrados 315 pedidos para senador, 196 para governador e vice-governador, e 13 para presidente e vice-presidente da República. Entre os candidatos, 48,77% se declararam brancos, 36,13% pardos e 13,64% pretos. Também foram registrados 191 candidatos indígenas. Em relação à escolaridade, mais da metade, 58,57%, declarou ter ensino superior completo. Outros 21,41% informaram em ensino médio completo. A faixa etária com maior número de candidatos é de 45 a 49 anos,

0: com 3.538 registros. Entre as ocupações declaradas, os empresários lideram com 2.576 candidaturas. Na sequência, aparecem advogados, deputados, vereadores, policiais militares, médicos e servidores públicos estaduais. Os dados do TSE foram atualizados amanhã desta terça-feira, dia 18.
1: A APAC e a Clínica Veterinária Municipal de Manhuaçu vão realizar neste sábado uma feira de adoção de animais. Cães e gatos disponíveis para adoção são animais resgatados das ruas pelas instituições. De acordo com o gerente-geral da APAC, Pablo Martins Moraes, os animais disponíveis terão castração garantida.
2: Nós temos hoje um total de 14 animais, né? E esses animais são todos acolhidos aqui na APAC. São animais que foram abandonados, né, no decorrer desses anos, nas proximidades, né? Inclusive, nós tivemos um abandono recente de 8 filhotes. Graças a Deus, a gente conseguiu, né, por iniciativa dos recuperandos, juntamente com os colaboradores, fazer uma mini-feira de adoção no dia da visita social, e a gente conseguiu com que esses animais fossem adotados, né? Nessa feira de sábado nós vamos ter aqui 4 gatos filhotes, né? Com esses 14 que são nossos aqui da APAC, e mais alguns animais também filhotes que serão trazidos para a APAC para poder participar dessa feira de adoção. A maioria é castrado, porém os que não são castrados, nós temos uma parceria com a clínica municipal. Que caso a pessoa tenha interesse de levar esse animal, de adotar, nós conseguimos, né, posteriormente uma castração para esse animal. Primeiramente, a pessoa vir com o coração aberto, né, e saber que um animal é uma vida, é uma responsabilidade, né? Acho que isso aí já é meio caminho andado. E a gente tem, né, um termo de adoção que a gente vai pedir para que essas pessoas assinem esse termo, para a gente formalizar isso de uma forma mais segura, tanto para o animal como para a pessoa que está adotando também.
1: Os cães resgatados pela APAC são cuidados pelos recuperandos da instituição e são ferramenta para auxiliar na ressocialização dos internos. Quem destaca para a gente é a diretora de metodologia da APAC, Denise Rodrigues.
3: É importante essa participação e aproximação da comunidade com o trabalho que a gente realiza aqui de ressocialização e o trabalho com o cuidado com os animais, que auxilia muito nesse processo de recuperação dos recuperandos. Eles criam vínculo com esses animais, vínculo de cuidado, de carinho, de afeto. É tão bonito a gente ver essa aproximação entre eles, esse cuidado, esse carinho, que muitos deles, quando chegam no período de progressão de regime, de livramento condicional, as portas das prisões se abrem e os recuperandos saem para retomar sua vida em sociedade, muitos deles criaram tanto vínculo e afeto com os animais que adotam esses animais. Então é um carinho muito bacana e isso ajuda nesse senso de responsabilidade, porque é um ser vivo que depende do nosso carinho, do nosso cuidado, da nossa atenção e nós ganhamos muito mais que os animais quando a gente tem esse ato da adoção.
1: E ali explica para a gente que a feira tem como público os familiares dos recuperandos da APAC, mas também será aberta ao público. Por questões de segurança, os interessados devem realizar um cadastro prévio.
3: Com muito entusiasmo que nós da APAC de Manhuaçu, em parceria com a Clínica Veterinária Municipal, vamos realizar a nossa primeira feira de adoção de animais aqui na APAC. O evento vai acontecer no próximo sábado, dia 22 de agosto, no período compreendido entre 13 e 16h30. As nossas portas estão abertas. A gente só pede para quem não for familiar já cadastrado aqui na APAC, para que entre em contato através do número 33 991970083 e informe os dados, informe que tem interesse em participar da feira de adoção, em vir conhecer, em vir de repente adotar um animalzinho. Vai ser muito bem-vindo.
1: 6h41, daqui a pouquinho tem mais informação. A gente destaca: idoso morre atropelado na LMG 838 em Luisburgo. Acidente do Trevo da Zebu reacendem alerta sobre a segurança na 262. Uma mulher morre afogada na zona rural de Divino.
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9: Agora é 6h45, o trevo da Zebu, na BR-262, em Manhuaçu, volta a chamar atenção para a segurança de quem trafega pela rodovia. Em pouco mais de 4 meses, 2 acidentes graves registrados no mesmo trecho terminaram com 2 vítimas fatais.
10: O caso mais recente aconteceu no dia 13 de agosto, no quilômetro 34 da BR-262. Uma colisão transversal envolvendo um carro e um caminhão, provocou a morte da aposentada Maroni Simão Moreira, de 81 anos. Ela estava em um Fiat Palio, acompanhada de outras 2 pessoas. O veículo realizava uma manobra no trevo quando foi atingido

0: literalmente por um caminhão. Maroni foi socorrida em estado grave pelo SAMU e pelo corpo de bombeiros e levada para atendimento hospitalar, mas não resistiu aos ferimentos. Os outros dois ocupantes do carro sobreviveram. 4 meses antes, no dia 8 de abril, um outro acidente de grande repercussão havia ocorrido no mesmo local. Uma colisão envolvendo 2 carros e uma carreta matou Luana Aparecida Gomes, de 40 anos, que estava como passageira de um Fiat Linea. O acidente começou quando um Volkswagen Polo atravessou o trevo e atingiu a lateral do Linea. Com o impacto, o carro rodou na pista e acabou atingido por uma carreta. Luana foi socorrida, mas morreu a caminho do atendimento. O motorista do Linea ficou preso às ferragens e sofreu múltiplas fraturas. O condutor do Polo se recusou a realizar o teste do bafômetro e foi encaminhado para a delegacia. Entre os dois acidentes fatais, foram 127 dias. E esses dois casos ocorreram em um momento de mudança na fiscalização eletrônica da BR-262. Durante o mês de julho, os radares instalados em trechos da rodovia na região foram retirados. Em nota, o Departamento Nacional de Infraestrutura de Transportes, o DENIT, explicou que a retirada ocorreu por causa da transição de contrato para os serviços de fiscalização eletrônica. O contrato anterior foi encerrado no dia 2 de julho. Com isso, os equipamentos pertencentes à antiga empresa contratada começaram a ser desmobilizados. Ao todo, 56 equipamentos foram retirados de rodovias federais administradas pelo DENIT. Na BR-262, a mudança atingiu trechos de Manhuaçu, Reduto, Realeza, Abricampo e Rio Casca. O órgão informa que os equipamentos antigos serão substituídos gradualmente por novos radares. Antes de entrarem em operação, porém, os novos dispositivos precisam passar por estudos técnicos, instalação da sinalização e aferição pelo Inmetro. O DENIT também reforça que, mesmo sem a fiscalização eletrônica funcionando, os limites de velocidade continuam valendo e devem ser respeitados pelos motoristas. A retirada dos radares, portanto, não pode ser apontada como causa dos acidentes fatais. Cada ocorrência teve uma dinâmica própria e é investigada pelas autoridades. Mas a sequência dos fatos levanta uma questão importante. Em um trecho que registrou 2 mortes em pouco mais de 4 meses, quando a fiscalização eletrônica voltará efetivamente a funcionar. A gente procurou o DENIT e ele informou que novos equipamentos serão instalados após o cumprimento de todas as etapas técnicas previstas no contrato. Mas ainda não há uma data específica informada para a retomada da fiscalização, principalmente no trevo que a gente questionou, trevo da Zebu. Enquanto isso, a recomendação aos motoristas por parte do DENIT é redobrar a atenção, respeitar a sinalização e os limites de velocidade. Um homem de 66 anos morreu atropelado na rodovia LMG 838, no quilômetro 20, em Luisburgo, na noite desta segunda-feira. A equipe da Polícia Militar Rodoviária foi acionada para atender a ocorrência. No local, foram encontrados fragmentos de vidro e um retrovisor quebrado. Os policiais se deslocaram até uma unidade de pronto atendimento, onde estavam o condutor, o veículo e a vítima, que já havia falecido. O condutor de 24 anos, que dirigia um Gol de cor verde, relatou que seguia de Luisburgo para Manhuaçu quando teve a visão ofuscada pelo farol de um veículo que vinha em sentido contrário e não conseguiu desviar da vítima, que estava às margens da rodovia. Teste de bafômetro confirmou que ele estava sóbrio. A vítima sofreu traumatismo crânioencefálico, fraturas e outros ferimentos que levaram ao óbito, havendo registro de hálito etílico na ficha médica. Uma testemunha relatou que a vítima caminhava pela contramão da via e que o condutor teve a visão ofuscada pelo farol de outro veículo. O corpo foi liberado para o serviço funerário. A Polícia Militar Rodoviária adotou as demais providências no local do acidente.
1: Maria Aparecida Dias da Silva, de 67 anos, foi sepultada na tarde.

0: de ontem após morrer vítima de um afogamento na tarde de segunda-feira na localidade de Vila do 12, na zona rural de Divino.
1: Ela se afogou em um açude localizado na comunidade. Uma equipe do SAMU foi acionada, mas a vítima não resistiu. A polícia militar e a perícia da polícia civil estiveram no local e adotaram os procedimentos necessários. Maria Aparecida era casada com Joaquim Caboclo e deixou 7 filhos. O velório foi realizado na Igreja Católica Santa Mônica, na Vila do 12. O sepultamento ocorreu às 16 horas no cemitério da comunidade de Bom Jesus de Divino.
0: Nossos sentimentos a todos os familiares, filhos e amigos. 6h52, daqui a pouquinho tem mais informação. A gente destaca em Mutum, jovem é preso com arma e munições e família teme executores 70 dias após a morte da influenciadora na zona rural.
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3: Um jovem de 21 anos foi preso em flagrante por posse ilegal de arma de fogo no córrego Mutum, região do Cachoeirão, na zona rural de Mutum, na segunda-feira.
4: A equipe policial foi até o local para averiguar uma denúncia recebida pelo dia.

0: Disque denúncia 181 sobre arma de fogo e entorpecentes em uma residência. Com autorização da moradora, os policiais realizaram buscas no imóvel e localizaram, dentro de um guarda-roupas velho, na área externa, uma carabina calibre 22 e 7 munições intactas do mesmo calibre. No momento da localização, o suspeito assumiu espontaneamente a propriedade da arma, alegando tê-la escondida no local desde o fim de semana anterior. Diante dos fatos, foi dada voz de prisão em flagrante, com ciência de seus direitos constitucionais. O rapaz e o material apreendido foram encaminhados à Delegacia de Polícia Civil.
1: 70 dias após o assassinato da influenciadora Alzira Maria Teodoro Luiz, de 43 anos, familiares dizem temer os responsáveis pelo crime e cobram avanços nas investigações. Ela foi morta a tiros no dia 7 de junho, na zona rural de Mutum. Até o momento, ninguém foi preso. Detalhes com Lorena Correia.
2: Segundo a advogada da família, Karina Goiatá, a principal preocupação é identificar os executores. Os parentes suspeitam que o assassinato tenha sido encomendado e temem ameaças contra os filhos da vítima, que cobram publicamente respostas sobre o caso. A advogada afirmou que a família ainda não sabe quem foram os responsáveis pelo crime, principalmente os executores, e destacou que crimes de mando são considerados perigosos. De acordo com Karina, um casal é investigado pela Polícia Civil e um terceiro suspeito chegou a ser detido, mas foi liberado no mesmo dia. A corporação ainda não confirmou publicamente a linha de investigação, nem informou se identificou o autor dos disparos. A advogada afirma que a investigação trabalha com a possibilidade de motivação passional e que a família acredita que o caso possa ser tratado como feminicídio. Segundo os parentes, Alzira teria mantido um relacionamento com um homem casado. Após a esposa dele descobrir o caso, teriam ocorrido discussões e ameaças. Conforme a advogada, o casal está entre os investigados. Cerca de um mês antes de morrer, Alzira relatou nas redes sociais ter acordado de madrugada após ouvir fortes batidas na janela de casa. Ela contou que acionou a polícia, instalou câmeras de segurança e reforçou os cuidados com a própria proteção. Conhecida por publicar a rotina no campo, Alzira tinha cerca de 59 mil seguidores e mais de 1,1 milhão de curtidas no TikTok.
1: Agora, 6h59, quero agradecer a companhia de todo mundo que acompanhou e participou dessa edição do Jornal Regional. A Célia Muniz, a Olga, Paula. Quero também registrar no bairro Santa Terezinha, aqui em Manhuaçu, hoje é aniversário da nossa ouvinte, dona Nadir. Parabéns pelo seu aniversário, felicidades. É muito bom tê-la com a gente todos os dias aqui na nossa programação. Sou Leonardo Medeiros, você acompanhou mais uma edição do Jornal Regional. A gente volta amanhã a partir de 6h20 da manhã. Um bom dia para todo mundo.
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1: Ao longo desta semana, você está acompanhando uma série especial de reportagens sobre os 30 anos da urna eletrônica. O dia das eleições é composto por vários momentos e integração de pessoas que às vezes a gente nem imagina. Da sua chegada à sessão eleitoral até a totalização dos votos, muita coisa acontece e muitas mãos auxiliam o eleitor neste processo. Você confere agora a reportagem de Mário de Paula.

0: Paula com trabalhos técnicos de Marcos Prado.
1: Você já parou para pensar na quantidade de pessoas que movimentam uma eleição? Estamos acostumados a ver a movimentação no dia da votação, na hora em que chegamos nas sessões e muitas vezes não percebemos o número envolvido nos bastidores. De acordo com os dados do TSE, nas eleições municipais de 2024, durante o primeiro e o segundo turno do pleito, mais de 2 milhões e 200 mil pessoas trabalharam nas sessões na qualidade de colaboradores da Justiça Eleitoral em todo o país, e isso deve ser reconhecido. Dr. Luiz Henrique Antico, juiz eleitoral da comarca de Aparecida, fala da valorização do trabalho humano ao longo do pleito.
2: Sem isso, não seria possível a gente levar a efeito a eleição, né? Por mais que a tecnologia avance, ela não dispensa o elemento humano. Então, a atuação dos mesários, né, de toda a força-tarefa que a Justiça Eleitoral convoca, ela é de suma importância para que o processo eleitoral corra normalmente e chegue ao seu termo final.
1: E esse trabalho faz toda a diferença tanto no dia quanto nas semanas que antecedem as eleições, principalmente em cidades distantes como Tefé, no Amazonas, município que fica a mais de 500 quilômetros da capital Manaus e só é acessível de barco ou avião. O cartório de Tefé atende mais 4 cidades: Alvarães, Guarini, Maraã e Japurá. Por lá, trabalha há 4 anos no cartório eleitoral a dona Cristiane Paz Frazão, servidora pública requisitada pelo TRE. Ela conta a dinâmica para levar as urnas, principalmente aos lugares mais distantes.
3: Chega as urnas aqui no cartório, é um mês. Aí a gente faz toda aquela cerimônia de urna, aí já temos já um transporte, né, adequado já. Elas vão bem lacradas, bem armazenadas, em lanchas, né, lancha-jato, que o transporte aqui ele é hidroviário, né, vai pelo rio.
1: Além da força de trabalho humana, equipamentos também auxiliam as eleições e principalmente o eleitor. O exemplo é a urna eletrônica, que comemora 30 anos de serviços prestados este ano. Uma das etapas mais rigorosas de checagem do sistema eleitoral brasileiro ocorre sob os olhos atentos de auditores, partidos políticos e entidades fiscalizadoras. Trata-se do teste de integridade, utilizado desde 2002. É uma verdadeira prova dos 9 desenhada pela Justiça Eleitoral para demonstrar que o voto digitado na urna é exatamente aquele computado no resultado, como nos conta o Dr. Fernando Pérez, advogado especialista em direito digital e crimes cibernéticos.
4: A Justiça Eleitoral ela divulga o calendário dessas etapas, né, antes do período de votação, e todo interessado pode participar desse processo em que são feitos ali os testes iniciais de integridade da máquina, e que ela é lacrada, né, após ser inserida nessas informações. E além disso, o eleitor ele pode acompanhar tanto também no momento anterior, no dia da votação, no momento anterior ao uso da urna eletrônica, da zerésima, ou seja, de um comprovante que não existe nenhum voto computado até aquele momento, e também do boletim da urna feito após o período de votação.
1: Cada urna gera, ao final da votação, um boletim com os resultados da sessão eleitoral, assinado digitalmente e transmitido por rede segura até Brasília. Esses dados ficam disponíveis para consulta pública, permitindo a conferência dos resultados por qualquer pessoa. E quando todo esse processo acontece, o eleitor é o maior beneficiado. Mesmo em locais distantes e área ribeirinha, como na terra indígena Barreira da Missão, em Pé, a urna eletrônica chega até o povo Cambeba. O professor Juxon Ferreira Urbano, liderança indígena e atual presidente do Fórum Municipal de Educação Escolar Indígena de Tefé, comenta essa logística pela sua comunidade.
5: Aqui na terra indígena, fica distante da sede do município, 24 quilômetros, e por água também, transporte fluvial, 30 minutos, 40 minutos. Então, o nosso deslocamento é via terrestre, né, de ônibus ou de algum veículo próprio, e também de canoa.
1: Uma coisa é certa: a pé, de carro, bicicleta, ônibus ou até de barco, de norte a sul do Brasil, o poder do voto ecoa não só após apertar a tecla confirma, mas também na força da democracia, que enfrenta grandes distâncias para garantir a integridade do pleito.
5: Acreditamos que é seguro e que exerce a função democrática do Brasil.
1: A urna eletrônica é patrimônio dos brasileiros e devemos nos orgulhar disso.
2: Eu acho que a urna eletrônica é um grande marco da

0: da justiça brasileira, né? É uma conquista, o brasileiro deveria se orgulhar da sua urna eletrônica e não falar mal dela sem conhecer como ela funciona, né? A urna é um baluarte da justiça, é um baluarte do povo brasileiro e a gente tem que se orgulhar disso.
1: Política.
2: O Supremo Tribunal Federal pode retomar hoje o julgamento que discute o modelo de eleição para o mandato tampão do governo do Rio de Janeiro, se a escolha deve ser pelo voto popular ou por uma votação pela Assembleia Legislativa. Nos bastidores, os ministros apontam que há uma chance de o processo não ser levado e há julgamento, ou ainda que, se for analisado, possa ter um novo pedido de vista. Atualmente, o Rio é governado interinamente pelo presidente do Tribunal de Justiça, Ricardo Couto, que deve permanecer até outra decisão do STF. Esse caso começou a ser analisado em abril, mas teve um pedido de vista do ministro Flávio Dino para avaliar melhor o processo. E a decisão do Tribunal Superior Eleitoral, que tornou inelegível o ex-governador do Rio, Cláudio Castro, por abuso de poder econômico e político nas eleições de 2022.
3: E o presidente do Supremo Tribunal Federal e do Conselho Nacional de Justiça, Edson Fachin, lançou uma cartilha para responder às dúvidas da população sobre a remuneração dos ministros e juízes. Fachin fez um anúncio durante a abertura da sessão de julgamento do CNJ. Ele defendeu a atuação dos magistrados e disse que era preciso separar o joio do trigo.
4: Temos orgulho da atuação de ambas as instituições, bem como de magistrados e magistradas brasileiros que exercem o seu labor honesto, atendendo a população por todo o país e julgando com lisura e produtividade ímpares. Esse é um tema que não comporta indevida simplificação. Faz-se necessário separar, se me permite a expressão, o joio do trigo. A conhecida parábola bíblica contém a esse respeito uma sabedoria que atravessa os tempos. Quando joio e trigo crescem juntos, os incautos perguntam desde logo se devem ser arrancadas as ervas daninhas. A resposta é negativa. Ao arrancar o joio antes da hora, corre-se o risco de arrancar também o trigo. É preciso aguardar a colheita para então separá-los. A advertência não é contra a separação, é contra a destruição indiscriminada.
3: Durante o lançamento da cartilha, Fachin disse que o judiciário está aberto a críticas, mas não pode aceitar campanhas para sua descredibilização.
4: Há uma forma de populismo que opera nos dias de hoje, no Brasil e alhures, pela erosão das instituições. O seu método autoritário é conhecido. Simplificam-se problemas complexos, transformam-se exceções em representações de todo e, pela repetição, converte-se a crítica necessária em uma narrativa permanente de ilegitimidade. O Poder Judiciário, como não poderia deixar de ser, está e estará sempre aberto à crítica, ao escrutínio público e à correção. Mas não podemos aceitar que a crítica legítima seja substituída por campanhas sistemáticas de descredibilização e menos cabo.
3: A cartilha Remuneração de Magistrados e Magistradas, Perguntas Frequentes, tem 20 páginas e traz uma cronologia de decisões da Suprema Corte sobre o teto remuneratório. O livro também tenta explicar por que verbas indenizatórias não entram no cálculo desse teto e cita quais são os chamados penduricalhos que compõem os salários dos juízes e ministros.
2: Diante disso, o Supremo Tribunal Federal determinou que tribunais suspendam pagamentos além do teto constitucional. Rafael Rodrigues.
5: E a decisão atinge os tribunais de justiça de Goiás, Maranhão, Paraná, Rio de Janeiro, Rio Grande do Norte, Rondônia e Distrito Federal. Os tribunais devem identificar os magistrados que receberam valores indevidos e determinar a devolução daquilo que ultrapassar o limite de 70%. É a primeira vez que uma decisão do Supremo sobre penduricalhos prevê devolução de valores. Segundo o professor e procurador de Belo Horizonte, Dr. Flávio Bernardes, a decisão do Supremo não é nova, mas estabelece critérios para aplicação do teto remuneratório à magistratura.
6: Não se trata exatamente de uma decisão nova, mas da aplicação dos efeitos do julgamento pela Corte do Supremo Tribunal Federal

0: do tema 966, que é aplicável a toda a magistratura e que estabelece os critérios. Não se pode receber mais do que o subsídio do Supremo Tribunal Federal, fixado em R$ 46.366. O que se pode adicionar em relação a esse valor? Se tem um limite geral de 70% em relação a esse teto, sendo 35% do pagamento decorrente de adicionais relativos ao tempo de exercício da função pública e outros 35% daquilo que se considera efetivamente verba indenizatória, que são fixadas e destacadas na decisão do Supremo Tribunal Federal.
1: De acordo com o Dr. Flávio Bernardes, professor e procurador jurídico de Belo Horizonte, o entendimento da Suprema Corte tem efeito vinculante e deve ser observado pela administração pública nas carreiras ligadas à justiça.
0: O tema 966, sobre o teto remuneratório da decisão do Supremo Tribunal Federal, ele tem o que no direito a gente chama de efeito vinculante. Se trata uma decisão chamada de precedente judicial que se aplica não somente à magistratura, mas toda a administração pública naquilo que se refere às carreiras ligadas à justiça.
1: Para Dr. Flávio Bernardes, o precedente do STF também amplia a transparência e ajuda a delimitar os gastos públicos com pessoal nos órgãos ligados à justiça.
0: Um dos grandes objetivos dessa decisão e de toda a discussão anterior e a polêmica que depois gerou o precedente 966 do Supremo Tribunal Federal é exatamente definir a clareza de como devem ser fixados os critérios, tendo em vista aquilo que foi considerado como inconstitucional na fixação de remuneração por alguns órgãos vinculados à administração da justiça. Então, se trata de um precedente importante para delimitar, primeiro, a exatidão do gasto público e do gasto relativo ao pagamento dos subsídios, aquilo que genericamente se chama na administração pública da folha dos servidores ligados a essa justiça, a administração da justiça. Então, isso traz, sim, transparência em relação ao controle e à fixação dos limites de gastos pelo Poder Judiciário, na magistratura, pelo Ministério Público, pelo Poder Executivo com relação às defensorias e às procuradorias.
1: Rafael Rodrigues para a Rede Aparecida de Rádio e Signis Brasil.
2: Bom, e o ministro Luiz Felipe Salomão assume hoje a presidência do Superior Tribunal de Justiça, tendo como prioridades reduzir o volume de processos e acelerar a resposta do segundo tribunal mais importante do país. Em 2025, o STJ recebeu mais de 508 mil novos processos e julgou cerca de 782 mil casos. Na prática, isso representa que, em média, o tribunal registrou uma decisão a cada 7 minutos. Esse volume é superior ao observado em tribunais superiores de países europeus com competência semelhante, que analisaram pouco mais de 3 mil casos neste mesmo período. A aposta do novo presidente do STJ é o recém-aprovado filtro de relevância, que deve entrar em vigor em setembro. Por esse mecanismo, o tribunal vai definir quais temas são relevantes e devem ser julgados. A ideia é analisar recursos com conteúdo econômico, político, social ou jurídico que ultrapasse os interesses subjetivos do processo e torne o STJ um tribunal de precedentes.
3: Vamos agora a um breve intervalo, conhecer mais os apoiadores do jornalismo. Na sequência, a gente acompanha os destaques da CNBB.
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3: Rede Aparecida, notícias em 30. Já estamos de volta e aproveito para registrar a audiência dos ouvintes que estão nos acompanhando pela Rádio Educadora em Coronel Fabriciano, Minas Gerais, também pela Rádio São Lourenço, em São Lourenço, em Minas, além de todas as emissoras da Rede Aparecida de Rádio e Signes Brasil.
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11: A CNBB abre inscrições e lança site da edição de número 56 dos Prêmios de Comunicação. Os detalhes com Luiz Lopes Júnior, da assessoria de imprensa da Conferência Nacional dos Bispos do Brasil. Luiz, bom dia.
12: Olá, Mário. Olá, Ana Maria. Bom dia. Primeiro destaque de hoje é a abertura das inscrições para os Prêmios de Comunicação da CNBB. Chegando à sua edição de número 56, a premiação organizada pela Conferência dos Bispos dá reconhecimento público da Igreja Católica ao trabalho de profissionais da comunicação social que se destacam pelo serviço aos valores do Evangelho e à dignidade humana. No portal da CNBB está disponível o hot site com todas as informações sobre a 56ª edição dos Prêmios de Comunicação da CNBB. O edital, as categorias e modalidades, além da página de inscrições que seguem abertas até o dia 30 de setembro de 2026. Nesta edição podem concorrer trabalhos realizados entre 1º de janeiro de 2025 e 31 de julho de 2026. As inscrições são gratuitas e podem ser feitas pelo próprio autor ou por terceiros, desde que atendidas às exigências previstas no regulamento. O assessor de comunicação da CNBB, Padre Arnaldo Rodrigues, destacou a intenção de estimular, fomentar e reconhecer produções jornalísticas e culturais que promovam a dignidade humana e os valores do Evangelho.
13: Em um contexto marcado por profundas transformações tecnológicas e por novas formas de desumanização, os Prêmios de Comunicação da CNBB reafirmam sua missão de reconhecer e valorizar profissionais e iniciativas da comunicação social brasileira que promovem a dignidade humana e os valores do Evangelho. Mais do que premiar boas produções, os Prêmios de Comunicação da CNBB querem valorizar uma comunicação que, em meio às transformações do nosso tempo, não perca de vista aquilo que deve estar sempre no centro: a pessoa humana e a sua dignidade.
12: Com premiação prevista para abril de 2027, nesta edição são 8 categorias.

0: categorias dos prêmios de comunicação da CNBB. Margarida de Prata para cinema, Microfone de Prata para rádio, Dom Helder Câmara para imprensa, Clara de Assis para televisão, Dom Luciano Mendes de Almeida para internet, Querigma destinado à pastoral da comunicação, Papa Francisco para teses e dissertações e São Carlos Acutis para publicidade e design. A premiação prevê ainda a menção honrosa à irmã Dorothy Steng, concedida a pessoas ou trabalhos do mundo da comunicação que se destacaram na promoção dos valores humanos e cristãos. Para mais informações sobre os prêmios, acesse prêmios.cnbb.org.br. Mais uma vez, prêmios.cnbb.org.br. E para finalizar, está disponível no canal da CNBB no YouTube a transmissão da última live da série Diretrizes e Sínodo, Três Conversões. Durante o encontro virtual realizado na noite de ontem, foram aprofundadas as indicações do Sínodo sobre a sinodalidade e o capítulo 6 das Diretrizes da Ação Evangelizadora. As duas convidadas refletiram sobre a conversão dos vínculos proposta nos dois documentos e indicaram formas de fortalecer a comunhão entre pessoas, comunidades e igrejas. Então essas e outras notícias estão em cnbb.org.br, o portal da Conferência dos Bispos. De Brasília, Luiz Lopes Júnior, da Assessoria de Comunicação da CNBB, para a Rede Aparecida de Rádio e Signis Brasil.
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2: O INSS aumentou para 18 as doenças isentas de carência para concessão do auxílio por incapacidade temporária. Quem tem os detalhes é Fernanda Prado.
3: Com a inclusão da gestação de alto risco, agora são 18 as doenças no rol de condições médicas que isentam os segurados do INSS do cumprimento do período de carência para concessão do auxílio por incapacidade temporária, o antigo auxílio-doença. Essa lista dispensa o pagamento mínimo de 12 contribuições mensais. A medida já está valendo. A presidente da Comissão Previdenciária da OAB, subseção de Itaquera, São Paulo, Maura Feliciano, comenta que apesar das mudanças, ainda é necessária a perícia médica para a concessão do benefício.
4: É necessário que seja feita uma perícia. O segurado ou a segurada deve solicitar esse benefício nos canais que estão disponibilizados pela Previdência Social, através do site, através do aplicativo Meu INSS, também pode ser feito pela Central 135. É necessário a apresentação de uma documentação médica que contenha informações muito básicas, como o nome do segurado, a sua identificação, a data, o tempo estimado de afastamento, o diagnóstico ou o CID, né, aquele código de classificação internacional de doenças e a assinatura do médico responsável. Então é importante a população ela ter esse esclarecimento de que se faz necessário a apresentação de um documento médico com esses requisitos mínimos.
3: A advogada orienta as mulheres com gestação de alto risco e comenta que a demanda deve aumentar a partir do aumento no rol de condições médicas.
4: É importante, né, a gente, quando a mulher, ela passa, né, por esse critério de gravidez, de alto risco, gestação de alto risco, ela também ter isso documentado através do seu médico. É necessário que o médico identifique quais são os riscos de ali para a saúde, tanto da mãe, quanto do próprio bebê, do próprio feto. E então, há necessidade desse pré-natal, desse acompanhamento médico, e ali a relação dos fatores que elevam esse risco da gestação. O importante nesses casos, né, em que esse rol das doenças que isentam de carência, tendo aí como novidade a gestação de alto risco, é o acompanhamento médico, é um relatório médico detalhando a situação que leve ao reconhecimento da gravidade. No caso da gestação de alto risco, a gente entende sim que haverá um fluxo, até porque algumas gestantes elas acabam se enquadrando nas situações de risco. As gestantes que às vezes até mesmo acabam desenvolvendo diabetes, que desenvolve ali hipertensão, algumas que já trazem outros problemas. Então é importante este conhecimento e a gente entende que uma vez que isso seja levado ao conhecimento da população, tenha um aumento também em relação ao reconhecimento de um auxílio, né, por incapacidade temporária diante da questão da gestação de alto risco.
3: Nós ouvimos a presidente da Comissão Previdenciária da OAB, subseção de Itaquera, São Paulo, Maura Feliciano. Fernanda Prado, para a Rede Aparecida de Rádio e Signes Brasil.
5: E uma última informação, a Federação Nacional dos Jornalistas, a FENAGE, pediu que o Supremo Tribunal Federal reavalie a decisão que derrubou a exigência de formação em nível superior para o exercício da profissão ainda em 2009. Em postagem nas redes sociais, a presidente

0: STF, Flávio Dino e Alexandre de Moraes defenderam uma rediscussão deste assunto. Durante a sessão da primeira turma, que julgou um caso de direito de resposta envolvendo a TV Globo, Dino afirmou que a decisão do Supremo, que dispensou o diploma para exercício da profissão, se tornou complicador para o julgamento de casos sobre liberdade de imprensa. Moraes defendeu a regulamentação da profissão e disse que o direito constitucional à liberdade de imprensa não pode ser invocado por usuários que usam as redes sociais para cometer crimes contra a honra e atos de desinformação.
1: Notícias em 30 fica por aqui, volta amanhã às 7 horas. Você pode rever as notícias desta edição pelo youtube.com/radioaparecida, outras informações nos boletins de rede durante a programação.
0: Trabalhos técnicos de Robson Marcelo e Leandro Rodrigo e equipe Masterweb nas transmissões das redes sociais. 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
1: Um ótimo dia para você e até mais.
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6: Bom dia para você, meu grande amigo. Bom dia para você, minha grande amiga. Hoje é quarta-feira, metade da semana, e nós estamos aí iniciando mais um Manhã do Ouvinte pela Rádio Manhuaçu 106.9. Então, bom dia para você que acompanha pelo rádio, nessa frequência. Bom dia para você que está acompanhando pelo aplicativo da Rádio Manhuaçu. E bom dia para você que está acompanhando pelo streaming do nosso site. Então, estamos juntinhos de diversas formas aqui na melhor e na maior, a mais importante, Manhuaçu FM, 75 anos no ar com você. Hoje é quarta-feira, 19. Parabéns para você de aniversário hoje. Parabéns também para você que é fotógrafo, é o seu dia hoje. Também para você que é ator, também é o seu dia. E é também o dia do historiador. Parabéns para todos, né? Então estamos aí firmes e fortes, iniciando mais um Manhã do Ouvinte. Ah, hoje também é o dia do ciclista. Você que gosta de dar aí boas pedaladas, parabéns também para você. E amanhã vai ser nossa aqui em 106.9. Seja bem-vindo, seja bem-vinda. Iniciamos com a bênção do nosso Deus e a proteção de Nossa Senhora Aparecida, Rainha e Padroeira do Brasil. E é sempre um prazer estar com você. Vem comigo.
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6: Chorar de dor, de solidão, de tristeza, faz parte. Mas se a gente se entende e permite olhar o outro e o mundo com generosidade, as coisas ficam diferentes. Somos fracos, mas podemos melhorar. Egoístas, mas podemos entender o outro. Que hoje seja o máximo, maravilhoso, lindo e especial. Só depende da gente. Palavras de otimismo e a mensagem dessa manhã. É o tempo todo. Na sintonia. E o seu bom dia já pode acontecer. 988-18-8890. É o zap zap mais querido, mais acionado, campeoníssimo de participações. Manda pra cá o seu bom dia. 988-18-8890. É o zap zap da 106.9. Tá disponível pra você. Dá o seu bom dia aí, vai.
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0: Esse é o Gustavo Lima, embaixador, começando super bem o nosso Manhã do Ouvinte, bala alojada, e a bala alojada tem que ser retirada com muito cuidado, porque senão a pessoa acaba morrendo, né? É aquele amor que fica ali, que precisa, se é o caso, sendo retirado realmente com muito cuidado, porque senão a pessoa morre também, né? Morre de amor. Esse é o Gustavo Lima, mais uma dele na parada, arrebentando e tocando pra você aqui na Rádio Manhã Uaçu. Gente, hoje tá meio abafado, hein? Tá meio abafado. Tá frio, mas tá abafado. Temperatura agora aqui no centro da cidade, vamos conferir pra você. Céu tá encoberto, nesse momento, na Praça 5 de Novembro, aqui em Manhuaçu. E a temperatura agora está em 15 graus, umidade do ar em 91%. Tá frio, né? Tá frio. 15 graus a temperatura. E nós vamos assim, nesse clima gostoso, maravilhoso, aqui na Rádio Manhã Uaçu, nessa manhã super legal que está apenas começando nesse dia 19 de agosto. 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
0: E a nossa boa notícia de hoje é o encontro de um pescador que ficou 15 dias preso em uma caverna submersa. Imagina você, 15 dias, 2 semanas, preso numa caverna submersa. De um lado, escuridão. Do outro, água. Ah, não é fácil, hein? Mas esse pescador que ficou preso foi resgatado. Ele ficou lá no México durante 15 dias sem conseguir voltar à superfície. E foi o pedido de ajuda feito pelo pai dele, o Erasto Crisanto Valdez, que tornou essa história uma história feliz. Ele estava pescando com o pai e, de repente, foi atrás de um peixe na pescaria, entrou nesse sistema de cavernas e acabou se perdendo por lá, sem encontrar a forma de voltar. Apesar de a história ter acontecido no final de julho, somente nessa terça, portanto ontem, a imprensa internacional deu destaque, após o Erasto, de 31 anos, ter recebido alta médica. De acordo com o depoimento do próprio pescador, ele entrou nesse sistema de cavernas lá em São Francisco, La Paz, entre Vera Cruz e Oaxaca, no dia 23 de julho. No dia, o homem pescava acompanhado do pai, quando seguiu um peixe para dentro do sistema de cavernas e perdeu o caminho de volta. O pai ainda tentou procurar o filho por conta própria, mas não conseguiu, então mobilizou, começou a pedir ajuda.

0: Nadadores e mergulhadores da região começaram as buscas e, conforme os dias passaram, novos grupos chegaram para reforçar a operação. E o final feliz, né? O Erasto estava vivo em uma área com ar, a cerca de 100 metros da entrada da caverna e aproximadamente 15 metros abaixo da superfície. Sem comida e no escuro, ele bebia água disponível no local enquanto esperava uma saída. 15 dias nessa escuridão, nessa situação, mas sem perder a esperança. E também não perder a esperança aqueles que estavam o procurando e o encontraram vivo. Final feliz nessa história, é uma história de pescador, mas não é mentira, né? É uma história verdadeira que nós trazemos aqui para você no nosso quadro Boa Notícia. Amanhã tem mais, tá? 7h43, vem aí o Cantinho Caipira.
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0: Já estamos de volta na Manhã Açu FM 106.9. Olha, o Zap Zap tá bombando. Vou a ele já já aqui na Rádio Manhã Açu. Daqui a pouquinho nós teremos o Padre Carlos Altueno, Igreja em Reflexão. Logo depois tem o nosso plantão esportivo, o futebol para você aqui na Rádio Manhã Açu. Bom demais, não é? Então já já para você teremos essa informação. 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
0: Começando nosso cantinho caipira, aquela música tradicional, aquela música raiz que a gente toca pra

Pra você, Soberano, dá um bom dia pra Aureliana lá de Matipó, Soberano, dá. Esse bom dia também foi pro Arthur lá do Manhãozinho, né? Ô Frederico, nosso despertador natural, tá aqui com a gente, né? Gatinha Mia, essa é a nossa gatinha. Muito bem, e o Totó, cadê o Totó? Muito bem, e já estão aqui os bichinhos do nascimento, cafezinho tá servido aqui na mesa, né? Hoje o Ítalo, lá da comunidade da Ponte do Silva, tá mandando bom dia para toda a família, pro pai dele, o nosso amigo Zé Rulinha. Valeu, Ítalo, bom dia para você e pra esposa, pra família, pra todos aí, tá? Bom dia também para o Walter Abreu, do bairro São Jorge. Maria Lopes tá acompanhando a gente no bairro Clube do Sol, aquele abraço para você. Bom dia também para o Edivaldo Lourenço, da Barra da Água Limpa. A Aureliana, mandando bom dia para a família, maridão dela, as três anas. Aquele abraço para as filhas, né, as três anas. A Laísa, do centro da cidade, também está comigo. O Jean, da Vila Nova, também participa. Ele, a Patrícia, filhos Abraão e a Valentina. Tem a Sandra Moraes, do Engenho da Serra. Minha amiga Maria da Penha da Silva, ligada com a gente lá no Pouso Alegre. Ô, minha amiga, bom dia para você. Obrigado aí pela sintonia. E tem também a participação, é a Maria da Penha e a Maria Lourdes, também do Pouso Alegre, Maria de Lourdes, né? Também do Pouso Alegre. Dizendo assim, ô Nascimento, bom dia. Quero mandar um bom dia para todos, sintonizados aí na 106.9, a nossa querida Rádio Manhuaçu. Tá ótimo. Aquele abraço para você e obrigado, tá? Pela sintonia e a participação. Tudo de bom para vocês aí e felicidades. 7h49, cafezinho tomado. E a música boa chegando. Belmonte e Amaraí, do mundo, nada se leva.

0: Duduca e Dalvan. E essa música que nos leva a uma reflexão, falando aí sobre o papai. Meu querido velho pai, Duduca e Dalvan, Sérgio Reis, Adeus, Mariana e Belmonte, Amaraí, do Mundo Nada Se Leva. E nós seremos o Cantinho Caipira de volta amanhã, nesse horário das 7h45, aqui na sua rádio Manhã Uaçu. Sempre o melhor da música caipira, a música sertaneja, em destaque para você. Pessoal, hoje a doutora Marinês Bragança vai estar com a gente aqui, respondendo perguntas. Então você que quer mandar pergunta para a doutora Marinês Bragança, já pode fazer isso, tá? Manda aí o seu bom dia, a sua pergunta sobre aposentadoria, sobre previdência. Fique à vontade, tá? A doutora Marinês Bragança vai responder daqui a pouquinho, a partir das 8h30 da manhã. Inclusive vai ser o nosso podcast hoje, né? Vai ser em vídeo no canal Tribuna do Leste e em áudio aqui na Rádio Manhã Uaçu 106.9, simultaneamente. Pode mandar 988-18-8890. Manda em texto a sua mensagem para a gente poder já fazer a pergunta hoje, tá? Bom dia para o Zé Paulo e também a Geralda lá na Vila Nova. Estão ligados lá com a gente na Rua do Campo. Aquele abraço para vocês aí, tá? Obrigado pela sintonia. Bom dia também para minha amiga de todas as manhãs, a Rose. Tá ligada com a gente? A Rose é lá do bairro Matinha. Aquele abraço, tá? Tudo de bom. É a Rose Antunes, né? Tá sintonizada. Ótimo dia para você. Obrigado aí pela sintonia, tá? E daqui a pouquinho mais ouvintes nós vamos atendendo durante toda a manhã. Eu vou retomar o atendimento agora a partir das 9h30 da manhã, logo depois da super sequência, tá bom? Até lá, pode ir mandando aí o seu bom dia. Tem agora o espaço para as perguntas para a doutora Marinês no 988-18-8890. Fique à vontade, fique à vontade.
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0: Loterias em destaque, os resultados de ontem. Ontem nós tivemos o sorteio da Mega Sena, concurso 3046. E o prêmio principal desse concurso na Mega acumulou, não saiu para ninguém. E as dezenas sorteadas são 16, 23, 24, 33, 36 e 52. Vamos ao Loto Fácil, concurso 3765. Teve dois ganhadores e as dezenas são 01, 05, 06, 10, 11, 12, 13, 15, 16, 17, 19, 21, 22, 24 e 25. Então nós tivemos esses números para você na Loto Fácil. Vamos à Quina, concurso 7095. Prêmio principal da Quina ficou acumulado. E os números são 06, 17, 19, 39 e 72, 72. Mais loterias amanhã, sempre nesse horário.
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0: E o padre Carlos Altoé está chegando com a Igreja em Reflexão. Logo depois, nós teremos o plantão esportivo. Padre Carlos, bom dia.
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7: Bom dia, Luiz Nascimento. Bom dia a toda a equipe do Manhã do Ouvinte. Bom dia, ouvintes, telespectadores, família. Grande abraço. Bom dia, trabalhadores e trabalhadoras, viajantes, motoristas. Bom dia aos profissionais da educação, os que atuam diretamente nas salas de aula, aos diretores, diretoras, os que

compõe toda uma equipe, um corpo que trabalha em prol da educação, nos diversos serviços, nos diversos trabalhos. Bom dia aos médicos, enfermeiros, enfermeiras, bom dia aos agentes de saúde, todos os que colocam a vida a serviço do bem comum, a vida a serviço da vida. Nosso bom dia aos catequistas e catequizandos, aos membros dos nossos grupos de reflexão, que a palavra de Deus continue iluminando, guiando, conduzindo, abrindo um leque cada vez maior para que a reflexão e a vida sejam vividos de uma forma plena. Reze comigo, Igreja Reflexão, o Salmo responsorial. O Senhor é o pastor que me conduz, não me falta coisa alguma. O Senhor é o pastor que me conduz, não me falta coisa alguma. Pelos prados e campinas verdejantes, Ele me leva a descansar. Para as águas repousantes me encaminha e restaura as minhas forças. Ele me guia no caminho mais seguro, pela honra do meu nome. Mesmo que eu passe pelo vale tenebroso, nenhum mal eu temerei. Estás comigo com bastão e com cajado. Eles me dão a segurança. Glória ao Pai, ao Filho e ao Espírito Santo, como era no princípio, agora e sempre. Amém. O Senhor é o pastor que me conduz. Não me falta coisa alguma. Prezado ouvinte, querida família, é um caminho vocacional, mês de agosto, apelo, serviços, ministérios, vocações. Estamos fazendo um caminho na reflexão e para refletir sobre o tema de hoje, missão em movimento, atender ao chamado para servir. A missão, caro ouvinte, caro telespectador, é o coração pulsante da vocação cristã, um chamado constante à ação que nos impulsiona a sair de nós mesmos e a nos doar com generosidade no serviço ao próximo. A missão que recebemos é um convite radical para nos colocarmos em movimento, abandonando a comodidade e abraçando o serviço humilde e generoso. Atender ao chamado para servir é reconhecer que a grandeza do reino de Deus está no amor, que se faz ação concreta no cuidado com os mais frágeis e na dedicação sem reservas ao bem do próximo. A missão, ela é movimento, movimento vital que transforma quem serve e aqueles que são servidos. É um processo dinâmico a serviço da vida e da construção de um mundo mais solidário, onde todos tenham espaço para crescer e experimentar a dignidade inscrita no amor de Deus. Cada vocação, caro ouvinte, caro vocacionado, é um canal único desse serviço que a Igreja oferece ao mundo, iluminado pela luz do Evangelho. A resposta ao chamado missionário é uma resposta de escuta fiel e entrega total, que faz o reino de Deus presente no hoje da história. Que o Senhor nos fortaleça e nos coloque em movimento constante, para que possamos ser instrumentos de transformação, usando nossas forças, nossos dons e serviços para construir comunidades de amor e paz, testemunhando a alegria do serviço cristão. Pai nosso que estais nos céus, santificado seja o vosso nome, venha a nós o vosso reino, seja feita a vossa vontade, assim na terra como no céu. O pão nosso de cada dia nos dai hoje, perdoai as nossas ofensas, assim como nós perdoamos a quem nos tem ofendido. E não nos deixeis cair em tentação,
mas livrai-nos

0: livrai-nos do mal. Amém. A você, Luiz Nascimento, e toda a equipe do Manhã do Ouvinte, grande abraço. Um dia feliz, abençoado. Que o mês de agosto continue fortalecendo em todos nós a reflexão, a escuta, a resposta diante do apelo e do chamamento do Senhor. Aos ouvintes, telespectadores, famílias, bênçãos de Deus e até o nosso próximo encontro, Igreja em Reflexão.
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2: E nós agradecemos ao Padre Carlos pela presença aqui no Igreja em Reflexão, trazendo a mensagem do Evangelho, a boa nova, destaque para você na Rádio Manhuaçu. Padre Carlos vai voltar agora, amanhã, às 8 horas da manhã. E hoje, às 11h30, Caminho Verdade e Vida, Padre Lucas, da Paróquia Bom Pastor, vai estar aqui com a gente. Teremos também, às 2 horas, o Igreja Viva, com o Padre Rafael. Às 3 da tarde, a consagração, direto de Aparecida. Você acompanhando esse momento especial aqui da Rádio Manhuaçu, que é a consagração. Também teremos às 6 horas, 18 horas, a hora do Ângelus e em seguida a transmissão da Santa Missa direto da Matriz de São Lourenço. É a sequência da nossa programação religiosa de hoje para você aqui na Rádio Manhuaçu. 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Muito bom dia. Manhuaçu segue com céu encoberto nessa manhã. Temperatura agora aqui no centro da cidade em 16 graus, portanto está em elevação. Umidade relativa do ar em 88%. Rui Brando 6 e a previsão para hoje. Bom dia.
3: Olá, bom dia. Sol entre nuvens durante o dia em todos os municípios da Zona da Mata. Temperatura máxima em Manhuaçu, Moimirim, Alto Jequitibá, Espera Feliz, em torno de 26 graus. 28 graus em Lajinha, 27 graus em Caputira e Sericita. Sol entre nuvens também nesta quarta-feira nas regiões leste e nordeste do estado. Nas demais regiões de Minas, a massa de ar seco está atuando e vai deixar o tempo ensolarado. Capital Mineira com sol durante o dia, temperatura máxima em torno de 29 graus. Direto da Clima Tempo, Rui Brando Reis.
2: Obrigado, Rui Bran, e até amanhã. A seguir o Plantão Esportivo.
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1: Futebol em destaque para você na Rádio Manhuaçu. Vamos então fazer um resumo aqui das principais notícias. A nossa colega Ana Flávia está de férias. Nós damos o recado aqui com os destaques nacionais e internacionais do futebol. Novo contrato de 2 anos do atacante Memphis Depay com o Corinthians tem custo total de cerca de 135 milhões de reais, com acréscimo de 7 milhões e 700 mil reais pagos por patrocinadores. O holandês, que aceitou a redução em remunerações e retirada de bonificações a que tinha direito no contrato anterior, vai receber em torno de 103,7 milhões em valores fixos. Pelo novo contrato, válido até 31 de julho de 2028, Memphis receberá 54 milhões de reais líquidos em salários e direitos de imagem ao longo dos meses. Depois de muita polêmica, disse-me disse para lá e para cá, está renovado o contrato então do Memphis Depay com o Corinthians. Agora, sabe quem está com uma grana espetacular para comprar, né, os direitos do Endrick do Real Madrid? É o Liverpool, isso mesmo. Endrick entrou no radar do Liverpool da Inglaterra. Segundo a imprensa inglesa, inclusive notícias repercutidas pelo jornal espanhol Mundo Deportivo, o clube prepara uma proposta de 410 milhões de reais pelo atacante brasileiro que pertence ao Real Madrid. A informação foi publicada inicialmente pelo portal inglês LiveScore, que aponta Endrick como uma das alternativas avaliadas pelo Liverpool para reforçar o seu setor ofensivo. O clube inglês procura um substituto para Mohamed Salah, que deixou a equipe após o fim do vínculo com o clube. Então, será que essa negociação vai realmente acontecer? 410 milhões de reais é a grana, né, que está preparada lá pelo Liverpool para oferecer pelo Endrick, que está no Real Madrid. E sem muita moral, né, com o técnico José Mourinho, que está chegando agora para assumir o comando. Por falar em Mourinho, ele deu uma disparada contra o Rodri, dizendo que o jogador não faz falta. Esse Mourinho, ele é bom técnico, não resta dúvida. Mas ele fala muito, né? Fala muito. Como que o Rodri não vai fazer falta, né, para o Real Madrid? Hã? Como que não vai fazer, né? O Rodri é, sem dúvida alguma, um jogador espetacular. Então, conhecido por não ter papas na língua, José Mourinho disparou sobre a ida do craque Rodri, melhor jogador da Copa do Mundo desse ano, para o Barça, que é o arquirrival do Real Madrid. O português admitiu que tentou contratá-lo, mas questionou a postura do atleta de 30 anos. E o Rodri não faz falta para mim. Temos soluções, temos qualidade. Conversei com ele algumas vezes e o Real Madrid fez uma proposta muito boa. Acho que existe uma ótima relação com o City. Sem negociar com o City, o clube entrou em contato com o Rodri e fez uma proposta significativa. O Rodri teve dúvidas e hesitou, e as dúvidas do Rodri geraram dúvidas em mim. É o que disse, né, o José Mourinho sobre essa negociação. Inclusive, ele fez elogios à qualidade técnica do Rodri, mas quando questionado se o Barcelona conquistará uma vitória ao contratar o meio-campista, foi enfático. Jogador extraordinário e muito correto conosco, nada de negativo a dizer. Mas penso que o Real Madrid tem um bom porte que não precisa, não permite jogadores que pensem duas vezes. Então, gente, ó, aí está, né, o José Mourinho falando dessa ida do Rodri para o Barcelona, que é o arquirrival do Real Madrid. E nós vamos agora falar aqui do nosso futebol. Nós tivemos bola rolando pela Sul-Americana, também pela Libertadores da América, e os resultados e os jogos também para você, aqueles que vão acontecer nessa quarta-feira. Ontem, Universidade Católica 0, Estudantes 3. Passou então Estudantes, que havia empatado a partida primeira em 1-1 na semana passada. Também ontem nós tivemos a bola rolando entre Independente Rivadavia e Fluminense. Primeira partida, semana passada, no Maracanã, 0-0. Ontem, 1-1, novo empate, agora com gols. A partida foi para os pênaltis. E o Fluminense venceu por 5-4. Inclusive, o Fábio defendeu 2 pênaltis, né? Então, o Fluminense está classificado para a fase quartas de final da Libertadores da América. Hoje, a bola segue rolando, tem jogos maravilhosos. E nós vamos anunciá-los para você agora, aqui na Rádio Manhuaçu. Nós teremos a bola rolando nesta quarta-feira para Cerro Porteño e Palmeiras. Esse jogo vai ser às 7 horas da noite. O Palmeiras e o Cerro Porteño ficaram empatados de 1-1, então o jogo está aberto, né? É, esse jogo vai ser lá no campo do Cerro, hoje, 7 horas da noite. Teremos também, nesse horário, o Coquimbo Unido pegando o Platense. O jogo da semana passada terminou empatado de 1-1, então está o placar aberto para essa decisão entre Coquimbo Unido e Platense. E o grande jogo de hoje, sem dúvida alguma, aguardadíssimo, vai ser às 9h30 da noite, entre Flamengo e Cruzeiro. Isso aí, o jogo vai acontecer às 9h30 da noite. Semana passada terminou empatado de 1-1. Rivalidade das duas equipes nacionais na Copa Libertadores América. Hoje, vamos saber aí quem é que passa para a fase seguinte. Vai ser o Flamengo ou vai ser o Cruzeiro? Está tudo igual, semana passada, o empate em 1-1. Com relação à partida Independiente Del Valle e Tolima, nós tivemos o Independiente Del Valle vencendo a partida semana passada e o jogo está marcado para terça-feira, dia 25, às 9h30 da noite. Então só semana que vem é que esse jogo vai acontecer. Amanhã nós teremos Corinthians e Rosário Central, 0-0 semana passada. O jogo amanhã vai ser às 9h30 da noite. Também amanhã LDU e Mirassol, empate em 0-0. Então, aliás, em 1-1 semana passada. Então a LDU e o Mirassol vão jogar em igualdade, né, amanhã às 7 horas da noite. Então são jogos que aconteceram e que estão aí programados para as oitavas de final da Libertadores da América. E a outra competição sul-americana que temos o brasileiro participando é a sul-americana. Nós tivemos ontem o Deportivo Recoleta sendo goleado pelo Boca Juniors da Argentina por 4-0. Primeiro jogo o Boca já havia vencido por 3-1 e com essa goleada aí no agregado faz 7 gols, né? Então segue na competição o Boca Juniors. São Paulo jogou ontem e conseguiu a classificação. Semana passada, fora de casa, lá no campo do Bolívar, ficou empatado de 1-1 e ontem o São Paulo venceu pelo placar de 3-1 e segue na competição. Nós teremos bola rolando hoje na Sul-Americana com os seguintes jogos. Nós teremos a bola rolando para Atlético e Bragantino, esse jogo vai ser às 7 horas da noite. Semana passada, lá no interior de São Paulo, o Atlético venceu por 1-0, então vai com essa vantagem hoje de 1-0 para o Bragantino. É uma vantagem, é boa, claro que é mínima, mas é boa, né? O Atlético entra então com essa vantagem diante do Bragantino hoje às 7 horas da noite. Mais tarde um pouco tem o Montevideo City Torque pegando o Tigre, será às 9h30 da noite. Semana passada o Montevideo venceu fora de casa o Tigre pelo placar de 1-0. Ainda hoje teremos mais jogos? Vamos conferir para você. Não, os demais serão amanhã. Amanhã tem Olímpia e Vasco. Vasco e Olímpia empataram semana passada em 0-0, então está aberto o placar aí. O Vasco vem de uma derrota, tem que dar uma sacudida aí para melhorar, né? Perdeu no Campeonato Brasileiro na última rodada para o Santos de 3-0. Então vai entrar aí nessa competição agora buscando, né, a sua vitória, retomando aí a vitória. Então o Vasco pega o Olímpia amanhã, 7 horas da noite. Amanhã tem Macará e Santos. O Santos venceu semana passada por 2-1, vai com a vantagem então para esse jogo de amanhã. O Botafogo, que foi goleado pelo Cienciano semana passada 6-1, joga também amanhã. Então a situação do Botafogo é bem complicada. Fazer aí 6 gols sem tomar nenhum para poder passar para a fase seguinte é muito complicado. É só um desastre, né? Classifica o Botafogo para a sequência da competição. Então são jogos que vão acontecer amanhã. E pela Sul-Americana vai ter um jogo que vai ser disputado, né? Somente esses jogos que nós tivemos aí informados, todos vão ser amanhã, à exceção de River Plate e Santa Fé, que vão jogar quarta-feira da semana que vem, dia 26. O jogo vai ser às 9h30 da noite. Ficou empatado. Aliás, esse jogo não aconteceu ainda, né? Nós teremos Santa Fé e River Plate hoje, às 9h30 da noite. E a outra partida definindo aí o River Plate pegando Santa Fé aí já no campo do River Plate no dia 26. Então são jogos, né, que aconteceram, que vão acontecer hoje e amanhã e esta rodar esse jogo já da semana que vem. Copa Sul-Americana, destaque para você no nosso plantão esportivo. Pela Série B do Campeonato Brasileiro, nós teremos hoje a rodada 23, 7h30 da noite, Fortaleza e São Bernardo, Avaí Esporte, Vila Nova e Ponte Preta às 8h30 da noite, Cuiabá e Paraná, mesmo horário, e às 9h30 o Botafogo de São Paulo, pegando o Criciúma. Amanhã os resultados para você aqui. 8h22, termina o Plantão Esportivo. Amanhã tem mais.
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1: E a sua participação no Zap Zap, continue mandando seu bom dia aí, 988-18-8890, é o Zap Zap da Manhuaçu FM. E daqui a pouquinho tem a entrevista com a doutora Marinês Bragança, ela é advogada, vai falar sobre previdência social. Se você tem...

0: Tem alguma pergunta para fazer para a doutora Marinês? Pode mandar para a gente aqui no 988-18-8890. Ela vai seguir daqui a pouquinho na programação com a gente, inclusive no YouTube, vai ser o nosso podcast, também no YouTube, Tribuna do Leste, a transmissão para você simultânea com a Rádio Manhuaçu. E as perguntas no 988-18-8890. O Panda e João Neto e Frederico. Música novinha essa. É sucesso. R$200. Depois tem César Menotti e Fabiano. E em seguida, a entrevista.
1: Ô, Panda. Fiquei sabendo que você deu um prejuizinho aí. Isso é verdade?
2: Rapaz, R$200 pra mim.

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1: Bom dia para você que está acompanhando o podcast Tribuna do Leste, aqui pelo YouTube, no canal Tribuna do Leste, e simultaneamente também aqui na Rádio Manhuaçu 106.9, e recebendo hoje a doutora Marinês Bragança, que como eu motivava mais cedo, inclusive na programação da Rádio Manhuaçu, você pode mandar sua pergunta pelo 98818-8890, que é o zap zap da Rádio Manhuaçu. Fique à vontade, tá? Manda em texto que a doutora já responde hoje, né? Se vier em áudio, tem que ficar para a semana que vem. Então nós vamos iniciar aqui o bate-papo com a doutora Marinês. Doutora, muito bom dia, seja bem-vinda.
2: Muito bom dia, obrigada por estar aqui, para mim é uma honra.
1: Prazer recebê-la mais uma vez na Rádio Manhuaçu.
2: Obrigada.
1: Doutora, nós vamos começar aqui com uma pergunta que ficou da semana passada, Sim. Não foi possível responder. É uma pergunta assim, bem recorrente, né? A gente fala muito dela aqui e é preciso que a gente vá falando mesmo, que muitas pessoas têm dúvidas, né? Diz assim, bom dia, gostaria de saber da doutora Marinês Bragança, se o marido for aposentado e a mulher não contribuir com nada, ela consegue o LOAS?
2: Realmente é uma pergunta recorrente, mas a gente tem que lembrar que, às vezes, o ouvinte de hoje não é o de hoje.
1: Sim.
2: Né? Então, vamos responder a pergunta mais uma vez. Lembrando que o LOAS ele não é um benefício previdenciário, é um benefício assistencial. Ele não depende de contribuição. E aí surgem essas questões. Eu consigo, não consigo? Depende. Depende. Se o marido é aposentado e o rendimento dele for aí na casa de um salário mínimo, então, sim, a possibilidade de conseguir é bastante grande. Porque o benefício assistencial ele leva em consideração o rendimento da família.
1: Sim.
2: Então, se a família tem lá uma renda mais

0: elevada, então não precisa de assistência, né? Se não precisa de assistência, e o próprio nome do benefício já diz tudo. É um benefício assistencial. Assistência é dada para quem precisa, para quem está em situação de vulnerabilidade. Então, vai depender desse contexto. Se o rendimento aí do marido for de um salário mínimo, possivelmente vai conseguir sim.
1: Então é importante que essa pessoa procure uma análise, então, né?
0: Exatamente. Lembrar que tem que ter lá o cadastro no CadÚnico único do governo federal, é o ponto de partida. Se não tem, já providencia esse cadastro. Ele precisa, a pessoa precisa levar a documentação de todos os membros da família, né? CPF, identidade, um comprovante de endereço, faz lá o cadastro, e que é o pontapé inicial.
1: É porque aí vai ser iniciada a análise, né, de acordo com a quantidade de pessoas que tem em casa, a situação que vive aquela família, para poder se autoriza ou não, se libera ou não esse benefício.
0: Exatamente.
1: O CAD, o cadastro no CAD pode ser feito onde, doutora?
0: No CRAS.
1: No CRAS,
0: No
1: né?
0: CRAS, né? E lembrar também que é preciso da identidade atualizada,
1: Sim.
0: né? Então, muita gente ainda, se não a maioria da população brasileira, ainda está lá usando a identidade vencida. E quando a gente fala vencida, é porque ela foi feita há mais de 10 anos.
1: Sim. Doutora, se a pessoa tiver a carteira de motorista atualizada, vale como identidade,
0: Vale como
1: né?
0: identidade. Tem profissões também que têm a carteira funcional. Por exemplo, advogado tem a carteira da OAB, que é a identidade, né? Então, se tiver um outro documento, né, um passaporte, um documento, então tem vários outros documentos que servem como identidade, né? Mas a identidade clássica é aquela que a gente vai lá na delegacia, faz, né? Essa é padrão.
1: Sim. Por sinal, agora para fazer, mudou o endereço, né? É aqui no centro da cidade, né? Está
0: Exatamente.
1: tudo abrigado num local só, inclusive o CRAS, né?
0: Inclusive, eu acho isso importantíssimo.
1: É.
0: Eu
1: É o
0: sempre
1: Maior Resolve.
0: a gente tem um bom trânsito, né, com o poder público, e eu sempre bati nessa tecla de que todo serviço público, ele deveria ser concentrado num local só. Eu entendo que facilita para o cidadão, facilita para o próprio serviço ser executado.
1: Sim.
0: Então, eu penso o seguinte: se todo serviço, os órgãos da prefeitura, por exemplo, as secretarias, deveriam funcionar num lugar só, o judiciário, Ministério Público, tudo funcionar num local só, facilita muito a vida do cidadão e do próprio sistema.
1: Isso aí. Doutora Marinês Bragança, meu nome é Rosana. Semana passada enviei uma mensagem sobre entrar com pedido para a aposentadoria. A senhora disse que eu já poderia entrar com o pedido. Me desculpe, mas fiquei na dúvida. Acho que não informei que completei neste ano 30 anos de contribuição junto à INSS. Tenho 55 de idade e 7 de insalubridade. Minha dúvida é quanto aos pontos necessários para a mulher solicitar a aposentadoria em 2026. A senhora pode, esclarecer para mim novamente? Por favor, pois só tenho 85 pontos. Muito obrigado, doutora Marinês. Lhe desejo ótima semana. Ela até mandou um áudio. O áudio, ela mandou e apagou, né? Eu já ia falar que não tem como ouvir.
0: Bom, a gente estava, a partir da mudança da legislação previdenciária em 2019, vem a regra de transição. É natural, quando toda a lei muda, né, tem que ter uma regra de transição, uma regra de adaptação. Então, numa dessas regras, a aposentadoria por tempo de contribuição, ela vem sendo modificada, precisa dos pontos ou idade mínima, de acordo com a situação, de acordo com a melhor encaixe, né, do segurado. Mas está em discussão, e eu acredito que vai cair por terra, a questão da idade mínima para a aposentadoria por tempo de contribuição, ou seja, que é o caso dela. Ela trouxe a idade, mais o tempo de contribuição. O tempo de contribuição mínimo aí é de 30 anos, ela já tem. Tem a insalubridade, que com certeza vai elevar o tempo de contribuição. Por isso que eu disse que ela poderia já dar entrada, que com certeza, com a insalubridade, vai aumentar o tempo de contribuição. É o bom, correto.

0: é fazer uma análise antes de dar entrada.
1: Sim.
0: Para dar entrada já de forma mais certeira. Se precisar de ajustar alguma coisa, é, ajustar antes, né? É o ideal. Mas essa regra da idade mínima aí, o STF já está jogando ela por terra.
1: Sim.
0: Eu acho justo que caia mesmo, porque se o que eu preciso, o mote aí, tem que ser o tempo de contribuição.
1: Não importa a idade.
0: Não importa a idade, veja bem, 30 anos de trabalho contínuo e com detalhe, né? Contínuo e regularmente com contribuições por INSS. É muito tempo.
1: É muito tempo.
0: É muito tempo. Então, por que tem atrelar algo mais? Aí eu fiz a pergunta e eu mesmo respondo, né?
1: É.
0: Por que criou essa regra? Justamente para evitar que as pessoas aposentem mais cedo. Olha aí, para mim isso é uma coisa assim, terrível. Né? Direito é direito. Se a pessoa contribuir tanto tempo, por que não? Para que criar mais embaraço? Mas a ideia do INSS é justamente essa, né? Criar embaraço para retardar os benefícios e automaticamente os cofres públicos ficarem ali mais robustos. Tá? Mas voltando à nossa ouvinte aí, com certeza, independente aí dos pontos e da idade, com a insalubridade vai cair na vala comum e vai conseguir o benefício, sim.
1: Doutora, com essa ação lá no STF, se a pessoa entrar na justiça, já pode alegar essa ação que está lá
0: na
1: ou não?
0: A justiça já está derrubando essa idade mínima.
1: É, não?
0: Uhum.
1: Então está ótimo. E a nossa amiga está dizendo que ficou satisfeita com a resposta. Tudo entendido, está agradecendo.
0: Nós que agradecemos a participação dela, né, Luiz?
1: Isso aí. A próxima pergunta é a seguinte. Meu benefício e o salário mínimo... Deixa eu voltar aqui, porque tem uma introdução. Sim. Meu benefício e o salário mínimo dele... pagamos aluguel, água e luz e alimentação. Ele era aposentado por tempo de trabalho. A minha dúvida é, assim que eu der entrada no INSS para ficar com a aposentadoria dele... O meu benefício vai ser cancelado ou só cancela quando for liberada a aposentadoria para mim? Entendeu?
0: Mais ou menos.
1: É?
0: Bom, dá a impressão é o seguinte, que no caso de falecimento, né, uma análise mais objetiva aí da questão no todo, dá a impressão que se o marido falecer, o benefício vai ficar para a esposa?
1: É porque, veja bem, o meu benefício é o salário mínimo dele, né? Pagamos aluguel, água e luz e alimentação. Ele era aposentado por tempo do trabalho. A minha dúvida é, assim que eu der entrada no INSS para ficar com a aposentadoria dele, o meu benefício é cancelado? Então, ela tem uma aposentadoria e tenho a possibilidade de receber o dele, né? Aliás, ela tem a aposentadoria dele, mas se ela entrar, ela perde. Não.
0: Olha só, a aposentadoria ele é um direito personalíssimo. O que isso quer dizer? Da pessoa, independente da condição do estado civil da pessoa ou outros fatores. A aposentadoria depende de contribuição para o INSS. Então, nesse caso, né, vamos tentar esclarecer aí mais ou menos, né? Se ela recebe pensão... porque o marido faleceu ou vira a falecer, a pessoa passa a receber pensão. Se a pessoa, a esposa, ela for aposentada e não receber benefício essencial, aposentada, então ela vai receber a pensão mais a aposentadoria dela.
1: Sim.
0: Certo? Uma coisa não interfere na outra. Agora, vamos que o que o marido recebe seja benefício assistencial, ele não converte em pensão, ele cessa, a pessoa faleceu, acabou esse benefício.
1: Acaba,
0: porque
1: não
0: ele
1: passa para aquela pessoa que
0: não
1: vivia com
0: passa,
1: outro.
0: Porque é um benefício assistencial, certo? A aposentadoria, ela é um seguro, por isso que passa para o cônjuge sobrevivente, tá? Então, a situação é essa. Se era benefício essencial que ele recebe, não vai passar. Se é aposentadoria, num caso de falecimento, a pessoa não recebe o benefício do outro, ele converte em outro.
1: Sim.
0: É normal as pessoas falarem no senso comum, né? Ah, eu vou receber o benefício do meu marido? Não, ela vai receber pensão por morte.
1: Sim.
0: É uma conversão da aposentadoria em pensão.

0: Continua recebendo aquela quantidade de dinheiro, mas muda a nomenclatura.
1: Muda a nomenclatura, porque isso. A aposentadoria ela é da pessoa, é personalíssima, ela não se transfere, ela converte.
0: Quer dizer que aquela frase que a gente escutava, eu fiquei com o aposento do meu marido, não, da minha esposa, não. Não tem nada disso, né?
1: Converteu. Não. Converteu, passou a receber pensão por morte. Portanto, é que há situações que a pessoa não recebe, né?
0: Sim.
1: Há situações que a pessoa não consegue receber.
0: Muito bem. A próxima pergunta aqui é sobre a questão das cobranças nos cartões. Doutora, a gente vai no banco, o banco diz que não é com ele, a gente tenta resolver no INSS e não consegue resolver esses descontos que estão acontecendo nas nossas contas. Como que a gente vai fazer? Tem que entrar na justiça para resgatar isso aí? É muito demorado, está dizendo aqui a pessoa, e fazendo esse questionamento.
1: Olha só, isso, né, a gente tem visto nos noticiários, nós temos trabalhado isso aqui já tem um tempinho. É uma situação vergonhosa, né, porque o que acontece, os bancos vão embutindo valores para descontar no benefício das pessoas que a pessoa não autorizou, não tem conhecimento, não sabe o que que é. Não sabe o que que é. São seguros que a pessoa não contratou, serviços que a pessoa não contratou e que nem recebe pelo serviço, porque ela nem sabe o que que é.
0: Sim.
1: Não é? Então, o banco fala que não é com ele, embora seja, não é com o INSS, realmente não é com o INSS, porque os bancos eles têm um convênio com o INSS. Esse convênio, se a pessoa contratar algum benefício, algum serviço consignado, então o INSS promove, autoriza o desconto automaticamente no benefício da pessoa. Então, não é o INSS que autoriza o desconto. Né? É um convênio que faz com que possa ter esse desconto. Mas é uma situação bancária. E o banco não quer resolver. O banco não quer resolver, o banco quer vender produto. Todos esses descontos são produtos que o banco tem. Então, o caminho é a justiça. A justiça está entulhada aí com processos dessa natureza. Não tem outro caminho, porque realmente o banco não quer resolver. Não é negócio para ele.
0: Demora, mas uma hora sai desse.
1: E em termos, eu diria que não está nem demorando, porque a justiça, pelo menos aqui em Manhuaçu, tem concedido liminar. O que é isso? A liminar é uma autorização, uma ordem imediata da justiça para que o banco cesse aquele desconto.
0: Sim.
1: E essa ordem ela vai tanto para o banco quanto para o INSS. O INSS tem que cancelar qualquer desconto sobre o benefício da pessoa e o banco recebe a ordem para parar de descontar, sim, parar de interferir no benefício da pessoa.
0: Doutora, seria aí agora um acréscimo que eu faço aqui, seria uma opção, né, para essa pessoa pedir a mudança de banco?
1: Não.
0: Não?
1: Não
0: resolve?
1: Vai resolver.
0: Vai com desconto?
1: Vai prosseguir. Né? E o que mais tem acontecido é que os bancos, isso aí é importante que as pessoas prestem atenção, como que, em que tipo de conta que ela está recebendo benefício. Porque os bancos têm convertido o cartão de benefício da pessoa em conta corrente.
0: Sem autorização.
1: Sem autorização. E na conta corrente vem mais descontos ainda. Essa situação resolve no INSS. A pessoa pode... Ela verificou lá que ela está recebendo benefício via conta corrente. Então, ela pode ir no INSS e falar que quer o cartão só para receber o benefício.
0: Sim.
1: Bem assim, nessa linguagem bem simples mesmo. Quero o meu cartão só para receber o benefício, que aí já cessa a conta corrente. Já cessa, já vai cessar um bocado de despesa, porque conta corrente tem despesa. E é onde que o banco não tem interesse em resolver.
0: Sim, que está ganhando, né? Doutora Marinês Bragança, nossa convidada de hoje. Quero te agradecer a presença. Outras perguntas que chegaram aqui, a gente apura e semana que vem a doutora responde. Fica combinado assim?
1: Fica combinado.
0: É?
1: Vamos bater cartão.
0: Vamos bater cartão novamente na próxima quarta, a partir das 8h30 da manhã. Doutora, para encontrar a senhora, é fácil?
1: Eu acho que sim.
0: É? Qual que é lá o seu escritório? Onde que ele está?
1: Na rua Vagiaça, de 233, bairro Bom Pastor.
0: Qual que é o contato telefônico lá, doutora?
1: 3331-4418.
0: 3331-4418. Quero te agradecer, participou hoje do podcast Tribuna do Leste, Manhã do Ouvinte, a doutora Marinês Bragança. E semana que vem a sua vinda já é aguardada.
1: Olha, eu venho com muito prazer.
0: Tá ótimo.

0: então. Muito obrigado, tá?
1: Às ordens.
0: Para o YouTube, canal Tribuna do Leste, encerramos essa entrevista com a doutora Marinês Bragança, que volta semana que vem, como dissemos agora há pouco. E aqui na Rádio Manhuaçu, nós seguimos com você. Até já.
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0: Chitãozinho e Chororó, aqui na Rádio Manhuaçu 106.9. Isso aí, Chitãozinho e Chororó, trazendo pra você Deixei de Ser Cowboy por Ela. Muito legal essa música, né? Grande sucesso da dupla Chitãozinho e Chororó. E daqui a pouquinho tem a super sequência, 5 músicas sem intervalo pra você, aqui na Rádio Manhuaçu. 8h53 da manhã, a Lorena Correia já está aqui no estúdio comigo para o nosso momento Tribuna do Leste. Oi, minha amiga, bom dia.
1: Bom dia, Luiz, para você e para os ouvintes do Manhã do Ouvinte.
0: Lorena Correia, muito bom recebê-la aqui nessa manhã de quarta-feira. E o Tribuna do Leste está trazendo aí muitas informações?
1: Temos bastante informação das cidades aqui da região. Vamos começar falando sobre o concurso de qualidade do café de Alto Jequitibá, que as inscrições vão até o dia 3 de setembro. As categorias são café cereja descascado, despolpado ou desmucilado. As amostras devem ser de café tipo 2, com no máximo 4 defeitos, peneira 16 acima, vazamento máximo de 5%, umidade entre 10% e 12% de lavoura georreferenciada. A amostra mínima de 2 quilos com lote correspondente a 5 sacas de café de 60 quilos. A gente fala também sobre Divino, Carangola e Manhuaçu, porque assim como outras cidades aqui da região, o sábado vai ter o dia D de vacinação. Em Divino, vai acontecer na ESF do Bom Jesus e na sala de vacinação do município, de 8 da manhã às 16 horas. É importante estar com cartão de vacinas e documento com identificação em mãos. Lembrando que o dia D de vacinação é para o público geral, então qualquer pessoa pode participar, não é só para o público infantil. Em Carangola, a vacinação será nas UBSs do município, de 8 ao meio-dia, e na Policlínica, de 8 da manhã às 15 horas. E aqui em Manhuaçu, o dia D também acontece nas unidades de saúde, entre 8 da manhã e às 4 horas da tarde. Então, quem ainda não se vacinou, essa daí é uma grande oportunidade para deixar o seu cartão de vacinas em dia. E ainda aqui em Manhuaçu, no fim de semana, a APAC e a Clínica Veterinária Municipal estão promovendo uma feira de adoção, inicialmente voltada aos familiares e visitantes dos recuperandos da APAC. Vai acontecer entre 13 e 16h30. Se você não for cadastrado para visita na APAC e mesmo assim quiser participar da feira, conhecer os animais que vão estar disponíveis para adoção, são cães e gatos que vão estar disponíveis, todos castrados. Os que ainda não estiverem castrados, eles recebem a castração gratuita também. Se você quiser participar, basta avisar do interesse para a instituição pelo número, que tem o DDD 33 99197-0083. 33 o DDD, 99197-0083. Esse é o número lá da APAC para você avisar que tem interesse em conhecer os animais da feira de adoção. E aí, para ficar por questões de segurança, né? Mas para conseguir controlar também o fluxo aí durante a feira de adoção que vai acontecer nesse sábado, Luiz.
0: Tá ótimo. Programação, então, boa. E essa questão da vacinação precisa ser valorizada, como você disse agora há pouco, a campanha vai acontecer. E a adoção dos animais também é muito interessante, né?
1: Muito legal, os animais são todos resgatados, são alguns animais que são resgatados pela própria APAC, que ali naquela região onde fica localizada a APAC, o pessoal abandona muito animal.
0: Sim.
1: E aí eles resgatam esses bichinhos, tem 14 cães lá hoje. Eu consegui ver alguns deles lá, muito bonitinhos. Quem tiver oportunidade, disponibilidade também, né, de tempo para cuidar, porque é um animal, requer muitos cuidados, né, Luiz? Então não é só adotar porque achou bonitinho, tem muito cuidado que precisa tomar com os animaizinhos também.
0: É, tem muita coisa que tem que ser pesada aí, porque senão acontece o que aconteceu com esses animais, né?
1: É.
0: Alguém os teve e depois não quis mais e simplesmente descartou, né?
1: É, não pode. Tem
0: não
1: que estar disposto a dar o carinho que eles merecem e também tudo que eles precisam em questão de saúde também, né? Cuidar bem dos bichinhos aí.
0: É o tratamento, é um ser vivo que está dentro da sua casa, né?
1: Isso
0: então faz
1: mesmo.
0: Parte aí desse cuidado todo. Lorena, muito obrigado, então.
1: Obrigada, Luiz. Até amanhã.
0: Até amanhã. Lorena Correia conosco aqui na Rádio Manhuaçu, trazendo as informações do Tribuna do Leste. E a seguir, nós voltaremos nos preparando já para a super sequência.
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0: comunicando Luiz Nascimento.
1: 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E daqui a pouco, nosso atendimento segue aqui na Rádio Manhuaçu, no 988-18-8890.
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0: E a nossa subsequência, trazendo então The Righteous Brothers para fechar. Tema de filme, Ghost do Outro Lado da Vida, um Shine Melody. Conhecidíssima essa música, hein? Conhecidíssima. Richie pelo Interfone, lá dos anos 80. Teve também a música do A-ha, Cry in the Rain. Sandra de Sá, Quem é Você? E Backstreet Boys, I Need You Tonight. E a subsequência, cinco músicas sem intervalo para você, trazendo sempre o melhor da saudade nacional e internacional, vai estar de volta amanhã, nesse horário aqui, na sua Rádio Manhã Uaçu, sempre a partir de 9 horas da manhã. A gente faz essa viagem, uma viagem realmente maravilhosa, sensacional, aqui na Manhã Uaçu FM. E daqui a pouquinho tem mais música, tem participações também pelo WhatsApp. É aqui com a gente. É o tempo todo. 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Manhã de quarta-feira, 9h24. 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

Estamos juntinhos na Rádio Manhuaçu, nessa manhã super legal de quarta-feira. Daqui a pouquinho eu vou voltar ao Zap Zap para atender a sua participação. Já mandou o seu bom dia? Ainda não? Então você tem tempo, hein? 988-18-8890. Manda aí e a gente retoma o atendimento já já. 9h26 da manhã, Alexandre Pires e Lauana Prado, de ex para ex.

0: Alexandre Pires, senhoras e senhores. Nosso ídolo.
1: Prado!
0: Obrigada, Goiânia!
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3: Informação para você na Rádio Manhuaçu, a sua participação e muita música durante toda a programação. Estamos aí juntinhos, fazendo parte da sua vida aqui na 106.9. E daqui a pouco nós vamos ter aqui a presença do Moreira Lopes. Ele vai conversar, né, com o empresário, falando aí sobre promoção, tá? Daqui a pouco para você, na sequência. Vamos ao Zap Zap. Bom dia!
11: Bom dia, Luísa Nascimento. Bom dia a todos os ouvintes da Rádio Manhuaçu. Aqui é Luzia de Santa Amaro. Quero uma música do Guilherme Silva, Barquinha de Ouro. E oferecer para todos os ouvintes. E especialmente para o José Lúcio de Santa Amaro.
3: Tá ótimo. Bom dia para você, pessoal de Santo Amaro. Muito obrigado aí pela participação, tá? Vamos agora com mais uma. A Maria Lúcia Cardoso, do Engenho da Serra, tá com a gente. Aliás, Maria Aparecida Cardoso, né? Não é Maria Lúcia Nascimento? Maria Aparecida Cardoso, aquele abraço para você. Bom dia também para o Marcinho, da Vila Nova, deixando aqui o seu bom dia. Uma alusão para toda a galera de lá curtindo a gente. É o Zé Honório, a Dona Lourdes, o Ailton, pessoal da Vila Nova, a tia Marinha, Maria Aparecida, o esposo dela na Ponte do Silva. Esse é o grande Marcinho, ligado aqui na 106.9. A Helenice também está com a gente.

0: Mandando um alô especial para Ilma, lá no laboratório, trabalhando e ouvindo a Rádio Manhã Sul. Bom dia para vocês aí na margem da BR-262, né? Aí na região do Trevo da Zebu. Aquele abraço, tá? O Miguel também tá com a gente. Miguel é o garotão, né? Fala, Miguel.
1: Bom dia, Luiz Nascimento.
0: Aliás, o Miguel chega agora, né? Deixa eu voltar aqui a tela do Zap. O Zap Zap foi para uma outra participação. E eu quero trazer a participação do Miguel agora. Fala, Miguel.
2: Olá, Luiz Nascimento. Eu sou o Miguel. É, de Luisburgo, né? Você pode colocar a música para mim, Daniel e Samuel, você é especial. Dele, ele é muito bom, né? Você é especial. Que te deu a vida, destruiu a forma, não fez outra igual. Coloca esse louvor pra mim, pra todos os ouvintes aí que gostam de louvor.
0: Tá certo, Miguel. Vamos dar uma outra música pra você. Mensagem, louvor aqui na Manhã Sul, tá? Vai nessa sequência. Grande Miguel, tá na sintonia curtindo a Rádio Manhã Sul. Canta bem o Miguel, hein? Esse, com toda certeza, vai ser cantor, né? Aliás, vai ser não, já é cantor, né? Maria Aparecida Paixão, do Engenho da Serra, bom dia para você, tá ligada. Bom dia também para Maria Inês, nossa amiga lá do bairro Santa Luzia, mandou o bom dia dela aqui. A Aparecida de Caputira também mandou a participação, direto lá de Caputira. Tem também aqui a participação, deixa eu voltar a tela do Zap, do nosso amigo que mandou a mensagem, o Pedro Paulo, dizendo: Senhor Nascimento, bom dia para você. Manda um bom dia aí para Dona Vicentina do Santa Luzia. Ela tá ligada direto aí na 106.9. Valeu, Pepe. Esse é o Pepe, é o pai do Gabriel. Um abraço para você. Obrigado aí pela participação. Dona Vicentina, aquele abraço aí no Santa Luzia. Bom dia também para Desaldino. Tem a Fátima do bairro Sagrada Família também mandando a mensagem dela. O Antônio Vieira, nosso amigão que sempre manda mensagens de fé e de esperança, também participa do programa. Tá ótimo. Daqui a pouco tem mais, hein? 9h35 da manhã. Guilherme Silva.

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1: Tem um amigo nosso do bairro São Vicente aqui em Manhã Sul que mandou uma mensagem interessante porque ele questiona a questão da ocupação das vagas para idosos no centro da cidade por um tempo muito grande por pessoas que estão ali batendo aquele papo, conversando e tudo mais, né? Então ele pede aí uma regularização, uma fiscalização do tempo, né, que essa vaga está sendo ocupada. É uma pergunta e uma colocação interessante dele. E ele também disse que, por conta disso, né, tem vaga de idosos no centro da cidade que fica ocupado o dia inteiro, com algumas pessoas batendo papo na praça, jogando conversa fora, enquanto outros precisam de utilizar essa vaga para uma outra necessidade, inclusive com relação à saúde, com relação a serviço bancário e tudo mais. Segundo ele, desceu do bairro dele, que é o bairro São Vicente, na região central aqui, não conseguiu estacionar, foi estacionar só na Alonso Stalin, bem longe, e ele está num processo de recuperação de cirurgia. Então é uma cobrança que a gente faz, inclusive, aos agentes de trânsito que estão trabalhando na fiscalização. Checar quanto tempo que o idoso pode ficar estacionado naquela vaga. Esse tempo, ele é livre ou é igual ao rotativo que a pessoa tem um tempo para ficar? É uma boa pergunta e um questionamento feito aqui, então, pelo nosso amigo e que a gente traz à tona. Um abraço para você, amigão, aí do São Vicente. Tá ligado na 106.9, curtindo a Rádio Manhã Iguaçu. Osimar, muito bom dia para você aí em São João do Manhã Iguaçu.
2: Bom dia, Luiz Nascimento. Aqui é o Osimar Pereira, São João do Manhã Iguaçu. E ouvi uma música do Reginaldo Rossi, garçom, e oferecer para todos que estão na sintonia da FM 106.9, maior e melhor. Um abraço a todos vocês, fiquem com Deus.
1: Para você também, amigão, bom dia. A Maria Aparecida Cardoso está mandando bom dia para suas amigas e amigos, aí para as duas patroas lá no Engenho da Serra, Carol e Ingrid, que estão ligadas lá. Bom dia para vocês. Oi, Regilaine, fala comigo, bom dia.
3: Bom dia, Luiz Nascimento, aqui é a Regilaine. Nós já estamos almoçando aqui, nós acordamos cedo.
1: Olha
3: só. Nós estamos ponhando café aqui no Alto dos Peixoto.
1: Isso é bom, hein?
3: Mando um abraço aí para minha amiga Camila. E sou ouvinte do seu programa todos os dias. Um abraço para vocês aí da rádio. Gostaria de ouvir uma música do Guilherme Silva aí. O Meu Cavalo. Toca ela para nós aí.
1: Tá certo. Já até tocou Guilherme Silva, Barquinha de Ouro, para você, né? Bom dia, tá, minha amiga? Bom trabalho para vocês aí. Nesse tempo de colheita de café na nossa região. Maria Elizabeth, a Betinha de Barbacena, também está comigo. Bom dia para você. O Benoni da Paixão está no São Vicente, ligado na Rádio Manhã Iguaçu, sintonizado mais uma vez com a gente, né? Tem a Gilmara de Ibatiba também dando bom dia dela, está sintonizada na 106.9. E assim nós vamos batendo esse papo gostoso aqui na Rádio Manhã Iguaçu. Perguntas que chegaram para a doutora Marinês, que ela não conseguiu responder, vai responder na quarta-feira da semana que vem, tá? Já estou fazendo aqui a apuração e ela responde semana que vem, se Deus quiser, tá bom? É aguardar, né? Quarta-feira da semana que vem. Reginaldo Rossi, e essa saudade marcante da playlist dele, né? Grande sucesso tem o Reginaldo. E essa é uma das mais conhecidas, se não a mais conhecida dele, Garçom.
4: Vamos lá, Garçom!

0: Esse é o Zezé de Camargo, mandando bem nessa carreira solo dele, né? A Mesma Mentira, sucesso do ano passado. Teve também Felipe Rodrigo, Ignora, Menos é Mais, com Simone Mendes, Pedro Pecado e Reginaldo Rossi. Grande Reginaldo Rossi, saudoso, hein? E a música Garçom, tocando aqui pra você na Rádio Manhuaçu. Pessoal, daqui a pouquinho nós vamos ter uma entrevista do Moreira Lopes, falando sobre promoção aqui em Manhuaçu. E também nós vamos trazer, já já às 10h30 da manhã, a edição do Girando com a Notícia, a informação pra você. É tudo aqui, na maior audiência, na 106.9.
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1: Na super manhã da Rádio Manhuaçu. Daqui a pouquinho nós vamos trazer para você mais participações pelo WhatsApp, o 988-18-8890, que é o Zap Zap da Manhuaçu. Mas agora, uma paradinha aqui, o Moreira Lopes vai conversar com o empresário Alex Ribeiro. E o tema dessa entrevista é o Feirão de Pisos e Porcelanatos da Constrular, que começa hoje, dia 19, vai até o dia 22. Moreira Lopes, muito bom dia. Seja bem-vindo aqui ao nosso Manhã do Ouvinte.
2: Alô, você ligadinho aqui no Manhã do Ouvinte com Luiz Nascimento. Aquele abraço, bom dia. Bom dia, Luiz Nascimento. Estamos chegando para informações sobre o 14º

0: Feirão de pisos e porcelanatos a Constrular o Original. E quem chega com o seu bom dia todo animado é o empresário Alex Ribeiro, falando do feirão que começou há pouquinho e já é um sucesso.
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3: E a participação dele, Moreira Lopes, com o Alex Ribeiro falando aí dessa promoção Constrular. Maravilhosa, hein? 10h12 da manhã, Edson Hudson, Galera Coração.

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1: Dez e quinze, Edson Hudson, galera, coração, na manhã da Rádio Manhuaçu. Pessoal, daqui a pouco participações aqui no Zap Zap, e às 10h30 tem a edição do Girando com a Notícia, a informação para você na Rádio Manhuaçu. Tem uma frase de São Felipe Neri, ele escreveu: longe de mim o pecado e a tristeza. É uma pequena frase para nossa reflexão. Longe de mim o pecado e a tristeza. Volto já com você na sequência da Rádio Manhuaçu, aqui com o nosso Manhã do Ouvinte.
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Ei, Martim Soares, sintonizada na Rádio Mãe Uaçu, a nossa amiga Regina. Tudo bem, Regina? Tá na Boa Vista? Ligadona lá, sempre sintonizada, aqui na Melhor e Maior. Bom dia para você e obrigado aí pela sintonia, tá? Mais um bom dia que chega aqui na nossa manhã. Vamos lá no Zap Zap. É o bom dia da minha amiga de Reduto, Maria Rita. Tudo bem, Maria Rita, aí de Reduto? Bom dia para você. Obrigado pela participação, tá? Bom dia também para a Zezé. A Zezé está no bairro Petrina, curtindo a Rádio Mãe Uaçu. A Zezé é a nossa querida amigona de todas as manhãs. Está mandando um bom dia para a Marinês Bragança. Segundo ela, ainda vai vir aqui na rádio para conhecer pessoalmente a Marinês Bragança. Está ótimo. A gente está te aguardando, tá, Zezé? Vai ser um prazer te receber aqui. Tem a participação também do nosso amigão de Reduto. Está dizendo assim, o Nascimento, bom dia para você. Toca uma música do Padre Marcelo Rossi pra gente. E hoje tem o cabuloso, hein? É, tá falando do Cruzeiro, né? Cruzeiro e Flamengo hoje, às 9h30 da noite, pela Libertadores América. Tá a galera toda na expectativa, né? Galera flamenguista e a galera...

0: Galera cruzeirense, aguardando aí o jogão de hoje. Um abraço para você, Cristian, aí em Redor, trabalhando na padaria e ligado aqui com a gente. Nascimento, bom dia para você. Manda um alô para nós aqui em Alto Caparaó. Maria da Penha mandou uma mensagem, né? Grande Maria da Penha, pessoal de Alto Caparaó. Aquele abraço para todos aí, tá? E a nossa amiguinha também mandou esse recado aqui. Bom dia!
1: Bom dia, Luiz Nascimento. Meu nome é Elisange, Gomes Martins. Moro em Barmatinho. Gostaria de ouvir a música do Eduardo Costa. Feliz para toda a minha família e para vocês e da rádio. Um bom dia.
0: Tá certo, Elisângela. Bom dia pra você e pra todos, queridos amigos e amigas do bairro Matinha, na sintonia. Eduardo Costa, A Dor Desse Amor.

você que está sofrendo. Sim, você que perdeu alguém. Você que está na solidão. Você que está na depressão. Preste atenção. Sua presença é real. Entregue sua vida, problemas. Fale com Deus. Ele vai ajudar.

0: fale com Deus. Ele vai ajudar você.
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1: Esse é o Padre Marcelo Rossi. Essa música aqui é grande destaque na voz do Padre Marcelo Rossi. Tem uma versão com a participação do Belo. Essa versão aqui é a versão Padre Marcelo Rossi para você. Noites Traiçoeiras. São 10h31 da manhã, chegando a notícia na edição do Girando a Informação na manhã da Rádio Manhuaçu.
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1: A temperatura segue em elevação em Manhuaçu nesse momento. Agora 22 graus aqui no centro da cidade. Umidade relativa do ar em 66%. Céu azul. Uma jovem enxadrista de Luisburgo, de 14 anos, conquistou dois títulos no torneio internacional de catas altas, encerrado domingo passado. Ela se sagrou campeã do torneio escolar e da categoria feminina do Caraça Chess Open, ambos disputados na modalidade mista, em que mulheres enfrentam os homens em condições de igualdade. A trajetória começou em 2025, quando a atleta disputou pela primeira vez a etapa micro-regional dos Jogos Escolares de Minas Gerais e terminou na terceira colocação. Desde então, passou a treinar semanalmente com um professor de xadrez e a participar de torneios mistos na região e no Vale do Aço, somando medalhas e ganhando experiência para as competições seguintes. No torneio de catas altas, a enxadrista buscou a oportunidade de abrir o seu rating, índice que mede a força de jogo diante de adversários do Brasil e do exterior. Ao longo da competição, disputou uma maratona de partidas. 5 rodadas no escolar, 9 rodadas no Blitz Internacional, 5 rodadas no Blitz Amador Classe B, um desafio às cegas e 7 rodadas no Caraça Chess Open. Ao final, conquistou os troféus de campeã feminina no escolar e Caraça Chess Open. Com apenas 14 anos, a atleta desponta como uma das principais promessas do xadrez na região, com a expectativa de mais oportunidade para seguir se desenvolvendo na modalidade. Então, parabéns a essa jovem atleta de Luisburgo, 14 anos de idade, destacando-se aí no cenário do xadrez. Isso é muito bom. Felicidades para ela, que continue se dedicando e encontrando aí o apoio necessário. Uma outra notícia boa também que a gente tem, um jovem de Manhuaçu é aprovado para curso de fotografia digital nos Estados Unidos. Está precisando aí de uma ajuda, foi até aberta uma vaquinha para poder ajudá-lo. É o Cainan Ferreira de Souza, 21 anos, morador aqui da cidade. Fotografia começou de um jeito simples, ainda na escola.

0: escola, como das câmeras antigas que a família guardava em casa. Hoje, a atividade que despertou sua curiosidade na adolescência pode se transformar em profissão. Hoje, por sinal, dia do fotógrafo, né? Um abraço a todos os fotógrafos ouvindo a gente. E o Cainã vive justamente o momento de tentar dar o próximo passo, que é estudar fotografia digital nos Estados Unidos. Ele foi aprovado para o curso em uma universidade no Texas e conquistou 3 bolsas internacionais. A aprovação, no entanto, não encerrou o caminho. Para conseguir viajar e começar a graduação, Cainã precisa arrecadar cerca de R$ 260 mil para o primeiro ano de estudos. Então ele está buscando esse patrocínio, levantar esse dinheiro. Empresários que queiram patrocinar, que queiram ajudar, você que quer participar da vaquinha, essa matéria está completa no Tribuna do Leste. É só acessar Tribuna do Leste para você acompanhar e ver aí o Cainã, a história dele de apenas 21 anos de idade. E ele disse o seguinte à nossa reportagem: quero trazer isso através das mídias, da fotografia, do basquete, usar tudo isso para conseguir impactar a vida de outros de uma forma positiva. Então ele quer transformar a aprovação em embarque e, se conseguir chegar aos Estados Unidos, serão 4 anos de formação em fotografia digital. A intenção é unir a fotografia, o esporte e o audiovisual em uma carreira que, segundo Cainã, também possa vir e servir para ajudar outras pessoas. O dólar no câmbio comercial está operando em queda de 1,22%, vale nesse momento R$ 5,15. O euro também está em baixa de 0,51%, R$ 6,01. E a Bovespa opera em alta de 1,42%, 168.694,5 pontos nesse momento. Para encerrar essa edição, uma batida entre um micro-ônibus e uma carreta deixou 23 mortos e 5 feridos no Paraná. Esse acidente aconteceu na madrugada de hoje, na BR-373, em Ipiranga, nos Campos Gerais do Paraná. A informação é da Polícia Rodoviária Federal. De acordo com informações apuradas, 3 pessoas foram socorridas em estado grave e 2 com ferimentos moderados. Segundo a responsável pelo trecho, os mortos são 21 adultos e 2 crianças. A maior parte das vítimas ocupava um micro-ônibus, que era da Secretaria de Saúde da Prefeitura de Imbituva. O condutor da carreta, que é de Erechim, também morreu. Ele viajava sem carga nesse veículo. Então, um fato lamentável, triste, grave, acontecido hoje. E o destaque aqui para você. Termina a edição do Girando, são 10h37 da manhã. Mais notícias a qualquer momento.
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1: Esse é o Zap Zap mais querido, Zap Zap da Manhã Açu FM 106.9. E daqui a pouquinho nós vamos trazer para você, na Rádio Manhã Açu, o Saúde em Foco de hoje. E às 11h30 da manhã tem o Padre Lucas da Paróquia Bom Pastor apresentando o Caminho, Verdade e Vida. Tudo isso na sequência. Valéria de Luisburgo, bom dia para você, para a família, para todos aí sintonizados na Rádio Manhã Açu. Chico Rei, Paraná, de lá para cá. Música.

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0: A nossa rádio é sempre apaixonada por você e é bom demais ter você com a gente diariamente aqui, participando, ouvindo, fazendo parte dessa grande família da Rádio Manhuaçu 106.9, 75 anos no ar com você. São 75 anos, gente, 75 anos fazendo parte da história de Manhuaçu e de toda a nossa região. Minha amiga Maria Isabel tá ligada com a gente. A Maria Isabel tá sintonizada em Divino, né? Mandou uma mensagem mais cedo aqui, direto lá de Bom Jesus de Divino. Aquele abraço especial para você, tá? Até já te respondi a pergunta que você fez no Zap Zap. Obrigado pela participação. Tem um bom dia também do nosso amigo o Cristiano do Barreiro, lá do Poço Fundo, mais precisamente, né? Música para as madrinhas, padrinhos, afilhadas, Rafaela, Nicole, Dávila, Vitória, Ana Sofia e Emery, e os ouvintes todos ligados na Rádio Manhuaçu. Grande, grande Cristiano aí do Barreiro. Bom dia também para minha amiga Edilaine, tá dizendo assim, nascimento hoje é aniversário do nosso queridão Arthur. O Arthur tá de aniversário hoje, hein? Manda um bom dia aí para ele. Claro que sim. Não só bom dia, mas também os parabéns, né? Afinal de contas, fazer aniversário é bom demais. E o garotão Arthur tá ligado com a gente. Ele gosta mesmo de Soberano, né? Então o Soberano tem que dar aqui a participação dele. Dá um bom dia aí pro Arthur, ô Soberano. Dá um bom dia aí, ó. Ô Soberano, dá um bom dia. Por que não, né? Parabéns então, tá, Arthur? Filho da Edilaine e do Heron lá no Manhuaçuzinho. Papai do céu abençoe grandemente. Tem aqui a participação também, deixa eu voltar a tela do Zap, do Cláudio lá do Jatobá. Fala comigo, Cláudio.
1: Hoje mesmo, bom dia, pedi uma música escolhida, minha esposa, para Tenori, Zé Pedalista, para todo mundo sempre se pôr nesse horário aí. Então, hoje você voltou de trabalhar de novo, graças a Deus, né? Tá bom, tia Cleidinha, né?
0: Isso aí. O da Cleidinha deu o recado aqui hoje, estamos aqui firmes e fortes, né? Bom dia também para minha amiga.
2: Bom dia, Luiz Nascimento. Tudo bem?
0: Tudo.
2: Sou Ineida aqui de São João, do bairro Planalto. Passa uma música para mim de Paulo e Paulinha, sua escolha. Ofereço para você, para todos os ouvintes, por toda a minha família, para todos os ouvintes, para os meus filhos, minhas noras, meu genro, meus netos e para uma filhada lá em Jatobá, a Renata, Claudinei, e é só para curtir. Um abraço, tchau.
0: Tá certo.
2: Fica com Deus.
0: Tá
2: Eu
0: certo.
2: Estou na melhor.
0: Muito bom. Aquele abraço especial para você, tá? Obrigado aí pela sintonia, nossa amigona Eneida. Manda também uma alusão para o esposo dela, que é o Fernando, que tá ligado também na gente nessa manhã. Daqui a pouquinho tem mais ouvintes, mas eu quero encerrar essa sequência de participações com a Valéria lá de Luisburgo. Oi, Valéria.
3: Bom dia, Luiz. Aqui é a Valéria de Luisburgo. Gostaria de ouvir a música do...

0: Chico Rei Paraná, de lá para cá, e ofereço para meus filhos Gustavo, Otávio e Gabriel, para meu esposo Wagner, para todos os ouvintes do programa e para vocês da rádio. Uma ótima quarta-feira para todos.
1: Para você também. Já até tocou, né? Já até tocou a música que a Valéria pediu, De Lá Para Cá, com Chico Rei e Paraná. Gente, daqui a pouco, mais uma sequência com ouvintes, aqui no Zap Zap mais querido, o da Manhã Açu FM. E eu tenho aqui uma reclamação e uma sugestão de um amigo nosso que é motorista. Ele mandou esse áudio. Vou colocar o áudio dele aqui, que ele explicou assim direitinho, né, o que é preciso e o que está acontecendo aqui em Manhuaçu, na região do Hospital César Leite. Fala aí, amigão, bom dia.
2: Bom dia, Nascimento. Aqui eu também, rapaz, eu trabalho na saúde. Aí eu fui um dia para Manhuaçu, tomei uma multa aí no Praça de César Leite, que não tem onde parar uma van para pegar, fazer um embarque e um desembarque. Um agente desse aí veio e me multou numa placa que tem proibido, mas não tinha onde eu parar. Para no meio da rua, toma buzinada e depois a gente toma multa ainda. E na Praça César Leite não tem lugar para parar nenhum avão para nós. Estamos trabalhando na saúde, com barco e desembarque. Enquanto eu fui pegar um exame, eles me pegaram e me multaram. Então aí a multa está. Já chegou a notificação e, né? Acabei, eles acharam que eu tinha desacatado. Eu só fui falar para eles que aí, né, do lado de CDI tinha que ter uma vaga, menos uma vaga para a gente ter um embarque e desembarque por uma van, né? Descer paciente, então aí fica difícil pra gente, né? Isso aqui é o Walter Araújo, né? Antes de igrejinha de vez, trabalha na saúde durante.
1: Dado o recado do nosso amigo Walter.

0: Marília Mendonça, rainha da sofrência na Rádio Manhã Sul. Não era pra ser assim. Grande saudade com a Marília, grande saudade da Marília. E a gente revivendo aqui na Rádio Manhã Sul. São 11h02 da manhã, tá chegando então aquela dica, aquela orientação que a gente dá, sempre pra você, pra que a gente possa ter mais saúde.
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0: E a dica de hoje aqui na Rádio Manhã Sul é com relação à saúde bucal. Escovar bem os dentes antes de dormir. Não é aquela escovação muito rápida, porque aí não vai ter o resultado que a gente espera. A produção de saliva diminui enquanto dormimos, o que aumenta a proliferação de bactérias na boca. Por isso, fazer uma escovação caprichada antes de dormir é essencial, principalmente se você usa o aparelho ortodôntico. Fazer um bochecho antes da escovação também é interessante, porque antes de cada escovação, esse bochecho vai ajudar a eliminar resíduos de alimentos. Com isso, você evita que eles sejam transferidos para a escova de dentes. Além disso, você garante uma limpeza mais eficaz dos dentes. E não esquecer de usar e escovar bem a língua. Usar aquela escova própria para a língua e deixá-la também bem higienizada. A língua também faz parte da boca e não deve ser esquecida na hora da escovação. Para evitar o acúmulo de sujeiras e resíduos, além da proliferação de bactérias, você pode utilizar, além das escovas, né? Também o limpador de língua. Tem até algumas escovas que vêm com ele ali na parte de trás delas. Então é cuidado que a gente deve ter diariamente com a nossa saúde bucal. E é o tema de hoje aqui do Saúde em Foco, que volta amanhã, sempre nesse horário.
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1: Vamos ao Zap Zap para encerrar as participações hoje aqui no 988-18-8890, que é o Zap Zap da mais querida Amanhã Açu FM. Oi, Nivanete.
2: Bom dia, Luiz Nascimento. Bom dia. Aqui é a Nivanete de Mãe Mirim. Ô, Luiz, toque uma musiquinha para nós aí, a tua escolha. Ofereço para Virgínia, para Jorge Dutra, para Maria Madeira Germano, para Juliana, mas os meus sobrinhos e todos os meus familiares. Se você puder tocar hoje, eu agradeço. Bom dia, Luiz.
1: Para você também, obrigado pela participação, tá? Oi, Zé Hélio.
3: Bom dia, Luiz Nascimento. Aqui é o José Hélio, qual é a esperança aí do Sul? O programa hoje está muito bom, viu? Gostando demais. Tô sempre ligado aí. Alô, garoto, fica com Deus, tudo de bom pra vocês aí na rádio, viu? Tchau, tchau.
1: Tchau, tchau, meu amigo, esse é o Zé Hélio, gente boa lá de Luisburgo, da Boa Esperança, ligado aqui na Rádio Manhã Açu. A minha amiga lá da Vila de Fátima, Lourdinha Martins, tá mandando um beijão e parabéns para o Arthur, o aniversariante do dia, lá no Manhã Açuzinho. Valeu, Lourdinha, e com certeza o Arthur tá escutando lá, né? Bom dia também para minha amiga Marta Mendes, ela é de BH, tá dizendo, senhor Nascimento, bom dia, estou em BH, Belo Horizonte. Quero mandar um bom dia hoje para o meu afilhado Marcos Antônio. Ele está de aniversário hoje, mora no bairro Santa Luzia, aí em Manhã Açu. Marcos Antônio, parabéns para você, em nome da madrinha Marta, direto de Belo Horizonte. Bom dia também para minha amiga Lúcia Helena.
4: Olá, Luiz, bom dia, tudo bem com você? Tudo na Santa Paz, aqui é Lúcia Helena de Martins Soares. Quero ouvir uma música com o Heron Lima, Filho Especial. Feliz para você, para toda aí da rádio, toda a minha família. Todos meus irmãos, primos, amigos e amigas. Ótima quarta-feira para você. Fica com Deus, um forte abraço. Até amanhã, se Deus quiser, se Deus permitir para nós. Tchau.
1: Até lá.
4: Obrigado.
1: Até lá, minha amiga Lúcia, de Martins Soares. Nascimento, olha, correria para lá, para cá. Não paro, mas não deixo de ouvir o Manhã do Ouvinte com você. Tá certo, Clemilda, obrigado pela sintonia, tá? Um ótimo dia para você. Felicidades. O Zé Paulo Garcia está em Alto Caparaó, curtindo a Rádio Manhã Açu. Também muito obrigado aí pela participação. E a todos que mandaram mensagens hoje, nosso agradecimento. E amanhã tem mais aqui comigo.

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0: E essa música do Heron Lima, feita para o Arthur, que está de aniversário hoje, filho especial. É uma mensagem forte que nós tocamos aqui na Rádio Manhuaçu. De carinho, de amor, de respeito, de valorizar, acima de tudo, aquele ou aquela que está aí na família, no seio familiar e que é especial. Especial, não é diferente, é especial. E nós tivemos também Maiara e Maraíza, Já Te Namoro, Melhor Que Imaginei. É Cleiton e Romário, Zeneto e Cristiano, Não Namoro. Interessante, né? Uma música já fala, Já Te Namoro. E a outra, Zeneto e Cristiano, Não Namoro. Interessante. Bom, pessoal, já eu volto com você na parte final do nosso Manhã do Ouvinte aqui na Manhã Uaçu 106.9. Tá quase terminando o programa de hoje, hein?
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0: Hora certa, 11:18 da manhã. Você já ouviu aquela frase que é dita assim: apaga, apaga, apaga? Não?
4: Eu acho que você tem que mandar aquela mensagem. Mas manda o que está no seu coração. Porque se for...

0: fosse eu falaria mais ou menos assim.
1: Ei, boa noite. 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
2: Não, apaga, apaga, apaga.

0: Guilherme Santiago, credo, quase pra dar um treco, hein? Pijama Amarelo, participação de Jorge Matheus, Max Belotti, Dupla Solidão e Danilo Davi, Apaga, Apaga, Apaga.
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0: E assim nós estamos chegando ao final de mais uma Manhã do Ouvinte pela Rádio Manhuaçu 106.9, trazendo sempre o melhor da música para você, a informação, fazendo parte da sua manhã. E se Deus quiser, 7:30, na quinta, estaremos de volta. A seguir tem o Padre Lucas, da Paróquia Bom Pastor, com o Caminho, Verdade e Vida. Claro que vai ter a última música de hoje com Gustavo Mioto, Impressionando os Anjos. Fiquem todos com Deus e até amanhã. Muito obrigado pela participação, pela sintonia. Foi um prazer ter estado com você mais uma vez na Rádio Manhuaçu. Tchau, gente!

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3: Prezados ouvintes, bom dia, que a paz de Jesus esteja com você e com toda a sua família. Ontem nós começávamos nossa reflexão fazendo uma pergunta muito importante que Jesus dirigiu aos seus discípulos. E vós, quem dizeis que eu sou? Pedro respondeu, tu és o Messias, o Filho do Deus vivo. Hoje vamos dar um passo a mais e perguntar, o que acontece quando uma pessoa reconhece Jesus como o Senhor da sua vida? A resposta pode ser muito bonita. Ela começa a descobrir que sua vida tem uma missão. E é sobre isso que queremos refletir, especialmente quando falamos da vida consagrada. A Igreja reconhece nesta vocação um dom precioso de Deus. São homens e mulheres que, tocados pelo amor de Cristo, procuram entregar a própria vida inteiramente a Deus e ao serviço aos irmãos. Religiosos, religiosas, consagrados e consagradas procuram viver o Evangelho de maneira radical através da oração, da fraternidade, do serviço e da entrega. Ele nos recorda uma verdade muito importante. Deus deve ocupar o centro da nossa vida. A pessoa consagrada não vive para si mesma. Sua vida se transforma em uma oferta. Ela reza não somente por si, mas pela Igreja, pelo mundo. Ela serve não somente aqueles que podem retribuir, mas também os pobres, os doentes, os abandonados, os que sofrem e aqueles que muitas vezes são esquecidos pela sociedade. É muito bonito perceber isso.

Quantas pessoas conheceram Jesus através do testemunho de um religioso, de um padre, de uma freira, de um irmão consagrado, de um missionário, uma missionária, ou de alguém que dedicou sua vida ao Evangelho. Por isso a vida consagrada não é simplesmente uma função dentro da igreja, é um testemunho de que Cristo continua vivo. Quando uma religiosa acolhe uma criança, quando um missionário anuncia o Evangelho, quando um religioso visita um doente, quando uma comunidade consagrada reza pelas necessidades do mundo, ali existe uma mensagem: vale a pena entregar a vida a Deus. São Francisco de Assis é um grande exemplo disso. Ele compreendeu que o Evangelho não poderia ser apenas ouvido, era necessário vivê-lo. E sua vida tornou-se um testemunho de pobreza, simplicidade, fraternidade e amor a Deus. Mas existe algo importante. O testemunho da vida consagrada não é responsabilidade somente dos religiosos. Todos nós somos chamados a testemunhar Cristo. Uma mãe, um pai, a testemunhar Cristo dentro de casa. Um jovem, testemunhar Cristo na escola, na faculdade, universidade, entre seus amigos. Um trabalhador, testemunhar Cristo através da honestidade. Um cristão pode testemunhar Cristo quando perdoa, quando ajuda, quando acolhe e quando não abandona alguém que está sofrendo. Todos nós somos chamados a perguntar: como minha vida pode mostrar Cristo aos outros? E existe também uma responsabilidade muito importante: rezar pelas vocações. Talvez em nossa comunidade existam jovens que sentem no coração o desejo de seguir Jesus de maneira mais profunda, mas ainda tem medo. Talvez exista alguém que deseja, ou melhor, que esteja ouvindo esta reflexão e sentindo Deus tocar o seu coração. Não tenha medo. Se Deus chama, Ele também dá a graça necessária para responder. A vocação não significa que teremos uma vida sem dificuldades. Significa que não caminharemos sozinhos. Deus caminha conosco. Por isso, precisamos criar em nossas famílias e comunidades um ambiente onde os jovens possam ouvir a voz de Deus. Uma cultura vocacional. Precisamos falar de vocação. Precisamos incentivar nossos jovens a rezar. Precisamos apresentar a beleza da vocação, da vida religiosa, da vocação matrimonial, de todas as formas de vocação cristã. E precisamos, sobretudo, rezar. Podemos rezar e vamos concluir essa primeira parte de reflexão rezando. Senhor Jesus, mostra-me qual é o caminho que preparaste para mim. Dá-me coragem para responder ao teu chamado. Abençoa nossos padres, religiosos, religiosas, missionários e todos os consagrados e desperta no coração de nossos jovens o desejo de entregar a vida a Ti. E nesta primeira parte, lembremos desta reflexão. Senhor, fortalecei as vocações com o vosso espírito de amor. Que nossas comunidades sejam verdadeiros celeiros de vocações. Que nossas famílias sejam lugares onde Deus seja amado. E que cada um de nós possa reconhecer Cristo não apenas com os lábios, mas principalmente com a própria vida. Que Deus abençoe todos os religiosos, religiosos, sacerdotes, consagrados e consagradas. E que Ele desperte novas vocações para a Igreja. Que Nossa Senhora, Mãe das Vocações, rogai por nós. E a cada um, querido ouvinte, desejamos um tempo cheio da presença de Deus. Que Deus continue abençoando você, sua família, a sua caminhada. Vamos agora, então, nos preparar para um encontro com o Santo Evangelho de hoje, mas primeiro ouvindo essa linda canção com Jorge Trevisal, Foi Desejando Te Amar.

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1: Queridos ouvintes, o Evangelho de hoje é de São Mateus, capítulo 20, versículos de 1 ao 16.
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1: Naquele tempo disse Jesus aos seus discípulos esta parábola: o reino dos céus é como a história do patrão que saiu de madrugada para contratar trabalhadores para sua vinha. Combinou com os trabalhadores uma moeda de prata por dia e os mandou para a vinha. Às 9 horas da manhã, o patrão saiu de novo, viu outros que estavam na praça, desocupados, e lhes disse: ide também vós para a minha vinha, e eu vos pagarei o que for justo. E eles foram. O patrão saiu de novo ao meio-dia, às 3 horas da tarde, e fez a mesma coisa. Saindo outra vez pelas 5 horas da tarde, encontrou outros que estavam na praça e lhes disse: por que estáis aí o dia inteiro desocupados? Eles responderam: porque ninguém nos contratou. O patrão lhes disse: ide vós também para a minha vinha. Quando chegou a tarde, o patrão disse ao administrador: chama os trabalhadores e paga-lhes uma diária a todos, começando pelos últimos, até os primeiros. Vieram os que tinham sido contratados às 5 da tarde, e cada um recebeu uma moeda de prata. Em seguida vieram os que foram contratados primeiro e pensavam que iam receber mais, porém cada um deles também recebeu uma moeda de prata. Ao receberem o pagamento, começaram a resmungar contra o patrão: estes últimos trabalharam 1 hora só e tu os igualaste a nós que suportamos o cansaço e o calor o dia inteiro? Então o patrão disse a um deles: amigo, eu não fui injusto contigo.

Não combinamos uma moeda de prata? Toma o que é teu e volta para casa. Eu quero dar a este que foi contratado por último o mesmo que dei a ti. Por acaso não tenho o direito de fazer o que quero com aquilo que me pertence? Ou estás com inveja porque estou sendo bom? Assim, os últimos serão os primeiros e os primeiros serão os últimos. Palavra da salvação. Glória a vós, Senhor. Queridos irmãos, queridas irmãs, palavra de Deus proclamada, interiorizada em nosso coração, luz para guiar os nossos caminhos. É curioso que, após transmitir alguns ensinamentos sobre a riqueza, Jesus conte a parábola dos trabalhadores da vinha. Serve-nos como exemplo de aplicação prática de tal ensinamento, sobretudo para os patrões, para os empresários, para os patrões cristãos. O patrão cristão deve desejar o bem de todos e que todos tenham o mínimo necessário para ter uma vida digna. Se os últimos não tiveram a oportunidade de desempenhar o mesmo trabalho que os primeiros, isso não significa que tenham que passar fome ou outra necessidade. Ao chegar em casa, todo trabalhador deveria se alegrar por poder sustentar sua família, proporcionando-lhe uma vida feliz. Isso pode ser assegurado pelos patrões e empresários, empreendedores cristãos, se seguirem a doutrina social da Igreja e as indicações de Jesus Cristo presentes neste Evangelho de hoje. A graça de Deus não cabe na matemática estreita do coração do ser humano. Cristo revela um Pai que chama sem se cansar. Ele chama cedo, chama tarde e continua chamando quando ninguém mais espera. O reino não funciona pela inveja, mas pela bondade. Muitos se incomodam quando Deus é bom com quem chegou depois. Esse incômodo mostra uma ferida escondida no coração. A comparação rouba a alegria de servir. Deus não diminui ninguém quando acolhe outro filho. Ele apenas mostra que sua misericórdia é maior que nossas medidas. Na comunidade, isso cura disputas pequenas e ciúmes silenciosos. A missão não cresce onde cada um quer provar que merece mais. A missão cresce onde todos agradecem por terem sido chamados. Agradeçamos ao Senhor pelo lugar que Deus nos proporciona em nossa comunidade, na missão, e celebremos o bem que Deus faz na vida, o bem que Deus nos proporciona fazer na vida de alguém. Que Deus abençoe você, querido ouvinte, a sua família, o seu trabalho, a sua vida, a sua comunidade, a sua pastoral, o seu grupo. Vamos então à próxima música e voltamos daqui a pouquinho com os avisos, com oração, com a bênção final, com o Padre Zezinho. Oração pela Messe.

Caríssimos ouvintes, chegando ao final do programa, nossos avisos de missa para a paróquia do Bom Pastor, aqui de Manhuaçu. Hoje, às 19 horas, a missa na Igreja Matriz do Bom Pastor, também missa na comunidade São Cristóvão. Amanhã, quinta-feira, 19 horas, missas nas comunidades Nossa Senhora da Eucaristia e na comunidade Santa Rita de Cássia, Monte Alverne. E sexta-feira, dia 21, às 19 horas, missa na Igreja Matriz do Bom Pastor. Próximo sábado, dia 22, às 18 horas, missa na comunidade Imaculada Conceição, bairro Coqueiro, e na comunidade Nossa Senhora Aparecida Engenho da Serra, 19h30, e também às 19h30, na comunidade São Paulo Apóstolo, bairro Matinha. E no domingo, dia 23, 7 horas da manhã, missa na Igreja Matriz do Bom Pastor, 7h30 da manhã na comunidade Nossa Senhora Aparecida, Vargem Alegre, 9 horas da manhã na Igreja Matriz do Bom Pastor, e às 5 horas da tarde na comunidade São Sebastião Corgo, Roça Grande. Às 7 horas da noite na comunidade Nossa Senhora Aparecida, Engenho, na comunidade Santana, bairro Santana. E às 7 horas da noite na Igreja Matriz do Bom Pastor. Querido irmão, querida irmã, vamos terminando esse momento rezando uma Ave Maria, pedindo a Deus que você tenha uma tarde abençoada de quarta-feira. Continue abençoando você, sua família, sua pastoral, seu movimento, seu grupo de reflexão e fortalecendo cada vez na fé como povo de Deus, como povo vocacionado. Enviai, Senhor, operários à vossa messe, pois a messe é grande e poucos são os operários. Ave Maria, cheia de graça, o Senhor é convosco. Bendita sois vós entre as mulheres e bendito é o fruto do vosso ventre, Jesus. Santa Maria, Mãe de Deus, rogai por nós, os pecadores, agora e na hora de nossa morte. Amém. A nossa proteção está no nome do Senhor que fez o céu e fez a terra. O Senhor esteja convosco, Ele está com todos nós. Por intercessão da Virgem Maria, Nossa Senhora, Mãe de todas as vocações, desça sobre vós a bênção de Deus Todo-Poderoso, Pai, Filho e Espírito Santo. Amém.

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18: Chegando. Alô, gente, amiga. Longe de mim o pecado e a tristeza, assim dizia São Felipe Neri. Então, vamos repetir? Longe de mim o pecado e a tristeza. Aqui só alegria com você, com muita emoção no ar. A partir de agora até as 4 horas, vamos ficar juntinhos nesse embalo. Quarta-feira, meio de semana, sol brilhando, energia positiva. Deixa os problemas de lado, vamos viver a vida, aproveitar ao máximo. E realmente os dias passam tão rápido, não é mesmo? E assim que possamos aproveitar mais com aquele... momento de alegria com os familiares, com os amigos, com os colegas de trabalho. E assim nós vamos vivenciando cada momento, cada instante, com muita, mas muita emoção. É a quarta-feira, 19 de agosto de 2026. Já chegamos a 231 dias do ano para 2027. Faltam 134 dias. É a 20ª semana do tempo comum. E hoje é um dia mais que especial, tá? Lembramos o Dia Mundial do Fotógrafo e Dia da Fotografia. Lembramos também o Dia do Ator, Dia Nacional do Historiador, Dia do Ciclista e Dia Nacional de Luta da População em Situação de Rua. É a população que vem aumentando muito aí nos últimos tempos, né? Então hoje faz lembrar, esta quarta-feira, 19 de agosto, esses motivos aí para estar ou talvez sendo comemorado ou às vezes sendo buscado uma reflexão maior. E assim, com você que está aí ligadinho, aquele abraço, aquele alô mais que especial em casa. Alô, minha amiga! É, aí na hora do seu almoço, a turma que já almoçou, você que vai preparando o almoço, chegou agora, de onde quer que esteja nos acompanhando, aí no seu trabalho, na sua loja, no seu mercadinho, na mercearia, aí na sua oficina, um grande abraço, um grande alô. Sempre é muito boa essa companhia. Pode ter certeza, hein? Um abraço para você aí no seu bairro, na sua comunidade rural, na sua cidade, de onde quer que esteja nos acompanhando, no seu radinho, pela internet, no site maiuaçufm.com.br, em tempo real, sempre, sempre, tá? Também para você que está ligadinho, desde cedinho, acompanhando aqui pela Maiuaçu, no destaque muito legal. Para você, toda a programação é assim, preparada e pensada com muito carinho. E para você estar interagindo, deixando seu recado, tá em casa, conta para mim. Tá aí no seu trabalho, manda o seu recado. Tem gente aniversariando, eu quero saber, eu quero mandar aquele abraço, né? Para você aniversariante, para algum familiar que está aí soprando velinhas hoje, que homenagem legal, né? Aí sempre a gente encontra alguns ouvintes aí pelas ruas, né? E manifesta: ó, Moreira, tal dia é meu aniversário. Ah, hoje é meu aniversário. Manda um alô pra mim, tá? Ah, beleza, vou mandar uma mensagem daqui a pouquinho pra você. E assim, nós vamos nesse clima gostoso, nessa tarde de quarta-feira, 19 de agosto, vivenciando mais alegria, muito mais energia no seu rádio. E dentro de instantes, o destaque para o Artista da Terra, histórias curiosas de mineiros e mineiras. Contamos tudinho por aqui, tá? Ah, tem mais, já já, o convidado do dia, o cantor, cantora, dupla sertaneja, o grupo musical que você indica. E nós trazemos as histórias curiosas de cada um, para você poder ouvir as músicas, saber a trajetória desses grandes talentos da música. Depois tem informações do tribunadoleste.com.br, sempre atualizando você. Às 14h, tem o Igreja Viva, a catequese no seu lar. Às 12h15, tem o Tox e Dicas, hoje com as informações aí para manter uma melhor qualidade de vida. Então fique ligado no Tox e Dicas. E às 14h30, tem o entrevistado do dia. Hoje nós vamos trazer os detalhes do feirão que sacode toda a nossa região, que é o feirão de pisos e porcelanatos A Constrular, o original. Vamos conversar com o empresário Alex Ribeiro, falando desse evento que começou hoje pela manhã, movimento total nas lojas, e ele vai poder trazer os detalhes, valores, preços, né? As condições para você saber os detalhes já já no entrevistado do dia. Não perca, às 15h, a consagração à Nossa Senhora Aparecida. Tem um momento especial para você estar curtindo a mensagem de otimismo, e assim nós estaremos juntos a partir de agora. E a nossa mensagem lembra: você é aquele que faz oração repetitiva, sempre a mesma coisa? Eleve seu coração em prece, mas evite estar recitando fórmulas lidas ou decoradas. Que de seu coração partam as palavras espontâneas, como você faz quando está conversando com um amigo querido. Prece não é obrigação que alguém desempenhe para ver-se livre de um peso. Ore fervorosamente, mas sentindo as palavras que profere. Faça da oração um hábito indispensável à saúde espiritual.
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18: Ah, porque é sempre assim, tá? Nesse ritmo, bem pra cima. começando, César Menotti Fabiano, Lugar Melhor que BH, Magia e Mistério.

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2: Tá aí uma programação feita pra você com muito carinho. E essa minerada aí, César Menotti e Fabiana, essa dupla é sucesso. Conferindo a hora certinha, agora 12:16.

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2: E aí, tá ligadinho então? Deixa seu recado. Oi Moreira, tô curtindo, tô ligado aqui no Sintonia. Tô em casa, tô no trabalho, tô por aí. Meu dia aí 18, Fidumijeca, Luan Pereira. Meu chapéu sumiu.

0: E aí, curtimos assim, Lua Estilizado e Jerry Smith, faltando eu, tá, hein? Nesse clima com você na tarde aqui da Mãe Iguaçu. Vamos juntinhos conferindo agora, meio-dia e 31.
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Inverno chegando e é hora de colocar aquela roupa quentinha, pois além de aquecer, a prevenção de doenças respiratórias é fundamental. Quer algumas dicas práticas para o seu bem-estar nesta época do ano? Inclua no seu dia a dia chás quentes e vitaminas naturais. Pratique exercícios físicos regularmente e mantenha a casa em perfeitas condições de higiene. Cuide com carinho da sua saúde. E se precisar sair de casa em dia frio, não esqueça do agasalho para garantir o seu conforto térmico.

Aí hoje é o Dia Mundial da Fotografia e também do fotógrafo. E no nosso Artista da Terra, vamos trazer um fotógrafo que realmente deixou um legado muito grande quando se fala em bons registros, registros inesquecíveis e grandes premiações. Agora, meio-dia 34.

0: E aí, gostou? Essa Mari Fernandes esteve aqui na região há poucos dias. E a música Lascar Seu Coração, também Raíssa é Rodada, Racine Neto, ela que eu amo. Destaque para você no Sintonia, para você que chegou agora, vai lá, deixa seu recado. Nosso WhatsApp fica sempre à sua disposição, hein? Para pedir a música, para mandar o seu abraço, para fazer algum comunicado, né? Para falar um pouquinho aí da comunidade, para interagir. Hoje tem no entrevistado do dia, daqui a pouquinho, direto do estúdio TV Tribuna, as informações sobre o evento que realmente sacode a região aí e movimenta também em termos aí da clientela que busca a economia, não é? O feirão da A Consular, feirão de pisos e porcelanatos A Consular, os detalhes daqui a pouquinho. Fique ligado às 2h30 no entrevistado do dia.
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0: 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Aê, pura alegria na sua tarde. Meio dia 48. Chitãozinho Chororó. A galinhada, vou lá. Opa, tá bom, hein? Bom demais.
6: Ah, então espera aí. Dona Maria, mata mais frango.
7: Puxa, fora e sanfoneiro. O trem vai ser bom demais hoje, rapaz.

0: demais.
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2: Com você, depois de Hugo e Guilherme, Morena de Goiânia, agora tem Henrique e Juliano.
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com você na Manhuaçu FM. E assim você aproveita, deixa o recado, fala com a gente, tá aí curtindo? Nosso WhatsApp é o 33988188890. Moreira, nunca participei. Como é que faz, hein? É fácil. Aí você, através do WhatsApp, deixa a sua mensagem através aí do nosso contato, que é o 33988188890.

0: 988-18-8890, mensagem de áudio, mensagem de texto, pode ficar bem à vontade, tá? Pode indicar a música que você está afim de ouvir, para quem que vai ser o abraço, e nós vamos atendendo a todos aí, sempre com muito carinho.
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0: Aí hoje é o dia do fotógrafo e dia da fotografia, e vamos trazer a história do maior fotógrafo da história de Minas Gerais e um dos maiores do mundo, Sebastião Salgado, que nasceu em Aimorés em 1944. Conhecido por seus trabalhos documentais em preto e branco, retratou temas sociais, trabalho humano e a natureza em mais de 120 países. Aí o mineiro de Aimorés nasceu em 8 de fevereiro de 1944, faleceu em Paris em 23 de maio de 2025. Foi um extraordinário fotógrafo documental e fotojornalista brasileiro. Salgado viajou, então, para mais de 120 países para seus projetos fotográficos. A maioria deles apareceu em inúmeras publicações de imprensa e livros. Exposições itinerantes de seu trabalho foram apresentadas aí em várias partes do mundo. As suas fotos, preto e branco, representam a dignidade fundamental das pessoas e são testemunhos contra a guerra, a pobreza e outras injustiças sociais. Salgado foi embaixador da Boa Vontade da Unicef e foi multipremiado pelo seu trabalho. E assim, ele que nasceu na Vila de Conceição do Capim, na região de Aimorés, viveu sua infância em Expedicionário Alício, graduou-se em Economia pela Universidade Federal do Espírito Santo. Realizou mestrado na Universidade de São Paulo e doutorado na Universidade de Paris, ambos também em Economia. A ida para Paris, em 69, reflete asilo político no segmento da ditadura militar brasileira. Salgado, ele inicialmente trabalhou como secretário para a Organização Internacional do Café. Em suas viagens de trabalho para a África, muitas vezes encomendado conjuntamente pelo Banco Mundial. Fez sua primeira sessão de fotos nos anos 70 com a Leica, da sua esposa. Fotografar o inspirou tanto que logo depois ele tornou-se independente em 73, como fotojornalista, e em seguida voltou para Paris. Aí em 79, depois de passagens por várias agências, encarregado de uma série de fotos sobre os primeiros 100 dias do governo de Ronald Reagan, ele documentou o atentado a tiros cometido por John Hickey Jr. contra o então presidente dos Estados Unidos no dia 30 de março de 81, em Washington. A venda das fotos para jornais de todo o mundo permitiu ao brasileiro financiar seu primeiro projeto pessoal, uma viagem à África. Seu primeiro livro, Outras Américas, sobre os pobres da América Latina, foi publicado em 86. Aí, na sequência, publicou Sahel, O Homem em Pânico, resultado de uma longa colaboração de 12 meses com a organização não-governamental Médicos Sem Fronteiras, cobrindo a seca no norte da África. Entre 86 e 92, Sebastião Salgado concentrou-se na documentação do trabalho manual em todo o mundo, publicada e exibida sob o nome Trabalhadores, um feito monumental que confirmou a sua reputação como fotodocumentarista de primeira linha. E assim, foi consagrado internacionalmente através das suas publicações, e foram várias. Em setembro de 2000, com o apoio das Nações Unidas e do Unicef, Sebastião Salgado montou a exposição no Escritório das Nações Unidas, em Nova York, com 90 retratos de crianças desalojadas extraídos de sua obra Retratos de Crianças do Êxodo. Essas fotografias prestam testemunho a 30 milhões de pessoas em todo o mundo, a maioria delas crianças e mulheres sem residência fixa. Os últimos livros focam-se em temas como a polio, desigualdade, África e também ambiente. Com destaque especial, ele se tornou cidadão do mundo e também reconhecido pelo trabalho ambientalista. Sebastião Salgado veio a falecer em 23 de maio de 2025, aos 81 anos de idade, em Paris, na França. A causa da morte foi uma leucemia grave, desenvolvida como complicação de uma malária contraída em 2010 durante uma expedição fotográfica na Indonésia. Tá aí hoje a homenagem ao Dia Mundial do Fotógrafo e da Fotografia, uma boa história de um grande mineiro, fotógrafo e também fotojornalista, o Sebastião Ribeiro Salgado Júnior, ou Sebastião Salgado, ficou assim conhecido, ele de Aimorés, que teve reconhecimento internacional, obras realmente espetaculares. Espero que você tenha gostado, hein? Por aqui, histórias de mineiros e mineiras diariamente. 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
1: E o convidado do dia vem chegando com o conjunto que tocou bastante. Pra você tem swing e simpatia. E aí? 1 e 8. As músicas e a história a partir de agora.

Swing Simpatia em destaque para você aqui na Mãe Uaçu FM 106,9. E aí, tá gostando? Sempre neste horário nós temos o destaque especial para grandes nomes da música brasileira. E você pode conferir as músicas, a história. Esse grupo famoso, né? O grupo de pagode samba romântico, Swing Simpatia, nasceu em 94 em Nova Iguaçu, no estado do Rio de Janeiro. E agora, meus planos. 1 e 12.

0: Swing Simpatia em destaque para você aqui na Manhã, a sua história, as músicas. Gostando? Ah, deixa seu recadinho aí. Quer indicar o seu convidado, cantor, a cantora, a dupla sertaneja. Aí tem aquele momento especial para você estar aí curtindo aqui na programação, tá? Que é sempre aqui no Convidado do Dia. Está já disponível no site da Manhã, no Face da Manhã.
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E aí hoje, Sonho Simpatia, grupo criado por amigos e familiares que faziam sonho, festas e reuniões. E aí, resolveram, não, vamos levar um pouquinho mais a sério aqui os nossos encontros. E a formação principal, contando com nomes como Luciano Becker, vocal e cavaquinho, e também o Sandro Becker, pandeiro e voz. E a música, coisa complicada. 1h22, ligadinho com a mãe Iguaçu, conta aí.

0: Aê, Swing Simpatia em destaque aqui na Mãe Uaçu FM. Pra você, Racional, a música que toca 1h25.
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E aí, gostando hoje? Swing e simpatia. E no começo, nem sempre é fácil, né? Enfrentar a falta de dinheiro usando equipamentos simples para tocar em shows longos. Ficaram conhecidos pelo lema e orgulho de serem os Pretinhos de Nova Iguaçu. O grupo ganhou fama nacional nos anos 2000 com músicas de grande sucesso no pagode romântico. Entre os maiores hits estão canções como Toda Noite, Encaixe Perfeito, Preciso Desabafar e Namorada Nota 10. Aí para você a biografia, então, hoje, levantamento aí sobre a história de Swing e Simpatia, esse grupo de pagode samba romântico que teve início em 94 em Nova Iguaçu. Por quê? 1h30.

Aí, Swing Simpatia, destaque pra você aqui na Manhuaçu. Demais, hein? É, a trajetória dessa banda, um sucesso, hein? E o grupo continua ativo, fazendo shows e renovando clássicos para novas gerações de fãs. Assim, a banda se manteve com laços de família e amizade, incluindo a entrada de novos integrantes ao longo dos anos. Pra você, toda noite, a última com o Swing Simpatia. Vamos lá, conta pra mim, vai.

0: E aí, nesse horário, você tem a oportunidade de conferir o convidado do dia aqui pela Mãe Uaçu. Grandes nomes da música passam por aqui.
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1: Olá, informação para você. Destaque no tribunadoleste.com.br. Acidentes no trevo da Cebu reacendem alerta sobre segurança na BR-262 em Manhuaçu. Em pouco mais de 4 meses, 2 acidentes graves registrados no mesmo trecho terminaram com 2 vítimas fatais. O caso mais recente aconteceu no 13 de agosto, no quilômetro 34 da BR-262. Uma colisão transversal envolvendo um carro e um caminhão provocou a morte da aposentada Marone Simão Moreira, de 81 anos. Ela estava em um Fiat Palio acompanhada de outras 2 pessoas. O veículo realizava uma manobra no trevo quando foi atingido lateralmente por um caminhão. E assim, ela foi socorrida em estado grave pelo SAMU e pelo Corpo de Bombeiros, levada para atendimento hospitalar, mas não resistiu aos ferimentos. Os outros 2 ocupantes do veículo sobreviveram. 4 meses antes, no dia 8 de abril, outro acidente de grande repercussão havia ocorrido no mesmo local. Uma colisão envolvendo 2 carros e uma carreta matou Luana Aparecida Gomes, de 40 anos, que estava como passageira de um Fiat Linea. O acidente começou quando um Volkswagen Polo atravessou o trevo e atingiu a lateral do Linea. Com impacto, o carro rodou na pista e foi atingido por uma carreta. Luana foi socorrida, mas veio a falecer a caminho do atendimento. O motorista do Linea ficou preso às ferragens e sofreu múltiplas fraturas. O condutor do Polo se recusou a realizar o teste de bafômetro e foi encaminhado para a delegacia. Entre os 2 acidentes fatais foram 127 dias. E esses 2 casos ocorreram em um momento de mudança na fiscalização eletrônica da BR-262. Durante o mês de julho, os radares instalados em trechos da rodovia na região foram retirados. Em nota, o Departamento Nacional de Infraestrutura de Transportes, o DENIT, explicou que a retirada ocorreu por causa da transição de contrato para o serviço de fiscalização eletrônica. O contrato anterior foi encerrado em 2 de julho. Com isso, os equipamentos pertencentes à antiga empresa contratada começaram a ser desmobilizados. Ao todo, 56 equipamentos foram retirados de rodovias federais administradas pelo DENIT. Na BR-262, a mudança atingiu trechos de Manhuaçu, Reduto, Realeza, Abre Campo e Rio Casca. O órgão informa que os equipamentos antigos serão substituídos gradualmente por novos radares. Antes de entrar em operação, porém, os novos dispositivos precisam passar por estudos técnicos e, logicamente, a instalação da sinalização e aferição pelo Inmetro. O DENIT também reforça que, mesmo sem a fiscalização eletrônica funcionando, os limites de velocidade continuam valendo e devem ser respeitados pelos motoristas. A retirada dos radares, portanto, não pode ser apontada como causa dos 2 acidentes fatais. Cada ocorrência teve uma dinâmica própria e é investigada pelas autoridades. Mas a sequência dos fatos levanta uma questão importante. Em um trecho que registrou 2 mortes em pouco mais de 4 meses, quando a fiscalização eletrônica voltará efetivamente.

0: equipamento a funcionar. O DENIT informa que os novos equipamentos serão instalados após o cumprimento de todas as etapas técnicas previstas no contrato, mas ainda não há uma data específica informada para a retomada da fiscalização no trevo da Zebu. Enquanto isso, a recomendação aos motoristas é redobrar a atenção, respeitar a sinalização e os limites de velocidade.
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0: Sintonia em você, um abraço, carinho. Fala comigo.
1: Ei, Moreira,
0: opa.
1: Boa tarde. Tudo bem com você?
0: Tá
1: aqui
0: ótimo.
1: Nedina de Luisburgo.
0: Fala comigo, Nedina.
1: Ô, Moreira, passa a música pra mim aí do Chapeludo. Eu ofereci pra Madre Joaquim no Cobo Sossê, que fez aniversário ontem.
0: Opa.
1: Para meu esposo, meus filhos, meus sobrinhos, meus afilhados, meus netos, meu... E todos vocês aí da rádio. Ouça maior. Tchau, obrigado.
0: Valeu, Nedina. Um abraço para você. Obrigado aí pela participação. E sobre a consagração, tá? Que você questionou em outro áudio, pode mandar aqui a intenção, tá? Para quem que será aí a consagração das 3 horas. Pode enviar aí a sua informação. Deixa eu mandar um abraço também na Cláudia, um abraço para ela, Aparecida, a Solange, a turminha que vai trabalhando, radinho ligadinho.
2: Fala, Rio Negro, sou irmão, Nando Moreira, Simão.

0: Esqueci hoje, Nando Moreno, Rio Negro e Solimões, Chapeludo, sintonia em você.
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0: E aí, Voos em Frente, você ligadinho, deixando seu recado.
1: Boa tarde.
0: Opa, boa tarde.
1: Não sei se você vai ter aí esse cantor. Eu tenho o CD dele, mas eu não tenho onde passar o CD.
0: É.
1: Aí eu escrevi o nome da música para te pedir. O cantor é Rafael Machado. O nome da música é Chamada Desconhecida.
2: Se você tiver como aí, roda para nós. Nós escutar, como, nós ouvir, né, como que é a música.
0: Certinho. Ah, você lembrou aqui do Rafael Machado, não é isso? Um abraço. Nosso ouvinte, a Isabel. Ô, Isabel, alusão, tá? Deixa eu mandar uma alusão também para a Dona Penha. Tá ligadinha ela, a filha Mariana, e elas moram lá no bairro Petrina. E agora, então, Rafael Machado chegando.

0: E aí, Isabel, nosso ouvinte que mandou aqui o seu zap destacando. Eu tenho CD, mas não tenho como ouvir a música, né? Provavelmente não deve ter o aparelho lá para rodar. E anotou o nome da música do CD com Rafael Machado, Chamada Desconhecida, e solicitou aqui na programação. Aí já foi atendida, espero que você tenha gostado. Música legal, não é mesmo, Isabel? Bacana, hein? E você, deixa seu recado, manda seu abraço, fala comigo.
1: Ô, Moreira,
0: opa!
1: Boa tarde.
0: Boa tarde.
1: Aqui é o Edivaldo Aurécio.
0: Fala, Edivaldo. Fala,
1: por mais que você fique com Deus aí.
0: Tá bom, abraço pra você, toda a turma que vai se ligando. José Carlos deixou o seu recadinho bem direto aqui.
2: Boa tarde.
0: Boa tarde.
2: Nós estamos ouvindo vocês.
0: Ô, José Carlos, que maravilha, hein? Estamos juntos, né? Conta pra mim de onde você está aí nos ouvindo. Vai lá, deixa o recado. Quem mais está aí com você acompanhando a programação da Mãe Uaçu? Lá no Engenho da Serra, Maria Aparecida Cardoso também deixa o recadinho. Vão conferindo. A hora certinha agora, 1h54.
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E é nesse ritmo, na sua tarde aqui pela Manhuaçu FM 106,9. E com informações aí sobre a situação aí das Casas Bahia. A Justiça mandou que as Casas Bahia restabelecessem contrato de 1.900 demitidos, é isso? Então, a Justiça do Trabalho determinou o restabelecimento provisório dos vínculos de funcionários demitidos coletivamente pelo Grupo Casas Bahia, que entrou com pedido de recuperação judicial. Após a ação da categoria, a Justiça suspendeu as demissões coletivas por falta de negociação prévia com o sindicato. A decisão liminar da juíza Catarina Roberta Mouzinho de Matos, da 11ª Vara do Trabalho de Brasília, invalida temporariamente as dispensas ocorridas entre os dias 13 e 17 de agosto durante a reestruturação da varejista. O Grupo Casas Bahia tem até 5 dias para devolver demitidos a folha de pagamento. A determinação exige que a empresa restabeleça os vínculos jurídicos e econômicos e reative os benefícios contratuais dos trabalhadores abrangidos pela decisão judicial. Planos de saúde e benefícios de assistência continuada devem ser reativados em até 48 horas. O restabelecimento desses serviços de saúde, que foram suspensos exclusivamente em razão dos desligamentos, deve ocorrer sob as mesmas condições vigentes antes dos cortes. A empresa está proibida de realizar novos desligamentos em massa sem intervenção sindical prévia. A varejista deve convocar a Confederação Nacional dos Trabalhadores no Comércio e demais sindicatos em até 48 horas para prestar esclarecimentos técnicos e debater alternativas de realocação de pessoal. E assim, esta notícia mais recente agora, atualizada aí, que a Justiça manda a Casas Bahia restabelecer contrato de 1.900 demitidos. Hora certa, conferindo para você agora 1h58 na Manhuaçu.

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5: E aí, vamos em frente, você ligadinho aqui na Mãe Uaçu, agora conferindo o momento do Igreja Viva, na quarta-feira, daqui a pouquinho tem Tox e Dicas, às 2h30, o entrevistado do dia, e a movimentação aí no seu rádio. Chegando o Padre Rafael Henrique, essa transmissão é simultânea pelo Facebook da Mãe Uaçu.
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7: Olá, meu querido irmão, minha querida irmã, está no ar o nosso Igreja Viva, este momento em que nós nos reunimos para a nossa catequese, momento em que nós recordamos a nossa catequese inicial, momento também em que nós aprimoramos a nossa catequese permanente, este momento em que nós fazemos

leitura de um documento da igreja, de um número de um documento da igreja, e assim nós retomamos essa catequese inicial com temas da nossa catequese inicial, aprimorando a nossa catequese permanente. Desde já, nós desejamos que Deus abençoe imensamente você, a sua família, o seu lar, e que nós possamos crescer cada vez mais nessa sabedoria, neste conhecimento da vontade e do desejo de Deus. Neste instante do Igreja Viva, nós estamos na leitura da exortação apostólica pós-sinodal Verbum Domini, do Santo Padre Bento XVI, sobre a palavra de Deus na vida e na missão da Igreja. Nesta exortação apostólica, nós iremos dar início à leitura do número 94, que vai nos dizer o seguinte: uma vez que todo o povo de Deus é um povo enviado, o sínodo reafirmou que a missão de anunciar a palavra de Deus é dever de todos os discípulos de Jesus Cristo, em consequência do seu batismo. Nenhuma pessoa que crê em Cristo pode sentir-se alheia a esta responsabilidade que deriva do fato de ela pertencer sacramentalmente ao corpo de Cristo. Esta consciência deve ser despertada em cada família, paróquia, comunidade, associação e movimento eclesial. Portanto, toda a igreja, enquanto mistério de comunhão, é missionária, e cada um, no seu próprio estado de vida, é chamado a dar uma contribuição incisiva para o anúncio cristão. Bispos e sacerdotes, segundo a missão própria de cada um, são os primeiros chamados a uma vida cativada pelo serviço da palavra, para anunciar o Evangelho, celebrar os sacramentos e formar os fiéis no conhecimento autêntico das Escrituras. Sintam-se também os diáconos chamados a colaborar segundo a própria missão para este compromisso de evangelização. Muito bem, meu querido irmão, minha querida irmã, aqui o número 94 recorda-nos a missão de todo o batizado. Todos nós, pelo batismo, recebemos a missão de sermos sacerdotes, profetas e reis. Participando do corpo místico de Jesus Cristo, nós temos como uma missão intrínseca, que é anunciar e participar deste projeto evangelizador, participar desta evangelização anunciando a palavra de Deus. Coube e cabe a cada um de nós fazer com que esta palavra se perpetue na humanidade. Então, anunciar a palavra de Deus é também uma missão de cada um de nós, seja em qualquer vocação em que nós estejamos, seja ela vocação laical, seja ela na vocação matrimonial, seja ela na vocação presbiteral, sacerdotal, religiosa. Independente do estado de vida em que nós estejamos vivendo, nós somos responsáveis pela evangelização, pois pelo sacramento do batismo, todos nós somos discípulos missionários de Jesus. Que Deus abençoe imensamente você, abençoe o seu lar, abençoe a sua família. Um grande abraço e até o nosso próximo Igreja Viva.

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1: E assim, destaque para você, a Igreja Viva, a catequese no seu lar, na sua tarde, no seu rádio, com a comunicação do Padre Rafael Henrique, de volta amanhã, neste mesmo horário.

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0: É, daqui a pouquinho tem toques e dicas hoje com aquelas orientações para manter aí uma melhor qualidade de vida, manter a saúde em dia. Fique ligado. Agora são 2:11 e você, deixa seu recadinho, manda o seu abraço e seu alô pelo WhatsApp da Mãe Uaçu. Agora o seu Valença, La Belle de Jour.
1: Cento e seis.

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1: Maravilha, hein? Vamos em frente com você aqui na Manhuaçu FM 106,9, ao Toques e Dicas. E hoje com a participação da nutricionista comportamental, Ariel Marinques. Boas dicas, orientações, atualizações para você.
2: Muito boa tarde a você, ouvinte do Sintonia da Tarde. Hoje no Toques e Dicas, vamos falar um pouquinho aí sobre a questão da doença. Porque você não ficou doente de repente. E aí nós vamos começar fazendo uma pergunta para avaliarmos e entendermos, né? Quando foi que a sua saúde começou a mudar? Pensa com calma, né? Estou perguntando porque quando você recebeu um diagnóstico, ou quando um exame alterou, ou até mesmo quando você ficou doente, alguma coisa aconteceu antes, tá? E eu estou perguntando porque, de verdade, o nosso corpo, ele começa ali a ter alguns sinais e a sair do equilíbrio. Então, a maioria das pessoas responde essa pergunta apontando uma data, né? Ah, foi quando descobriu um colesterol alto, foi quando apareceu diabetes, foi quando o médico disse que eu estava com gordura no fígado, foi quando comecei a tomar remédio para pressão. Mas será que foi mesmo ali? Ou seja, né? Que aquela foi apenas um momento em que alguém deu um nome para o processo que você já vivia e que já estava acontecendo há muito tempo. Então, eu gosto de fazer uma comparação que é como se fosse a ponta do iceberg ou quando você imagina ali uma árvore. Quando você olha ali para ela, você vê o tronco, os galhos, as folhas, mas existe uma parte muito maior que ninguém enxerga, que é as raízes. Então, se uma árvore começa a adoecer pelas raízes, ela não perde todas as suas folhas no dia seguinte. Durante muito tempo, né, por fora ela continua parecendo saudável. Só que depois de um período é que começa a ter os primeiros sinais. Algumas folhas amarelam, os frutos diminuem, os galhos ficam mais frágeis. Quem olha apenas aquele momento começa a pensar: a árvore adoeceu essa semana. Mas na verdade é outra. Ela começou a adoecer há muito tempo. Muito antes. Então, o que aconteceu agora, né, foi apenas a parte visível do problema. Com o corpo humano acontece exatamente a mesma coisa. Nenhuma inflamação importante começa ali no dia em que aparece a dor. Nenhuma resistência à insulina nasce no dia que a sua glicose sobe. Nenhuma alteração do intestino começa no dia em que o intestino prende. Antes disso, houve semanas, meses e até, às vezes, anos de pequenos sinais, de pequenos desequilíbrios, de pequenos pedidos de ajuda. E sabe qual que é a parte mais curiosa? Quase sempre esses sinais estavam presentes, só que nós aprendemos a conviver com eles. Você lembra, né, do nosso corpo ali pedindo alguns sinais e sintomas em uma das nossas participações, em um dos nossos programas aqui? Então, nós falamos que o corpo conversa com a gente o tempo todo. E hoje eu quero ir um passo além. O corpo não apenas conversa, ele conta uma história. E cada sintoma, tá? E cada momento que nós estamos aqui aprendendo um pouquinho mais e mergulhando um pouquinho mais profundo nos nossos conhecimentos, nós começamos a entender que a digestão não ficou mais lenta, a vontade de comer doce não é que ela aumentou, ou a irritabilidade apareceu.

0: do nada, ou a pele mudou porque a idade chegou. Não, existe algo que vai muito mais profundo, que nós precisamos olhar a raiz. E aí sim, a gente vai regulando tudo, vai melhorando todo o nosso processo e descobrimos a causa. Então, a causa, ela veio primeiro daquele momento que você sentiu aquela dorzinha, ou aquele desconforto, ou aquele cansaço. E aí a pergunta é, você tem feito depósitos suficientes para sustentar a vida que você deseja viver? Porque a saúde não se depende de um único dia. Ela é construída ou desgastada. As pequenas escolhas que vamos repetindo todos os dias, ela sim traz ali respostas ao longo do capítulo da nossa história. E eu faço o convite hoje para você. Vamos juntos construir e praticar uma nutrição consciente e inteligente para a vida.
1: Muito bem, Ariel Mairinx, em destaque para você aqui na Mãe Uaçu e essa boa orientação aí dentro do Toques e Dicas.
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8: Maravilha, vamos em frente conferindo, agora são 12h23, daqui a pouquinho eu tenho o destaque para o entrevistado do dia, vamos trazer detalhes para você sobre o 14º Feirão de Pisos e Porcelanatos a Constrular o Original, conversando com o empresário Alex Ribeiro em instantes, todos os detalhes, hein? Fique ligadinho. Deixa eu mandar um abraço aqui para o senhor Edi e a dona Dalva Mendes, eles são moradores da Avenida Palmeiras, bairro Matinha. Conheci o senhor Edi. Gente da melhor qualidade, tá? E ele é zelador lá da Igreja Matriz do Bom Pastor, aqui em Manhuaçu. Um abraço então, senhor Edinho. E logicamente que foi uma alegria estar com o senhor pela manhã, tá? E uma alusão para sua esposa, Dalva Mendes, ele confidenciava. Moreira, a Dalva está sempre acompanhando você lá na programação, tá? Te ouvindo lá na rádio. Então tá bom, dona Dalva. Abração para todos vocês aí no bairro Matinha. Vamos com Dalvan e a música Te Amo, Te Amo, Te Amo. Agora são 2h25.

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1: E aí, gostou? Ah, bom demais acordar, não é isso? Dalvan, na sua tarde. Aí deixa o seu recado, manda o seu abraço, seu alô. E já já, o entrevistado do dia, dentro de instantes, tem toda a movimentação aí do futebol hoje. Tem aquela disputa tão aguardada aí, quem vai classificar aí para a próxima fase da Libertadores, hein? Você aposta no Cruzeiro de Belo Horizonte ou no Flamengo? Então, hoje, uma das equipes vai dar adeus à competição. Quem vai seguir adiante? Conta pra mim, deixa seu recado. Pessoal, recado importante. 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

0: 106,9 para você, internauta, boa tarde. Estamos iniciando o entrevistado do dia e hoje nós vamos conversar com o empresário Alex Ribeiro, proprietário das lojas Aconsular, que está realizando o 14º feirão de pisos e porcelanatos, o original. E vamos conhecer um pouquinho também da história da Aconsular. E, primeiramente, seja bem-vindo. Boa tarde, Alex Ribeiro.
1: Boa tarde, Moreira. Boa tarde, ouvintes e internautas. É com grande prazer que eu estou aqui mais uma vez, né, falando da Aconsular. A Aconsular, né, foi inaugurada em março de 92, né, pelo meu pai, e eu tinha 18 anos na época, acompanhei tudo, e a partir de 94 eu fui gerenciá-la, né? Então fui ser gerente e passamos por tudo. Eu já fiz entrega, eu já, né, dirigi caminhão. Já fizemos de tudo um pouquinho.
0: E todas, né, as etapas da empresa você já atuou, não é
1: isso?
0: Eu
1: já atuei, né? Então, eu já atuei na venda, já atuei na entrega, né, dirigindo o caminhão. Então, no início, a gente vendia de manhã e entregava de tarde.
0: Sim.
1: É. Então, é muita luta, né? Nós começamos lá em Moimirim, no centro da cidade. E, graças a Deus, né, desde 94 eu sou gerente. Em 2003 eu adquiri do meu pai. Então, venho trabalhando. A partir de 2005, começamos a abrir filiais e hoje nós estamos aí com 6 lojas em toda a região.
0: E essa história, é, Alex, que mostra compromisso e responsabilidade, não é isso?
1: É isso mesmo, né? Nós temos aí, né, muitos anos, né, de mercado, então não é fácil, né, empreender no Brasil, mas nós vamos, né, com muita garra, muita força de vontade, para ir conquistando e diferenciando aí da concorrência.
0: E a empresa cresceu, igual você lembrou há pouco, né? Além de um grande depósito localizado em Moimirim, atualmente são quantas lojas e em quais localidades?
1: Nós temos lojas aí na saída para Manhuaçu, em Realeza, em frente ao posto Star. Temos uma loja também no centro de Manhuaçu, na Baixada, né? Na verdade, próxima à rodoviária, que foi inaugurada em 2013. Nós temos uma loja também no Trevo de Manhumirim, logo na entrada ali, no casal de cafeicultor ali. E temos uma loja no centro de Manhumirim, que é onde começou tudo, em frente ao Coreto da Praça. Né? Temos uma loja também em Alto Jequitibá, né, no centro da cidade, e uma loja também em Martins Soares.
0: E a Aconsular hoje, com essas lojas todas aí, gerando uma média de quantos empregos, são quantos colaboradores, o Alex?
1: Em torno de 140 colaboradores.
0: É um trabalho realmente grandioso, né?
1: É.
0: E até um trabalho também social, né?
1: É, sem dúvida, né? A gente preza por isso, a gente ajuda várias entidades, né, da sociedade, da comunidade, como a PAE, como creche, asilo. Então, a gente sempre está contribuindo de alguma forma, né, para a comunidade como um todo.
0: Além do melhor preço que a Aconsular ela mantém durante todo o ano, é lógico que o feirão acaba se destacando, mas os diferenciais que a Aconsular ela oferece no mercado?
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1: 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Para você, ouvinte da Manhã Açô, para você, internauta, uma excelente tarde.
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2: E aí, vamos em frente, você ligadinho aqui pela Mãe Você FM 106,9. Fred chegou ao Brasil e foi recebido com festa pela torcida do Atlético Mineiro na Pampulha, em Belo Horizonte, na manhã de hoje. O meia retorna ao futebol brasileiro depois de ficar 13 anos jogando no exterior. A apresentação vai acontecer antes do jogo contra o Bragantino na Arena MRV pelo duelo de volta das oitavas de final da Sul-Americana. E o jogador, que foi de Istambul, na Turquia, até São Paulo em voo comercial, depois pegou um voo privado para chegar em Belo Horizonte. E ele veio acompanhado da esposa e dos filhos. Muitos torcedores do Atlético compareceram à área externa do aeroporto para recepcionar o meia-campista. Ele parou para dar autógrafos e tirar fotos. E a Sul-Americana, oitavas de final. Ontem nós tivemos o Deportivo Recoleta, que foi goleado pelo Boca Juniors por 4-0. E ontem o São Paulo também decidiu a sua classificação, vencendo no Morumbis o Bolívar por 3-1. Na próxima fase, quartas de final, nós vamos ter aí o confronto já definido entre o Boca Juniors e o São Paulo, em jogão esse aí, tá? E a sequência aqui da Sul-Americana, hoje às 19 horas, tem um jogo entre Atlético Mineiro e Bragantino na Arena MRV. E o primeiro jogo, o Atlético Mineiro venceu lá em São Paulo por 1-0. Então, o Atlético está tranquilo, jogando em seus domínios, né? Se tiver o empate, aí o Atlético está classificado. Se vier o placar idêntico ao que foi o primeiro jogo, aí penalidades, né? E com destaque para outro jogo hoje na Sul-Americana, o Montevideo Citorque vai jogar com o Tigre às 21h30. No primeiro jogo, o Citorque ganhou por 1-0. E, portanto, aí os jogos de hoje pela Sul-Americana. Destaque para Libertadores. Ontem, Estudiantes classificou ao vencer a Universidade Católica por 3-0. O primeiro jogo ficou em 1-1. Então, Estudiantes está classificado, aguardando aí aquele que vai passar entre Corinthians e Rosário Central, que jogam amanhã. Hoje, às 21h30, aí tem decisão envolvendo brasileiros. Em Flamengo e Cruzeiro, primeiro jogo no Mineirão 1-1. E hoje é a decisão, às 21h30. Encontrei com cruzeirenses, flamenguistas pela manhã, cada um já dando

0: o seu entendimento, seu parecer técnico, placar, tá? Realmente cada um mais animado que o outro, né? É aguardar aí para ver o que vem. E você, acredita na classificação de qual equipe? Flamengo ou Cruzeiro? E, portanto, hoje ainda nós vamos ter às 19 horas Cerro Porteño e Palmeiras. Primeiro jogo 1-1 no Nubank Park e hoje é a decisão da vaga, hein? Você palmeirense acredita na classificação da equipe? Então, ontem nós tivemos Fluminense, foi suado, mas valeu a pena, né? E o goleiro de 45 anos, o Fábio, deu a classificação ao Fluminense, hein? No tempo normal, 1-1, primeiro jogo foi 0-0, ontem 1-1 no tempo normal, aí penalidades e o Fluminense se deu melhor. É, classificado aí 5-4 nos pênaltis. Às 19 horas de hoje tem Coquimbo Unido com Platense. Esse jogo no primeiro confronto deu o empate em 1-1 e hoje, portanto, a decisão da vaga às 19 horas. Conferindo, hora certinha, agora são 2 horas mais 53 minutos.
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1: Muito bem, vamos conferindo agora, são 3 horas na Manhuaçu FM 106,9, quarta-feira, 19 de agosto, e chegando o momento da consagração à Nossa Senhora Aparecida, direto de Aparecida, São Paulo, e na intenção especial hoje do Márcio, lá da Vila Nova, pela sua saúde.

0: Louvado seja nosso Senhor Jesus Cristo.
1: Para sempre seja louvado.
0: Salve Maria.
1: Salve Maria.
0: Meus queridos irmãos e irmãs, rezemos neste momento especial com a Mãe Aparecida. Vamos pedir que a sua graça nos acompanhe. A vossa proteção recorremos, Santa Mãe de Deus. Não desprezeis as nossas súplicas em nossas necessidades, mas livrai-nos sempre de todos os perigos, ó Virgem gloriosa e bendita. Rogai por nós, Santa Mãe de Deus,
1: para que sejamos dignos das promessas de Cristo.
0: Bem-vindo você que está conosco aqui presente no Santuário de Nossa Mãe Aparecida, aqui na Capela de São José. Bem-vindo você que nos acompanha pela Rádio Aparecida, diretamente sintonizada aqui no Santuário da Mãe e pelas rádios parceiras, membros da Rede Aparecida de Rádio. Dentre essas, Rádio Tubá, de Tubarão, Santa Catarina, Rádio São Lourenço, de São Lourenço, Minas Gerais, Rádio Vaza Barris, de Jeromoabo, Bahia, Rádio Onda Viva, de Presidente Prudente, São Paulo, Rádio Educadora, de Coronel Fabriciano, Minas Gerais, Rádio Difusora Pai Eterno, de Goiânia, Goiás, e Rádio Catedral de Juiz de Fora, Minas Gerais, e diversas outras emissoras que estão conosco. Você que está presente nesta sintonia, seja muito bem-vindo, muito bem-vinda. Nós agradecemos a Deus, com a Mãe Aparecida, a oportunidade de estarmos mais uma vez em sua casa. Rezemos, em nome do Pai, do Filho e do Espírito Santo.
1: Amém.
0: O anjo do Senhor anunciou a Maria.
1: E ela concebeu do Espírito Santo.
0: Ave Maria, cheia de graça, o Senhor é convosco. Bendita sois vós entre as mulheres, e bendito é o fruto do vosso ventre, Jesus.
1: Santa Maria, Mãe de Deus, rogai por nós, pecadores, agora e na hora de nossa morte. Amém.
0: Eis aqui a serva do Senhor.
1: Faça-se em mim segundo a vossa palavra.
0: E o Verbo divino se fez carne
1: e habitou entre nós.
0: Rogai por nós, Santa Mãe de Deus,
1: para que sejamos dignos das promessas de Cristo.
0: Oremos. Infundi, Senhor, vos rogamos a vossa graça em nossos corações, para que nós que conhecemos pela anunciação do anjo a encarnação de Jesus Cristo, vosso Filho, por sua paixão e morte de cruz, cheguemos à glória da ressurreição. Pelo mesmo Cristo, nosso Senhor. Amém. Amém. Podemos nos assentar, queridos irmãos e irmãs. Esses dias nós estamos meditando na liturgia da palavra, o livro do profeta Ezequiel, o profeta que nos chama a atenção para que nós percebamos a verdadeira realidade da nossa existência humana. Recentemente, no último sábado, faleceu um confrade nosso, missionário redentorista, foi responsável por essa grande parcela da nossa participação na comunicação católica do Brasil. Um dos criadores da TV Aparecida, participou muito ativamente da Rádio Aparecida e de diversas outras emissoras de rádio, dos organismos de criação de uma associação das empresas de comunicação católica no Brasil, como o padre César Moreira. E o padre César Moreira, ele tinha uma teve uma expressão que ele usou uma vez, falando sobre o domingo como o dia do Senhor, o dia que nós devemos buscar dedicar o nosso tempo, nossa mente, nosso coração a buscar as coisas de Deus. E ele lá no meio da reflexão ele falava o seguinte: e a gente tem que aprender a esquentar o nosso cérebro. Olha que interessante a expressão. Esquentar o nosso cérebro. Não é esquentar a cabeça, não. Porque quando a gente fala esquentou a cabeça, quer dizer que a panela de pressão está a ponto de explodir. Não é isso. O esquentar o cérebro, que o padre Vitor nos chamava a atenção, é

usar o dom que Deus nos deu de pensar antes de falar ou de agir. Usar a nossa mente, nossa inteligência. Isso que é esquentar, é ativar, né? Eu penso que ele devia estar com o raciocínio lá daquela época que a gente utilizava os fogões a lenha, que precisava esquentar o fogão para que daí o fogo pegasse e o alimento fosse cozido. Hoje com micro-ondas ou forno elétrico, a gente tum, ligou e já está pronto. É 30 segundos você já esquenta um prato. Não, o esquentar quer dizer criar um ambiente propício para que aquilo que é necessário aconteça. E aí sim, quando nós esquentamos a nossa mente, aquecemos o nosso cérebro, ativamos a nossa inteligência, nós deixamos de agir ou falar de maneira que sejam para nós motivo de tristeza ou para os outros também motivo de tristeza. E o profeta Ezequiel, ele vai trazer as reflexões nessa linha, que é a questão do cuidado com o outro e o apenas apreciar aquilo que é agradável a si mesmo. O cuidado com o outro, ele vai chamar a atenção aqui, os pastores, falando dos pastores de sua época, não procuraram as minhas ovelhas, mas apacentaram-se a si mesmos e não as ovelhas. Ele está falando dos orientadores, coordenadores, dirigentes do povo da época. Já parou para pensar nisso? Vamos aquecer o nosso cérebro agora? Vamos aquecer, esquentar o nosso cérebro com esta pequena frase do profeta Ezequiel: não procuraram as minhas ovelhas, mas apacentaram a si mesmos e não as ovelhas. Quando a gente procura criar na nossa vida, ao nosso redor, apenas aquilo que vai trazer para a gente e não aquilo que é para o nós, quando é muito para o eu quero, eu aprecio, eu valorizo, eu considero, quando o eu vai crescendo, o nós, o outro, a vida vai diminuindo. Vocês se lembram quando a gente tinha uma cultura do nós? O filho do vizinho, ele respeitava o pai do amigo vizinho tanto quanto seus próprios pais. Como é que as nossas casas eram? Abertas. Quando o vizinho tinha consciência de que ele ia chegar, ele já estava entrando na sala. Hoje que nós entramos na cultura do eu, o meu filho, a verdade do meu filho, o que que acontece? Cada vez nós estamos vivendo em casas mais fechadas. Estamos com medo uns dos outros. A gente passa na rua, se alguém pergunta a hora, a gente já esconde logo que não sabe se é um assalto, se é uma agressão, se é uma palavra feia que vai ser dita. Porque o eu cresceu. Quando não nós cuidamos uns dos outros, quando apenas buscamos o que é agradável a mim e me esqueço que eu vivo para ser com, cresce a distância, o mal, a violência. O humano se torna lobo do próprio humano. Vamos pedir a Deus, por intercessão de nossa querida mãe, rainha da paz, rainha do amor, que envie sobre nós a sabedoria, o aquecimento do Espírito para a nossa mente, para o nosso cérebro, de toda a humanidade. E a gente comece a trabalhar por um mundo mais fraterno, mais humano, mais justo e mais partilhante. E assim como nós, em todos os momentos da nossa caminhada de fé, a gente sempre traz essa consciência, o nós, para nós, conosco, nosso Deus, nosso Pai, o pão nosso. Não é nada meu, é nosso. A gente reza também pela bênção da água. Deus eterno e todo-poderoso, quisestes que pela água, fonte de vida e princípio,

tempo de purificação, as nossas almas fossem purificadas e recebessem o prêmio da vida eterna. Abençoai esta água que nos proteja e renovai em nós a fonte de vida da vossa graça, a fim de que nos livre de todos os males e possamos nos aproximar de vós com o coração puro e receber a vossa salvação. Que esta água, Senhor, recorde a água do nosso batismo como fonte que jorra para a vida eterna, por Cristo nosso Senhor. Amém. Agora juntos, num só coração, numa só alma, estendamos as nossas mãos para a pequenina imagem da Mãe Aparecida e, como filhos e filhas, uma só família de fé, consagremos-nos. Ó Maria Santíssima, pelos méritos de nosso Senhor Jesus Cristo, em vossa querida imagem de Aparecida, espalhais inúmeros benefícios sobre todo o Brasil. Eu, embora indigno de pertencer ao número de vossos filhos e filhas, mas cheio do desejo de participar dos benefícios de vossa misericórdia, prostrado a vossos pés, consagro-vos o meu entendimento, para que sempre pense no amor que mereceis. Consagro-vos a minha língua, para que sempre vos louve e propague a vossa devoção. Consagro-vos o meu coração, para que depois de Deus vos ame sobre todas as coisas. Recebei-me, ó Rainha incomparável, vós que o Cristo crucificado deu-nos por mãe, no ditoso número de vossos filhos e filhas. Acolhei-me debaixo de vossa proteção. Socorrei-me em todas as minhas necessidades espirituais e temporais, sobretudo na hora de minha morte. Abençoai-me, ó celestial cooperadora, e com vossa poderosa intercessão, fortalecei-me em minha fraqueza, a fim de que, servindo-vos fielmente nesta vida, possa louvar-vos, amar-vos e dar-vos graças no céu, por toda a eternidade. Assim seja.

0: O Senhor esteja convosco.
1: Ele está no meio de nós.
0: Por intercessão de Maria, rainha e padroeira do Brasil, desça sobre vós a bênção de Deus Todo-Poderoso, Pai, Filho e Espírito Santo.
1: Amém.
0: A alegria do Senhor seja a vossa força, uma boa e abençoada tarde. E de em paz, o Senhor vos acompanhe. E viva a Senhora Aparecida!
1: Viva!
0: Cantemos. Após o canto final, vamos fazer a bênção dos objetos de devoção. Você pode dirigir-se aqui à frente.

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1: Meu fundador dizia que Maria é o equilíbrio do mundo. Onde ela chega, chega a paz, a alegria, a ternura, a pureza, o amor. Isso aconteceu na Judeia há quase 2000 anos atrás, quando ela visitou Isabel. Isso acontece hoje, quando ela, mãe peregrina, vai de casa em casa levando Jesus, o Salvador.

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1: Cativar e conquistar sem querer nada em troca.

Vida, existem pessoas que chegam até nós e deixam marcas profundas. Não pelo que possuem, pelo que podem oferecer ou pelos benefícios que poderiam receber, mas simplesmente pela forma como sabem tratar os outros. Cativar alguém de verdade não é buscar aprovação, reconhecimento ou vantagens. É tocar o coração do outro com gestos sinceros, palavras que acolhem, atitudes que respeitam, uma presença que transmite paz. É fazer o bem porque o bem faz parte daquilo que somos e não porque esperamos alguma recompensa. Conquistar alguém vai muito além de convencer, agradar ou tentar ganhar a confiança. A verdadeira conquista acontece naturalmente quando demonstramos respeito, consideração, humildade e autenticidade. Não precisamos forçar sentimentos, exigir atenção ou cobrar reciprocidade. Cativar é saber enxergar o outro com sensibilidade. Fazer o bem sem esperar retorno é demonstração de grandeza humana. Quando ajudamos esperando reconhecimento, nossa bondade fica condicionada à resposta do outro. Mas quando fazemos aquilo que é certo, simplesmente porque acreditamos que devemos fazê-lo, descobrimos uma liberdade muito maior. O valor de uma boa ação não diminui porque ninguém aplaudiu. Então, que saibamos, portanto, conquistar pessoas não pelo interesse, mas pela verdade, não pela aparência, mas pela essência. Não por aquilo que elas podem nos oferecer, mas pelo valor que reconhecemos em cada ser humano. Que nossa presença seja capaz de levar serenidade. Nossas palavras sejam capazes de levantar quem está caído. E nossas atitudes sejam capazes de revelar que ainda existe bondade no mundo.

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2: E agora nós vamos trazer para você mais uma dica aí, cuidado com as fake news, hein? É, esse período aí também é eleitoral, né? Estamos aí da campanha eleitoral sendo desenvolvida, cuidado antes de você estar disseminando aí nos seus contatos nas redes sociais, tá? E agora nós vamos trazer uma notícia sobre uma suposta lista de CPFs, tá? Então, a suposta lista de CPFs para receber indenização de até R$5.000, frequentemente associada ao falso programa Indeniza Brasil, é falsa e trata-se de um golpe. Cuidado com esse golpe, hein? Ele voltou novamente, hein? Lista de CPFs para receber indenização de até R$5.000. É uma notícia falsa, é um golpe, tá? O governo federal confirmou que esse programa não existe e que essas publicações nas redes sociais servem apenas para roubar dados pessoais. Como é que funciona o golpe? Divulgam cartazes com listas, porradas ou falsos vídeos, muitas vezes usando inteligência artificial para imitar apresentadores de TV. E aí, ao tentar consultar o CPF, o link direciona o usuário para páginas clonadas que imitam o portal oficial do governo. Então, o que vai acontecer? Os criminosos vão capturar o número do seu CPF e outras informações para cometer fraudes financeiras. Então, cuidado, né? De repente, chega aí um link com informações aí de indenização de até R$5.000. Aí você clica naquele link, passa informações, depois acaba caindo no golpe. As recomendações de segurança diante de situações assim é não clicar em links que são suspeitos recebidos por redes sociais ou aplicativos de mensagens. Não informe seu CPF em páginas desconhecidas. Consulte apenas canais oficiais. Use sempre o aplicativo ou o portal oficial gov.br para verificar qualquer informação real sobre benefícios e serviços do governo. E assim, se você acabou inserindo seus dados em algum dos sites suspeitos, e logicamente que é bom você procurar aí, se orientar melhor, né, e até mesmo registrar ocorrência, tá? Aí os órgãos de defesa do consumidor e também a polícia, tá? E, logicamente, evitar essas fraudes financeiras em seu nome, tá bom? Protegendo o seu CPF. Hora certa, agora são 3:30.
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0: Sintonia na sua tarde de quarta-feira, meio de semana, hoje é 19 de agosto.
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0: Adivinha? A música nova, esse aí é Rodolfo.

0: Aí o grande Gustavo Lima em destaque para você, outra madrugada. E também tivemos Israel e Rodolfo, adivinha? Deixa eu mandar um abraço aqui ao senhor José Adão lá do bairro Colina. E tá ligadinho, manda um abraço também para o seu filho João Paulo, a Nora Kesley, o neto Bernardo, que estão ligadinhos na programação. Abraço aí o senhor José Adão e a toda a família, uma alusão legal, o Osmar lá em São João também ligadinho, tá? E o ouvinte Jadir também acompanhando aí, deixou o seu recado, o Mauro aí da comunidade Bairro Petrina, o alusão para o Geraldo lá da comunidade Lajinha. Um abraço para vocês e obrigado aí pela sintonia.
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0: Aí vamos voltar no tempo juntinhos. Berlim, com você na Manhuaçu agora 3h41.

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1: Sempre muito bom nosso encontro, pode ter certeza, hein? Continue ligadinho na Manhuaçu, vem chegando Roberto Carlos e as suas canções. Depois tem o Jornal das Quatro, a melhor informação no seu rádio. Grande abraço, valeu, tchau, gente.
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3: 4:01, boa tarde. Hoje é quarta-feira, 19 de agosto. Começa agora a edição 1693 do Jornal das Quatro. E você confere na edição de hoje, jovem de Manhuaçu é aprovado para curso de fotografia nos Estados Unidos. A PAC e Clínica Veterinária Municipal realizam feira de adoção de animais neste sábado. Concurso de qualidade do café de Manhuaçu recebe amostras até setembro. Duas mortes no trevo do Zebu reacendem alerta sobre segurança no perímetro urbano da BR-262. Idoso morre atropelado na LMG 838 em Luisburgo. Genro é indiciado por feminicídio da sogra após conflito por produção de café no Espírito Santo. E família teme executores 70 dias após morte de influenciadora em Mutum.
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3: Agora, 4 horas, 2 minutos, hoje é Dia Mundial da Fotografia. E em Manhuaçu, um jovem de 21 anos tem um motivo a mais para celebrar esta data. Cainan Ferreira foi aprovado para estudar fotografia digital nos Estados Unidos. Agora, ele busca apoio para transformar essa oportunidade em realidade.
4: Para Cainan Ferreira de Souza, de 21 anos, morador de Manhuaçu, a fotografia começou de um jeito simples, ainda na escola, com uma das câmeras antigas que a família guardava em casa. Atualmente, a atividade que despertou sua curiosidade na adolescência pode se transformar em profissão. Nesta quarta-feira, dia 19,

0: 9, Dia Mundial da Fotografia, Kainan vive justamente o momento de tentar dar o próximo passo, estudar fotografia digital nos Estados Unidos. Kainan Ferreira destaca como foi o processo seletivo e o que essa aprovação representou para ele depois de toda a trajetória que começou com um basquete.
1: Foi uma trajetória muito grande, muito importante essa questão dessa aprovação, porque eu fui o primeiro da minha família ali a estar sendo aprovado em uma universidade, né? Não só universidade, mas uma universidade fora do país, né? Meu pai não fez faculdade, minha mãe não terminou o ensino médio, então eu venho de uma família que, nesse quesito, não é uma família formada, concursada. Então, para mim, é uma conquista muito grande só de ser aprovado, né? Numa universidade fora do país. E, dentro disso, para mim, o que me fez ser aprovado, que me fez chegar até lá, foi um amigo meu que faleceu, infelizmente, há alguns anos atrás, mas esse amigo a gente compartilhava junto. O basquete, eu falo assim, que foi o que me fez ter essa paixão por universidades fora do país, e esse amigo meu, a gente compartilhava junto isso, levava o basquete junto, jogava junto ali, o Dominique, e dentro disso, né, ele também tinha esse sonho de ir para fora, e aí ele ficava mandando mensagem todo dia, falando, ah, Kainan, olha essa faculdade aqui, olha aquele ali, e eu olhava e falava, meu Deus, é impossível, não sei nem como é que aplica. E dentro disso foi, ele faleceu, passei por esse luto, mas eu não desisti, eu falei, cara, eu não vou desistir.
0: Apesar das bolsas, ainda existe um valor que precisa ser arrecadado para que Kainan consiga viajar e iniciar o curso.
1: Bem, o valor, né, previsto que eu preciso para pagar meu primeiro ano de faculdade é de US$47 mil, né, convertendo, se transforma em R$260 mil. E a forma que eu creio que as pessoas podem ajudar é realmente doando ali para mim, né? Eu tenho uma vaquinha aberta, mas também podem mandar doar para mim. E também há uma forma de talvez que eu consiga isso mais rápido, é através de empresas, né? Patrocinadores ali que queiram me ajudar com isso para eu poder conseguir tirar o meu visto, conseguir tirar o meu visto de estudante e chegar na faculdade, né? Ainda esse mês, se assim for a vontade de Deus.
0: Agora, 4h05, a PAC e a Clínica Veterinária Municipal de Manhuaçu vão realizar no próximo sábado uma feira de adoção de animais. Os cães e gatos disponíveis para adoção são animais resgatados das ruas e resgatados pelas instituições. De acordo com o gerente-geral da PAC, o Pablo Martins Moraes, os mais de 14 animais disponíveis terão castração garantida.
2: Nós temos hoje um total de 14 animais, né, e esses animais são todos acolhidos aqui na APAC. São animais que foram abandonados, né, no decorrer desses anos, nas proximidades, né. Inclusive, nós tivemos um abandono recente de 8 filhotes. Graças a Deus, a gente conseguiu, né, por iniciativa dos recuperandos, juntamente com os colaboradores, fazer uma mini-feira de adoção no dia da visita social, e a gente conseguiu com que esses animais fossem adotados, né? Nessa feira de sábado nós vamos ter aqui 4 gatos filhotes, né? Com esses 14 que são nossos aqui da PAC, e mais alguns animais também filhotes que serão trazidos para a PAC para poder participar dessa feira de adoção. A maioria é castrado, porém os que não são castrados, nós temos uma parceria com a clínica municipal, que caso a pessoa tenha interesse de levar esse animal, de adotar, nós conseguimos, né, posteriormente uma castração para esse animal. Primeiramente, a pessoa vir com o coração aberto, né, e saber que um animal é uma vida, é uma responsabilidade, né? Acho que isso aí já é meio caminho andado. E a gente tem, né, um termo de adoção que a gente vai pedir para que essas pessoas assinem esse termo, para a gente formalizar isso de uma forma mais segura, tanto para o animal como para a pessoa que está adotando também.
0: Os cães resgatados pela APAC são cuidados pelos recuperandos da instituição e são ferramenta para auxiliar na ressocialização dos internos, como destaca a diretora de metodologia da APAC, a Denise Rodrigues.
3: É importante essa participação e aproximação da comunidade com o trabalho que a gente realiza aqui de ressocialização e o trabalho com o cuidado com os animais, que auxilia muito nesse processo de recuperação dos recuperandos. Eles criam vínculo com esses animais, vínculo de cuidado, de carinho, de afeto. É tão bonito a gente ver essa aproximação entre eles, esse cuidado, esse carinho, que muitos deles, quando chegam no período de progressão de regime, de livramento condicional, as portas das prisões se abrem e os recuperandos

0: saem para retomar sua vida em sociedade, muitos deles criaram tanto vínculo e afeto com os animais que adotam esses animais. Então é um carinho muito bacana e isso ajuda nesse senso de responsabilidade, porque é um ser vivo que depende do nosso carinho, do nosso cuidado, da nossa atenção, e nós ganhamos muito mais que os animais quando a gente tem esse ato da adoção.
1: Ela explica que a feira tem como público os familiares dos recuperandos da PAC, mas também será aberta ao público. Por questões de segurança, os interessados devem realizar um cadastro prévio.
0: Com muito entusiasmo que nós da APAC de Manhuaçu, em parceria com a Clínica Veterinária Municipal, vamos realizar a nossa primeira feira de adoção de animais aqui na APAC. O evento vai acontecer no próximo sábado, dia 22 de agosto, no período compreendido entre 13 e 16h30. As nossas portas estão abertas, a gente só pede para quem não for familiar já cadastrado aqui na APAC, para que entre em contato através do número 33 99197 0083 e informe os dados, informe que tem interesse em participar da feira de adoção, em vir conhecer, em vir de repente adotar um animalzinho, vai ser muito bem-vindo.
1: Agora, 4 horas 9 minutos, estão abertas as inscrições para o 13º Concurso Municipal de Qualidade do Café de Manhuaçu. A premiação deste ano ultrapassa R$30 mil e busca reconhecer os cafés produzidos no município. Podem participar produtores de café arábica da safra 26 nas categorias natural e cereja descascado, despolpado ou desmucilado. Para concorrer, é necessário entregar 2 quilos de café beneficiado de um lote mínimo de 5 sacas, seguindo os critérios de qualidade definidos pelo concurso. As inscrições e a entrega das amostras podem ser feitas até o dia 3 de setembro no escritório da Emater, na rua Lafayette Vasconcelos Sabido, número 31, nos fundos, no centro de Manhuaçu. E falando sobre ações aqui em Manhuaçu, a Câmara Municipal de Manhuaçu, a Prefeitura e o Centro de Atendimento ao Cidadão promovem um momento dedicado à discussão sobre a população em situação de rua. Esse evento acontecendo nesta quarta-feira, dia 19 de agosto, às 19 horas, na Câmara Municipal de Manhuaçu, que trará diálogos sobre a situação de rua, de moradores em situação de rua aqui em Manhuaçu. Portanto, um evento hoje, diálogos sobre a situação de rua, 19 de agosto, às 19 horas, na Câmara de Manhuaçu. 4 horas 11 minutos, o Tribunal Superior Eleitoral, TSE, registrou 20.530 pedidos de candidatura para as eleições deste ano. O número é 8.732 menor do que o registrado nas eleições de 2022. Detalhes com Leonardo Medeiros.
2: No total, 65% dos candidatos são homens e 35% são mulheres. A maior parte dos registros é para deputado estadual, com 11.103 pedidos, seguida por deputado federal, com 7.636. Também foram registrados 315 pedidos para senador, 196 para governador e vice-governador e 13 para presidente e vice-presidente da República. Entre os candidatos, 48,77% se declararam brancos, 36,13% pardos e 13,64% pretos. Também foram registrados 191 candidatos indígenas. Em relação à escolaridade, mais da metade, 58,57%, declarou ter ensino superior completo. Outros 21,41% informaram em ensino médio completo. A faixa etária com maior número de candidatos é de 45 a 49 anos, com 3.538 registros. Entre as ocupações declaradas, os empresários lideram com 2.576 candidaturas. Na sequência, aparecem advogados, deputados, vereadores, policiais militares, médicos e servidores públicos estaduais. Os dados do TSE foram atualizados amanhã desta terça-feira, dia 18.

0: Agora 4 horas 13 minutos. E daqui a pouco você confere no Jornal das 4, duas mortes no trevo do Zebu reacendem alerta sobre segurança no perímetro urbano da BR-262. Idoso genro é indiciado por feminicídio da sogra após conflito por produção de café no Espírito Santo. E família teme executores 70 dias após morte de influenciadora em Mutum.
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0: Dólar cotado nesta quarta-feira em R$ 5,17. O euro é negociado em R$ 6,03. Aqui na região de Manhuaçu, o café arábica, bebida dura tipo 6, safra nova, saca 60 quilos, é cotado no momento em R$ 1.843. Já o café arábica, rio, saca 60 quilos, negociado em R$ 1.249. As informações são do site agrolink.com.br.
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0: Céu claro em Manhuaçu na tarde desta quarta-feira, sem nenhuma nuvem no momento. Temperatura no momento está em 28 graus. Confira outras informações sobre o clima e o tempo com o professor Rui Brandos Reis.
7: Sol entre nuvens durante o dia em todos os municípios da Zona da Mata. Temperatura máxima em Manhuaçu, Moimirim, Alto Jequitibá, Espera Feliz, em torno de 26 graus. 28 graus em Lajinha, 27 graus em Caputira e Sericita. Sol entre nuvens também nesta quarta-feira nas regiões leste e nordeste do estado. Nas demais regiões de Minas, a massa de ar seco está atuando e vai deixar o tempo ensolarado. Capital mineira com sol durante o dia, temperatura máxima em torno de 29 graus. Direto da Clima Tempo, Rui Brandos Reis.
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0: Agora 4h17. O trevo do Zebu, na BR-262 em Manhuaçu, voltou a chamar a atenção para a segurança de quem trafega pela rodovia. Em pouco mais de 4 meses, 2 acidentes graves registrados no mesmo trecho terminaram com 2 vítimas fatais.
8: O caso mais recente aconteceu no dia 13 de agosto, no quilômetro 34 da BR-2.

0: 62, uma colisão transversal envolvendo um carro e um caminhão provocou a morte da aposentada Maroni Simão Moreira, de 81 anos. Ela estava em um Fiat Palio, acompanhada de outras duas pessoas. O veículo realizava uma manobra no trevo quando foi atingido lateralmente por um caminhão. Maroni foi socorrida em estado grave pelo SAMU e pelo Corpo de Bombeiros e levada para atendimento hospitalar, mas não resistiu aos ferimentos. Os outros dois ocupantes do carro sobreviveram. 4 meses antes, no dia 8 de abril, um outro acidente de grande repercussão havia ocorrido no mesmo local. Uma colisão envolvendo dois carros e uma carreta matou Luana Aparecida Gomes, de 40 anos, que estava como passageira de um Fiat Linea. O acidente começou quando um Volkswagen Polo atravessou o trevo e atingiu a lateral do Linea. Com o impacto, o carro rodou na pista e acabou atingido por uma carreta. Luana foi socorrida, mas morreu a caminho do atendimento. O motorista do Linea ficou preso às ferragens e sofreu múltiplas fraturas. O condutor do Polo se recusou a realizar o teste do bafômetro e foi encaminhado para a delegacia. Entre os dois acidentes fatais, foram 127 dias. E esses dois casos ocorreram em um momento de mudança na fiscalização eletrônica da BR-262. Durante o mês de julho, os radares instalados em trechos da rodovia na região foram retirados. Em nota, o Departamento Nacional de Infraestrutura de Transportes, o DENIT, explicou que a retirada ocorreu por causa da transição de contrato para os serviços de fiscalização eletrônica. O contrato anterior foi encerrado no dia 2 de julho. Com isso, os equipamentos pertencentes à antiga empresa contratada começaram a ser desmobilizados. Ao todo, 56 equipamentos foram retirados de rodovias federais administradas pelo DENIT. Na BR-262, a mudança atingiu trechos de Manhuaçu, Reduto, Realeza, Abricampo e Rio Casca. O órgão informa que os equipamentos antigos serão substituídos gradualmente por novos radares. Antes de entrarem em operação, porém, os novos dispositivos precisam passar por estudos técnicos, instalação da sinalização e aferição pelo Inmetro. O DENIT também reforça que, mesmo sem a fiscalização eletrônica funcionando, os limites de velocidade continuam valendo e devem ser respeitados pelos motoristas. A retirada dos radares, portanto, não pode ser apontada como causa dos acidentes fatais. Cada ocorrência teve uma dinâmica própria e é investigada pelas autoridades. Mas a sequência dos fatos levanta uma questão importante. Em um trecho que registrou duas mortes em pouco mais de 4 meses, quando a fiscalização eletrônica voltará efetivamente a funcionar. A gente procurou o DENIT e ele informou que novos equipamentos serão instalados após o cumprimento de todas as etapas técnicas previstas no contrato, mas ainda não há uma data específica informada para a retomada da fiscalização, principalmente no trevo que a gente questionou, trevo da Zebu. Enquanto isso, a recomendação aos motoristas por parte do DENIT redobrar a atenção, respeitar a sinalização e os limites de velocidade.
1: E uma informação que chegou para a gente agora, 4 horas 22 minutos. Um grave acidente foi registrado no início da tarde desta quarta-feira, dia 19, na MG-108, próxima à entrada do Lixão, no trecho que liga Manhumirim a Martins Soares. Segundo as primeiras informações, a colisão envolveu uma motocicleta e um caminhão de pequeno porte. O motociclista sofreu ferimentos graves e não resistiu aos ferimentos. A vítima ainda não foi identificada e novas informações podem surgir em breve. Uma equipe do SAMU foi acionada e se deslocou até o local para o atendimento da ocorrência e demais procedimentos. O trânsito ficou mais lento no trecho. As circunstâncias e as causas da colisão ainda deverão ser apuradas. 4 horas 23 minutos.
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1: E uma operação da Polícia Militar realizada em Inhapim, Santa Rita de Minas e Caratinga terminou com duas

0: pessoas presas e diversos materiais apreendidos.
1: Militares do 62º Batalhão cumpriram mandados de busca e apreensão relacionados a investigações sobre favorecimento de prostituição, tráfico de drogas e porte ilegal de arma. Durante as buscas, foram apreendidos um revólver calibre 38, 5 munições, uma cápsula com substância semelhante à cocaína, celulares, máquinas de cartão, equipamentos eletrônicos e um veículo. A polícia também apreendeu mais de R$30 mil em dinheiro, além de dólares e guaranis paraguaios. Os dois presos e todo o material recolhido foram encaminhados à Delegacia de Polícia Civil. Essa ação faz parte da Operação Agosto Lilás 2026, que é voltada ao enfrentamento da violência contra a mulher.
0: Agora, 4 horas 24 minutos. A Polícia Civil concluiu o inquérito sobre a morte de Lisa Linda Okunski, de 47 anos, ocorrida em junho deste ano em Afonso Cláudio, no Espírito Santo. O genro dela, Antônio Pereira Alves, de 40 anos, conhecido como Tony dos Teclados, foi indiciado por feminicídio. Ele está preso desde o dia 19 de junho. Segundo o delegado Guilherme Eppenhardt, titular da delegacia de Afonso Cláudio, a investigação apontou que o crime ocorreu em um contexto de violência doméstica.
2: De acordo com as investigações, no dia 6 de junho, a vítima supostamente saiu para buscar ervas medicinais e não retornou. Diante da situação, foram iniciadas buscas na localidade. O corpo da vítima ele foi encontrado no dia 15 de junho, em região de mata, num antigo carregador de café, aproximadamente 500 metros de sua residência. Conforme laudo de exame cadavérico, sua morte foi ocasionada por golpe de instrumento cortante em região vital, no pescoço, com emprego de violência. As investigações apontaram o principal suspeito como sendo o genro da vítima, por elementos que surgiram no decorrer da investigação. Foi obtido um vídeo no qual o genro agride a vítima de forma violenta. Além disso, também foi analisado um áudio no qual o genro ele faz uma ameaça de morte direta à vítima, alegando que já sente o cheiro de defunto. Esses elementos foram confirmados pelo próprio investigado no decorrer da investigação, conforme o seu interrogatório policial. Ainda, foram ouvidas ao menos 3 testemunhas que foram unânimes em relatar que o genro desviou as buscas para locais diversos daquele em que a vítima foi encontrada, inclusive locais de difícil acesso e com direções opostas ao local em que o corpo foi encontrado. A casa tinha câmeras de segurança e o sistema era controlado por ele, pelo genro e pela filha da vítima. A perícia examinou o aparelho das câmeras e viu o seguinte: as imagens do dia do desaparecimento e do dia anterior não estavam lá, mas todos os dias subsequentes, seguintes, estavam gravados e podiam ser vistos normalmente. O genro, ele vendeu um despolpador de café, que supostamente era da vítima, no dia do velório. Não houve contato telefônico por parte do genro após o desaparecimento da vítima. Apenas 2 ligações no dia 7 de junho e depois nada mais. Sendo incoerente tal situação, uma vez que ele sabia que a vítima havia saído somente com o celular. O local onde o genro trabalhava, no café, dava acesso direto ao local em que o corpo foi encontrado. O genro, ele tentou até desmoralizar a vítima, alegando que ela estava envolvida com o tráfico de drogas e a morte poderia ter algum tipo de envolvimento com essa questão. No entanto, testemunhas refutaram, desmentiram essa versão, alegando que a vítima jamais teve envolvimento com drogas. Todos esses elementos fundamentaram o indiciamento do genro como principal suspeito desse bárbaro crime que aconteceu na região.
0: 4h27, 70 dias após o assassinato da influenciadora Alzira Maria Teodoro Luiz, de 43 anos, familiares dizem temer os responsáveis pelo crime e cobram avanços nas investigações. Alzira foi morta a tiros no dia 7 de junho na zona rural de Mutum. Ninguém está preso até o momento. Os detalhes você confere com Lorena Correia.
3: Segundo a advogada da família, Karina Goiatá, a principal preocupação é identificar os executores. Os parentes suspeitam que o assassinato tenha sido encomendado e temem ameaças contra os filhos da vítima, que cobram publicamente respostas.

0: sobre o caso. A advogada afirmou que a família ainda não sabe quem foram os responsáveis pelo crime, principalmente os executores, e destacou que crimes de mando são considerados perigosos. De acordo com Karina, um casal é investigado pela Polícia Civil e um terceiro suspeito chegou a ser detido, mas foi liberado no mesmo dia. A corporação ainda não confirmou publicamente a linha de investigação, nem informou se identificou o autor dos disparos. A advogada afirma que a investigação trabalha com a possibilidade de motivação passional e que a família acredita que o caso possa ser tratado como feminicídio. Segundo os parentes, Alzira teria mantido um relacionamento com um homem casado. Após a esposa dele descobrir o caso, teriam ocorrido discussões e ameaças. Conforme a advogada, o casal está entre os investigados. Cerca de um mês antes de morrer, Alzira relatou nas redes sociais ter acordado de madrugada após ouvir fortes batidas na janela de casa. Ela contou que acionou a polícia, instalou câmeras de segurança e reforçou os cuidados com a própria proteção. Conhecida por publicar a rotina no campo, Alzira tinha cerca de 59 mil seguidores e mais de 1,1 milhão de curtidas no TikTok.
1: Agora são 4h30. Termina aqui mais uma edição do Jornal das 4. Trabalhos técnicos João Pedro Amorim e Robert Giovanni. A seguir você fica com o programa Sertanejão com Robert Giovanni. O Jornal das 4 volta amanhã. Até a próxima edição.
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2: Alô, Manhuaçu, alô, região, alô, Minas, alô, Brasil, está no ar mais um Sertanejão pelas ondas amigas da Rádio Manhuaçu em 106.9 FM. Você ficou muito bem informado, muito bem informada com o repórter Danilo Alves, agora há pouco na apresentação do Jornal das Quatro, com trabalhos técnicos do cinegrafista João Pedro Amorim e a colaboração de toda a equipe de jornalismo da Rádio Manhuaçu do jornal Tribuna do Leste. Você acompanhou pelas mídias sociais, ouviu pela Rádio Manhuaçu no radinho tradicional e também pela internet no site e no aplicativo. A partir de agora é com a gente. Eu sou o Robert Giovanni, com muito prazer te faço companhia aqui no Sertanejão, com o melhor da música sertaneja clássica, raiz tradicional. E nós vamos juntos, até logo mais, às 18 horas desta quarta-feira, dia 19 de agosto de 2026. A fase da lua é crescente, a estação é inverno, já se passaram 231 dias de 2026, restando 134 para 2027. Estamos na 20ª semana do tempo comum. A igreja celebra hoje Santos João Eudes, Sisto III e Luiz de Tolosa. Hoje é Dia Mundial do Fotógrafo e Dia da Fotografia. Também Dia do Ator, Dia Nacional do Historiador, Dia do Ciclista, Dia Nacional de Luta da População em Situação de Rua. E na liturgia

desta quarta-feira tem a seguinte passagem no livro de São Mateus, que diz o seguinte: saiu pelas 9 horas da manhã e viu outros na praça sem fazer nada. E lhes disse: ide também vós para a vinha, e eu vos mandarei o que for justo. São Mateus, capítulo 20, versículos 3 e 4. São Felipe Neri disse assim um dia: longe de mim o pecado e a tristeza.

8818, 8890, daqui a pouquinho, a partir das 6, aliás, a partir das 5, tem a sua participação, de 5 às 6, a sua participação aqui no Sertanejão. Você nos ouve pelo radinho tradicional e também pela internet no site manhuaçufm.com.br e pelo nosso aplicativo. Abrimos o Sertanejão com Chitãozinho e Chororó, página de amigos. Música.

0: 4h47.
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Agora 4h49, essa música fez sucesso, foi lançada em 2004, um dos maiores sucessos da dupla Chico Rei Paraná, de lá pra cá. 10 faltando pra 5.

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1: Dois minutos faltando para as cinco. Agora tem Pedro, Paulo e Matheus.

Essa é a dupla Pedro, Paulo e Matheus, Eu Vou Te Buscar. Teve também Marcos, Paulo e Marcelo, Espelho Quebrado, Chico Rei, Paraná, De Lá Pra Cá. E daqui a pouquinho tem participações, tem também o Conexão Sertaneja e muito mais. 5 horas e 1 minuto.

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0: Hoje aqui no Conexão Sertaneja a gente fala da dupla Lívia e Laura. São irmãs gêmeas, nascidas em Jaú, São Paulo, que formam uma dupla de sertanejo raiz. Elas ficaram conhecidas ainda na infância na internet e em programas de TV por cantar clássicos da música sertaneja tradicional e tocar viola caipira. Começaram a cantar com apenas 2 anos de idade, interpretando clássicos de duplas como Tião Carreiro e Pardinho e Milionário e José Rico. Aos 5 anos, iniciaram os estudos de violão. Pouco tempo depois, Lívia passou

voltou a se dedicar aos ponteios da viola caipira. Ganharam notoriedade nas redes sociais com vídeos de modas de viola tradicionais. Participaram de programas de grande audiência, como o programa do Raul Gil, e também atrações regionais voltadas à cultura caipira. Conquistaram premiações em diversos festivais de música sertaneja pelo interior paulista, como Piratininga, Paulistânia e Areialva. Falamos um pouquinho hoje no Conexão Sertaneja da dupla Lívia e Laura, aqui no Sertanejão da Manhuaçu.

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2: 5 e 12 na Manhuaçu, participações pelo 33988188890. Vamos lá, a primeira de hoje, lá da região do Espírito Santo, quem deixou foi a Gilmara. Alô, Gilmara, boa tarde.
3: Boa tarde, Robert. Sou a Gilmara, aqui de Batiba. Estou sintonizada na 106.9. Gosto muito de ouvir vocês. Eu queria ouvir...

0: uma música com Christian Ralph, Loucura Demais.
1: Um abraço para você, Gilmara, para todos de Ibatiba e para todos do Espírito Santo na sintonia do Sertanejão e da Manhã Açu FM 106.9.
2: Boa tarde, Robert.
1: Boa tarde.
2: Aqui é o Renato de Manhumirim.
1: Alô, Manhumirim. Alô,
2: Queria Renato. Queria ouvir uma música com Gilberto Gilmar, Homem Pássaro. Se puder passar essa música para mim, beleza. Se não puder, tudo bem também. Que tenha uma boa tarde, fica com Deus e um abraço, bom trabalho.
1: Um abraço, obrigado pela sintonia, meu companheiro. Também a dona Isabel Bom Jesus Divino, a Maria Aparecida Paixão está aqui com a gente. O senhor Antenor, alô, senhor Antenor, boa tarde.
3: Ô, Robson, boa tarde. Queria se você pudesse rodar uma música para nós aí, com a Carmen Silva, Adeus Solidão, e mandar para o nosso povão do Jetobá, para o Gilberto, para a Natália, para o Zequinha, para a Silvana, para o Dom Gomes lá em 307, e o seu neném, Dona Maura e Mãe Mansu, o Odilson Amado e o Pedro Garcia, no Córrego da Flor. Aqui quem está falando é o Antenor, e manda para o Cláudio e a Maria. E Deus já, Rob, muito obrigado, que seja uma tarde de paz para nós todos, e assim seja.
1: Amém, um abraço, meu amigo, PC Paulo César, está aqui no centro da cidade. Abraço para você, meu irmão. Obrigado pela sintonia aqui no Sertanejão e na programação da Banho Açu, sempre com a gente.

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1: Sertanejão. Com a sua participação aqui esta tarde de quarta-feira, hoje dia 19 de agosto. Vamos para mais participações. Alô, boa tarde.
2: Aqui, eu pedi uma música para você, meu colega. Felipe da Natinha, MC Paixão, Maria Rosa, o Celeste, o Márcio Muniz, minha mãe, o Jair, meu filho, convidado. A música Chiquinho Preto, com Deus.
1: Um abraço, minha amiga. Fica com Deus. Obrigado pela sintonia.
3: Boa tarde, boa tarde.
1: Boa tarde.
3: Maria, boa tarde a todos os ouvintes da Rádio Mãe Maçu. Que é Luzia de Santa Amaro, que era uma música do José de Camargo, Luciano, Menina Veneno. Eu ofereci para todos os ouvintes que estão curtindo a Rádio Mãe Maçu e para o José Lúcio, de Santa Amaro.
1: Tá certo. Boa tarde para você, minha amiga, para todos de Santo Amaro. Maria Aparecida Cardoso, lá no Engenho da Serra. Alô, boa tarde. Mais uma participação aqui, ó.
4: Olá, Robert. Boa tarde.
1: Boa tarde.
4: Aqui quem fala é Marivane, do Corpo Santana, São João do Maior
1: São João do Maior Sul.
4: Robert, passa pra gente uma música, mensagem do padre Marcelo Rossi.

0: com a Pereira, eu te seguirei. Ofereço para todos os ouvintes, para todos vocês da rádio e para todas as irmãzinhas do PLC de São Rolimão.
1: Tá certo.
0: Uma ótima tarde.
1: Fica com Deus, boa tarde, tá? Abraço na família aí. Deixa eu ver aqui, mais uma participação pelo 33988188890. Um abraço vai para o José Guilherme, está na sintonia, ele está lá na região de Realeza. Alô, José Guilherme, família, abraços a todos aí, bom restante de quarta-feira, né? E um abraço para o Paulinho também, uma boa tarde para o Paulinho, obrigado pela sintonia. Paulinho, esposa Marinha, tá ligadaço, né? Desde de manhã cedo com o Marcelo Costa, programa Amanhecer na Minha Terra, e vem seguindo toda a programação da Manhã Uaçu e acompanhando toda a nossa programação. Forte abraço para você, Paulinho.

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Agora, 5 horas e 34 minutos. Daqui a pouquinho, a partir das 6, tem Hora do Ângelus na apresentação do Padre Carlos Altoé e Luiz Nascimento e a produção do nosso companheiro Marcelo Costa. Daqui a pouquinho, a partir das 6, momento de oração, momento de reflexão aqui no seu rádio. Lembrando também que a partir, depois de Hora do Ângelus, tem a Santa Missa, direto da Igreja Matriz de São Lourenço, a transmissão da Santa Missa em família. Para você acompanhar aí no radinho tradicional e também na internet, no site manhuaçufm.com.br, pelo nosso aplicativo. E claro, você pode acompanhar a Santa Missa também com imagens nas mídias sociais da Paróquia de São Lourenço, no YouTube ou no Instagram. É a programação da Rádio Manhuaçu, sempre feita com muito carinho, especialmente para você. Grande abraço para minha amiga Jandira Gomes, na região da Usina Sinceridade. Ela está pedindo música com Leonardo, né? Parabéns para você. Oferece essa música especialmente para a sobrinha Aline, no bairro Santana, em Manhuaçu. Está fazendo aniversário hoje. Parabéns, Aline, para todos que fazem aniversário também, né? E um abraço também para a família da Jandira. Uma noite abençoada para vocês aí. Márcio Alves pedindo música com Milton Lamas, Paixão Desenfreada. Forte abraço para você, Márcio, oferecendo aí para sua mãe, com certeza, e né, para todos que estão na sintonia do programa.

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0: Gustavo Moura e Rafael, Uma Mulher Quando Ama, foi a última de hoje do Sertanejão. Obrigado pelo carinho, pela companhia. Na sequência, a Hora do Ângelus, na apresentação do Padre Carlos Altoé e Luiz Nascimento, e logo depois, a Santa Missa em Família, direto da Igreja Matriz de São Lourenço. A gente se fala amanhã, se Deus quiser, a partir das 16h30, depois do Jornal das 16h. Terminamos com uma frase do filósofo Leon Tolstói, que disse assim um dia: todos pensam em mudar o mundo, mas ninguém pensa em mudar a si mesmo. Beijo no coração, gente. Até amanhã.
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2: Boa noite, meu amigo. Boa noite, meu irmão. Alegria, paz, bênçãos de Deus na sua vida. Agradeçamos a Deus o dia, os trabalhos. Agradeçamos a Deus a presença e a força, a luz e a graça derramada em nossos corações. Que Deus abençoe nossas famílias e nossos lares. Chegando ao final de mais um dia, início da noite, agradeçamos a Deus pelo seu amor infinito derramado em nossas vidas. A partir do trabalho, rezemos pelos doentes, enfermos, famílias enlutadas, idosos. Agradeçamos a Deus as nossas famílias e nossos lares. O anjo do Senhor anunciou a Maria, e ela concebeu do Espírito Santo. Ave Maria, cheia de graça, o Senhor é convosco, bendita sois vós entre as mulheres, bendito é o fruto de vosso ventre, Jesus. Santa Maria, Mãe de Deus, rogai por nós, pecadores, agora e na hora de nossa morte. Amém. Eis aqui a serva do Senhor, faça-se em mim segundo a vossa palavra. Ave Maria, cheia de graça, o Senhor é convosco. Bendita sois vós entre as mulheres. Bendito é o fruto de vosso ventre, Jesus. Santa Maria, Mãe de Deus, rogai por nós, pecadores, agora e na hora de nossa morte. Amém. E o Verbo se fez carne e habitou entre nós. Ave Maria, cheia de graça, o Senhor é convosco. Bendita sois vós entre as mulheres. Bendito é o fruto de vosso ventre, Jesus. Santa Maria, Mãe de Deus, rogai por nós, pecadores, agora e na hora de nossa morte. Amém. Rogai por nós, Santa Mãe de Deus, para que sejamos dignos das promessas de Cristo. Oremos. Infundi, Senhor, a vossa graça em nossos corações, para que, conhecendo pela anunciação do anjo a encarnação de Jesus Cristo, vosso Filho, cheguemos por sua paixão e cruz à glória da ressurreição. Ó nosso Senhor Jesus Cristo, vosso Filho, que é Deus, na unidade do Espírito Santo. Amém. Glória ao Pai, ao Filho e ao Espírito Santo, como era no princípio, agora e sempre. Amém. As almas dos fiéis, pela misericórdia de Deus, descansem em paz. Amém. Anjo de Deus, que por divina piedade sois minha guarda e proteção, iluminai-me, guardai-me, dirigi-me, governai-me. Amém.

Boa noite, queridos ouvintes da Rádio Mãe Iguaçu, da Rádio Nova. Estamos de volta com mais reflexões sobre Maria Santíssima, nossa querida e amada mãe. Estamos falando, desde segunda-feira, sobre a reza do terço. Essa oração tão tradicional, tão importante da fé católica. No decorrer do tempo,

0: Terço, caríssimos e caríssimas, nós podemos meditar um mistério a cada dezena. Somos, portanto, convidados a meditar os cinco mistérios de uma das quatro categorias apresentadas. Ontem, inclusive, nós falamos destas categorias. Mistérios gozosos, dolorosos, gloriosos e luminosos. Se recorda que foi o tema do programa de ontem? E a divisão dessas categorias em dias da semana é da seguinte forma. Na segunda-feira e no sábado, nós contemplamos os mistérios gozosos. Na terça-feira e na sexta-feira, a contemplação é dos mistérios dolorosos. Na quarta e no domingo, a contemplação é dos mistérios gloriosos. E na quinta-feira, contemplamos os mistérios luminosos. Então nós podemos perceber que, rezando os mistérios indicados para cada dia, estaremos unidos em oração com toda a igreja. Mas isso não é uma obrigação, claro que não. Cada um pode, da forma que for mais conveniente, decidir qual mistério deseja meditar ao rezar o terço. O rosário então corresponde a quatro terços e em seu decorrer são meditados todos os mistérios. Então, se você reza o terço, você escolhe aquele mistério próprio daquele dia, organizado para aquele dia. Se você quer rezar o rosário, aí você reza todos os mistérios em um só dia. Encerramos por hoje e amanhã voltaremos nesse mesmo horário. Fiquem todos com Deus e até lá.
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2: Louvado seja nosso Senhor Jesus Cristo.
3: Para sempre seja louvado.
2: Queridos irmãos e irmãs, transmitimos ao vivo, diretamente da Igreja Matriz de São Lourenço de Manhuaçu, a Santa Missa em Família, pela Rádio Manhuaçu FM 106.9, pelo aplicativo de nossa rádio, em vídeo pelo YouTube da Paróquia de São Lourenço. Celebramos em comunhão com a Igreja a quarta-feira da 20ª semana do Tempo Comum. Jesus, o verdadeiro pastor, oferece a mesma salvação a todos os operários, sejam da primeira ou da última hora. Inveja e privilégios não fazem parte do seu reino. Nessa Santa Eucaristia, peçamos a Deus de acolher gratuidade do amor de Deus. Rezemos por todas as famílias, por todas as comunidades e pastorais, pelo Santo Padre, o Papa Leão, pelos catequistas e catequizandos, pelo movimento Mães que Oram pelos Filhos, pelo aniversário de Raoni Gracioso Weber, Pedro Bifano Moreira, Vitória Fernandes da Silva, Roberta Helena Maciel Silva, William Mendes. Pela saúde de Magali Cruz, Ana Lúcia de Souza, Ana Kelly Gonçalves Massal, Gélio Pereira de Paulo, Matheus Domiciano, Gabriel Nascentes, Iago Nascentes, Thales Nascentes, Romeu de Souza, Luciana Gonçalves Muniz. Pela família enlutada que perdeu o ente querido, sétimo dia de Terezinha dos Santos de Oliveira, sétimo dia de Geralda Alves Teixeira Silva, sétimo dia de Maiuri Matias Ribeiro, sétimo dia de Cleuber Martins da Silva, sétimo dia de Ana Maria Maurício de Oliveira Barbosa, sétimo dia de José Klein. E ainda, pelas intenções pessoais que trazemos em nosso coração e por aquelas intenções que cada família apresenta neste momento e as intenções depositadas na caixa em frente ao altar, elevamos o nosso coração a Deus e participemos intensamente dessa celebração eucarística, Essa celebração

0: Irmãos e irmãs, uma boa noite.
1: Boa noite.
0: Sejam bem-vindos, bem-vindas. Celebremos a vida. Agradeçamos a Deus o dia, os trabalhos, tudo aquilo que nós conseguimos realizar e celebrar, viver neste dia. Hoje nós vamos celebrar a missa pela evangelização dos povos, ligando aquilo que nós iremos rezar, celebrar, uma primeira leitura e o evangelho desta quarta-feira. A grande missão do profeta Ezequiel, que é advertir as lideranças, e a palavra de Jesus, ou melhor, a atitude do Senhor, é uma atitude que revela as preciosidades do reino. Todos têm os mesmos direitos e a mesma dignidade. Em nome do Pai, do Filho e do Espírito Santo.
1: Amém.
0: Irmãos e irmãs, o Deus da esperança, que nos cumula de toda alegria e paz em nossa fé, pela ação do Espírito Santo, esteja convosco.
1: Bendito seja Deus que nos reuniu no amor de Cristo.
0: Manifestai a sua glória entre as nações e entre os povos do universo seus prodígios, pois Deus é grande e muito digno de louvor. Pensemos nas nossas vidas, nos nossos pecados, nas nossas faltas, pelos momentos que nós não conseguimos acolher, ou melhor, entender a dinâmica do reino, que ela é insistentemente apresentada a cada dia a todos nós. Cantemos.

0: Deus, Pai de infinita misericórdia, tenha compaixão de todos nós. Perdoe os nossos pecados e nos conduza à vida eterna.
1: Amém.
0: Oremos, irmãos e irmãs. Ó Deus, quisestes que vossa igreja fosse sacramento de salvação para todo o gênero humano.

0: fim de que a obra salvadora de Cristo continuasse até o fim dos tempos. Despertai os corações de vossos fiéis, para que sintam a urgência do chamado missionário, até que todas as nações surja e cresça para vós um só povo e uma só família. Por nosso Senhor Jesus Cristo, vosso Filho, que é Deus, e convosco vive e reina na unidade do Espírito Santo, por todos os séculos dos séculos.
1: Amém.

0: Profecia de Ezequiel. A palavra do Senhor foi-me dirigida nestes termos: Filho do Senhor, profetiza contra os pastores de Israel. Profetiza dizendo-lhes: Assim fala o Senhor Deus aos pastores: Ai dos pastores de Israel, que se apacentam a si mesmos. Não são os pastores que devem apacentar as ovelhas. Vós vos alimentais com o seu leite, vestis a sua lã e matais os animais gordos, mas não apacentais as ovelhas. Não fortalecestes a ovelha fraca. Não curastes a ovelha doente, nem enfaixastes a ovelha ferida. Não trouxestes de volta a ovelha extraviada. Não procurastes a ovelha perdida. Ao contrário, dominastes sobre elas com dureza e brutalidade. As ovelhas dispersaram-se por falta de pastor, tornando-se presa de todos os animais selvagens. Minhas ovelhas vaguearam sem rumo por todos os montes e colinas elevadas. Dispersaram-se as minhas ovelhas por toda a extensão do país, e ninguém perguntou por elas, nem as procurou. Por isso, ó pastores, escutai a palavra do Senhor. Eu juro por minha vida, oráculo do Senhor Deus. Já que minhas ovelhas foram entregues à pilhagem e se tornaram presa de todos os animais selvagens por falta de pastor, e porque os meus pastores não procuraram as minhas ovelhas, mas apacentaram-se a si mesmos e não as ovelhas. Por isso, ó pastores, escutai a palavra do Senhor. Assim diz o Senhor: Aqui estou para enfrentar os pastores e reclamar deles as minhas ovelhas. Vou tirar-lhes o ofício de pastor, e eles não mais poderão apacentar-se a si mesmos. Vou libertar da boca deles as minhas ovelhas, para não mais lhes servirem de alimento. Assim diz o Senhor: Vede, eu mesmo vou procurar minhas ovelhas e tomar conta delas. Palavra do Senhor.
1: Graças a Deus.

0: Irmãos e irmãs, o Senhor esteja convosco.
1: Ele está no meio de nós.
0: Proclamação do Evangelho de Jesus Cristo, narrado por São Mateus.
1: Glória a vós, Senhor.
0: Naquele tempo disse Jesus aos seus discípulos esta parábola: o reino dos céus é como a história do patrão que saiu de madrugada para contratar trabalhadores para sua vinha. Combinou com os trabalhadores uma moeda de prata por dia e os mandou para a vinha. Às 9 horas da manhã, o patrão saiu de novo, viu outros que estavam na praça desocupados. Ele disse: ide também vós para minha vinha e eu vos pagarei o que for justo. E eles foram. O patrão saiu de novo ao meio-dia e às 3 horas da tarde e fez a mesma coisa. Saindo outra vez pelas 5 horas da tarde, encontrou outros que estavam na praça e lhes disse: por que estáis aí o dia inteiro desocupados? Eles responderam: porque ninguém nos contratou. O patrão lhes disse: ide vós também para minha vinha.

0: Quando chegou a tarde, o patrão disse ao administrador: chama os trabalhadores e paga-lhes uma diária a todos, começando pelos últimos até os primeiros. Vieram os que tinham sido contratados às 5 da tarde, e cada um recebeu uma moeda de prata. Em seguida vieram os que foram contratados primeiro, pensavam que iam receber mais, porém cada um deles também recebeu uma moeda de prata. Ao receberem o pagamento, começaram a resmungar contra o patrão: estes últimos trabalharam uma hora só, e tu os igualastes a nós, que suportamos o cansaço e o calor o dia inteiro. Então o patrão disse a um deles: amigo, eu não fui injusto contigo. Não combinamos uma moeda de prata? Toma o que é teu e volta para casa. Eu quero dar a este que foi contratado por último o mesmo que dei a ti. Por acaso, não tenho direito de fazer o que quero com aquilo que me pertence? Ou estás com inveja porque estou sendo bom? Assim, os últimos serão os primeiros, e os primeiros serão os últimos. Palavra da salvação.
1: Glória a vós.

Irmãos e irmãs, é o terceiro dia seguido que nós ouvimos na última frase do Evangelho essa expressão: os últimos serão os primeiros e os primeiros serão os últimos. Foi no Evangelho de segunda-feira, foi no Evangelho de ontem e volta a expressão no Evangelho de hoje. É interessante a dinâmica de Jesus, ou melhor, é interessante a dinâmica do reino. Quantas e quantas vezes tem pessoas, cristãos batizados, que estão aqui nas nossas igrejas, nos nossos templos, que discordam totalmente do Evangelho de hoje. É interessante, quando nós ouvimos a palavra de Jesus, eu acredito que nós temos duas opções: ou nós aderimos, ou nós a rejeitamos. Ou acolhemos ou rejeitamos. Ou aderimos ou nos afastamos. Quando nós conseguimos entender a dinâmica do reino, nós conseguimos dar o passo importante, fundamental. Aquilo que o jovem rico não conseguiu. Aquilo que Jesus exigiu naquele segundo momento do jovem rico, no Evangelho de segunda-feira, foi exatamente aquilo que é exigência, sentido primeiro do reino de Deus. O reino de Deus, ele não contempla as grandes potências, aquilo que de vez em quando a mídia publica. Este ano cresceu os poucos que têm o valor maior pelo mundo afora. O ano passado era duas dúzias, esse ano cresceu um pouco mais, são três. No fundo, no fundo, à medida que as pesquisas vão sendo contempladas, a certeza que nós podemos tirar como conclusão é que, à medida que cresce o número dos poucos milionários ou bilionários, aumenta o número dos que continuam à margem, os que continuam ignorados e os que continuam não sendo contados no mundo que nós vivemos hoje. Hoje nós temos na primeira leitura, a missão do profeta Ezequiel. Hoje nós estamos no capítulo 34. Quando nós olhamos a profecia, o livro,

do profeta Ezequiel é um livro longo, são inúmeros capítulos, mas o profeta tem uma missão árdua. Ontem foi aquela missão de ir se encontrar, de dizer alguma coisa para o príncipe de Tiro. Hoje a missão é outra. Filho do homem, palavra de Deus dirigida a ele, profetiza contra os pastores de Israel. E os pastores que não tinham a preocupação de apacentar o rebanho, mas os pastores que tinham a preocupação de tirar tudo o que o rebanho produzia. Ai dos pastores de Israel, que se apacentam a si mesmos. Não são pastores que devem apacentar as ovelhas? Vós vos alimentais com o seu leite, com a sua lã, matais os animais gordos, mas não apacentais o rebanho, as ovelhas. Quando nós olhamos, já falamos ontem, vou repetir de novo, quando nós olhamos a palavra, seja a primeira leitura ou o evangelho, nunca interpretá-la ao pé da letra. E o segundo elemento, aquilo que nós ouvimos a partir do Antigo Testamento ou do Novo Testamento, nós temos aí a palavra dos profetas, sempre trazê-la para a realidade de hoje. E aí nós vamos conseguir mudar um pouco a nossa mentalidade, ou dizer para muitos que acham, que acreditam, que têm convicção de que a palavra de Deus é uma palavra velha, antiga, uma palavra que foi escrita para aquele tempo. E quando nós olhamos uma primeira leitura de hoje, nós vemos que a Ezequiel, a profecia de Ezequiel, assim como as outras, não é profecia para aquele tempo. Foi para aquele tempo, é para o nosso tempo de hoje e será para o futuro, independente dos anos vindouros. É uma palavra atual. Quantas e quantas lideranças acabam como que não ajudando, não governando para o povo, não governando, não trabalhando pelo bem comum, mas usam dos inúmeros cabides espalhados pelo Brasil e pelo mundo afora para se beneficiar deles, do cargo, do posto, dos privilégios, das benesses, independente, legislativo, executivo, judiciário, independente. Olha as benesses que nós vemos que estão sendo distribuídas no judiciário brasileiro. Aonde que o povo trabalhador, trabalhadora, consegue pelo menos algo que pudesse dar um sentido maior à existência ou às necessidades do dia a dia? Por isso que a última palavra da primeira leitura de hoje: vede, diz Deus, eu mesmo vou procurar minhas ovelhas e tomar conta delas. Em outros textos, Deus diz assim ao profeta: eu vou destituir aqueles que receberam a missão de trabalhar pelo bem comum, de conduzir o povo na prática do bem e da justiça, e eu mesmo irei conduzir o meu povo, as minhas ovelhas, e tomar conta delas. E quando nós olhamos o evangelho de hoje, podemos dizer assim: olha, é uma sequência. É Jesus que é este patrão que sai. Ele não manda, ele sai. Ele contrata trabalhadores de madrugada. É interessante, os primeiros, eles ouviram esta expressão: ide trabalhar na minha vinha, no final do dia vocês irão receber uma moeda de prata. Era o preço da diária daquela época.

Quando ele sai às 9, às 12, ao meio-dia, às 15 horas, 3 horas da tarde, ele não promete mais nada. Eu pagarei aquilo que for justo. Quando ele sai às 5 horas da tarde, ele também não promete nada. Ele não diz o que eles irão ganhar.

0: dia todo. Por que vocês estão aí à toa? Porque ninguém nos contratou. Ele não diz, vocês vão receber 50%, 60%. Não. Ele diz que vão receber o que é justo. Na messe, na vinha do Senhor, no trabalho, na messe de Deus, tem trabalho para todo mundo. Enquanto no mundo em que nós vivemos, não tem trabalho para todo mundo. E aí vem o conflito na hora do acerto. O patrão diz para o administrador: comece o pagamento, já está na hora. 6 horas da tarde, comece o pagamento. Comece pelos últimos até os primeiros. Aqueles que trabalharam 1 hora apenas receberam 1 moeda de prata. Os da primeira hora imaginaram que iam receber mais. Se quem trabalhou, olha a lógica da vida humana, do mundo. Se quem trabalhou 1 hora ganhou 1 moeda de prata, e quem suportou o peso e o cansaço do dia, do trabalho e do sol, quanto vai receber? Mais. E cada um recebeu 1 moeda de prata, tal como foi combinado na madrugada. E eles reclamaram. Quem reclamou? Quem foi contratado na primeira hora? Aqueles que ouviam a palavra dos profetas e não conseguiam colocar em prática. Aqueles que tiveram a oportunidade de se comprometer com Deus, com as ovelhas, e trabalhar na prática do bem e da justiça, e não conseguiram, não quiseram, não desejaram colaborar com o rebanho. Aqueles que conheceram Jesus, até seguiam Jesus, mas não aderiram ao propósito ou à proposta de Jesus. Fariseus, doutores, mestres, sumos sacerdotes, anciãos do povo, sentiam-se donos de Deus, sentiam-se homens perfeitos, sentiam-se homens com toda a garantia que estariam já no reino de Deus, mas não praticavam o direito nem a justiça, se escravizaram na lei e não conseguiram dar passos de solidariedade, de partilha, de comunhão, de vida colocada a serviço de todos. No reino, ouvimos o comentário inicial, no reino não há lugar para os orgulhosos, os interesseiros, os que querem levar vantagens em tudo e em todos, diante de tudo e diante de todos. No reino não há lugar para tantas e tantas pessoas que se sentem melhores e maiores e que não conseguem trabalhar pelo bem comum e pela prática da justiça. Por isso que o evangelho de hoje, pelo terceiro dia seguido, assim, os primeiros serão os últimos e os últimos serão os primeiros. Tentemos entender a lógica do reino. Se nós conseguirmos entendê-la e entendê-la bem, eu acredito que nós conseguiremos dar o passo que falta ou que falta-nos para podermos aderir de uma forma plena ao seguimento a Jesus Cristo. Além do seguimento, nós vamos conseguir valorizar o nosso tempo, nós vamos conseguir fazer bons propósitos, boas opções, e aderindo à proposta do reino, vamos conseguir viver na fidelidade, no compromisso e na prática da justiça. Louvado seja nosso Senhor Jesus Cristo.
1: Para sempre seja louvado.
0: Irmãos e irmãs, elevemos ao Senhor nosso Deus nossos pedidos, preces, agradecimentos, renovemos o nosso compromisso da fé.
2: Senhor bom pastor, cuidai do vosso rebanho.
0: Senhor bom pastor, cuidai do vosso rebanho.
2: Pelos pastores da igreja, para que conduzam o rebanho de Deus por caminhos seguros e o defendam das ameaças dos mercenários.

0: Rezemos.
1: Senhor, bom pastor, cuidai do vosso rebanho.
0: Pelos que sofrem com a falta de condições dignas de trabalho, para que sejam amparados em seus direitos e encontrem justa realização pessoal na profissão exercida, oremos.
1: Senhor, cuidai do vosso rebanho.
0: Pelos que põem seus dons a serviço de nossas comunidades, para que se mantenham sempre prevenidos contra a inveja e contra o espírito de competição, rezemos.
1: Senhor, bom pastor, cuidai do vosso rebanho. Senhor nosso Deus, Deus da vida, Senhor bom pastor, fortalecei em todos nós a alegria da vida, o compromisso da fé, esses os valores que possam nos ajudar a nos aproximar cada vez mais da proposta do reino. Por Cristo nosso Senhor. Amém.

0: Orai, irmãos e irmãs, para que esta nossa família reunida em nome de Cristo possa oferecer um sacrifício que seja aceito por Deus Pai Todo-Poderoso.
1: Receba, ó Senhor, por tuas mãos este sacrifício para a glória do seu nome, para o nosso bem e de toda a Santa Igreja.
0: Os dons da vossa Igreja suplicante subam agradáveis à vossa presença, Senhor, assim como pela salvação do mundo inteiro aceitastes a gloriosa paixão do vosso Filho, que vive e reina pelos séculos dos séculos.
1: Amém.
0: Então vamos rezar a quinta oração eucarística. Irmãos e irmãs, o Senhor esteja convosco.
1: Ele está no meio de nós.
0: Corações ao alto.
1: O nosso coração está em Deus.
0: Demos graças ao Senhor nosso Deus.
1: É nosso dever e nossa salvação.
0: É justo e nos faz todos ser mais santos, louvar a vós, ó Pai, no mundo inteiro, de dia e de noite, agradecendo com Cristo vosso Filho, nosso irmão. É Ele o sacerdote verdadeiro, que sempre se oferece por nós todos, mandando que se faça a mesma coisa que fez naquela ceia derradeira. Por isso é que estamos reunidos, louvando e agradecendo com alegria, juntando nossa voz, a voz dos anjos e dos santos todos, para

0: Ó Pai, vós que sempre quisestes ficar muito perto de nós, vivendo conosco no Cristo, falando conosco por Ele, mandai vosso Espírito Santo, a fim de que as nossas ofertas se mudem no corpo e no sangue de nosso Senhor Jesus Cristo.
1: Mandai vosso Espírito Santo.
0: Na noite em que ia ser entregue, ceando com seus apóstolos, Jesus tomou o pão em suas mãos, olhou para o céu e vos deu graças, partiu o pão e entregou aos seus discípulos, dizendo: tomai todos e comei, isto é o meu corpo, que será entregue por vós.

Do mesmo modo, no fim da ceia, tomou o cálice em suas mãos, deu-vos graças novamente e o entregou aos seus discípulos, dizendo: tomai todos e bebei. Este é o cálice do meu sangue, o sangue da nova e eterna aliança, que será derramado por vós e por todos para a remissão dos pecados. Fazei isto em memória de mim.

0: Tudo isto é mistério da fé.
1: Toda vez que comemos deste pão, toda vez que bebemos deste vinho, recordamos a paixão de Jesus Cristo e ficamos esperando sua vinda.
0: Recordando, ó Pai, neste momento, a paixão de Jesus nosso Senhor, sua ressurreição e ascensão, nós queremos a vós oferecer este pão que alimenta e que dá vida, este vinho que nos salva e dá coragem.
2: Recebi, ó Senhor, a nossa oferta.
0: E quando recebermos pão e vinho, o corpo e sangue dele oferecidos, o Espírito nos una num só corpo, para sermos um só povo em seu amor.
2: O Espírito nos una num só corpo.
0: Protegei vossa igreja que caminha nas estradas do mundo rumo ao céu, cada dia renovando a esperança de chegar junto a vós na vossa paz.
2: Caminhamos na estrada de Jesus.
0: Dai ao vosso servo, Papa Leão, ser bem firme na fé e na caridade, e a Juarez, que é bispo desta igreja, muita luz para guiar o vosso povo.
2: Lembrai-vos, ó Pai, da vossa igreja.
0: Esperamos entrar na vida eterna com Maria, Mãe de Deus e da igreja, os apóstolos e todos os que na vida souberam amar Cristo e seus irmãos.
2: Esperamos entrar na vida eterna.
0: Abri as portas da misericórdia aos que chamastes para outra vida. Parentes, amigos, familiares, todos os que serão mencionados hoje, é a intenção do sétimo dia de cada um deles. Sétimo dia de Terezinha dos Santos Oliveira, Geralda Alves Teixeira Silva, Mauri Matias Ribeiro, Cléuber Martins da Silva, Ana Maria Maurício de Oliveira Barbosa e também José Klein, todos os irmãos e irmãs que faleceram há sete dias. Acolhei-os junto a vós, na luz da vossa face.
2: A todos dai a luz que não se apaga.
0: E a todos nós aqui reunidos, que somos povo santo e pecador, nossa comunidade, nossas famílias, nossos lares, rezando pelos doentes, enfermos, famílias enlutadas, idosos, rezando por todos os catequistas e catequizandos, pelo movimento Mães que Oram pelos Filhos, rezando pelos aniversariantes, Raoni Gracioso Uebra, Pedro Bifano Moreira, Vitória Fernandes da Silva, Roberta Helena Maciel Silva e William Mendes. Todos que contam com as nossas preces e dai-nos participar da vida eterna. Peçamos ao Pai, por todos, dai-nos a graça de participar.

0: do vosso reino, que também é nosso. Por Cristo, com Cristo e em Cristo, a vós Deus Pai Todo-Poderoso, na unidade do Espírito Santo, toda honra e toda glória, por todos os séculos dos séculos.
1: Amém, amém, amém.
0: Irmãos e irmãs, guiados pelo Espírito de Jesus, iluminados pela sabedoria do Evangelho, ousamos dizer: Pai nosso que estais nos céus, santificado seja o vosso nome, venha a nós o vosso reino, seja feita a vossa vontade, assim na terra como no céu. O pão nosso de cada dia nos dai hoje, perdoai as nossas ofensas, assim como nós perdoamos a quem nos tem ofendido, e não nos deixeis cair em tentação, mas livrai-nos do mal. Livrai-nos de todos os males, ó Pai, e dai-nos hoje a vossa paz. Ajudados pela vossa misericórdia, sejamos sempre livres do pecado e protegidos de todos os perigos, enquanto aguardamos a feliz esperança e a vinda do nosso Salvador Jesus Cristo.
2: Vosso é o reino, o poder e a glória para sempre.
0: Senhor Jesus Cristo, dissestes aos vossos apóstolos: eu vos deixo a paz, eu vos dou a minha paz. Não olheis os nossos pecados, mas a fé que anima a vossa igreja. Dai-lhe, segundo o vosso desejo, a paz e a unidade. Vós que sois Deus com o Pai e o Espírito Santo.
2: Amém.
0: A paz do Senhor esteja sempre convosco.
2: O amor de Cristo nos uniu.

0: Ide pelo mundo inteiro e anunciai o evangelho a toda criatura, diz o Senhor. Eis o Cordeiro de Deus que tira o pecado do mundo.
1: Senhor, eu não sou digno de que entreis em minha morada, mas dizei uma palavra.

Oremos, irmãos e irmãs. Senhor, a participação na vossa mesa nos santifique e concedei que pelo sacramento da vossa igreja as nações agraciadas acolham a salvação realizada na cruz pelo vosso Filho. Por Cristo nosso Senhor. Amém. Amém. Votos de uma boa noite, um bom descanso. Que o Senhor ilumine a vida, a fé, o compromisso. Que o Senhor continue fortalecendo em nós a dimensão do reino. E que nos abrindo a esta proposta, possamos viver de uma forma mais intensa e plena o nosso compromisso cristão, familiar, comunitário, nosso compromisso eclesial. Nosso agradecimento à equipe de liturgia na responsabilidade das mães que oram pelos filhos. Muito obrigado, que Deus abençoe muito. As ministras da Eucaristia, o nosso agradecimento. O Zé, na responsabilidade da música, muito obrigado. A nossa equipe técnica, João Pedro aqui conosco, e os que estão trabalhando na Fundação Expansão Cultural, Rádio Manhuaçu FM 106.9. Agradecemos a todos. Os nossos sentimentos, orações e preces às famílias enlutadas. Sétimo dia de falecimento de José Klein. Sétimo dia de falecimento de Ana Maria Maurício de Oliveira Barbosa. Sétimo dia de falecimento de Cléuber Martins da Silva. Sétimo dia de Mauri Matias Ribeiro. Sétimo dia de Geralda Alves Teixeira Silva. E o sétimo dia de Terezinha dos Santos de Oliveira. Sentimentos, orações, preces, que o Senhor fortaleça em todos nós a certeza da ressurreição. Aniversariantes presentes, vamos chegar aqui na frente. Rezamos pelos aniversariantes: Raoni Gracioso Ebra, Pedro Bifano Moreira, Vitória Fernandes da Silva, Roberta Helena Maciel Silva e William Mendes. Vamos chegar aqui na frente. Vamos cantar os parabéns.

0: Viva os aniversariantes!
1: Viva!
0: Viva as nossas famílias!
1: Viva!
0: Ave Maria, cheia de graça, o Senhor é convosco. Bendita sois vós entre as mulheres. Bendito é o fruto do vosso ventre, Jesus. Santa Maria, Mãe de Deus, rogai por nós, pecadores, agora é na hora de nossa morte. Amém. Parabéns.

0: Deus abençoe muito.
1: Parabéns.
0: Deus abençoe muito, viu? Irmãos e irmãs, o Senhor esteja convosco.
2: Ele está no meio de nós.
0: Pela intercessão de São Lourenço, de Nossa Senhora da Saúde, pela intercessão de Nossa Senhora de La Salette, padroeira das mães que oram pelos filhos, desça sobre todos nós, nossa comunidade, nossas famílias, nossos lares, desça sobre a sua casa, o seu altar, seus objetos religiosos, o seu copo d'água, desça abundantemente sobre todos os doentes, enfermos, famílias enlutadas, casais, crianças e jovens. A bênção de Deus Todo-Poderoso, Pai, Filho e Espírito Santo.
2: Amém.
0: Irmãos e irmãs, ide em paz e que o Senhor vos acompanhe sempre. Enquanto vamos cantando, saudemo-nos transmitindo a paz.
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6: Olá, boa noite.
7: Boa noite para você que nos acompanha em todo o país.
6: Quarta-feira, 19 de agosto de 2026.
7: Vamos aos destaques do dia.
6: Segurança pública.
7: Operação recupera mais de 6 mil celulares em 10 dias.
6: Mobilização nacional é voltada à recuperação de aparelhos roubados ou furtados.
7: E também ao enfrentamento da cadeia de receptação e comercialização ilegal. Luciana Colares de Holanda.
8: Qualquer pessoa, antes de adquirir um celular usado, deve verificar, por meio de aplicativo ou do portal Celular Seguro, se o aparelho possui alguma restrição.
6: Participação das mulheres no mercado de trabalho.
7: Empresas com mais de 100 empregados devem atualizar os dados salariais e de diversidade. Luana Kari.
9: A partir desses dados é gerado o relatório de transparência salarial e as empresas recebem orientações sobre como diminuir as desigualdades.
6: Preparação para o Enem.
7: Aplicativo ajuda estudantes a reforçar os estudos para as provas. Jéssica Gonçalves.
10: O aplicativo oferece trilhas de estudo e simulados completos com questões de provas anteriores. A ferramenta ainda permite fazer a transcrição e a correção automatizada de redações.
6: Hoje, na apresentação da Voz do Brasil, eu, Mariana Jungmann e Luciano Seixas.
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6: Em Iperó, no interior de São Paulo, o Centro Industrial Nuclear de Aramar reúne parte das atividades do Programa Nuclear da Marinha.
7: O programa avança para a etapa de montagem do reator destinado ao futuro submarino brasileiro com propulsão nuclear.
6: Vamos saber mais sobre as atividades com Pablo Mundim.
11: Em Aramar, no interior de São Paulo, estão sendo desenvolvidas tecnologias relacionadas à geração de energia elétrica por fonte nuclear. O trabalho inclui a montagem do reator que será utilizado no submarino brasileiro com propulsão nuclear. Segundo o comandante da Marinha, Marco Sampaio Olsen, o uso da energia nuclear no Brasil vai além da sua atuação militar.
12: O Brasil é um país vocacionado para o desenvolvimento e aplicação da energia nuclear. Para além da defesa, a energia, a saúde, segurança alimentar, segurança hídrica. O Brasil possui, com um terço do seu território prospectado, o sexto país em reserva de urânio.
11: O complexo concentra etapas estratégicas do programa, como o domínio do ciclo do combustível nuclear e o desenvolvimento da tecnologia brasileira de enriquecimento de urânio. Também reúne estruturas de formação e segurança nuclear. A ministra da Ciência, Tecnologia e Inovação, Luciana Santos, falou sobre o desenvolvimento do projeto.
13: Por meio da FINEP, estamos apoiando o desafio tecnológico do submarino. O submarino com propulsão nuclear é um instrumento de dissuasão por excelência. Uma ferramenta importante para protegermos, por exemplo, o nosso mar territorial.
11: O Programa Nuclear da Marinha reúne instituições de pesquisa e empresas brasileiras. Reportagem Pablo Mundim.
7: Uma operação envolvendo profissionais de segurança de 23 unidades da Federação recuperou mais de 6 mil celulares roubados.
6: E resultou em quase 100 prisões, de acordo com os resultados parciais apresentados hoje.
7: Além do combate ao furto, o objetivo é desarticular a cadeia de receptação e comercialização ilegal desses aparelhos.
8: A Operação Última Chamada envolve as forças de segurança de 22 estados e do Distrito Federal no combate ao roubo e à receptação de celulares. Nesta quarta-feira, foi apresentado um balanço parcial da operação, que teve início no dia 10 de agosto. Entre os resultados, mais de 6 mil aparelhos foram recuperados, de acordo com o diretor de Operações Integradas e de Inteligência, Anchieta Neri.
1: Foram mais de 100 inquéritos policiais conduzidos pelas 23 polícias civis que participaram das ações. Isso levou, até esse primeiro momento, a recuperação de mais de 6 mil celulares em todo o território nacional, bem como também mais de 100 prisões, 80 prisões em flagrante delito e mais de 20 prisões por mandado em razão das investigações conduzidas nos estados.
8: Mais de 33 mil notificações foram enviadas a pessoas que estavam em posse de aparelhos identificados como objetos de crime. A iniciativa integra a Política Nacional de Enfrentamento ao Roubo e Furto de Celulares, coordenada pelo Ministério da Justiça e Segurança Pública. Segundo o ministro da pasta, Wellington César Lima e Silva, os aparelhos fazem parte de uma cadeia maior.
14: O problema do celular que aflige e figura em muitas das pesquisas como uma das três principais questões que aflige a percepção de segurança pública faz parte de uma cadeia de um celular que é furtado, roubado, que tem a receptação e que chega inclusive às mãos do crime organizado nos presídios. Então a única forma de enfrentar o problema é com integração com todas as polícias dos diversos estados.
8: Hoje, o Brasil tem registrados mais de 3 milhões de celulares roubados, com base nos dados do Banco Nacional de Celulares com Restrição, que reúne informações de aparelhos roubados, furtados ou extraviados no país. Agora será possível tratar esses dados, como disse o secretário nacional de Segurança Pública, Chico Lucas.
15: A gente está dando estrutura para os estados recuperarem esses celulares. A partir de agora, nós vamos dar rankings de restituição, rankings de notificação, dar transparência aos dados sobre o celular. E essa operação vai ser permanente para que a gente tenha redução dos números de roubo e furto de celular.
8: O Banco Nacional de Celulares com Restrição é uma ferramenta do programa Celular Seguro, criado a partir de informações dos boletins de ocorrência registrados em todo o país. Qualquer pessoa, antes de adquirir um celular usado, deve verificar por meio de aplicativo ou do portal Celular Seguro se o aparelho possui alguma restrição. Para isso, basta ter o e-mail do celular. Ele aparece na embalagem original do equipamento ou no discador ao teclar asterisco jogo da velha 06 jogo da velha. Reportagem Luciana Colares de Holanda.
6: É recomendado o cadastramento de aparelhos no celular seguro para proteger dados, definir contatos de confiança e bloquear o equipamento rapidamente em caso de roubo, furto ou perda.
7: Para isso, é necessário baixar o aplicativo Celular Seguro ou acessar o site oficial do programa utilizando sua conta gov.br.
6: Quem está se preparando para as provas do Enem, o Exame Nacional do Ensino Médio, conta com uma ferramenta para reforçar os estudos.
7: É o aplicativo MEC Enem, que reúne conteúdos, questões e recursos que ajudam os estudantes a revisar os principais assuntos cobrados na prova.
6: O exame ocorre durante dois domingos seguidos, 8 e 15 de novembro.
10: Estudante do terceiro ano do ensino médio, Maria Clara da Ponte, de 17 anos, sonha em cursar medicina. Na preparação para o Enem, ela encontrou no celular uma ferramenta para reforçar os estudos. Maria Clara usa o aplicativo MEC Enem para resolver questões e identificar os conteúdos em que ainda precisa melhorar.
16: Ele me mostra exatamente os pontos que eu tenho errado e me ajuda a ir evoluindo com as questões. Então, não basta só saber o conteúdo teórico, eu preciso saber aplicar. Então, o aplicativo ele ajuda bastante a, por meio das questões, eu entender onde eu preciso melhorar. O simulado também ajuda bastante a treinar o tempo de prova.
10: No aplicativo MEC Enem, o estudante pode estudar todas as áreas cobradas no Exame Nacional do Ensino Médio: linguagens, ciências humanas, ciências da natureza e matemática. O aplicativo oferece trilhas de estudo e simulados completos com questões de provas anteriores. Também tem um assistente virtual com inteligência artificial que ajuda a montar cronogramas personalizados e a tirar dúvidas. A ferramenta ainda permite fazer a transcrição e a correção automatizada de redações. O estudante pode acompanhar conquistas e pontuações e compartilhar a evolução nas redes sociais. Segundo o secretário executivo do Ministério da Educação, Rodolfo Cabral, a plataforma identifica o nível de conhecimento do estudante e, a partir daí, direciona a preparação.
17: Assim que um estudante entra no MEC Enem, ele vai fazer algumas questões de exames passados e a plataforma já vai fazer o nivelamento, testar qual é a situação daquele estudante naquele momento de preparação e já vai fazer todo um guia de estudos com base no nível que aquele estudante atingiu. E ainda a gente tem também um assistente virtual, que vai responder perguntas, vai retirar dúvidas e vai também preparar todo um cronograma de estudos de acordo com o nível do estudante e também de acordo com a periodicidade que ele usa a plataforma.
10: Para o professor do Centro de Ensino Médio 3 de Taguatinga, no Distrito Federal, Leonardo Pinelli, ferramentas como essa podem transformar um aparelho que já faz parte do dia a dia dos estudantes em aliado na preparação para a prova.
18: Ter ali na mão o acesso a um aplicativo onde você pode resolver questões, que é uma das, a gente já sabe, uma das melhores formas de se estudar para uma prova, ter acesso ao conteúdo e agora com a IA, também tem no aplicativo, você pode estabelecer um diálogo, ou seja, uma forma que é mais aceitável de você acessar o conteúdo, de você perguntar e responder sem ter que demorar tanto tempo pesquisando.
10: Para acessar o MEC Enem, é só baixar o aplicativo no celular ou entrar na plataforma pela internet no computador. O acesso é feito com a conta gov.br. Reportagem Jéssica Gonçalves.
7: E professores da rede pública estadual e do Distrito Federal vão atuar na mobilização dos estudantes e no acompanhamento das provas do Enem.
6: A indicação dos docentes será feita pela Secretaria de Educação entre 8 e 18 de setembro.
7: Os selecionados devem ter smartphone com internet móvel e não podem ter parentes de até terceiro grau inscritos no Enem no mesmo município de atuação.
6: Haverá capacitação à distância e, ao final do processo, os participantes serão remunerados por meio do auxílio de avaliação educacional.
7: As provas do Enem ocorrem nos dias 8 e 15 de novembro. Para saber mais, acesse gov.br/mec.
6: As empresas têm até o fim do mês para informar dados sobre remuneração de empregados, igualdade salarial entre homens e mulheres e políticas para a diversidade.
7: Os dados vão embasar mais um relatório de transparência salarial.
19: Em 2010, quando começou a trabalhar na indústria automotiva que fica em Porto Real, no Rio de Janeiro, Josiele Viana era a única mulher na linha de montagem de portas. Tempos depois, ela foi promovida para atuar na formação de novos empregados. Hoje, vê com satisfação o aumento do número de mulheres na fábrica.
20: Antes, o número de mulheres era muito pequeno. Na linha de porta, durante anos, eu era a única mulher. E hoje, nós temos a maioria de mulheres. E elas podem imaginar que, se elas engravidarem, elas vão ter um período de descanso, elas vão ter uma licença maternidade de 180 dias. Elas se sentem assistidas.
19: Uma das colegas de trabalho da Josiellen é a Daniele de Araújo Silva. Ela está há quase 4 anos na montadora e agora vai liderar uma das equipes de operação.
21: Eu acho que eu posso ser uma inspiração, né? Porque as meninas já começam a ganhar mais espaço, já gera um desejo diferente, uma curiosidade de correr atrás e além também. E você é capaz e pode, sim, exercer um cargo bem diferente do que você ocupa hoje.
19: E a participação das mulheres no mercado de trabalho é um dos temas que estão sendo informados pelas empresas neste mês. Até o dia 31 de agosto, as empresas com mais de 100 empregados devem atualizar os dados salariais e de diversidade no portal Emprega Brasil. A medida está prevista na Lei de Igualdade Salarial de 2023 e permite também traçar um diagnóstico da participação de mulheres em cargos de liderança. A subsecretária de Estatística e Estudo do Trabalho do Ministério do Trabalho e Emprego, Paula Montagnier, aponta o que deve ser informado pelas empresas.
22: A gente pergunta informações se que tipo de situação altera salário das pessoas. A gente também pergunta sobre ações que as empresas fazem para contratar mulheres, para aumentar a diversidade de pessoas que trabalham nas suas equipes, e pergunta também sobre ações que as empresas fazem para garantir que as que estão apoiando as ações de família e parentalidade.
19: A partir desses dados é gerado o relatório de transparência salarial e as empresas recebem orientações sobre como diminuir as desigualdades. Nos casos em que a diferença é mais acentuada, há a possibilidade de multa. Reportagem Luana Karen.
6: O relatório de transparência salarial pode ser preenchido no portal Emprega Brasil, no site empregabrasil.trabalho.gov.br.
7: Segundo o IBGE, as mulheres com mais de 60 anos já somam 17 milhões e 800 mil pessoas, o que representa 8,8% da população total do nosso país.
6: Pensando nisso, o Fórum Nacional pelo Protagonismo das Mulheres Idosas foi criado para fortalecer a participação social e ampliar o diálogo sobre políticas públicas voltadas a esse público.
7: E organizações da sociedade civil interessadas terão a oportunidade de participar.
6: O Ministério das Mulheres abriu chamada para selecionar organizações que atuem na defesa dos direitos das mulheres idosas e na temática do envelhecimento.
7: São 7 vagas, 5 delas para representantes das diferentes regiões do país e 2 para organizações de abrangência nacional.
6: A coordenadora de formação e articulação da política de cuidados do Ministério das Mulheres, Luísa Lucchesi, explicou como será a atuação das organizações durante o fórum.
0: Então, a atuação dessas organizações de sociedade civil, que terão as suas representantes nesse fórum, se dará a partir das discussões que serão movimentadas nesse fórum, que é um fórum de caráter consultivo, para indicar exatamente quais são os caminhos que a política pública precisa seguir e deve seguir no campo das mulheres idosas, né? A gente não quer fazer uma discussão sobre as necessidades e as políticas públicas das mulheres idosas sem as mulheres idosas. Nada sobre nós sem nós, né? A gente está seguindo essa lógica.
7: O edital do chamamento foi divulgado no Diário Oficial da União no dia 7 de agosto e as organizações podem se inscrever em até 30 dias após a publicação.
6: As inscrições são gratuitas e devem ser feitas exclusivamente pela internet, por e-mail no endereço cgpc@mulheres.gov.br.
7: O INSS voltou a alertar a população sobre golpes que tentam enganar aposentados e pensionistas.
6: Dessa vez, criminosos enviam uma mensagem de texto via celular sobre suposto corte de benefícios por falta de prova de vida.
2: O INSS reforça o alerta contra fraudes que usam a prova de vida para fazer vítimas entre segurados da Previdência. Os golpistas costumam enviar uma mensagem SMS com link de acesso para o celular das vítimas. O conteúdo falso informa sobre um suposto corte de benefícios. Para saber se a mensagem é verdadeira, é preciso estar atento a alguns sinais, como explica a presidente do INSS, Ana Cristina Silveira.
3: Se você receber uma mensagem do governo federal pelo WhatsApp, verifique se ela foi enviada pela conta oficial identificada com o selo azul de verificação. O INSS nunca solicita dados pessoais, senhas ou qualquer tipo de pagamento.
2: A prova de vida é feita de forma automática por meio do cruzamento de informações entre as bases de dados do governo. Apenas os segurados que não tiverem essas movimentações identificadas pelos sistemas são chamados a regularizar a situação pelo WhatsApp do gov.br ou pela caixa postal da conta Gov. De acordo com a presidente do INSS, Ana Cristina Silveira, o cruzamento de informações garante o pagamento em dia com total segurança.
3: A prova de vida é um procedimento importante para garantir a continuidade do pagamento do benefício com segurança. Se for necessário realizá-la, o procedimento pode ser feito de forma simples e segura. Basta comparecer à agência bancária onde você recebe o benefício. Outra opção é fazer a comprovação pelo site ou aplicativo Meu INSS.
2: Em caso de dúvida, aposentados e pensionistas podem ligar para a central telefônica 135 de segunda a sábado, das 7 da manhã às 10 da noite. Para acessar a plataforma Meu INSS, basta entrar no endereço meu.inss.gov.br ou baixar diretamente na loja de aplicativos do celular. O acesso aos serviços precisa do login na conta Gov. Reportagem Edinaldo Júnior.
7: Ela faz bem para o coração, aumenta músculos e ainda diminui o estresse.
6: Estamos falando da bicicleta, que para muitos vai além do lazer. É um meio de transporte.
7: E hoje, Dia Nacional do Ciclista, vamos falar desse meio de transporte, utilizado por mais de 4 milhões de brasileiros como forma de locomoção para o trabalho.
6: A bicicleta é companheira do brasiliense Rafael Dornelles em vários momentos do dia, desde as atividades de lazer até os deslocamentos para compromissos que ele tem como coordenador da organização.

0: Organização não governamental Rodas da Paz, que promove a mobilidade urbana sustentável e pacífica.
1: A bicicleta é meu principal meio de transporte e é uma forma de você se locomover pela cidade, trazendo saúde, uma forma sustentável, uma forma que impacta menos a cidade, tanto financeiramente quanto espacialmente, e traz uma alegria que é específica da bicicleta.
0: Dados do IBGE apontam que 4 milhões e 400 mil brasileiros, que representa 6,2% da população, vão de bicicleta para o trabalho. O ciclismo, assim como a caminhada, é chamado de meio de transporte ativo ou não motorizado. Significa que só depende da força do próprio ser humano. Além do benefício para a saúde, essa forma de deslocamento traz outras vantagens, como explica Marcos Daniel dos Santos, secretário nacional de mobilidade urbana.
2: E hoje o brasileiro gasta quase 20% da sua renda para poder se deslocar, seja para botar combustível no carro, ou seja para pagar um transporte público. Então, quando você coloca a bicicleta, você está reduzindo o que você usa para se deslocar no dia a dia da cidade. Alguém que deixa de andar de carro para andar de bicicleta é menos um carro. É mais espaço disponível, é menos poluição. O custo como um todo de se manter uma cidade que pedala muito, você vai ver que é um custo menor para o poder público. Por quê? Porque é menos gestão de trânsito, é menos manutenção viária.
0: Para o especialista em mobilidade da Universidade de Brasília, pastor Willy Gonzalez, a Magrela ainda precisa conquistar seu espaço no trânsito.
3: Em se tratando especificamente de áreas urbanas mais centrais, o problema é um pouco maior relativo à questão da segurança, né? E o conflito com veículos de maior porte em espaços que realmente a bicicleta não tem condição de poder, digamos, competir. Nesse sentido, espera-se que continuem as políticas que o Brasil vem desenvolvendo para tornar a bicicleta um modo mais seguro, né?
0: Desde 2012, o Brasil possui a Política Nacional de Mobilidade Urbana, que define regras para o deslocamento nas cidades. E uma das principais diretrizes é a priorização dos meios de transporte ativos, ou seja, a caminhada e o deslocamento por bicicletas. O dia 19 de agosto celebra a importância do ciclista no trânsito das cidades e da bicicleta como meio de locomoção. Reportagem Graziele Bezerra.
4: Sancionada a lei que prevê a ampliação da lista de produtos prevista no programa de venda de balcão.
5: A medida também autoriza a realização de leilões públicos para a formação de estoques de produtos agrícolas.
6: O programa de comercialização direta de insumos permite a compra por criadores rurais de pequeno porte. Ficam autorizadas as compras de milho, sorgo, caroço de algodão, farelo de soja e farelo de milho. A nova lei também incluiu os aquicultores como público do programa de venda em balcão. Cooperativas de produção agropecuária e associações formadas por agricultores familiares também poderão participar. O pré-requisito é que os beneficiários estejam cadastrados no Sistema de Cadastro Nacional de Produtores Rurais e demais agentes, o SICAM. Além dos novos produtos, a legislação estabelece limites mensais para a aquisição dos produtos destinados à alimentação animal. O máximo que pequenos criadores poderão comprar por mês é de até 27 toneladas. Já as cooperativas e associações de agricultores familiares poderão adquirir até 80 toneladas mensais. As compras poderão ser feitas por meio de leilões públicos. A medida também prevê a aquisição de produtos básicos da política de garantia de preços mínimos por valores de até 25% acima do preço mínimo vigente no estado onde ocorrer a compra. O objetivo é permitir a formação de estoques públicos que possam ser utilizados em ações de abastecimento e segurança alimentar. Daniele Popov para a Voz do Brasil.
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5: Fique agora com o Minuto do TCU. Em seguida, as notícias do Poder Judiciário e do Congresso Nacional. Boa noite.
4: Boa noite, até amanhã.
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8: 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Você vai ouvir agora notícias do Poder Judiciário.
5: Supremo decide por unanimidade ampliar o alcance das medidas protetivas previstas na Lei Maria da Penha.
10: TST decide que trabalhador pode entrar na justiça na cidade onde ele mora, mesmo não sendo local de trabalho.
5: STJ imposta novos presidente e vice para o biênio 2026-2028.
10: Boa noite, eu sou o Arthur Filho.
5: E eu sou Walter Lima.
10: O plenário do Supremo Tribunal Federal decidiu na sessão de hoje que medidas protetivas da Lei Maria da Penha podem ser aplicadas em casos de violência contra a mulher fora do âmbito doméstico e familiar. Este mês, a norma completou 20 anos.
5: O caso concreto tratava da negativa de aplicação das medidas protetivas pela Justiça de Minas Gerais, sob o argumento de que não havia relação familiar ou afetiva entre a vítima e o agressor.
10: O presidente do STF, ministro Edson Fachin, é o relator do processo. Para ele, a ausência de relação íntima de afeto não afasta a incidência das medidas protetivas quando presentes elementos característicos da violência baseada no gênero.
5: Os demais ministros acompanharam o entendimento do relator por unanimidade.
10: Tomaram posse hoje como presidente e vice-presidente do STJ e do Conselho da Justiça Federal, respectivamente, os ministros Luiz Felipe Salomão e Mauro Campbell Marques.
5: A solenidade contou com a presença de autoridades dos três poderes. Fátima Uchoa.
11: Em discurso, o presidente do STJ, ministro Luiz Felipe Salomão, destacou algumas prioridades para o biênio 2026-2028. Segundo ele, o tribunal se prepara para iniciar um novo tempo dentro do sistema de justiça com a implementação do filtro da relevância da questão federal e todas as mudanças regimentais necessárias para a corte funcionar dentro dessa nova lógica. Segundo Salomão, a qualidade das decisões, a transparência e o acesso dos cidadãos serão preocupações permanentes com o uso da inteligência artificial e das ferramentas tecnológicas a serviço da sociedade.
10: TST decide que em situações excepcionais, trabalhador pode ajuizar ação na cidade onde mora, mesmo que não seja o local onde trabalhou.
5: A regra geral continua sendo a do local da prestação dos serviços. Simone Moura.
12: O Tribunal Pleno do TST definiu que, em casos excepcionais, o trabalhador pode ajuizar ação na cidade onde mora, mesmo que não tenha sido contratado ou trabalhado no local. Pela regra geral, prevista no artigo 651 da CLT, o processo deve correr onde o serviço foi prestado. No entanto, o TST flexibilizou essa regra para garantir o acesso à justiça em casos de doença ocupacional, vulnerabilidade ou quando o deslocamento for caro demais. A decisão foi tomada a partir do caso de um jogador de futebol que morava em São Paulo e foi contratado por um clube de Rondônia. Ele ajuizou a ação depois de sofrer uma lesão no início dos treinos. O relator, ministro Lélio Bentes Correa, destacou que as mudanças na Justiça do Trabalho, como o processo judicial eletrônico e o juízo 100% digital, reduziram as barreiras geográficas para o acesso à justiça. Para o TST, no entanto, a flexibilização não pode prejudicar o direito de defesa da empresa. A tese foi fixada pelo rito dos recursos repetitivos e deve orientar decisões em todo o país.
10: Justiça Federal.

0: federal determina a adoção de medidas urgentes para preservar a Igreja e Casa da Ordem Terceira do Carmo, no Centro Histórico de Salvador.
1: Decisão atende a pedido do MPF e estabelece prazos para vistoria, plano emergencial e execução de obras de contenção. Sabrine Menezes.
2: De acordo com a ação movida pelo Ministério Público Federal, a igreja está interditada desde 2025, com risco de desabamento por conta do apodrecimento de estruturas de madeira e assoalhos. Com a decisão, a Ordem Terceira do Carmo, responsável pelo imóvel, deve remover e catalogar, em até 30 dias, os escombros resultantes de um desabamento acontecido em 2025. Uma vistoria técnica deverá ser conduzida em até 2 meses e um plano emergencial de intervenção deverá ser apresentado ao IFAM em até 3 meses e executado em 6 meses após sua aprovação.
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0: A você, uma boa noite.
1: E até amanhã.
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5: Eu sou Paula Groba.
6: E eu sou Humberto Pinheiro.
5: E estes são os destaques de hoje do Jornal do Senado, que começa agora.
6: Uso de aeronaves em transporte de equipes médicas e órgãos para transplante pode ser ampliado.
5: Senado analisa a criação de um fundo de amparo a crianças órfãs.
6: Especialistas avaliam avanços do sistema de escola em tempo integral, com mais matrículas e menos evasão.
5: Boa noite.
6: Boa noite.
5: O programa Escola em Tempo Integral tem ampliado o acesso dos estudantes à jornada estendida e também contribuído para reduzir o abandono escolar. A conclusão é de debatedores que apresentaram dados que mostram um aumento de 13 pontos percentuais nas matrículas em tempo integral e uma redução de 20% no abandono escolar. O tema foi discutido hoje em uma audiência pública no Senado.
6: A região Nordeste lidera o número de matrículas em tempo integral no país e estudantes pretos e pardos são a maioria entre os beneficiados. A Comissão de Educação agora avalia os resultados e os desafios do programa. A repórter Raíssa Abreu tem os detalhes.
7: A iniciativa de avaliar o Escola em Tempo Integral foi da senadora Damares Alves, do Republicanos do Distrito Federal. Um dos convidados, o presidente do Conselho Nacional de Educação, César Calegari, disse que a proposta curricular está entre os principais critérios de qualidade da modalidade sugeridos pelo órgão.
8: A educação integral não é apenas um contraturno em que se repete de alguma maneira o que se faz no turno anterior. Exige uma nova concepção curricular e os projetos políticos pedagógicos das escolas devem refletir uma concepção curricular integral.
7: Damares Alves voltou a frisar que pretende finalizar as audiências e a coleta dos dados antes da votação da Lei de Diretrizes Orçamentárias.
9: Eu não tenho política pública fortalecida sem dinheiro. E o lugar de discutir o orçamento é nessa comissão.
7: Também participaram do debate a gerente do Instituto Sonho Grande, Josiara Muniz, a secretária de Educação do Ceará, Jucineide Fernandes, e a representante da Confederação Nacional dos Trabalhadores em Educação, Odisseia Pinto de Carvalho.
5: E um projeto apresentado recentemente no Senado pode reduzir o custo da adrenalina autoinjetável usada por pessoas que correm risco de anafilaxia, uma reação alérgica grave e de evolução rápida.
6: A proposta da senadora doutora Eudócia prevê isenção do imposto de importação para o medicamento quando importado por pessoa física para o uso próprio. A reportagem é de Yasmin Rodrigues.
10: A anafilaxia pode provocar uma queda rápida das condições de saúde e ameaçar a vida do paciente. E a adrenalina é o principal recurso para conter a reação. Mas o custo da importação da adrenalina autoinjetável pode dificultar que pacientes mantenham o produto disponível para uma situação de emergência. A gravidade da anafilaxia e a importância da adrenalina em uma emergência foram discutidas em audiência pública na Câmara dos Deputados. A médica Fátima Rodrigues, da Associação Brasileira de Alergia e Imunologia, explica a rapidez com que uma reação pode evoluir e o risco para o paciente.
11: É uma reação alérgica grave. é de evolução rápida e ameaça a vida. Essa evolução pode demorar de 15 a 30 minutos para um choque anafilático. E a taxa de letalidade pode chegar a 17%, principalmente se a gente não tiver o recurso da adrenalina autoinjetável.
10: O projeto prevê a retirada do imposto de importação da adrenalina autoinjetável destinada ao tratamento da anafilaxia quando a compra for feita por pessoa física para o uso próprio. A autora do projeto, senadora doutora Eudócia,

0: comissões do Senado.
1: A Comissão de Constituição e Justiça iniciou a análise do projeto de lei que cria um fundo de amparo às crianças órfãs.
2: O objetivo da medida é garantir suporte financeiro e assistencial a crianças e adolescentes que perderam pais ou cuidadores primários. Repórter Bruno Lourenço.
3: O texto prevê a criação de um auxílio financeiro direcionado aos guardiões legais de baixa renda, além do repasse de verbas para fortalecimento de instituições e programas de acolhimento familiar. O relatório lido pelo senador Hamilton Mourão, do Republicanos do Rio Grande do Sul, acolheu sugestões da sociedade civil apresentadas em audiências públicas. Mourão explicou a opção pelo financiamento do programa por meio da destinação de parcela da arrecadação de loterias federais.
4: A opção de financiar o FACOR com parcela da arrecadação de loteria revela-se adequada sob a ótica de política pública, utilizando receita não tributária de caráter voluntário para o apostador e já tradicionalmente destinada a finalidades sociais. A redução do percentual destinado o agente operador da loteria atende ao princípio da responsabilidade fiscal na medida em que realoca recursos dentro do próprio sistema lotérico sem ampliar gastos ou comprometer a viabilidade operacional da loteria.
3: 5% dos recursos arrecadados pelo fundo serão destinados a estudos e pesquisas sobre a orfandade no Brasil. O benefício, condicionado à baixa renda familiar e vinculado ao guardião legal do órfão, permite o acúmulo com outros auxílios, como BPC e Bolsa Família.
1: Uma aeronave parada em um aeroporto pode representar mais do que um voo que não aconteceu. Pode significar tempo perdido para uma equipe médica ou até para um órgão que precisa chegar a um paciente.
2: É para dar mais agilidade a esse tipo de transporte que o Senado pode analisar uma nova proposta. O projeto prevê o ressarcimento de pessoas e empresas particulares que disponibilizarem aeronaves para essas operações. Repórter Alexandre Campos.
5: Pelo texto, as empresas e pessoas sem certificado de operador aéreo que disponibilizarem suas aeronaves particulares para o transporte de equipe de saúde ou de órgãos, tecidos e partes do corpo humano para fins de tratamento ou transplante no âmbito do Sistema Único de Saúde serão ressarcidas pelos custos operacionais do voo. Além disso, estarão isentas do pagamento de tarifas aeroportuárias e de navegação aérea. Autor do projeto, o senador astronauta Marcos Pontes, do PL de São Paulo, lembrou que atualmente a rede de transporte conta com apoio das companhias aéreas comerciais e dos aviões da Força Aérea Brasileira.
6: Mas aí você tem o órgão doado. Tem alguns deles que tem limite muito curto para se tirar de um corpo e colocar no outro. E perde-se muitos órgãos dessa forma porque não tem como transportar. A Força Aérea tenta, mas ela não tem recurso para fazer esse transporte para o Brasil todo, o tempo todo. Aí você tem os aviões parados. Por que não utilizar esses aviões dos empresários que estão no avião parado no hangar para que eles possam transportar esses órgãos e salvar uma vida?
5: O projeto ainda permite que, por meio de convênio com a União, Estados, Municípios e Organizações Sem Fins Lucrativos, o Sistema Nacional de Transplantes coordene o cadastro das pessoas e empresas que queiram disponibilizar seus aviões, de modo a acioná-las quando necessário e compensá-las após a prestação do serviço de transporte.
1: A semana de vivência legislativa do programa Jovem Senador começou com a posse dos 27 estudantes da rede pública, que assumiram o mandato como jovens senadores.
2: Os participantes também elegeram a mesa diretora e as meninas foram protagonistas. Pela primeira vez, todos os cargos da mesa serão ocupados por jovens senadoras. Repórter Lana Dias.
7: Os estudantes vencedores do concurso de redação agora passarão a semana no Senado, experimentando o trabalho parlamentar na prática. Na sessão de posse, o senador Paulo Paim, do PT do Rio Grande do Sul, presidente do Conselho do Projeto Jovem Senador, destacou a importância do tema da redação deste ano, Democracia nas Redes Sociais, como construir um debate saudável.
8: Discutir democracia nas redes sociais é discutir o próprio futuro da nossa gente, do nosso povo, do nosso país. E vocês jovens estão no centro desse debate.
7: A jovem senadora Yolanda Paiva Favacho Ribeiro, representante do Pará, foi eleita presidente da mesa diretora, 100% ocupada por meninas. Ela focou seu discurso no combate à desigualdade no país.
9: Estar aqui hoje representando os nossos estados é um motivo de grande orgulho, mas também nos traz a consciência de que muitos jovens brasileiros não encontram a estrutura nem o suporte necessário para alcançar espaços como jovem senador.
7: Cerca de 240 mil estudantes e mais de 5 mil escolas participaram do concurso de redação.
10: Eleições 2026.
1: Termina nesta quinta-feira, dia 20 de agosto, o prazo para

0: para eleitores solicitarem a transferência temporária da sessão eleitoral. A medida permite votar em uma cidade diferente daquela onde o eleitor tem domicílio eleitoral.
1: O serviço está disponível no cartório eleitoral mais próximo ou pelo autoatendimento no site do Tribunal Regional Eleitoral do seu estado. Com edição de Paula Groba e trabalhos técnicos de João Lira, o Jornal do Senado fica por aqui. Acompanhe agora as notícias da Câmara dos Deputados. Boa noite.
0: Boa noite e até amanhã.
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3: Câmara aprova a proteção de servidor que denunciar violência contra criança.
4: Proposta amplia as exigências para permanência e naturalização no Brasil.
3: Avança projeto que cria dia do plantio de árvores a ser celebrado em maio.
4: Deputados obrigam a escola a mudar sinal sonoro para não incomodar autistas.
3: Boa noite. A Câmara aprovou a obrigatoriedade de escolas alterarem qualquer sinal sonoro para não incomodar alunos com autismo. A repórter Paula Bittar acompanhou a votação e explica como isso pode ser feito.
5: A Comissão de Constituição e Justiça da Câmara aprovou uma proposta que obriga escolas públicas e privadas a substituírem os sinais sonoros para não gerar incômodos sensoriais aos alunos com transtorno do espectro autista, TEA. A medida será aplicada sempre que solicitada pelos pais ou responsáveis. O texto aprovado inclui a obrigatoriedade da substituição dos sinais sonoros na Lei Berenice Piana, que trata dos direitos das pessoas com TEA. Relator na comissão, o deputado Alex Manente, do Cidadania de São Paulo, destacou que a proposta busca garantir respeito às necessidades específicas das pessoas.
6: A aprovação desse projeto é uma vitória muito importante para toda a comunidade atípica. Ela faz com que o respeito a essas pessoas esteja presente naquilo que é mais sagrado, que é na educação, onde a partir de agora não será mais um sinal sonoro que prejudica a qualidade de vida e a sensação de todas as pessoas com transtorno do espectro autista.
5: O projeto que obriga as escolas a substituírem os sinais sonoros para não gerar incômodos sensoriais aos alunos autistas já pode seguir para análise do Senado, a menos que haja recurso para votação pelo plenário da Câmara. Da Rádio Câmara, de Brasília, Paula Bittar.
2: Educação.
4: Ricardo Maia, do MDB, apoia a criação da Universidade Federal do Nordeste da Bahia para ampliar o acesso ao ensino superior no sertão do estado. Autor do projeto que autoriza a implantação da instituição, o deputado pede urgência na análise da matéria.
3: Ricardo Maia argumenta que outras regiões da Bahia já contam com universidades federais, enquanto estudantes do Nordeste do estado ainda precisam realizar longos deslocamentos para cursar o ensino superior público. Ele considera que a nova universidade vai contribuir para o desenvolvimento local.
2: Saúde.
4: Stefano Aguiar, do PSD de Minas Gerais, propõe que os usuários do SUS tenham acesso em tempo real a informações sobre a regulação de consultas, exames, cirurgias e outros procedimentos. A plataforma deve informar a posição do paciente na fila e o tempo médio estimado para atendimento.
3: A proposta também prevê a divulgação de dados consolidados por região para facilitar o acompanhamento da demanda e da oferta de serviços. Segundo Stefano Aguiar, a medida amplia a transparência, fortalece o controle social e contribui para identificar desigualdades no acesso aos serviços do SUS.
2: Meio Ambiente.
4: Comissão aprova a criação do Dia Nacional do Plantio de Árvores. Saiba mais sobre o assunto na reportagem de Júlia Lopes.
7: O plantio de árvores é uma das estratégias mais eficazes e acessíveis para a recuperação ambiental e o enfrentamento da crise climática. As árvores ajudam a preservar nascentes, aumentam a fertilidade do solo, servem de habitat para diversas espécies e melhoram a qualidade do ar. Nesse contexto, a Comissão de Meio Ambiente da Câmara dos Deputados aprovou um projeto de lei que institui o Dia Nacional do Plantio de Árvores, a ser celebrado em 23 de maio. Segundo o autor da proposta, deputado Pedro Uquizai, do PT de Santa Catarina, a data pretende incentivar a criação de uma cultura de valorização das florestas e de mobilização ambiental, com foco na recuperação de áreas degradadas e na restauração ecológica. Para o relator da proposta, deputado Newton Tato, do PT de São Paulo, O projeto também fortalece os compromissos

0: compromissos internacionais assumidos pelo Brasil na área de sustentabilidade e ajuda a conscientizar a população.
1: O Brasil também já tem o compromisso de restaurar 12 milhões de hectares, um acordo internacional. Pelo próprio Código Florestal, nós teríamos também que restaurar e recuperar 32 milhões de hectares. E por isso que aprovar um dia do plantio da árvore para conscientizar a população brasileira e fazer esse debate nas escolas, nas igrejas, enfim, em todo quanto é canto.
0: A escolha do dia 23 de maio homenageia o fotógrafo Sebastião Salgado, que morreu nessa data em 2024. Ele e sua esposa, Lélia Vanick, lideraram uma das maiores iniciativas de reflorestamento do país, com um plantio de mais de 2 milhões e meio de árvores ao longo de 25 anos no Vale do Rio Doce, interior de Minas Gerais. A proposta que cria o Dia Nacional do Plantio de Árvores aguarda análise da Comissão de Constituição e Justiça da Câmara. Da Rádio Câmara de Brasília, Júlia Lopes.
2: Homenagem.
3: Jefferson Rodrigues, do PSDB de Goiás, apresentou o projeto que cria o Dia Nacional do Fazendeiro em 21 de setembro, instituindo também uma semana dedicada à valorização do produtor rural. A proposta prevê ações de capacitação, inovação e incentivo à produção sustentável no campo.
4: Jefferson Rodrigues argumenta que a proposta se justifica pela importância da agropecuária na produção de alimentos, na geração de empregos e nas exportações brasileiras. O projeto do deputado também conta com iniciativas de apoio à permanência dos jovens no meio rural.
3: Sóstenes Cavalcante, do PL do Rio de Janeiro, presta homenagem à memória do pastor Eliseu de Matos, da Assembleia de Deus no bairro Pantanal, em Duque de Caxias.
4: Sóstenes Cavalcante relata que aos 90 anos, o religioso morreu após enfrentar problemas pulmonares e que será lembrado pelo trabalho de décadas dedicado à evangelização na região.
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2: Relações Exteriores.
3: Avança na Câmara a proposta que amplia as exigências para permanência e naturalização no Brasil. A repórter Maria Neves explica o objetivo da matéria.
9: A Comissão de Relações Exteriores da Câmara dos Deputados aprovou o projeto que torna mais rígidas as regras para concessão de visto de permanência e naturalização de estrangeiros no Brasil. Uma das novidades do texto é a exigência de que o interessado em viver no país comprove condição financeira suficiente para o sustento próprio e o da família. Segundo o relator, deputado general Girão, do PL do Rio Grande do Norte, em 2024, o governo federal destinou cerca de R$1,5 bilhão do Bolsa Família a estrangeiros residentes no país. Na opinião do parlamentar, a comprovação de que o estrangeiro tem condições de se manter é necessária para aliar os direitos dos imigrantes com a proteção dos brasileiros.
10: Não é justo que esses estrangeiros sejam tratados aqui no Brasil com recursos públicos do nosso Tesouro Nacional. Não há dados oficiais de todos os custos efetivos com o processo de imigração no país, especialmente em relação à educação, saúde, moradia, segurança. No entanto, há um gasto já identificado que diz respeito ao acesso a programas assistenciais, tipo Bolsa Família, BPC e outros programas assistenciais, até mesmo auxílio emergencial.
9: Outra exigência inserida pelo projeto na Lei de Migração, que é de 2017, é a comprovação de bom procedimento social. De acordo com o general Girão, essa regra se mostra razoável porque a naturalização depende de avaliação do governo quanto à conveniência e oportunidade, principalmente em temas como esse, que envolve interesse nacional e segurança. A proposta também determina que, mesmo se atender a todos os requisitos legais, o estrangeiro não tem direito automático ao visto de permanência ou à naturalização. Cada caso deverá ser analisado pelo Ministério da Justiça e Segurança Pública, que passa a ser o responsável pelos processos migratórios. O projeto do deputado Luiz Felipe de Orleans e Bragança, do PL de São Paulo, que torna as regras para obtenção de visto e naturalização de estrangeiros no Brasil mais rígidas, ainda será analisado pela Comissão de Constituição e Justiça. Da Rádio Câmara de Brasília, Maria Neves.
2: Trabalho.
4: Reginaldo Lopes, do PT de Minas Gerais, defende a apreciação pelo Senado do fim da escala de trabalho 6x1. O deputado argumenta que a mudança pode ampliar o tempo para a convivência familiar, o cuidado com os filhos, a qualificação profissional e outras atividades.
3: Reginaldo Lopes também relaciona a redução da jornada à saúde mental dos trabalhadores e pede apoio dos presidentes da Câmara e do Senado para que a proposta avance. Para o deputado, o fim da escala 6x1 é uma mudança importante nas relações de trabalho no país.
4: Dr. Fernando Máximo, do PL de Rondônia, cobra a votação da proposta que trata de direitos de servidores dos antigos territórios de Rondônia, Roraima e Amapá. Ele sustenta que muitos desses trabalhadores atuaram em condições precárias na construção desses estados e envelheceram sem o direito reconhecido.
3: Dr. Fernando Máximo lembra que a proposta de emenda à Constituição foi aprovada pelo Senado em 2023 e que o relatório pela admissibilidade está pronto desde junho. Ele garante que não vai desistir da matéria.
4: Helena Lima, do PSD de Roraima, apresentou o projeto que atualiza a regulamentação da profissão de biólogo. A proposta amplia as áreas de atuação desses profissionais e inclui atividades nas áreas de saúde, meio ambiente, biodiversidade, biotecnologia, diagnóstico laboratorial e educação.
3: Helena Lima afirma que a legislação atual, de 1979, precisa ser atualizada diante dos avanços científicos e tecnológicos. O texto também amplia as atribuições dos conselhos de biologia e garante aos licenciados o ensino de ciências e biologia nos diferentes níveis de educação.
2: Transportes.
4: Cobalcini, do MDB de Santa Catarina, relata a reunião sobre o futuro de um trecho da antiga ferrovia São Paulo-Rio Grande. Com o encerramento da concessão previsto para fevereiro de 2027, o deputado defende uma alternativa para os 372 quilômetros entre União da Vitória, no Paraná, e Marcelino Ramos, no Rio Grande do Sul.
3: A proposta de Cobalcini é transformar o trecho em uma via verde voltada ao cicloturismo, às caminhadas ecológicas e ao lazer. Segundo o congressista, a iniciativa pode converter a antiga infraestrutura em um ativo público para a sociedade.
2: Eleições.
4: Com a chegada da campanha eleitoral, Atila Lira, do PP do Piauí, critica algumas legendas por ataques a adversários políticos. Para o parlamentar, informações falsas estariam sendo disseminadas com recursos públicos, com o objetivo de influenciar a opinião pública.
3: Atila Lira chama a atenção da população para a disseminação de fake news durante o período eleitoral. Na avaliação do deputado, a população vai perceber a diferença entre embate republicano e ataques indevidos.
2: Justiça.
4: Marcel Van Hatten, do Novo, do Rio Grande do Sul, critica decisões recentes do Supremo Tribunal Federal e pede que o Senado analise pedidos de impeachment de ministros da Corte. Ele também questiona um pedido de busca e apreensão envolvendo a fonte e o advogado de um jornalista do Maranhão.
3: Marcel Van Hatten afirma que os episódios representam ameaças à liberdade de imprensa, ao Estado de Direito e às prerrogativas do Congresso. Para ele, a próxima eleição para o Senado será fundamental para enfrentar o que considera abusos de autoridade e arbitrariedades cometidos pelo STF.
4: Nas palavras de Gustavo Geyer, do PL de Goiás, o país enfrenta dificuldades econômicas, com aumento do endividamento das famílias e do custo de vida. O deputado também menciona denúncias de corrupção envolvendo integrantes do governo.
3: Na opinião de Gustavo Geyer, a formação de uma maioria de oposição no Senado é importante para os rumos do país. Ele acredita que essa alteração pode promover mudanças no governo e conter o que ele considera decisões abusivas do Supremo Tribunal Federal. 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
2: Segurança Pública.
3: Os deputados aprovaram proteção para o servidor ou militar que denunciar maus tratos contra a criança. A repórter Paula Bittar acompanhou a votação.
4: A Comissão de Constituição e Justiça da Câmara aprovou uma proposta que assegura acesso a programas de proteção de testemunhas aos militares e servidores públicos que denunciarem casos de violência, agressão e maus tratos contra crianças e adolescentes. O texto também permite a transferência do servidor ou militar com ou sem mudança de sede por medida de segurança. O benefício vale para trabalhadores da União, dos estados, dos municípios e do Distrito Federal. A relatora da proposta na comissão, deputada Cris Tonietto, do PL do Rio de Janeiro, destacou que o projeto busca proteger o agente público para fortalecer a garantia dos direitos de crianças e adolescentes. Ela ressaltou ainda que a Constituição estabelece a proteção integral e a prioridade absoluta dos direitos desse público.
5: Muitas vezes, militares, servidores públicos tomam conhecimento de casos de violência, agressão, maus tratos contra crianças e adolescentes, mas de alguma forma podem sofrer algum tipo de ameaça, represália quando decidem denunciar. E quem tem coragem de proteger uma criança não pode ficar desprotegido pelo Estado, né? Por isso, o projeto ele assegura a esses denunciantes o acesso aos programas de proteção de testemunhas quando estiverem em situação de risco. Nosso trabalho na CCJ foi justamente de garantir a segurança jurídica para que essa importante medida pudesse avançar. Até porque proteger quem denuncia é também proteger a criança que muitas vezes não consegue pedir socorro sozinha.
4: A proposta que assegura acesso a programas de proteção de testemunhas aos militares e servidores públicos que denunciarem casos de violência, agressão e maus tratos contra crianças e adolescentes já pode seguir para análise do Senado, a menos que haja recurso para votação antes pelo plenário da Câmara. Da Rádio Câmara, de Brasília, Paula Bittar.
1: Priscila Costa, do PL, critica a situação da segurança pública no Ceará após o assassinato de um policial de 27 anos, morto ao sair do serviço. A congressista afirma que o caso demonstra a vulnerabilidade dos agentes diante do avanço da violência.
3: Priscila Costa contesta a avaliação do governo estadual de que o Ceará vive um bom momento na segurança pública. A parlamentar cobra mudanças na política do setor para ampliar a proteção dos policiais e da população em geral.
1: Sargento Faur, do PL, celebra a entrega de fuzis fabricados em Israel para as polícias civil e militar do Paraná. O congressista informa que parte dos equipamentos foi adquirida com recursos de emendas destinadas por ele.
3: De acordo com o sargento Faur, o armamento será utilizado no enfrentamento às organizações criminosas. O parlamentar também reivindica a construção de um presídio estadual de segurança máxima nos moldes das unidades federais.
1: Na avaliação de capitão Alden, do PL da Bahia, o projeto que criminaliza a misoginia tem conceitos abertos e subjetivos. Segundo o parlamentar, a medida permite interpretações que atingiriam pessoas por manifestações de opinião ou de fé.
3: Para evitar censura prévia, capitão Alden defende que a legislação estabeleça de forma clara quais condutas podem configurar crime. Para o deputado, é preciso garantir o direito à manifestação de diferentes posições no debate político.
1: Milton Vieira, do Republicanos de São Paulo, propõe ampliar a proteção da Lei Maria da Penha para mulheres vítimas de violência de gênero, mesmo quando não há vínculo entre a vítima e o agressor. A medida valeria para casos ocorridos em locais públicos ou privados, inclusive no ambiente digital.
3: O projeto também permite medidas protetivas de urgência, mesmo quando o agressor ainda não foi identificado, desde que existam indícios de risco para a vítima. Segundo Milton Vieira, a mudança reforça a proteção às mulheres, sem alterar as regras que definem os crimes.
1: Nicolete, do PL de Roraima, apresentou o projeto que transforma em crime o exercício ilegal da profissão de corretor de imóveis. O deputado propõe a detenção de 6 meses a 2 anos e multa para quem atuar sem preencher as condições legais.
3: Segundo Nicoletti, a medida busca combater a atuação de falsos corretores, especialmente em plataformas digitais, e reduzir o risco de golpes. Além de reforçar a fiscalização, o parlamentar acredita que a medida valoriza os profissionais devidamente habilitados.
1: Termina agora o Jornal Câmara dos Deputados, produzido pela Rádio Câmara, com trabalhos técnicos de Wellington Teles, apresentação de Márcio Aquilissardi e Tércia Guimarães. Boa noite para você.
3: Uma ótima noite. A Voz do Brasil volta amanhã.
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Olá, aquele abraço, ótima noite a você, sintonizado, sintonizada, aqui na Mãe Uma Sua FM, programa Ritmos da Noite, chegando, começando no seu rádio, no seu aplicativo, nas mídias digitais. Hoje, quarta-feira, 19 de agosto de 2026, eu sou Giovanna Amorim. A partir de agora faço companhia para você, ligado, sintonizado, conectado, conectada em toda a região. Abraço, Giovanna Amorim, seja muito bem-vindo, bem-vinda. Prazer imenso ter você ligado, sintonizado, conectado, conectada com a gente. Até logo mais às 11 no seu rádio, com muita música, bate-papo, interação. Você ligado, ligado com a gente em toda a região. Abraço, Giovanna Amorim, seja muito bem-vindo, bem-vindo. Nós vamos agradecendo a Deus, claro, por mais esse dia, por mais esse programa que está começando por aqui. Até logo mais às 11 na sua noturna de quarta-feira. Muita música, bate-papo, interação. Você ligado, ligada com a gente em toda a região, seja muito bem-vindo, bem-vinda. Prazer ter você ligado, conectado aqui na mais ouvida, na mais querida, no leste de Minas. O programa de hoje começa ao som de Rio Negro e Solimões.

Primeiro de hoje em nosso programa Rio Negro Solimões, temporal de lágrimas, 8h07. Pessoal, hora certa, programa Ritmos à Noite, só começando sua noturna de quarta-feira, muito especial. Até logo mais às 11, com muita música, bate-papo, interação, você ligado, ligada com a gente em toda a região. Seja muito bem-vindo, bem-vinda. Agora tem Guilherme Santiago com Jorge e Matheus.

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1: Aí o Panda Porcelanato. Minha gente, 8h14 agora, aqui na mais querida, na mais ouvida. Gustavo Lima fez a primeira sequência de hoje. Te amo cada vez mais.

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1: Muito bem, minha gente, 8 horas e 20 minutos, hora certa, programa Ritmos da Noite. Por aqui vai seguindo na sua noturna de quarta-feira, 19 de agosto de 2026. Eu sou Giovanni Amorim, fico juntinho com você até logo mais às 11 aqui pela 106,9. Tá lá com muita música, bate-papo, interação e, claro, você aí do outro lado, ligado, ligado com a gente, seja na forma tradicional, né, no rádio, ou no aplicativo, na internet, nas mídias digitais aqui da Manhã Sua FM. De uma forma ou de outra, você tá com a gente, né? Tá curtindo a programação, tá ouvindo Ritmos da Noite. Que legal, meu querido, minha querida. Deus abençoe. Obrigado pelo carinho, pela audiência. Fico muito feliz em ter você ligado, ligada com a gente em mais uma noite abençoada por Deus. Por aqui, até logo mais às 11. Vamos juntos. Deixa eu abraçar o Thiago Apolinário de São João do Manhã Iguaçu. Fala comigo, Thiago. Boa noite.
2: Olá, boa noite, Giovanni Mourinho. Aqui é o Thiago Polinário, São Juan do Manhã, Coque Santana. Gostaria de ouvir uma música com Léo Magalhães, Eu Vou Mudar de Cidade. Ofereço a minha esposa Raquel, minha filha Lara, minha filha Larissa, meu filho Michel, o Itamar lá do PT, lá dos Adões, o Valdir com a Marivana e todos os ouvintes do seu programa aí. Falou, fique com Deus, tchau, obrigado.
1: Beleza, Thiago, um abraço, meu queridão. É, fica com Deus também, um abraço a toda a família. Obrigado pela sintonia. Tá aí o Léo Magalhães, Vou Mudar de Cidade.

0: Legal demais, hein? Léo Magalhães, no programa Ritmos da Noite. Vou mudar de cidade. Minha gente, 8 horas e 24 minutos. O Palmeiras vai vencendo lá no Paraguai o Cerro Porteño, né? Por 1 a 0 já no segundo tempo, quase 20 minutos de bola rolando. E o Palmeiras vai conseguindo aí a sua vaga às quartas de final da Libertadores da América. Cara, claro que tem bola para rolar ainda, né? Mas enfim, semana passada no campo no estádio do Palmeiras empataram em 1-1. Agora o Palmeiras vai vencendo por 1-0. Gol do zagueiro Gustavo Gomes, de cabeça. Pois é, né? O Palmeiras conseguindo a sua classificação. Será o segundo brasileiro aí já conseguir a sua classificação, já que o Fluminense ontem, nos pênaltis, lá na Argentina, venceu o Rivadavia. Pois é, ontem Fluminense, Palmeiras vai conseguindo a sua classificação. Logo mais tem Flamengo e Cruzeiro, né? Flamengo ou Cruzeiro, mais um brasileiro. E amanhã tem LDU e Mirassol. E também amanhã, Corinthians e Rosário. Poderemos ter 5 brasileiros aí na próxima fase da competição. Ou seja, de oito classificados para as quartas de final, poderemos ter 5 brasileiros aí na competição. Ou não, né? Porque Flamengo e Cruzeiro, um já vai sair mesmo hoje, né? Enfim, amanhã a vida do Mirassol tá complicada. Mas empatou em casa, né, com a LDU de Quito. E amanhã tem que fazer um golzinho para conseguir a classificação inédita na competição. E o Corinthians, que empatou também na Argentina, amanhã pega o Rosário no seu belíssimo estádio em São Paulo. Que dê Corinthians também, né? Vou torcer para dar 5 brasileiros aí na próxima fase da competição. Vamos aguardar, né, minha gente? Vamos aguardar. 8h26, vamos torcer, né? Vamos torcer para que dê 5 brasileiros, né? Vamos lá. Maria Isabel de Divino. Ô, Maria, boa noite. Fala com a gente.
1: Boa noite, Giovanni Muri. Tudo bem com você?
0: Tudo bom.
1: Aqui, roda pra nós aí com o Rafael Machado. Tô pegando a sua irmã.
0: Opa!
1: Quero ver que jeito é essa música. Tirei da capa do CD a música e quero ouvir. Ofereço ela pra todos que estão na escuta do programa. Sei que não é pouca gente não, quer? É muita gente que curte esse programa, que igual esse, acho que não existe outro.
0: Eita, ô Maria Isabel, um abraço, minha querida, ótima noite, obrigado aí pelo carinho, pela audiência. Maria, não temos essa música aqui em nossa programação, tá bom? A gente, quando não tem como tocar, né? Mas um abraço pra você, uma ótima noite. Eu vou tocar o Rafael Machado pra você, só com uma outra música, com a participação de Zé Neto e Cristiano, Máquina do Tempo, tá aí chegando.

0: Muito bem, Rafael Machado com Zé Neto e Cristiano no programa Máquina do Tempo, 8h30. Deixa eu mandar um abraço pro nosso amigo Geraldino, tá ligado com a gente, né? É, tá sempre ligado, curtindo a Mãe Iguaçu, programa Ritmos à Noite. Tá bom, Geraldino? Um abraço pra você, meu querido, uma ótima noite, um bom descanso. Obrigado pela companhia, pela sintonia, né? Sempre, sempre ouvindo o Ritmos à Noite. Também quem tá ouvindo a gente é o José Maria de Paula, lá em Banhumirim, na Chácara São José, Córrego do Lessa. Tá bom, Zé Maria? Um abraço pra você, campeão. Boa noite, bom descanso. Obrigado pela participação. Vamos lá, o José Lúcio de Souza, de Santo Amaro, também com a gente. Oi, Zé Lúcio, boa noite.
1: Boa noite, Giovana Mourinho, fala com nós, Rádio Mãe Iguaçu. Boa noite a todos os ouvintes. Santo Amaro, do Sul, roda uma moda pra nós aí. É, roda o sucesso do Amado. Arilinho de Irineu, Laço da Saudade.
0: Tá, beleza. Tá bom, Zé Lúcio. Um abraço aí, campeão. Boa noite.

0: Ô modão, só. Lá do fundo do baú, né? Isso aqui não tem. O programa não tem o cantinho caipira do Luiz Nascimento, não, mas a gente toca modão também, não é? Eita, tá bom demais, é, né? Coisa boa. 8h34, pessoal, deixa eu. Agora há pouco eu falei aqui no futebol, né? O pessoal gosta de futebol. O dia de Libertadores os negócios ficam bom mesmo, né? O Thiago Apolinário mandou aqui pra mim, ó. Giovani, vai dar Mengão hoje, hein? Fala aí, Thiago.
1: Giovani Mourinho, meu Flamengo vai vencer de 3-1 hoje. Pode deixar marcado aí, tá? É o Mengão na cabeça.
0: Rapaz, será? Será que vamos vencer de 3-1 hoje o Cruzeiro? Acho que não.

hein? 3x1 acho meio demais, cara. Mas vamos ver se dá 2x0, 2x1, já tá bom. Já fico feliz demais, Thiago. Mas enfim, tá marcado aqui o seu palpite, né? 3x1 Mengão hoje, hein? Amanhã eu te conto. Tá bom, né? Quem tá ligado com a gente também é o Carlos do Córrego do Arrozal Reduto. Giovanni, gostaria de ouvir uma música à escolha do programa para todos que estão curtindo aí o Ritmos da Noite. Giovanni, hoje tem Mengão, em qual o seu palpite? Tomara

Costa venceu o Cruzeiro hoje, né? Palmeiras já tá vencendo lá no Paraguai. O Cerro Porteño, né? Vai conseguindo aí a sua vaga às quartas. Será que teremos Palmeiras e Flamengo de novo na final da Libertadores esse ano? Será? Tá bom, meu querido. Um abraço, Carlos. Boa noite. Obrigado pela participação aqui no programa Ritmos à Noite. Tá interagindo com a gente, ouvindo no Córrego Arrozal, em Reduto. Olha, deixa eu mandar um abraço também pro meu amigo ouvinte, tá ligado com a gente aqui em Manhuaçu, o Rafael Barbosa. Hoje tá na casa do papai dele, né? É, curtindo o programa. Que legal. Na casa do Antônio Barbosa, aqui em Manhuaçu. Tá bom, Rafael. Rafael Barbosa, um abraço pra você, para o seu pai, o Antônio. Antônio Barbosa, uma ótima noite. Obrigado aí por ouvirem o nosso programa. Um abraço. 8h36.

Aí Gilberto e Gilmar no programa Ritmos à Noite com Agnaldo Timóteo, os verdes campos da minha terra. Minha gente, 8h40, hora certa, o programa vai seguindo no seu rádio, no seu aplicativo, nas mídias digitais. Bom, recebi um áudio da minha amiga ouvinte, Maria Helena Câmara, ela que é nossa ouvinte, né?

0: É minha ouvinte aqui no Ritmos da Noite. Andou meio sumida, né? Há um tempo não participava com a gente, não mandava áudio e tava sentindo a falta dela, né? Enfim, hoje ela mandou um áudio pra gente. Um áudio um pouco longo até, mas vou fazer questão de deixar o áudio dela no ar, porque ela tá contando aqui, falando de um assunto que você, vou compartilhar com você, ouvinte do Ritmos da Noite, tá bom? Conta pra gente, Maria Helena Câmara. O áudio dela tem 2 minutos e pouco, rapidinho, tá bom, pessoal? Ouça aí.
1: Oi, Giovanni, boa noite. Eu sou Maria Helena Câmara das Montanhas e eu gostaria que você escutasse todo esse meu áudio, que eu preciso passar um recado para você. Giovanni, aqui em Alto Caparaó tem um senhor de 91 anos que antes de eu nascer, ele que tinha um correio aqui, recebia as correspondências para as pessoas. Eu sou Cici Lopes. Ele escuta seu programa todas as noites. Essa semana ele me cobrou porque eu estive sumida da rádio. Ele falou, você sumiu, não falou mais. E ele falou que gosta muito do seu programa. O senhor Cici, ele é lúcido. É um garotão com 91 anos. Anda tudo para lá e para cá e falou que tem um desejo enorme de conhecer você. Ele mostrou para mim esse desejo de te conhecer. Então depois, vamos ver se a gente combina aí alguma coisa para eu estar levando o senhor Cici aí para te conhecer, se você trabalha em alguma empresa de dia, a gente pode estar levando ele, que é a noite difícil. E ele falou, Giovanni Amorim é muito bom, eu tenho muita vontade de conhecer ele, eu não perco um programa dele. E você, Maria Helena, você sumiu da rádio, o seu Cici era um amigão do meu pai, né? Antes de eu nascer, ele já era um amigo. Meu pai se foi e o Cici Lopes, tem um desejo enorme de te conhecer. Vamos ver se a gente consegue combinar, né, para ele te conhecer, tá joia? O senhor antigo aqui no Caparaó, que era dono de um correio, do tempo que dinheiro podia vir num envelope, vinha até num envelope transparente, né? Então é isso aí.
0: Ô Maria, minha querida, olha que história, hein? Pois é, né? Um tempão que a Maria não participava com a gente, hoje ela mandou esse áudio. Ô Maria, prazer ter você participando com a gente, senti sua falta mesmo, tá bom? Aqui no programa, com as suas histórias, né? Aqueles papos pra gente legal naquelas histórias, enfim. Mas o senhor Cici Lopes aí de Caparaó, prazer, vai ser um prazer conhecê-lo, tá bom? Vai ser um prazer conhecer o senhor, seu Cici Lopes, né? E também a você, Maria Helena, quero te conhecer também pessoalmente, tá bom, minha querida? Como é mais difícil para vocês, né, estarem vindo aqui em Manhuaçu, minha querida, eu vou sempre a Caparaó, adoro essa região aí, será um prazer imenso estar fazendo uma visita para o seu Cici, né? E para você também, Maria. Maria Helena, quero te conhecer pessoalmente, te dar um abraço, tá certo? Seu Cici também, dá um abraço bem apertado nele e agradecer, né, por esse carinho todo que chega pra gente aqui através dos microfones da Rádio Manhuaçu, não só o Giovanni Mourinho, como o Marcelo Costa, Luiz Nascimento, Moreira Lopes, o Robert Giovanni, né, os nossos queridos padres também, né, que recebem o carinho de você ouvinte, enfim, pessoal do jornalismo também, né. Então, minha querida Maria Helena, pode mandar pra gente aí o seu endereço, o endereço do senhor Cici, que a gente, com certeza, nos próximos dias vai estar fazendo uma surpresa aí, uma visita para vocês. E o Giovanni Amorim, com certeza, vai estar chegando aí para dar um abraço em vocês, tá bom? Num domingo desses aí, a gente pode estar mantendo contato aí e agendando aí uma visita a vocês aí, tá bom? Será um prazer. Claro que É um prazer também receber vocês. Só que durante o dia aqui na rádio, Giovanni Amorim não está por aqui, somente à noite fica mais difícil. Então, eu me comprometo a estar fazendo essa visita aí, conhecendo pessoalmente o senhor Cici e a você também, minha querida, tá bom? Será um prazer. Um abraço para vocês, Deus abençoe, obrigado e pelo

0: Carinho mesmo, tá bom? Abração ao seu Ceci, abração Maria, Deus abençoe. 8h45, quem vai falar comigo agora, hein? Vamos lá. É, meu querido amigo ouvinte, Manuel de Vieiras. Boa noite, Manuel.
1: Boa noite, meu amigo Giovanni Amorim. Fala aqui, o Manuel de Vieiras. Tá tudo bem, meu amigo?
0: Tudo jóia?
1: Toca pra nós aí, se você puder aí. Doutor e empregada. Com trio Parada Dura, se você puder. Eu gosto muito dessa música. Valeu, um abraço, feliz para todos os ouvintes. Uma boa noite, fica com Deus. Tchau.
0: Tá joia, Manuel. Com Deus, meu querido. Um abraço, boa noite. Obrigado pela sintonia. Ô, forrozão, hein? Arretado demais, senhor?

0: Muito bem, ouvimos Forrozão no programa Ritmos da Noite, trio Parada Dura, o doutor e a empregada. Mais uma participação, o João da Dona Alzira, taxista, São João do Manhuaçu, tá com a gente. Oi, João.
1: Boa noite, Giovanni Amorim. João Alves, João da Dona Alzira, taxista, São João do Manhuaçu, centro. Gostaria de ouvir uma música com Christy Ralph, Chora Peito. Ofereço para todos os ouvintes, para vocês aí da rádio. Fala comigo, Giovanni João Alves, São João do Manhuaçu. Fala comigo, pessoal bonito.
0: Eita, tá joia, João. Um abraço para você, meu querido. Boa noite, obrigado pela sintonia. Christian Ralph.

0: Que saudade, hein? Demais! Christian Ralph, as vozes marcantes de uma das melhores duplas sertanejas de todos os tempos do Brasil. Chora Peito, Christian Ralph, foi atendendo ao nosso amigo João da Dona Alzira, taxista lá de São João do Manhuaçu. 8h53, minha gente, finalzinho de jogo lá no Paraguai e o Palmeiras vai sagrando aí a sua classificação às quartas de final da Libertadores 2026. Tá bom, Verdão, que venha, Verdão. Mais uma vez, né? Pois é. Vamos lá, deixa eu atender mais participações. Quem tá ligadinha com a gente é a nossa querida amiga ouvinte Tereza de Reduto. Ô Tereza, boa noite, minha querida.
1: Boa noite, Giovanni. Aqui é a Tereza de Reduto. Tô ligadinha no programa aqui, tá? Ouvindo essas histórias bonitas agora desse senhor aí querendo te conhecer. Mas é, vocês do rádio é uma companhia imensa pra gente, tá? Porque a gente fica aqui ouvindo a voz de vocês, fica cuidando do serviço e ouvindo o programa, né? Eu ouço todos os programas, mas eu mando áudio só pra vocês, porque os outros, não. Mas eu ouço, desde quando o dia amanhece, é o rádio ligado. Mas é uma companhia muito boa de vocês do rádio, tá? Um abraço, fica com Deus, tá?
0: Tá ótimo, Tereza. Um abraço, minha querida. Fica com Deus também. Uma ótima noite, abençoado. Obrigado pelo carinho, pela sintonia, pela participação. Pois é, Tereza, a gente sabe disso, né? Do nosso compromisso com você, ouvinte da Manhuaçu, você que nos acompanha, você que tem na Rádio Manhuaçu, nos locutores, né? Companheiros, amigos, né? Que tem aquela pessoa que você gosta de acompanhar, de ouvir. Claro que cada ouvinte se identifica um pouco mais com determinado locutor, com determinado comunicador, mas nós temos uma equipe fantástica, né, aqui na Rádio Manhuaçu, na 9 FM também, no 88,3. Enfim, e é um prazer, né, abraçar você, ouvinte, receber esse carinho todo de você, ouvinte, essas histórias, né, como a do seu Cici Lopes, né, que a Maria Helena relatou pra gente agora há pouco, e que nos emociona, com certeza mexe com a gente, né, com a emoção. E a gente faz esse programa, não só o Giovanni Mourinho, mas como todos os comunicadores aqui da Rádio Manhuaçu, fazem os programas, né, com muito carinho, com muito empenho,

Sabemos da nossa responsabilidade enquanto comunicadores, enquanto locutores, e sabemos que aí do outro lado tem muitas pessoas que estão sozinhas às vezes, né? Querendo uma palavra de carinho, querendo ouvir uma música, querendo ter uma acolhida. E a gente sente na responsabilidade de levar essa palavra, esse carinho para você, ouvinte, não é? A gente fica muito feliz com isso, em ter você aí do outro lado, né? Ouvinte da Manhã Iguaçu, ouvinte de toda a programação da 106,9, tá bom? Hoje pela manhã eu estava ouvindo o Luiz Nascimento, né? Minha esposa estava... fazendo algo, né, aqui no centro, na região central de Manhã Iguaçu, eu estava esperando no carro, né? Fiquei mais de uma hora ouvindo o Luiz Nascimento, e aquela hora passou assim, né, voando, né, ouvindo o ótimo comunicador, pessoa que eu gosto muito, né, meu querido amigo Luiz Nascimento. Programa muito agradável, com música, bate-papo, interação, com informação, e a hora passa assim voando, né, porque o rádio realmente tem esse compromisso e faz isso muito bem. Entrete, leva informação, leva música, leva companheirismo, leva muita coisa, né? Você se sente abraçado pelo comunicador que está do outro lado, e assim é esse compromisso da gente enquanto comunicadores com você, ouvinte, que não deixa de ouvir a programação, tá bom? Abração do Giovanni Morim pra você. Valeu, Tereza aí de Reduto, um abraço, minha querida, boa noite. Deixa eu atender a participação aqui para fecharmos a sequência do nosso querido amigo ouvinte Fabrício, de Laranja da Terra. Tá ligado com a gente, né, Fabrício? Um abraço para você, meu querido. Pediu para ouvir Zezé de Camargo e Luciano, a música Do Jeito Que a Moçada Gosta. Giovanni, tô aqui descansando e ouvindo o seu programa. Bacana, meu querido. Um bom descanso para você. Amanhã, bem cedinho, né, vai para a luta, trabalhar e ganhar o pão de cada dia, né, meu querido? Um abraço. Deus abençoe o seu descanso. Obrigado pelo carinho, pela sintonia.